0: Agora em Palmas, 9:08.
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Filha, de volta aqui juntinho com você, olha aí, eu falei que voltava, né, pra interagir com o ouvinte que está passando aqui, é isso mesmo, com você, que já chegou por aqui, então vamos lá, hoje tem muito alô, alô aqui, viu? Muita gente participando, muita gente

0: ouvintes que estão ligados e dizendo que está ligado na melhor, ouvindo essas canções lindas, né, que abençoam a sua vida e que tocam o nosso coração. E tocam o meu também aqui, viu? Quando eu digo nosso, é porque eu estou por aqui também sendo agraciada com essa programação linda. Maravilha, meu amigo. Um abraço para você. Muito obrigado pela companhia. Que Deus continue abençoando grandemente. E é raro ele passar por aqui, né? Mas quando passa, a gente fica muito feliz. Então, volte sempre. Evangelista Jadson passando por aqui diretamente da região norte da capital. A paz do Senhor, cantor Ilenai. Gostaria de ouvir o louvor com Marcelo Nascimento. Mostra a sua força. Eu ofereço a todos plantonistas. Evangelista Jadson, diretamente da 503 Norte. Irmã Valdenor Rocha, também passando por aqui. A paz do Senhor, cantor Ilenai. Se possível, gostaria de ouvir o louvor com Gerson Rufino. Pedido de socorro. Fique na paz e uma noite abençoada. Amém, irmã Valdenor. Para o senhor também, viu? Deus abençoe sua vida. Minha amiga Lucilene. Ela sempre chega, nem que esteja no finalzinho, mas ela tá sempre chegando. Que bom, minha amiga, ter você por aqui. Cantora Ilenai, gostaria de ouvir o louvor com Kelly Bianca, o dono do milagre. Se já tiver passado, pode ser uma com Sara Beatriz. Tu és a direção. Dedico para minha família, para você e para todos que estão sintonizados. Excelente quarta-feira para todos nós. Deus abençoe grandemente.
1: Amém, minha amiga Lucilene.
0: Pra você também, viu? Que Deus abençoe grandemente a sua vida. Muito obrigada pelo carinho, pela a companhia sempre. Que Deus continue te abençoando e assim toda a sua família, tá bom? Todos os ouvintes aí em Cristalândia também, ligados, sintonizados na Paz FM. Seja bem-vindo, que Deus abençoe. Um abraço aí também pro irmão Antônio Luiz, que tá ligado aí, minha amiga diaconisa Cleonita, sempre ligada aí também, participando, mandando aquele super boa noite na paz do Senhor Jesus e uma alusão para todos aqui no Brasil e até fora do Brasil. E uma boa semana e um abraço para todos nós da sua amiga diaconisa Cleonita. Receba o nosso carinho e o meu abraço também, viu, diaconisa Cleonita? Deus abençoe, você é muito importante para nós. Que Deus abençoe grandemente a sua vida. 9:12, isso mesmo, 9:12. Lucas Roque e Gabriel chegando aqui, pedido da minha amiga irmã Edileuza, diretamente da 1304 Sul.
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0: É isso aí, de volta aqui juntinho com você, 9h25. Olha, o pessoal tá mandando mensagem aqui. 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E aí, então, como que vai acontecer? Você vai mandar um oi. Um oi, um bom dia, uma boa tarde, uma boa noite. E aí o nosso robozinho vai conversar com você. Ele vai responder e vai te dar lá as opções. E aí você vai, é lógico, ó. Inclusive, ele mandou aqui, boa noite, quero participar do show de prêmios. Aí o robozinho respondeu boa noite pra ele. Por favor, envie um número referente ao tipo da sua solicitação. 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Então você vai só digitar, não mande áudio e não escreva. Só digita o 2, o número 2, tá? Você só manda lá o número 2. Nem precisa você digitar 2, D-O-I-S, entendeu? Você coloca lá o número 2. Aí o robozinho vai seguir pra frente, né, com as perguntas. E aí você vai lendo lá e vai respondendo. Lá vai perguntar qual é a frequência da Rádio Paz em Araguaína. Aí você vai digitar 91,3. Entendeu? E aí já vai gerar o seu protocolo de participação. Tá bom? É só isso. Então, se você mandar áudio, o robôzinho não vai responder, porque ele não entende. Tá bom? Você digita lá, lê direitinho e boa sorte pra você. Fica ligado aí. Não bagunça o negócio, não. Tem convite também pra você, ó, vigília. É, 19 de junho, sexta-feira, às 19h30, com ministração da palavra missionária Neuma Barbosa, louvor Patrícia Araújo, e a vigília de missões lá na Nação Madureira de Taquaralto, na Avenida Francisco Galvão da Cruz, quadra 45, lote 10, Taquaralto, Palmas. Você que está aí na região de Taquaralto, você que está aqui na capital, aqui no centro, né? Já se prepara aí pra sexta-feira, ó, marchar pra vigília. E vai começar cedo, viu? Então, corre lá. 9h28, Rebeca Carvalho e André, juntamente com André e Felipe, chegando por aqui para cantar Lamento de Israel. Essa vai pro meu amigo evangelista Agamenon Pelegrino.
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Maravilha, maravilha. De volta aqui juntinho com você. 9h50, isso mesmo, 9h50. E eu vou ficando por aqui. Quero mandar um abraço aí pra irmã Edna Brito, passando por aqui. Boa noite, sou a Edna Brito e gostaria de ouvir a próxima música. Já, já, então, minha querida. Que Deus abençoe grandemente a sua vida. Minha amiga Leidinha, a Leidinha Alves, tá por Palmas? Um abraço pra você, minha querida. Quem mais passou por aqui? Pastor José Henrique também, no seu carro de aplicativo, andando aí pelas ruas da nossa capital, ligado, sintonizado aí no Toca Toca da Paz. Deus abençoe, muito obrigado pela carona. Daqui a pouquinho, logo mais às 22 horas, tem Conexão de Líderes, quarta doutrinária. Então não desligue o seu rádio, não saia daí. E se assim o Papai do Céu permitir, amanhã estarei de volta juntinho com você para mais uma edição do Toca Toca da Paz. Quero mandar um abração todo especial lá pro Vitória. É, Jardim Vitória 2. O pessoal tá por lá ligado. Minha maninha, Li Carvalho, Daniel Guedes, Samuel, Radassa e todos os ouvintes que estão aí ligadinhos, a D Nação Madureira, lá do Jardim Vitória também, irmã Maria Rosa, que Deus abençoe grandemente, forte abraço, beijo no coração, muito boa noite na paz do Senhor Jesus pra você. Fui!

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1: O dólar fechou o último pregão cotado a R$ 5,09. O patamar veio em meio aos resultados de nova pesquisa eleitoral que aponta a competitividade de Lula em relação aos demais candidatos à presidência da República do Brasil. Ao longo da sessão, a moeda americana também reagiu à movimentação do preço do petróleo, ao passo que o valor do petróleo sobe, há uma influência direta nas exportações do Brasil. O euro, por sua vez, encerrou o pregão cotado a R$ 5,92. Os dados são da investing.com. Reportagem Marquesan Araújo.
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1: 22:04.
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1: Maravilha, bênção de Deus, estamos iniciando mais um Conexão de Líderes, quarta doutrinária. É uma alegria estarmos aqui mais uma vez na sua companhia, né? E vamos estar com você até as 23 horas, né? Bênção de Deus, eu sou o irmão Benilson, né? Seu amigão aqui das quartas-feiras, no nosso quarta doutrinária. E comigo, aqui do meu lado esquerdo, do lado do coração, está ela, né? Nossa amiga, nossa esposa, nossa adjuntora, missionária Josenice. Daí nós sempre trazemos um convidado especial e hoje nós temos o nosso amigo, né? De longa data, que também é componente aqui do Conexão, é o presbítero Alexandro. E aqui na minha frente, na minha destra, permanece nos estúdios da Rádio Paz, ela é missionária e cantora Elienay Carvalho, né? Ela estava como locutora e agora permanece aqui como contra-regra, né? Está nos dando aquele apoio mais que abençoado. Missionária Josenice, boa noite. Paz do Senhor Jesus.
2: Paz do Senhor, Evangelista Benilson. Louva a Deus por essa oportunidade que o Senhor Deus tem nos concedido de estarmos aqui na Rádio Paz, né, por esse privilégio. Também louvando a Deus pela vida do presbítero Alexandre, né, dizer para ele que é uma alegria estar conosco novamente aqui, que ele fez falta aqui no Conexão de Líderes, né, que é muito bem-vindo, que o bom filho sempre à casa volta, né, retorna. E aí já mando a paz do Senhor para a Ocitânia, né, a esposa dele, também mandar para a Emily, né? E aproveitando, também louvo a Deus pela vida da missionária Elienay Carvalho, como o evangelista Benilson falou, permanece aqui conosco, né? E também mandar a paz do Senhor para a nossa congregação ali na Arce 92, uma igreja de restauração. Já mandando para todos, né, os que estão, os membros, os congregados, né? E também para o nosso pastor Juniel e pastora Jéssica Lohane. E por fim, mandar para você que está conectado aqui na Rádio Paz, que Deus em Cristo Jesus te conceda, né, uma quarta-feira abençoada em nome de Jesus.
1: Maravilha, bendito seja o nome do Senhor Jesus, né? Que bom, né, missionária? Bendito seja Deus. Abraçando aí o nosso pastor, né, pastor Juniel Carvalho, né, e nossa pastora Jéssica Lohane. Assim, na pessoa do mesmo, nós abraçamos a toda a nossa igreja ali da Arce 92, uma igreja de restauração, né? Maravilha, bendito seja o nome do Senhor por esta igreja, por esse povo abençoado que o Senhor nos deu a oportunidade tão honrosa de estarmos figurando, né, junto com eles nesse processo tão lindo de implantação daquela igreja abençoada ali sob a égide e a liderança, tutoria, mentoria, bênção sacerdotal do nosso pastor Juniel Carvalho. Maravilha, né? Conosco aqui presbítero Alexandre, né? Boa noite, homem de Deus, a paz do Senhor Jesus.
3: A paz do Senhor, evangelista Benilson, a paz do Senhor missionária Josenice e a paz do Senhor irmã Elienay. Eu confesso que eu estava com muita saudade de vocês. Agora eu estou um pouco mais longe, um pouco mais distante, e aí mas nós estamos aqui para a glória de Deus, aprendermos um pouquinho mais nessa noite. E tenho certeza que cada um de vocês que estão aí, que estão dedicando esse momento para nos ouvir, estão sintonizados, né? Agora nossos irmãos em Araguaína, nossos irmãos, né, em outras cidades, louvado seja o nome do Senhor. Vocês, através do Espírito Santo, sejam tocados, impactados, e que o Espírito Santo continue nos ajudando, nos auxiliando, né? Estava com muita saudade de vocês. Bom estar aqui. Deus continue abençoando a todos.
1: Glória a Deus. Bendito seja Deus, né? Maravilha, né, missionária Josiane? Nós vamos estar fazendo a leitura responsiva, né, agora. E o nosso amigo presbítero Alexandre vai estar orando com todos nós nesse momento. Eu sei que talvez você está aí do outro lado, carente de receber de Deus o seu favor, o seu milagre, a sua poder.

0: angústia, aflição, e o nosso coração fica tremendamente apertado diante dos espinhos que se apresentam na vida. Mas hoje, né, nós vamos orar a Deus, né? O presbítero Alexandre vai orar com você após a leitura da palavra, e Deus vai bradar na terra em teu socorro. Deus vai vir com um milagre, com socorro bem presente na hora da angústia. Missionária Josenice, lendo a poderosa palavra, e já em seguida o presbítero Alexandre orando por todos nós, por sua vida, e com certeza Deus vai te abençoar porque ele te ama.
1: Amém. Nós vamos ler aqui em 1 Reis, capítulo 6, alguns versículos 1, 7 e do 11 ao 14, que diz assim: e sucedeu que no ano 480, depois de saírem os filhos de Israel do Egito, no ano quarto do reinado de Salomão sobre Israel, no mês de Give, este é o segundo, Salomão começou a edificar a casa do Senhor. Aí vou para o 7. E edificava-se a casa com pedras preparadas, como as traziam, se edificava de madeira, que nem martelo, nem machado, nem nenhum outro instrumento de ferro se ouvia na casa quando a edificava. 11. Então veio a palavra do Senhor a Salomão, dizendo: quanto a esta casa que tu edificas, se andares nos meus estatutos e fizeres os meus juízos e guardares todos os meus mandamentos, andando neles, confirmarei para contigo a minha palavra, a qual falei a Davi teu pai, e habitarei no meio dos filhos de Israel, e não desampararei o meu povo de Israel. Assim edificou Salomão aquela casa e a aperfeiçoou. Amém.
2: Glória a Deus. Vamos orar? Senhor nosso Deus, Pai amado, Pai querido, estamos aqui nesta noite com uma missão muito importante, de levar a tua palavra aos corações daqueles que nos ouvem, daqueles que estão com as suas mais diversos problemas, ansiedades, que é o que assola muito nos dias atuais. A ansiedade tem atrapalhado o agir do Senhor na vida de muitas pessoas. E nós estamos aqui nesta noite para levar a tua palavra aos corações, Senhor, que nos ouvem. E nós rogamos a ti que nesta noite, através do teu Santo Espírito, o Senhor venha operar. O Senhor venha fazer um mover extraordinário. Não porque estamos aqui, é porque a tua presença é real. Porque a tua palavra diz que aonde estiverem dois ou três reunidos em torno da minha palavra, em torno do meu nome, eu ali estarei no meio deles. E nós estamos aqui falando de Cristo, nós estamos falando da tua palavra. E enquanto nós ministramos, envia os teus anjos que curem. Toca no coração dessas pessoas, vai repreendendo todo o espírito de ansiedade, tudo aquilo que vem atrapalhar o agir, o mover, o trabalhar do Senhor na vida dessas pessoas, possam ser repreendido pelo poder e autoridade que há no nome poderoso de Jesus Cristo. E nós ministramos uma cura, nós ministramos um milagre do Senhor. Enquanto ministramos, Senhor, que o Senhor opere. Enquanto ministramos, que o Senhor cure. Enquanto ministramos, que o teu Espírito Santo vai agindo, vai movendo as águas e vai tocando o coração daqueles que necessitam, Senhor. É o que nós te pedimos, ó Pai, em nome do teu Filho amado Jesus Cristo. Amém.
0: Glória a Deus, bendito seja o nome do Senhor Jesus. Que maravilha, né? O Senhor agindo, o Senhor operando. Com certeza, Deus, nós cremos nisso, essa é a nossa fé, a nossa esperança. O Senhor agiu na tua vida. Bendito seja o nome do Senhor Jesus. Meus irmãos, o telefone da Rádio Paz é 89 984 206868. Eu estou saindo aqui de um processo aqui.

de uma pneumonia, mas já recebi a oração aqui do varão, né, já vou sair daqui transformado aqui com a cura, com a bênção na minha vida, para a glória do nome do Senhor Jesus. Você pode falar conosco no nosso WhatsApp aqui, mandar sua mensagem de texto, e vai ser muito bom receber a sua palavra, a sua palavra de confirmação. Quando você manda aqui o seu feedback, quando você dá a sua devolutiva, que você está aí do outro lado nos ouvindo, nosso coração se enche de alegria. Muito bom saber que você está aí, né? Vai mandando aí o seu oi, a sua paz do Senhor, a sua boa noite, o seu olá, né? E vai ser uma alegria também aqui transmitir a sua mensagem de texto. No finalzinho do programa nós vamos estar com a bênção de Deus aqui lendo todas as devolutivas aqui dos nossos irmãos, todas as falas. Você pode também fazer um adendo, né, às suas considerações relacionadas ao tema. Nós estamos aí com um tema muito bom, muito abençoado e abençoador, porque nós estamos falando do Senhor Jesus. Estamos tratando a cristologia em todo o processo das Sagradas Escrituras. Estamos aqui olhando um pouco para o passado e nos debruçando na Bíblia, aqui no Velho Testamento. A Bíblia, ela tem as suas divisões, né? Se nós olharmos lá para os originais, nós temos na Bíblia judaica, né, que nós temos ela em mão, que ela não é só do judeu, mas ela também é uma propriedade do mundo inteiro. Ela não foi dada apenas ao judeu, mas ela foi dada para a humanidade. Nós vamos aprender hoje aqui também que o templo, ele não foi um templo especificamente para o povo judeu, mas o templo é um templo para todos os povos. Esse era o propósito de Deus no aspecto ali da edificação da casa ao Senhor. É Deus no centro do mundo, é Deus no centro da terra, para ser adorado, para ser reverenciado, para ser temido, para que Deus viva no meio do seu povo, no meio da sua criatura, no meio da sua criação. Então, nós temos a Bíblia, né? nós temos a Torá, nós temos o Tanar, né? Que é o acróstimo aí das três divisões da Bíblia judaica, e nós temos o Novo Testamento, né? Que é a Nova Aliança, né? E toda a Bíblia, ela revela a pessoa bendita do Senhor Jesus. Jesus, ele é o centro das Escrituras, e tudo na Bíblia gravita em torno da pessoa bendita do Senhor Jesus. E nós estamos trabalhando essa temática tão abençoada, tão abençoadora. Nós estamos aqui, saímos de 2 Samuel, e hoje, missionária, nós vamos trabalhar aí no capítulo 6, a partir do capítulo 6 de 1 Reis, na construção do templo ao Senhor, né? E você já pode mandar aí o seu alô, mandar a sua palavra, mandar as suas considerações, fazer aqui as suas ponderações. Nós vamos ter a alegria de estar transmitindo aqui no finalzinho a sua mensagem de texto no 984206868. Nosso abraço aos nossos irmãos que nos ouvem aí pela 91,3, nossos irmãos de Araguaína, e assim abraçamos a todos os pastores e nas suas respectivas representatividades. Nós abraçamos aí os nossos irmãos nas mais longínquas regiões, porque pela internet nós somos internacionais, atravessamos aí rios, mares, continentes, e você está nos ouvindo aí fora do Brasil, sentindo o gostinho da sua terra aqui do Brasil, né? Palmas do Tocantins, Dubai da América do Sul, terra abençoada, terra calorosa, terra de um povo pentecostal. Maravilha! Vamos fazer um pequeno break, daqui a pouquinho nós voltamos para a honra e glória do nome do Senhor Jesus.

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1: Maravilha, bênção de Deus, retornamos aqui no nosso Conexão de Líderes, quarta doutrinária, para falarmos aí com você, né, das grandezas de Deus, para termos aquele papo bíblico, nosso podcast, onde nós exaltamos a pessoa bendita do nosso Senhor e Salvador Jesus Cristo, né? Jesus, ele é o grande artista, né, deste palco, né? O palco é a Bíblia e nós somos utensílios no processo desta grande pregação, dessa grande comissão, para rumo à eternidade, né? E nós estamos aí trabalhando essa temática tão abençoada, tão abençoadora aqui em 1 Reis, capítulo 6. Eu vou ser bastante sucinto aqui, já vou passar aqui o bastão aqui para a missionária Josenice. Mas nós temos aqui, missionária, nós estávamos na quarta-feira passada, nós estávamos aqui, parece-me que no capítulo 12 de 2 Samuel, onde nós estávamos trabalhando o pecado de Davi, né, relacionado aí a um adultério. Posterior, o pecado ele vai tomando as suas graduações, né, o pecado começa grave, vai ficando gravíssimo, né, e depois do pecado se tornar gravíssimo, mortal, maligno, aí vem as consequências, né? E Davi foi colhendo as consequências, incestos, homicídios no contexto familiar, né? E nós vemos que Davi também foi longrando muitas consequências durante toda a sua trajetória posterior a esse pecado, a essa queda, e vai se desenrolando ao fio que Davi faz um censo, e novamente isso é visto de uma forma ruim, em uma perspectiva ruim no aspecto de Deus, no aspecto e a perspectiva ruim, né, para os olhos de Deus. E Deus ele continua pesar a mão sobre Davi, né? Então Davi escolhe os 3 dias de praga, né, de peste dentro do povo, e o anjo passa no meio do povo e uma tormenta tremenda no seio de Israel. No entanto, portanto, contudo, todavia, Deus ele é muito misericordioso, né? O pecado ele vem à sola, mas Deus sempre tem o refrigério, né? E Deus já havia preparado a Salomão, e Davi ele desce o fim da sua jornada, encerra a sua trajetória, encerra o seu reinado, encerra também o fim dos seus dias aqui na terra, né? Como disse Salomão, o fio de prata é cortado, e Davi ele desce à sepultura. Então Salomão se torna rei em seu lugar. E quando Salomão, missionária Josenice, está rei em todo Israel, Salomão ele traz o projeto do seu pai, que era construir casa ao Senhor, porque Davi ele olhava para a casa onde se depositava a Arca da Aliança e era construída de tendas, e ele habitava em um suntuoso palácio, e ele queria, assentou no seu coração, construir uma casa ao Senhor. Mas ele era um homem de sangue, um homem que havia derramado muito sangue nas guerras e nas pelejas, e ele não foi licenciado por Deus para edificar uma casa ao Senhor, e essa tarefa ela repousou sobre os ombros de Salomão. E nós vemos aqui, resumindo em suma, resumindo tudo, nós vemos aqui no capítulo 6, Samuel, ou melhor, Salomão, né, Gedidias, a missionária Gesenice, Salomão está aqui agora construindo a casa ao Senhor nosso Deus, né? O suntuoso templo de Salomão. Salomão, ele tinha uma aliança com os fenícios, né? Que eram ávidos construtores de madeira, famosos por navegar no Mediterrâneo com seus navios de madeira. E Salomão tinha uma aliança com esse povo e designou do povo de Israel 3.000 trabalhadores para ajudar na construção, nas pedreiras, 7.000 carregadores, 80.000 cortadores de pedras e 3.300 capatazes que ajudavam ali naquele processo da construção do templo. Todo esse ajuntamento de pessoas, esses 3.000, 70.000, 80.000, são muitos homens aí envolvidos na construção desse suntuoso templo, que não seria assim muito, se nós olharmos para os dias atuais e para outras construções antigas que se mantiveram de pé, né? Os megálitos, essas construções, até mesmo do povo fenício, nós temos construções maiores, né? Mas Israel tinha a sua peculiaridade na construção do templo, né? Nas suas minúcias, um lugar de adoração. 27 metros de comprimento, 9 de largura e 13 de altura, né? Seria ali o templo que Salomão estava construindo ao Senhor. E uma coisa interessante que eu queria destacar antes de passar aqui o cajado para a missionária Gesenice, é que não se ouviu martelo ali naquela construção, e também não foi utilizado o minério chamado ferro. Não se usou ferro, porque o ferro, talvez, né, alguns entendem que o ferro era um elemento usado na guerra, na batalha, para forjar armas. Os filisteus, a habilidade maior deles era a guerra, e uma da segunda maior habilidade era a fabricação de armas de ferro. E esse povo pelejou muito com Israel, e o ferro não foi usado na construção ali do templo do Senhor. E as pedras, elas já vinham como se fosse, vou usar aqui uma linguagem do jovem, era como se fosse um Lego, né? Eles vinham e encaixavam peça por peça, e não se ouvia martelo, não se ouvia nenhum tipo de barulho de talhador ali na construção do templo. Era talhado na pedreira, trazia para Jerusalém, e ali eles eram encaixados as pedras naquela construção magnífica do templo ao Senhor, missionária Gesenice.
2: Amém, evangelista Benius. Nós vemos que Salomão é o terceiro rei de Israel, primeiro Saul, depois Davi, e agora um novo reinado, né? O filho de Davi agora sobe para ser rei, uma vez que Deus não permite, como o evangelista Benius falou, que Davi, ele realmente construísse. Mas o que me chama a atenção, evangelista Benius, é o legado de Davi. Davi colocou no coração do seu filho, que ia ser o futuro rei, que a casa de Deus deveria ser construída. E não apenas construída, construída com excelência, construída com os melhores materiais de construção da época, né? Então nós vemos que o templo, ele é construído a partir de ouro, cedro, madeiras, né, de primeira qualidade, pedras preparadas previamente, como você mesmo falou, que se encaixavam, né, para que a casa, a presença de Deus, a Arca da Aliança, pudesse ali repousar e a presença de Deus enchesse todo o ambiente. Então, o que é que nós entendemos com isso? Nós entendemos primeiro que tudo tem o seu tempo, presbítero Alexandre. O reinado de Davi, que foi um reinado maravilhoso, daquele homem, daquele rei que mata o urso, o leão, o gigante, vence filisteu, passa a Arca da Aliança, né? Por Obed-Edom, morre Uzá, porque não soube trazer a Arca da Aliança, né? Então a presença de Deus, mas agora não. Agora a presença de Deus, ela vai ter um lugar, ela vai ter uma casa, ela vai ter um templo, né? E aí, quando nós pensamos nisso, já nos remete, Evangelista Benilson, a Cristologia, né? Por quê? Porque quem é que merece o nosso louvor, a nossa adoração? Cristo é o nosso templo, é Ele que é o templo. Isso já é uma imagem que se projetava a Cristo, né? Que Ele sim é a presença de Deus todos os dias. Enquanto Salomão construía uma casa, né, que era feita de madeira, de ouro, Cristo estava construindo em nossos corações, presbítero Alexandre, um reino eterno, um reino que nunca mais ia ser destruído. Então nós vemos que realmente o que existe no Antigo Testamento é a sombra, né, apontando para Cristo.
3: Aleluia. Eu fico aqui, não dá nem vontade de falar, porque são coisas profundas, e vocês, mestres, mas é verdade, e a gente fica muito maravilhado com isso. Porque, e engraçado que quando vocês estavam conversando, eu trouxe algumas anotações, e lá em João, no capítulo 5, verso 39, o próprio Jesus vai dizer, está acontecendo algo ali, aí, e Jesus vai dizer para aqueles judeus que ali estão, questionando, porque Jesus curou um homem ali, no tanque de Betesda, né? E ele vai dizer no capítulo 5 de João 39, ele vai dizer assim: vocês examinam as escrituras porque julgam ter nelas a vida eterna, e são elas mesmas que testificam de mim. Jesus falando, as próprias escrituras, aquilo que vocês estudam, aquilo que vocês se dedicam, vocês cuidam ter nelas a vida eterna, mas elas é que testificam de mim. Então, isso fecha tudo que nós falamos a princípio. E agora, aqui nós vemos uma diplomacia. Nós vemos algo que vai mudar no contexto do povo de Deus aqui. Aqui não se trata só de uma construção de um templo, mas se trata de algo que vai mudar a história do povo de Deus. Essa construção do templo vai trazer um novo tempo, vai trazer uma nova roupagem para o povo de Deus, vai trazer. E agora a gente vê uma política funcionando, né? Porque antes nós víamos a luta ali da tribo de Benjamim, que é Saul, vemos também a luta ali de Davi, que é da Leão de Judá, Então, assim, a gente vê muitas guerras, muitos conflitos, muitas coisas acontecendo, mas agora aqui não. Aqui a gente começa a ver algo que Davi queria, mas não podia, porque ele era um homem de guerra. Mas agora aqui Deus aparece a Salomão, né? Deus fala com Salomão. Salomão entende o momento, pede para o Senhor sabedoria, né? E aí a gente vê aqui as coisas acontecendo no capítulo 1, no capítulo 2, no capítulo 3, né? Os inimigos do reino, eles vão ser eliminados aqui. Eles vão ser eliminados. E agora começa um momento de diplomacia, começa um momento de política. Uma mãe que se importa, uma mãe que ouve o profeta, e ali ela corre atrás dos, né? Para você ver a mãe de Salomão ouvindo o profeta, uma mulher sábia, uma mulher que entende das coisas, ela não tá ali a quem? De nada, né? e as coisas vão acontecendo. É isso que o nosso presidente sempre fala, que é muito importante nós estarmos atentos às mudanças, às coisas que estão acontecendo no meio político. É muito importante isso. Nós estamos numa crescente, né? Dentro do campo Nação Madureira, enfim. Então aqui agora, irmã missionária Josenice, começa a mudança. Uma mudança que vai trazer uma diplomacia para o povo de Israel, vai trazer uma cara nova para todos que estão ali. E isso, essa mudança, começa a mexer com todos os povos que estão ao redor. Mas o que vai fazer a diferença aqui é o que Deus traz na vida de Salomão. Quando Deus fala, olha, eu vou te dar sabedoria como nenhum dos teus irmãos vai ter, só você. Mas como você me pediu sabedoria, eu vou te dar também riqueza. Interessante, missionária, que na época de Salomão, o ouro era tão intenso, o uso do ouro, que a prata ficou desvalorizada. Né? E aí a gente entende o seguinte: quando há uma manifestação de Deus verdadeira, genuína, na vida de alguém que verdadeiramente se volta para Deus e se entrega totalmente, aquilo ali era o momento, era o êxtase, era o ápice, missionária. Era o ápice. Era a construção, não se tratava só da construção. Aí, sabe, eu vou só entrar aqui no ponto para passar para a senhora aqui. Eu fico imaginando a oração de Salomão. Ela é a mesma de Jesus no Getsêmani, só que com umas pitadas totalmente diferentes. Porque aqui agora, Salomão, ele vai orar a Deus para que Deus perdoe o pecador, Deus perdoe o estrangeiro que olhar para aquela casa e orar a Israel, orar, e quando esse povo orar, Senhor, e pedir o teu perdão, Senhor, o Senhor que está sentado no trono, o Senhor que está aí assentado no teu trono, vai olhar e vai responder a oração dessas pessoas. Olha só, e aí Jesus lá no Getsêmani, a gente vê um contraste, né? Porque Salomão pedia o perdão do pecado, e aqui no Getsêmani Jesus se faz pecado para dar ao homem aquilo que a senhora falou antes de passar para mim, que é o direito de vida eterna.
2: Glória a Deus. Nós vemos que Salomão, na busca por essa edificação do templo, né, ele estava trazendo tudo que era de melhor. E aí me fez uma reflexão, né, que Salomão, ele queria que os utensílios, que as bacias, que as colunas, tudo fosse de melhor para receber a presença de Deus. E assim também, Evangelista Benils, Presbítero Alexandre, tem que ser na nossa vida. Deus, ele merece o melhor, porque nós somos o templo, fazendo agora a comparação nos dias atuais, né? Uhum. Este templo aqui, esta casa, ele mora o Espírito Santo de Deus, mora algo muito precioso. E aí nós temos também que ter zelo para esta presença habitar em nós, porque nós temos um Deus morando dentro de nós. Então nós vemos que Deus, ele merece o melhor, né? Assim como Salomão, ele na construção do templo, ele trouxe o melhor, Deus também nos dias atuais, porque a Bíblia vai dizer que ele é o mesmo ontem, hoje e permanece eternamente. Então, esta beleza, ela também tem que estar em nós. E essa beleza se representa hoje como santidade, né? Nós devemos imitar ao nosso Deus, ser de santo como ele é santo. Porque quem é santo é o nosso Deus. E aí, uma das prerrogativas que Deus disse a Salomão, aqui no versículo 12, era a obediência, né? Diz assim a palavra de Deus: quanto a esta casa que tu edificas, aqui é Deus falando e dando um alerta, né? Se andares, então aqui tem que andar em obediência, se andares nos meus estatutos, pega a palavra de Deus e anda com ela.
3: Isso.
2: E se fizeres os meus juízos e guardares todos os meus mandamentos, andando neles, confirmarei para contigo a minha palavra, a qual falei a Davi teu pai. Assim também, queridos ouvintes da Rádio Paz, você deve esconder a palavra de Deus no seu coração, para que você não venha pecar contra o Senhor. Então nós entendemos a partir de Salomão que a obediência é uma prerrogativa para que você comece a andar com Deus. Porque a Bíblia vai nos dizer, presbítero Alexandre, ali em Mateus 7, né, que é prudente o homem que fez o quê? Que edificou sua casa na rocha. Por quê? Porque ele guardou, vem os rios, vem os ventos, mas ele permanece firme na rocha. Ele permanece desfrutando da comunhão de Deus. Então, o lugar da adoração, o templo, somos nós. Se nós guardarmos a palavra de Deus, como diz ali em João 1,14, que o verbo se fez carne, este verbo, que a palavra de Deus, ela vai ter poder, como foi orado aqui, né? Nós oramos para que Deus curasse. Quem sabe você que está nos escutando está precisando de uma cura, de uma porta aberta. Saiba que você é templo, você é templo do Espírito Santo de Deus, e Deus, ele quer habitar em utensílios limpos e santos. E assim é o teu andar, o teu viver, o teu falar, a tua vida, a tua família. Você deve desejar a presença do Espírito Santo, porque aonde o Espírito Santo de Deus está, ali existe multiplicação, como foi na casa de Obed-Edom, e assim também aqui, Deus se fazendo presente na vida do rei Salomão.
3: Eita glória! E o mais interessante é que aí você observa um ciclo se fechando, né? Um ciclo se fecha aí e começa um novo ciclo. O mais interessante é que Salomão, ele ora pedindo que Deus ouça, né? Quando o povo orar voltado pro templo. E aí o interessante, lá em João, no capítulo 2, missionária, você pode pegar bem em João capítulo 2.
2: Sim.
3: Ó, Jesus, ele é o próprio templo. E tem uma coisa, e no Getsêmani ele está, como eu falei, né? Ele está abrindo caminho para que a gente não precise mais olhar para o prédio, mas pro próprio filho. Entendeu? Então assim, olha aqui, olha essa fechada de ciclo. Olha isso, tudo apontando para ele. Tudo é ele, não se trata do templo bonito, ornamentado, né? Aquelas coisas bem feitas, bem, é claro, assim, como a senhora frisou, não quero tirar essa palavra, não desfazer. Claro que tudo que nós formos fazer para o Senhor, nós precisamos dar o nosso melhor para Deus. E ali estava tudo o que era de melhor oferecido. Eu estava fazendo uma análise, só para vocês terem uma ideia, do que Davi doou para a construção do templo. E Salomão não usou nada do que Davi deu. Interessante, ele pegou tudo que o pai tinha reservado para a construção do templo, sabe o que que ele fez? Ele colocou lá dentro do templo. E sabe o que? O ouro que Davi juntou, missionária, eu estava vendo naquela Bíblia de Estudo Pentecostal, tem os pesos e medidas ali, tem tudo ali. Olha, dava 12 carretas, vamos colocar esses caminhão carregado. 12 caminhões carregados de ouro, a quantidade de ouro que Davi juntou para a construção do templo. De ouro, só ouro. Então, assim, o melhor Davi deu, pegou tudo que Davi tinha e deu. O coração de Davi era um coração desprovido, sabe? Desprovido. A queda de Davi é tanto que ele pagou um preço altíssimo, mas Deus sabia do coração, conhecia. E a falta de vigilância, nós temos que estar vigilantes o tempo todo. Nós não somos super-homens, super-heróis. Nós somos homens dotados de erros, de falhas, e que se não for a ação do Espírito Santo em nossas vidas, nós caímos muito facilmente, porque o inimigo das nossas almas, Jesus disse, o inimigo está ao derredor procurando a quem possa tragar. Então, voltando para o texto, Jesus é o próprio templo, né, missionária Josenice? Jesus é o próprio templo. A senhora encontrou aí João capítulo 2?
2: Sim.
3: Parece que é o 18. Se eu não estou enganado aqui, é João 2, 19.
2: 19, diz assim:
3: 19, 20 e 21.
2: Jesus respondeu e disse-lhes: derribai este templo, e em 3 dias o levantarei. Disseram, pois, os judeus: em 46 anos foi edificado este templo, e tu o levantarás em 3 dias? Mas ele falava do templo do seu corpo.
3: Do seu corpo. O Jesus é o próprio templo agora, né? Vocês estão vendo isso aí? Tudo sintuoso? Pois é. Agora vocês vão derrubar esse templo aqui, que sou eu. E em 3 dias eu vou reedificar ele. Eita glória!
2: Amém.
1: Maravilha, né? Benção de Deus. Eu me retirei aqui um pouquinho, tava aqui só ouvindo aqui.
3: Tava aqui só em off.
1: Só em off aqui, ouvindo aqui as pregações aqui do meu amigo pastor Alexandre, missionário Josenice. Muito bom ouvir vocês. E nós já estamos caminhando para o encerramento aqui do nosso Conexão Quarta Doutrinária. Agora são 22h51. E já passou por aqui a nossa amiga de todas as quartas-feiras. Ela, né, diaconisa Creonita, passou por aqui, já deixou a sua mensagem bonita, sua mensagem abençoada, né? Ela sempre passa por aqui, sempre está conosco, né? Eu sei que tá rolando aí uma promoção e os irmãos estão aqui participando da promoção, né?
3: Uhum.
1: Bênção de Deus, então aqui tá bombando aqui, o pessoal colocando aqui, né, participando da promoção, e é uma maravilha. Receber aí os irmãos atendendo aí esse processo aí, que maravilha, né? A irmã Cleonita passou por aqui, deixou a sua boa noite, né? Disse a paz do Senhor Jesus Cristo, boa noite, evangelista Benilson, missionário Josenice, pastor Alexandre e a cantora Lianai Carvalho. Estou sempre ouvindo e aprendendo com vocês, continuo deixando o Espírito Santo a vocês para nos ensinar, ajudar a viver na paz do Senhor e a conseguir subir mais um degrau da escada que vai para poder ir morar no céu até trocar por uma coroa na glória. E nos ajude em oração para Deus fazer a vontade dele na saúde e espiritual, saúde na carne, na minha família. E desejo que todos aqui no Brasil e até fora do Brasil estejam ouvindo para aprender o caminho verdadeiro que o nosso querido e companheiro, fiel amigo Jesus Cristo. E boa semana, vai meu abraço para todos da vossa amiga diaconisa Cleonita, pedindo oração aí pela sua vida espiritual, pela sua vida física, né? E no finalzinho nós vamos estar orando pela sua vida. E nós ficamos muito felizes de receber sempre que as suas mensagens, né? Sempre bem trabalhada, muito bonita, com flores, borboletas. Quando fala de escada, coloca a escadinha, coisa muito linda. Vejo nela um zelo, um amor, né, muito grande com respeito à nossa figura aqui do Quarta Doutrinária, né? Muito obrigado, irmã Cleonita, pelo carinho, em nome do Senhor Jesus, né? Maravilha, bênção de Deus. Nós estamos já quase encerrando aqui, faltam 7 minutos e nós vamos fazer as nossas considerações finais. Presbítero Alexandre terminou aqui dizendo que Jesus, ele é o templo, missionária Josenice. Nós temos aí um templo glorioso, escanhas e escanhas de ouro, né? Que
3: é muito dinheiro.
1: Que Salomão conseguiu, né? Davi, né? E Salomão também, né? Trazendo ouro, até ouro de Ofim.
3: De Ofim.
1: Né? Salomão conseguiu trazer para a construção do templo do Senhor, né? O templo de Salomão foi o período em que o templo foi mais suntuoso, teve mais ouro. Aí depois veio, né, as guerras e a Babilônia entrou em Jerusalém e saqueou o templo, queimou o templo, destruiu tudo, levou o povo cativo para a Babilônia. Primeiro exílio do povo, deixando a sua terra. E nesse período passaram lá um bom tempo, eu acho que 70 anos passaram ali na Babilônia, depois retornaram e fizeram um pequeno templo chamado Templo de Esdras. Depois do pequeno templo de Esdras, foi feito o grande templo de Herodes, né? Que era sobre todo o monte ali, o Monte Moriá, né? Parece-me que é isso, pega toda aquela região do monte. Hoje é aquilo que se tem em Jerusalém, o Muro das Lamentações, é apenas o alpendre do templo de Herodes, né? O grande templo. E esse templo era o templo que Jesus disse aqui no verso referido aqui de Mateus, que esse templo será derribado em 3 dias, eu o erguerei de volta, né? Então Jesus estava falando do seu corpo, falando da sua pessoa, do seu ministério de redenção, de recondução do homem à presença de Deus, porque a razão pela qual a existência do templo se fazia necessário era exatamente para isso, para que Deus ele estivesse no centro da vida do seu povo. Deus quer estar no centro da tua vida, Deus quer estar no centro da história da tua existência, e essa pessoa que quer fazer parte da tua vida, ela é Jesus, né? Tudo está personificado na pessoa do nosso Senhor e Salvador Jesus Cristo. A redenção está personificada nele, a salvação está personificada nele, a transformação de vida está personificada nele, o milagre está personificado nele, a prosperidade está personificada nele, a restituição, restauração, renovação, tudo isso, todo o bem de Deus, o favor de Deus, a misericórdia, a graça, o perdão, tudo está convergendo em Cristo Jesus. Amém? Então receba Cristo na tua vida, receba Jesus na tua história, e Deus vai ser presente, e Deus vai se fazer notório, e Deus vai mudar tudo, porque ele vai fazer parte da tua vida. Glória a Deus. Maravilha, bênção de Deus. Nós já vamos estar ouvindo as considerações finais, começando aqui, né, com o nosso amigo presbítero Alexandre, logo após a missionária Josenice, e eu vou orar pela sua vida, vou orar 2 minutinhos por mim, por você, por todos nós, para a glória do nome do Senhor Jesus.
3: Glória a Deus, eu quero aqui louvar a Deus por mais essa rica oportunidade que ele me concede de estar aqui ao lado de vocês. Confesso que eu estava com muita saudade, e de você, ouvinte, que Deus continue abençoando sua vida, irmã Helena e missionária Josenice, evangelista Benilson. Eu quero mandar um abraço para minha mãe, está lá no Taquari, mandando mensagem aqui para mim, ó. E ela está lá nos ouvindo. Quero mandar um abraço para ela, minha mãe, irmã Cícera. Deus continue abençoando sua vida, meus irmãos, meu irmão que aí está, e todos que aí estão com a senhora. E eu quero mandar um abraço para minha rainha, que está ali nos ouvindo, lá ela e o Benjamin. A Emily, eu acho que ela já dormiu já. Eu quero mandar um abraço pro meu pastor, o Wellington Monteiro. Um grande abraço. Ele sempre foi o precursor de tudo isso, né? Nossos encontros aqui na rádio. Eu devo muito a ele, porque nos trouxe para cá. E um abraço, meu pastor, todos os meus irmãos da AD72 e cada um de vocês que estão em qualquer parte desta Palmas, deste estado, que o Senhor continue abençoando a sua vida e toma posse da sua bênção, da sua vitória, em nome de Jesus, sabendo que Cristo, ele é o novo templo, ele é o templo, ele é o centro de tudo, como nós falamos aqui. Creia no poder dele, está nele, né? Para ele e por ele são todas as coisas. E João fala que nada do que foi feito se fez porque ele estava ali no princípio com Deus. Que Deus continue abençoando a todos, em nome de Jesus.
2: Também quero louvar a Deus por essa oportunidade, né? Louvar a Deus pela vida do evangelista Benilson, do presbítero Alexandre, missionária Lianai Carvalho, você que está nos escutando. Dizer que, como foi falado aqui, Salomão, ele intercedeu a Deus pelo povo, porém Jesus, ele intercede por você todos os dias da sua vida, enquanto ele não voltar. Jesus Cristo é o nosso Salvador, é aquele que cumpriu perfeitamente a lei. Antigamente, na antiga aliança, nós tínhamos o maná. Hoje você tem o pão da vida. Jesus é o pão da vida. Salomão quis enfeitar ali aquele templo para que Deus morasse. Hoje você tem o seu coração para que Jesus Cristo venha habitar, o Deus vivo habitando dentro do templo que é você. Então que você venha neste dia, se você estiver afastado, fazer aliança novamente com o Senhor. Deus hoje te chama para um compromisso, para uma aliança, para uma amizade. Este Deus de reverência, esse Deus de amor, esse Deus que criou o céu e a terra como foi criado, como foi falado aqui. Ele te ama e ele te convida a vir ser templo, templo de Deus.
1: Maravilha, bênção de Deus, nós estamos encerrando agora a nossa conexão de Líderes, quarta doutrinária, e nós vamos orar pela sua vida, orar pela sua casa, orar pela sua família. Nós vamos clamar a Deus por você, né? Nós cremos no poder de Deus, nós cremos na ação do Espírito Santo, e nós cremos que tudo ocorre porque Deus tem um propósito nisso. E se nós estamos aqui hoje com esse propósito no coração, com essa oportunidade alcançando você, é porque Deus marcou esse momento especial para fazer algo extraordinário na tua vida. Ore conosco. Deus Pai, Deus Filho, Deus Espírito Santo, nós queremos, meu Deus, nessa noite, nesse meio termo, meu Pai, nós estamos aqui praticamente quase no meio desta noite. Essa pessoa que vai, meu Deus, agora conosco, atravessando, entrando pela madrugada. Meu Deus, que há poucos instantes vai estar ainda conosco na nossa programação, ouvindo nosso pastor presidente. Essa pessoa que não dorme, meu Deus, sem ouvir esta palavra. Sem estar, meu Deus, antenada, meu Deus, sintonizada, meu Deus, aqui nessa programação. Essa pessoa traz no seu coração, meu Deus, um amor, um carinho pela tua palavra, porque aqui nós estamos falando do Senhor, falando da tua palavra, e a tua palavra diz que aqueles que ouvem a tua palavra são os que te amam, e os que te amam serão amados do Pai, e eu os amarei, disse o Senhor Jesus, e ainda mais, eu me manifestarei a eles. E nós queremos, ó Deus, nesta noite clamar ao Senhor, rogar ao Senhor Jesus que o Senhor venha, meu Deus, se manifestar, que o Senhor venha se revelar, meu Deus, no meio dessa luta, que essa pessoa possa ver, meu Deus, um raio de esperança, uma luz no fundo do túnel. Meu Deus, que as negativas que ela ouviu até hoje, meu Pai, sejam todas anuladas pelo resplendor da boa notícia, meu Deus, que é o teu evangelho entrando na sua história, mudando tudo, transformando morte em vida, tristeza em alegria, desespero, meu Deus, em júbilo, festa, porque o Senhor transforma tudo, o Senhor muda tudo, muda, Jesus, a história desse homem, muda, meu Deus, a história dessa mulher. Oh, Jesus, nós clamamos ao Senhor, vem, Jesus, segura na mão dele, segura na mão dela. Ela está desprezado, ele está desprezado, ninguém mais olha para ele, ninguém mais olha para ela, ninguém dá nada, meu Deus, por ele. Mas o Senhor não despreza um coração contrito, um coração quebrantado. Meu Deus, hoje, nesta noite, dê um abraço de Pai, um banho de misericórdia. Escreve o nome dele, o nome dela no livro da vida. E a partir de hoje, meu Deus, muito em breve, essa pessoa vai se encontrar comigo, se encontrar com o presbítero Alexandre, com a missionária Josenice, meu Deus, com a cantora Linha Nai, e nós vamos nos abraçar como irmãos que somos, que vamos habitar na eternidade. Meu Deus, em nome de Jesus, abençoe essa pessoa, recebe ela no teu reino, em nome de Jesus. Fique na bênção, fique na graça, fique debaixo das onipotentes mãos do Salvador, o Senhor Jesus. Deus te abençoe.

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0: queridos irmãos e amigos, nós estamos aqui falando a respeito do capítulo 8 de São Mateus. Estamos falando a respeito que Jesus apazigua a tempestade. E nós falamos juntos, tanto no Evangelho de São Mateus quanto no Evangelho de São Marcos. E aqui nós estamos falando agora, nesse exato momento, estaremos entrando no capítulo 4 de São Marcos, a partir do versículo 37. Nós falamos no programa anterior que levantou-se um grande temporal, mesmo os discípulos estando dentro do barco com o Senhor Jesus, a tempestade veio sobre a vida deles, veio na vida deles. E nós falamos sobre isso, e agora nós vamos concluir esta palavra e já entrarmos também no versículo 38. Tá certo? Nós vamos então concluir esta palavra e mostramos que, no programa anterior, que aquela tempestade vem na vida de todas as pessoas, independente de como você esteja. Eu mostrei que o fato de que nós devemos concluir que aquelas provações na nossa vida, que as tempestades na nossa vida, elas não indicam que nós estamos desagradando a Deus. Não quer dizer, porque eu estou tendo luta, tribulação, dificuldade, isso não quer dizer que a minha vida esteja desagradando a Deus. E quando você ver alguém em luta, por favor, não faça o julgamento prévio, não. Você não tem o direito de julgar. Deus não deu a você e nem a mim. Nós não somos juízes para estar julgando isso. Embora que muitas pessoas desavisadas, eles julgam as pessoas. Diz, uma pessoa está adquirindo dinheiro, fama, ele está possuindo, comprando, todo dia tem um carro, o comércio melhora, etc, etc. Ele diz, essa pessoa está fazendo o que Deus quer. E outra pessoa que está tendo luta, dificuldade, provação, ele diz, essa pessoa está desagradando a Deus. Não é esse um parâmetro. Por favor, não pense e não faça o julgamento desta forma, pensando que a pessoa que está tendo problema desagrada a Deus e a pessoa que está prosperando financeiramente, ele está agradando a Deus, porque você não sabe a forma com que esta pessoa está prosperando. Você não sabe quem foi que levou ele a um monte muito alto. Você não sabe quem foi que pegou ele e levou ao pináculo do templo. Você não sabe quem foi que levou ele para ver um monte muito alto. Tá certo? Jesus explicou isso na sua palavra quando Jesus esteve sendo provado. Quando Jesus foi provado, quem levou ele lá no monte muito alto, quem levou ele lá no pináculo do templo, quem levou ele lá diante para ver lá o morro, para ver todo o mundo e o seu poder, foi o adversário, foi Satanás. Então tem muita gente que pode estar indo, possuindo, crescendo, e quem está levando ele a isso não seja Deus. Então tome cuidado, é importante saber quem está levando a pessoa para crescer. Cuidado, eu não estou dizendo que essa pessoa que está subindo de forma ilícita, e nem tampouco quem está descendo porque pecou. Cuidado nas suas avaliações. Então, o fato de eu e você estarmos sendo crescendo ou vivendo em tempestade, não faça julgamento disso não. Isso não compete a você e nem a mim. Não compete a nós estarmos julgando, ok? Outra coisa que eu disse foi a respeito do sofrimento e da prova. Quando eu estou sofrendo, estou em prova, não quer dizer que Jesus não esteja comigo, não. Jesus estava lá com eles lá no barco, eles estavam lá. Eles estavam sofrendo, mas Jesus estava com eles lá. Então, o fato de nós estarmos sofrendo não quer dizer que Jesus não esteja conosco. Muito cuidado com isso também. Eu quero dizer para você que o Senhor Jesus poderia perfeitamente evitar essa tempestade. Ora, ele não é o Senhor da natureza? Ele poderia evitar essa tempestade lá no lago do Tiberíades. Ele poderia sim evitar essa tempestade, mas ele não evitou. Muita coisa pode estar acontecendo na sua vida, meu irmão, não é porque Jesus não tenha poder para resolver, é porque ele não quer. Jesus precisava que os discípulos tivessem aquela experiência pessoal com ele, que há poucos dias Jesus tinha. Veja bem, curado o servo do centurião só enviando a palavra. Ele tinha curado a sogra de Pedro impondo-lhes as mãos. Mas agora Jesus precisava dar aos discípulos a experiência de que ele também tinha poder sobre a natureza, sobre a criação divina, sobre tudo que ele mesmo havia criado. Porque foi Jesus que fez a natureza. Como é que eu não tenho poder sobre o vaso que eu crio? Foi Jesus que criou o vento, foi Jesus que criou o mar, foi Jesus que criou todas aquelas coisas. Se foi ele que criou, mas os discípulos não sabiam. Eles precisavam de ter a experiência pessoal com Jesus a esse respeito. E é sobre isso que eu quero lhe falar. Veja bem, às vezes você está tendo um sofrimento, um problema, uma provação, uma tempestade. E às vezes está aí pensando que Deus te abandonou, que você está em pecado, ou que as pessoas vão pensar de mim. Essas coisas tudo são segundo plano. O primeiro plano é: você está perto de Jesus e Ele vai fazer com que você tenha uma experiência pessoal com Ele. Jesus poderia ter feito com que aquela tempestade não existisse, mas Jesus queria que os discípulos tivessem uma experiência pessoal, saber que no barco que Jesus está, tudo pode acontecer, mas tem uma coisa, ele está no barco, e se ele está no barco, as coisas vão acontecer a contento. Amém? Pois bem, eu quero dizer para você que muitas vezes essas tempestades que nós vivemos, elas nos servem de experiência para sabermos quem é o nosso Deus. Às vezes você fica aí pensando que o seu Deus é um Deus miserável, pequeno, um Deus que não pode todas as coisas. Eu quero dizer para você que o seu Deus, ele é o Deus que se abaixa para ver quem está embaixo na terra. Ele é tão grande que ele tem que se curvar para ver quem está aqui na terra. É um Deus que faz você, eu, nós nos assentarmos, pegar os pobres e fazer com que nos assentemos lá com os príncipes. O nosso Deus é o Deus que faz a estéril ser uma feliz mãe de filhos. É esse o Deus que você serve. É o Deus que o ribombar dos trovões não lhe incomoda. É um Deus que anda sobre as águas. É um Deus que quando fala, os demônios têm que obedecer, as enfermidades têm que cessar. É um Deus que quando fala, a própria natureza, a tempestade, o vento tem que se acalmar. Jesus precisava que os discípulos tivessem aquela experiência com ele. E é por isso que está escrito aqui, para mim e para você, para nós termos também essa experiência de que Jesus tem poder sim, suficiente para acalmar a tempestade, para acalmar o vento. Porque até ontem, os discípulos só sabiam que Jesus curava enfermo enviando a palavra, que Jesus apenas impunha as mãos e curava os enfermos, mas eles não tinham conhecimento de que Jesus expulsava demônio, que nós vamos ver lá no próprio capítulo 8 de São Mateus. Eles estavam atravessando aqui esse lago para ir curar o endemoniado do outro lado. Você vai ver que Jesus foi pegando etapa por etapa, porque o tempo de Jesus era só 3 anos. Jesus precisava mostrar que ele curava as pessoas apenas pela palavra, curava impondo as mãos, resolvia o problema da natureza, ele tinha poder sobre a natureza, ele tinha poder para expulsar demônios, enfim, Jesus foi pegando milagre por milagre e dando a experiência geral para os discípulos, porque ele só tinha 3 anos para ensinar, só 3 anos. Então você vai ver que tantas coisas foram escritas aqui, mas foram escritas tão pequeno, porque não dava para caber todas as coisas que o Senhor Jesus fazia no dia a dia. Pois bem, ele queria dar essas experiências a nós. E eu quero dizer para você, enquanto Satanás se ocupa em levantar tribulação na sua vida, levantar luta, tempestade, problema na sua vida, enquanto o seu adversário se preocupa em levantar essas coisas na sua vida, o Senhor Jesus se preocupa em acalmar essas coisas na sua vida. Glória a Deus por isso. Verso 38 diz assim: e ele estava na popa, dormindo sobre uma almofada. Ora, polpa ou popa, não polpa, na popa do barco, popa sem o L, é aqui para nós, quer dizer Jacumã. Se você é maranhense, se você está aqui tão próximo do Maranhão, é a popa, é o mesmo que Jacumã, ou seja, está aonde se dirige a embarcação. O Jacumã, ou a popa, é o local aonde se assenta lá o canoeiro e fica lá com o remo, e dali, lá no banco de trás, ele fica dirigindo a canoa para cá, ele quer que o bico vire para o outro lado, ele faz isso de cá, se quer que vire para cá, ele faz isso, se quer que a canoa diminua, ele pega o remo e leva um pouquinho para frente e diminui, se quer que a canoa segue em direção, ele está remando. É o local onde tem um comando. Eu quero dizer para você, meu amigo, meu irmão, que Jesus está na popa do barco, que Jesus está no jacumã do barco, ou seja, Jesus está exatamente no comando do seu barco. Ele está no comando da sua vida. A sua vida pode estar para lá, para cá, de qualquer jeito, não tem problema, mas eu quero dizer para você que enquanto você permitir que Jesus esteja no comando do seu barco, meu irmão, não se preocupe, vem vento, tempestade, vem rios, vão correr todas as coisas aí, mas o seu barco não vai afundar. Sabe por quê? Porque Jesus está no comando, Jesus está na popa, o tempo aqui é bem claro, e ele estava na popa, dormindo sobre uma almofada. Ele estava na popa. Não se preocupe não, Jesus está no seu jacumã. Se você permitir que ele fica no jacumã, tomando as decisões da sua vida, orientando você para ir para o lugar certo, à direita, à esquerda, pare, siga, vamos, volte, volte um passo, entra à direita, faça isso. Meu amigo, não se preocupe, você vai chegar no porto seguro, você vai atravessar o mar dessa vida e vai fazer como Miriam, passar do outro lado e cantar ali o hino da vitória. Aleluia! Pois bem, o verso 38 diz isto: e ele estava sentado na popa dormindo sobre uma almofada, e despertaram-no dizendo: mestre, não se te dá que pereçamos? Ora, você já permitiu que Jesus estivesse na popa, estivesse no jacumã do seu barco, só que ele estava dormindo. Será que vez por outra, eu e você não precisamos chamar por ele, clamar por ele, pedir a ajuda dele? Será que eu e você não precisamos de vez em quando chegarmos lá e bater? Porque a primeira impressão, quando a ventania é muito brava na minha vida, eu pergunto assim: será que Jesus me esqueceu? Será que ele não sabe? Será que ele me abandonou? Será que ele se esqueceu de mim? É isso que vem na nossa mente em primeiro lugar. Não, ele está no seu barco, irmão, ele está no meu barco, pode estar até dormindo. Eu aconselho você a levantar às 4 horas da manhã, a levantar às 5 horas da manhã, ou a hora que você achar conveniente, e chamar por ele, clama por ele, desperta ele. Você vai ver que ele não vai ter dificuldade nenhuma de se acordar. Você não vai ter dificuldade nenhuma em acordá-lo. Você está entendendo o que eu estou falando? Eu penso que sim. Eu penso que você sabe perfeitamente que você precisa bater e chamar ele, clamar por ele. Se você fizer isto, você pode ter certeza que nesses determinados momentos da nossa vida, que bater o desespero, que bater assim aquele medo na sua vida, você pode despertá-lo. Ele está no seu barco. Se ele estiver dormindo, não se preocupe, chame por ele, ele vai resolver o seu problema. E a Bíblia disse no verso 39 que ele despertando, pode chamar, ele vai se despertar. Não se preocupe, ele sabe que você é humano, ele sabe que você é fraco, ele sabe que você é falho, ele sabe que você, a tua estrutura é pó, ele sabe que você é pó e cinza, ele sabe que você não é super-homem, você não é a Mulher Maravilha, não é uma super-mulher, ele sabe disso. Ele sabe porque ele foi humano como você, ele sabe porque ele desceu aqui e foi carne e osso como eu e você. Então pode despertar ele do sono, chama ele, clama por ele, e a Bíblia diz que ele vai se levantar e ele vai se despertar. E quando ele se despertar, ele vai repreender o vento. A primeira coisa que ele fez aqui foi repreender o vento. Você vê que Jesus é tão maravilhoso que na hora que ele estava dormindo, ele repreendeu o vento, ele não reprovou aquela oração ruim que você fez, ou aquela oração ruim que você vai fazer, aquela faca na garganta que você vai botar em Jesus. O senhor não está vendo que eu estou morrendo, que meu filho está morrendo, que a minha mulher está morrendo? Você não está vendo o meu problema de saúde, o meu problema financeiro, o meu problema de... Jesus não vai ficar preocupado nem mesmo com a forma de você falar com ele. Ele veio aqui, ele sabe da sua dificuldade, ele te conhece, sabe que você é pó e cinza, que você é pecador, mas ele vai levantar e vai primeiramente fazer o quê? Resolver o teu problema. A primeira coisa que Jesus fez, você pode pegar no texto aqui, que ele repreendeu, e ele despertando repreendeu o vento. Ora, se fosse eu, com aquela oração dos discípulos, eu teria acordado diferente. Para que vocês estão me chamando? Vocês não estão vendo que eu estou cansado? Você não sabe que é hora de eu descansar? Eu não disse para vocês que eu ia descansar? Eu não disse que eu estava cansado, que precisava aqui desse descanso? Talvez eu e você faríamos dessa forma. Mas Jesus, ele não pensa igual eu penso. Ele não age como eu ajo. Ele não anda pelo caminho que eu caminho, porque os caminhos de Deus são mais altos que os meus caminhos, que o coração de Deus é maior que o meu coração, que a soberania, que a vontade de Deus está acima da nossa. Eu talvez me acordaria mal-humorado, perguntando para que você me chamou, mas ele não. Quando ele se levantou, ele repreendeu o vento. Ele repreendeu o vento. Ele disse para o vento se acalmar. Ele disse para as águas, aquieta-te. E a Bíblia dizia, o vento se aquietou e houve grande bonança. Jesus não vai lhe repreender, porque ele sabe que você fez aquele clamor angustiado, de uma pessoa angustiada que está vivendo debaixo de uma tempestade. Jesus sabe da luta que você está vivendo, meu irmão. Não pense que Jesus não sabe disso. Jesus sabe perfeitamente o que é, como é difícil perder um pai, perder uma mãe, perder um filho. Ele sabe o quanto é doloroso uma enfermidade no corpo. Ele sabe perfeitamente o quanto é difícil tomar banho, trocar de calça e não tirar nem 10 reais dessa calça para colocar nesta. Ele sabe quanto é difícil se levantar pela manhã e não saber para onde vai porque não está empregado. Ele sabe de tudo isto. Ele não vai levar em conta de forma alguma a forma angústia que você está para você clamar a ele, mas ele vai levantar, ele vai repreender o vento, ele vai acalmar essa tempestade e vai haver uma grande bonança na sua vida. Eu estou profetizando isso, Deus está me autorizando falar isso a você agora. Ele vai levantar sobre a sua vida, uma bonança virá. Basta você ter essa experiência que os discípulos tiveram. Jesus estava permitindo essa tempestade na vida deles para que eles tivessem essa experiência. A hora que você tiver essa experiência com Jesus, de estar no barco, está fazendo tudo que ele manda, tudo que ele mandou, os discípulos fizeram. Fica aqui, ficaram, entra aqui, entraram, vamos passar para o outro lado, vamos passar. Eles estavam obedecendo tudo que Jesus fazia, mas eles precisavam mais dessa experiência. Se você estiver fazendo tudo, está agora tendo essa experiência de estar nessa tempestade, o vento jogando você para lá e para cá, o sol se escurecendo, a noite sobreveio na sua vida, e a fome chegou, as dificuldades apareceram. Eu quero dizer, aquele que anda sobre as ondas do encapelado mar, ele está com você no seu barco. Ele está com você no seu barco. Mais na frente, você vai ver Mateus relatando um outro tipo de milagre, que é outro milagre maravilhoso. É um milagre onde Jesus não está com os discípulos lá no barco. Mas Jesus não está com os discípulos. Eles pensavam que Jesus mandou eles atravessar o barco e eles estavam atravessando sozinhos. Mas Jesus não estava no barco com eles, mas eles fizeram aquilo em obediência a Jesus. De repente vem um lá, os discípulos olham e dizem: é um fantasma. Não, não era um fantasma, era Jesus. Mas Jesus estava vendo eles naquela tempestade daquela forma. Jesus veio ao encontro deles, acalmou aquela tempestade e entrou para o barco deles. Eu quero dizer para você, meu querido irmão, se você está no barco com o Senhor Jesus, ou está no barco aonde Jesus mandou você entrar, não se preocupe, ele vai aparecer. Mesmo andando sobre as ondas do encapelado mar, quando estiver tudo difícil, a tormenta vir sobre a sua vida, eu quero dizer para você, ele vem lhe socorrer, ele vai te socorrer. Você é filho dele, e a Bíblia diz que se um pai sabe dar boas coisas a seus filhos quando pede, porque quando o filho pede pão, não dá pé, o pai não dá pedra. Se o filho pede um peixe, o pai não dá uma serpente. Se o filho pede um ovo, o pai não vai dar um escorpião. Se eu e você, sendo maus, sabemos dar boas coisas aos nossos filhos, quanto mais o nosso Pai Celestial nos dará os bens que lhe pedimos. Jesus vai resolver o teu problema. Tenha certeza disso, tenha convicção disso, basta você acordá-lo. E ele, despertando do sono, diz a palavra que o vento se aquietou. E eu quero dizer para você agora, meu irmão, meu querido amigo, mais cedo ou mais tarde na sua vida, o vento vai se aquietar. Vai se aquietar. Não se preocupe. Jó falou assim: eu sei que o meu Redentor vive e que por fim se levantará sobre a terra. Sabe o que ele queria dizer? Ele estava dizendo: meus amigos me abandonaram, minha mulher me abandonou, meus filhos morreram, meus amigos desapareceram, todos imaginam que eu estou em pecado, o meu corpo está uma chaga pura. Todo mundo está dessa forma, mas eu sei que o meu Redentor vive e que por fim vai se manifestar. Eu quero dizer para você que o vento se aquietou. Essa tempestade que assola a sua vida, irmão, ela vai passar. Não se preocupe que ela vai passar. Não há problema sem solução, não há buraco sem fundo. Todos os problemas têm solução. Só não existe solução hoje para um caso que eu conheça, só um, para quem morreu sem Cristo. É impossível a graça de Deus alcançá-lo hoje mais, só para quem morreu sem Cristo. Agora, para todos os outros problemas da vida, ainda há perfeita solução. Vamos para frente. Jesus, depois de repreender o vento, mandar as águas se acalmar, a natureza se aquietar, Jesus vira agora para os discípulos e diz assim: por que vocês estão tímidos? Por que vocês são tão tímidos? Ainda não têm fé? Ou seja, Jesus estava dizendo para eles: olha, eu estou há tanto tempo com vocês e vocês ainda não me conhecem. Por que vocês são tão tímidos? Por que vocês ainda não buscaram uma experiência mais forte comigo? Jesus está dizendo a mesma coisa para você. Ele não falou aquelas coisas para censurar os discípulos, não fez aquilo para censurar os discípulos, mas ele queria que os discípulos mesmo tivessem uma experiência melhor com ele, maior com ele. Era isso que Jesus queria. E Jesus chegou ao ponto de dizer para eles: onde é que está a vossa fé? Aonde é que está a vossa fé? Eu quero dizer para você, meu irmão, que quando a luta, a tribulação é na vida do vizinho, a minha fé está aqui e está desse tamanho. Quando o problema, quando a tempestade vem na vida do meu semelhante, do próximo, do vizinho, do meu amigo, a minha fé está aqui e está desse tamanho. Quando a tempestade vem na minha vida, quando eu estou no olho do furacão, quando a tempestade vem sobre mim, aonde é que está a minha fé? Foi isso que Jesus está falando aqui. Aonde que está a sua fé? Aonde está a vossa fé? Ela está na ciência. Ela está na própria experiência. Ela está nos políticos. Aonde é que está a vossa fé? Aonde que está a sua âncora? Aonde está aquilo que assegura a sua vida? Aonde está aquilo que você procura quando tudo der errado? Aonde é que está a vossa fé? Jesus está lhe perguntando. Na hora da tempestade na nossa vida, é que nós precisamos demonstrar a nossa fé. É a hora que vem os problemas da nossa vida, é que eu preciso demonstrar. Quando a tempestade é na vida dos outros, eu não preciso ficar demonstrando a minha fé. Quando as coisas estão acontecendo na vida do vizinho, não tem nenhum problema, é fácil para mim. Mas agora, quando eu estou no olho do furacão, é que Jesus está dizendo aqui, aonde é que está a sua fé? Jesus está dizendo aqui para mim e para você: não se acende uma vela e coloca debaixo da mesa, não se acende uma candeia e coloca debaixo do velador, debaixo da mesa, mas pega aquela vela e coloca no lugar mais alto da casa, para que todos vejam. Alguém está perguntando você, quando você está com problema, as pessoas estão olhando para você e dizendo: olha, engraçado, quando o problema é na vida dos outros, ele resolve; quando é o problema na vida dele, ele se acabrunha, ele fica em casa, deixa a depressão vir, tomar conta dele, ele abaixa o farol. Você já viu gente desse tipo? Quando vê um problema, ele baixa o farol; quando não tem problema, o farol levanta. Ele coloca, às vezes, não farol alto, mas farol de milha ou de neblina, um farolzão desse tamanho. Mas quando os problemas estão na vida dele, ele só deixa ligado só o farolete, só aquelas lanterninhas fracas. Você é desse tipo? Você é dessa natureza? Jesus está perguntando para mim e para você: aonde está a vossa fé? Que lugar que você tem depositado a sua fé? Eu quero encerrar esse programa dizendo a você que nós teremos mais um programa ainda, falando, concluindo tudo a respeito da tempestade da nossa vida. Mas eu quero dizer para você, terminar esse programa dizendo a você apenas essa palavra: aonde que está a vossa fé? Vamos orar. Nosso Deus e Pai, é no nome do Senhor Jesus que nós estamos gratos ao Senhor aqui por mais esta palavra que o Senhor tem nos concedido. Obrigado, Senhor. Está mostrando a nós que nós precisamos reclamar, buscar o Senhor, chamar, bater. A tua palavra disse claramente: batei e abrir-se-vos-á, pedi e recebereis, porque aquele que pede recebe, o que busca acha. Meu Deus, em nome do Senhor Jesus, nos ajuda, Senhor, buscarmos no lugar correto e estarmos, ó Deus, a cada dia mais e mais com a nossa fé edificada, solidificada, bem estruturada. É o que eu te peço em nome do Senhor Jesus. Amém? Que Deus nos abençoe. Até amanhã, nessa mesma hora, nesse mesmo canal aqui, juntos, nós estudando a palavra de Deus, porque Jesus quer instruir os sábios. Deus os abençoe. Até amanhã.
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junto com a gente nesta quinta. Tudo bem? Muito prazer, eu sou o Cláudio Ronque. Vamos juntos nesta madrugada e eu já aproveito para pedir licença, hein? Sim, peço licença para entrar aí na sua casa. Peço licença para entrar aí no seu trabalho. E convido você para vir junto comigo. Vamos até as 4 da manhã? Legal, fique à vontade para, além de acompanhar, participar também. É muito bom quando vem seu recado nas madrugadas da RPM. Bom demais. E deixa eu lembrar que daqui a pouquinho tem aquele nosso momento todo especial, hein? Tem o nosso momento da leitura do presente diário. Momento onde aprendemos a palavra de Deus de forma prática. Eu quero aproveitar para convidar você para fazer esse momento junto comigo, onde aprendemos um pouco mais da palavra de Deus nas madrugadas da RPM. Tem a leitura do presente diário, tem o através da Bíblia, tem a sua participação através do WhatsApp. Lembrando que o nosso WhatsApp, para você mandar o seu recado, o DDD é o 11. O telefone é o 974-181-456. 974-181-456. Posso contar com a sua participação? De verdade? Então tá bom, combinadíssimo. Vamos aproveitar e começar a programação com o melhor da música?

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1: Bom dia para você. Vamos com o nosso momento devocional, a leitura do Presente Diário. Hoje é 18 de junho. O título do Presente Diário: Nosso Pai. A leitura bíblica fica em Juízes, no capítulo 2, do versículo 19 até o versículo 23. Versículo chave: Salmo 103, versículo 13. Como um pai tem compaixão de seus filhos, assim o Senhor tem compaixão dos que o temem. Quando eu era criança, para mim, meu pai era o mais alto, mais forte e sabia tudo. Sempre tive uma grande admiração por ele. Um dia fomos pescar. Eu não gostava de comer peixe, mas gostava de sua companhia. Não recordo como foi a pescaria nem quantos peixes pegamos, mas lembro que conversamos muito. Ele vendia frutas e verduras e eu admirava a dedicação dele, sempre empenhado em tudo. Eu amava poder acompanhá-lo nas entregas em seu caminhão, conversar, rir e passar tempo com ele. Seu grande cuidado, carinho e atenção comigo demonstravam que eu era importante para ele. Quando comecei a ir para a escola, não pude mais acompanhá-lo. Um dia aconteceu algo inesquecível. Em uma programação especial para os pais dos alunos, em minha ingenuidade, notei que havia pais mais altos do que o meu. Como assim? O que era? O meu era maior de todos. No Antigo Testamento, lemos que Deus estabeleceu uma aliança com o povo de Israel, o libertou da escravidão no Egito, proveu todo o cuidado durante a longa jornada pelo deserto. O texto bíblico mostra que, mesmo tendo testemunhado tantas maravilhas, os israelitas sempre faziam o que era mal aos olhos do Senhor, esquecendo de seu cuidado paternal. Em meu olhar de criança, não conseguia compreender por que meu pai já não era o mais alto. Entretanto, eu admirava, diferentemente do povo de Deus, quantas vezes Deus deu as costas ao Senhor, adotando os costumes e deuses pagãos de outras nações. Mas o Eterno usou profetas para anunciar seus planos para o futuro, sempre assegurando que se eles se arrependessem de seus maus caminhos, os receberia e perdoaria. Por sua graça, Deus enviou seu único filho para morrer por nós, concedendo-nos o direito de chamá-lo de pai. Não sei o caminho que você tem seguido hoje, mas o Senhor está, ó, de braços abertos, como o pai do filho pródigo que anseia pelo retorno do seu filho. Deus está sempre pronto para receber de volta o filho que se afastou dele.

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0: música pra você, banda Kadosh. Antes o nosso momento devocional, a leitura do presente diário aqui num Amigo na Madrugada.
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3: Deus eterno, Pai de amor, como é bom ter a certeza de que o Senhor nos ama e quer nos ajudar a viver do jeito mais bonito possível. Nessa confiança, clamamos em favor das mulheres na República Dominicana. Pai, cada geração, cada época e cada contexto traz seus desafios para viver o Evangelho em meia cultura. Contudo, temos certeza de que maior é aquele que está em nós do que aquele que está no mundo. Por isso, hoje pedimos que as mães da República Dominicana sintam-se encorajadas pelo teu amor, a se dedicarem à tarefa de ensinar seus filhos com esmero, entrega e afeto que vem de ti. Pai, que a responsabilidade de criar os filhos segundo os seus ensinamentos seja leve e cheia de alegria, pois é tua boa mão que vai nos impedir por esse caminho. Oramos assim em nome de Jesus. Amém. Eu sou Marcelo Fávero e sou grato por suas orações.
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Bom dia pra você, bom demais saber que a RTM tá chegando aí na sua casa, no seu trabalho, tudo bem? Muito prazer, meu nome é Cláudio Ronck e eu já aproveito pra convidar você pra seguir com a gente aqui nas madrugadas da RTM. Vamos? É muito bom saber que você sintoniza aí pelo celular, você nos acompanha pelo computador, você ouve a gente pelas afiliadas. À vontade, inclusive, para mandar uma mensagem através do nosso WhatsApp. O DDD é o 11, o telefone é o 974-181-456. Aproveitar para mandar aquele abração pro Rogério. O Rogério nos acompanha nesta quinta-feira. Mandou um boa madrugada, RTM Brasil, para você também, moço. Uma excelente madrugada de quinta. Olha o Edinael aí, ó. Chegou de mansinho, devagarinho, junto. Grande abraço, aproveitou para mandar mensagem, dizer bom dia, graça e paz, Cláudio Ron. A esposa do Edinael agora só dorme depois das 2 da madrugada. E mandou foto, ela tá lá vendo as coisinhas dela, o Edinael tá vendo as coisinhas dele. E vamos juntos então, ô moça. Olha, Edinael, não era pra falar pra ninguém. Oi, Edinael. Não sei, ela tá dando uns biscoitos, Edinael. Ô, Edinael. Não era pra você falar isso. Não era pra você falar isso. Ai, Edinael, conta assim. Grande abraço nos dois, sejam bem-vindos. Excelente madrugada de quinta. Quem também aproveitou para mandar mensagem no comecinho desta madrugada foi o Paulo, hein? Paulo aproveitou para dizer o seguinte: ah, estou ouvindo a rádio pela 92. Peraí que veio, acho que ele fez um copia e cola aqui, veio tudo junto, deixa eu ver se eu consigo separar. Ele pede pra colocar o nome dele em oração, da cidade de Rondonópolis, no Mato Grosso, ligado na programação, Paulo. Agora eu não sei se é Pruze ou Pruzé, você confirma pra mim, é o Paulo. Tá conosco, nos acompanha ontem, porque ele nos acompanha no Mato Grosso. Vem com a gente nas madrugadas, paz do Senhor Jesus. E conta conosco, viu, Paulo? Entendi, agora entendi aqui, pronto. Agora entendi a sua mensagem, conta com a gente, sim. Falando nisso, Paulo, eu vou aproveitar até a sua deixa, meu amigo. Porque você sabe que de quinta-feira a gente se reúne aqui na RTM, né? É, nós temos o nosso culto, que a gente chama carinhosamente de cultinho, é. Nós temos o nosso culto hoje e na parte do nosso culto, né? A gente tem a parte dos cânticos, a parte aonde sempre um traz a mensagem, tem o nosso momento de oração, aí tem os pedidos que chegam, né? Ou pelo WhatsApp, por carta, pelo telefone, né? O pessoal às vezes liga pra gente aqui. Vamos incluir o seu também aqui, tá bom? Combinadíssimo? Seja bem-vindo. E daqui a pouquinho tá chegando hoje aí pelas bandas de Mato Grosso, é. Você sabe quem nos acompanha também em Mato Grosso, rapaz? O Lucas. O Lucas tá com a gente no finalzinho da quarta-feira. Tá conosco aqui, ó. Estamos aqui ligadinhos até o sono chegar. Um abração, ô moço! Um abraço! Seja bem-vindo, um excelente final de noite aí, né? Madrugada tá maravilhosa, viu, Lucas? Tá boa demais. Bom dia,
Bom dia na madrugada, na paz do Senhor Jesus, cidade gaúcha no Paraná, o Amarildo. Ô Lucas, é verdade isso mesmo, viu? E o Amarildo nos acompanha na cidade gaúcha, que fica no Paraná. É porque às vezes você tá com sono, você tá mais pra lá do que pra cá, só não, acho que ele tá... Ai, será que eu entendi direito? Não, você entendeu direito sim. É a cidade gaúcha que fica no Paraná. É, vai entender, né? Pessoal, vou te contar. Grande abraço pra Marildo, tá sumido, hein? A Marildo faz parte da família RTM, hein? Chegou de mansinho devagarinho, chegou. Seja sempre bem-vindo. Madrugada a todos os ouvintes. Fábio Garcense é o moço que nos acompanha no Maranhão, São Luís. Mandou um abraço apertado para as filhas, a Fabielle, e também para Alessandra e para Ellie. E para os netos, lógico, para o Henrique e para o Lucas. Bota qualquer uma do Brother Simeon. Rapaz, o Brother Simeon faz um cado de tempo que não aparece aqui. Boa! É, faz um tempão já, né? Ele vai cantar. Mas sabe como é que funciona, né, moço? E continua do mesmo jeito, viu? Continua do mesmo jeito, viu? A gente vai tocar uma aqui com o Brother Simeon e tem que cantar junto, lógico. É. Seja bem-vindo, hein? Uma excelente madrugada.

0: Olha, nós temos o Rogério que nos acompanha em São Luís, mas ele está em Porto Alegre. Meu amigo, falar pra você, viu? Ô Rogério. Rogério. Ô Rogério, contar pra você. Eu lembro que quando tinha o Foimac, não sei se tem ainda no mês, no finalzinho de julho pra agosto, saía daqui de São Paulo, ia lá pra Raposa, lá no Maranhão. Saia daqui mais ou menos com uns 13, 14 graus. Chegava lá em São Luís, terra de Rogério, com 32, 33. Meu amigo, na hora que a porta do avião abria, vinha aquele tapa assim, ó, bem no pá. Ficava uns 2 dias o pessoal falando comigo, eu só no Aí, meu amigo, tô pensando aqui, você saiu lá de São Luís de 27 a 32 graus para Porto Alegre. Querido Rogério. Ai, ai. Já começou a ficar frio aí, né? É, normalmente no calor é calor, mas quando começa essa era. Eu não sei se Rogério comprou meia térmica. Que às vezes precisa da calça, precisa da segunda pele. Blusa precisa da segunda pele. Pra sair de São Luís e pra Porto Alegre, o sistema é bruto, hein? Não, o sistema é bruto. Tem que estar preparado. Vou te contar, viu? Mas ok, a gente não pode é desanimar. De jeito nenhum. Não. Que deve ser engraçadinho ver o Rogério todo. Ai, ai. Muito bem, vamos lá. Quem também participa aqui de um amigo na madrugada no começo desta quinta-feira? Deixa eu ver aqui o Marcelo. Marcelo nos acompanha onde? É no Goiás? Cadê o recado dele?
1: A paz do Senhor para todos. Aqui é o pastor Marcelo em Abadia de Goiás.
0: Opa, sumido.
1: Passando pela 89,5 FM.
0: Legal.
1: Cláudio Runa, esse programa abençoado, depois de algum tempo já sem passar nenhum áudio, mais ouvindo todos. Aí até o dia que o Cláudio Runa estava aí viajando, acho, descansando, né? E teve um outro abençoado na programação. Eu estava atento aqui, só não mandei o áudio, mas ouvindo sempre. Então, legal. Todos sejam sempre abençoados. Pastor Marcelo faz um pedido, Cláudio Ron.
0: Diga lá.
1: Passar um hino para nós ouvir. E para passar o hino, tem que cantar. Assim funciona.
0: É.
1: Peço, né, Daniel e Samuel.
0: Ah, boa.
1: Vencer é preciso.
0: É, boa, hein? Brother Simeon, bem que podia cantar uma com Daniel e Samuel, né? Tá legal, né? Fica bem diferente, fica bacana, eu ia gostar. Diferente. Mas o pastor Marcelo tá dizendo que vai cantar, então hoje teremos Daniel e Samuel. Grande abraço, realmente sumidíssimo, hein? Tava sumido o pastor Marcelo, hein? Muito bem. Bom, quem também aproveitou para participar na madrugada de quinta-feira aqui da programação? foi, deixa eu ver aqui. Diretamente de Fortaleza, Eli Coelho. Paz do Senhor aqui em Fortaleza, Ceará. Com ela, Doris, minha esposa. Eu vou mandar um abração nos dois. É, diretamente de Fortaleza. Abração bem juntado assim, ó. Sabe que a Graça, que nos acompanha a Nápoles, Goiás, também mandou recado pra gente, mandou aqui, ó: paz do Senhor, uma excelente madrugada de quinta-feira, que o nosso Deus venha abençoar a todos os ouvintes, todos que estão ouvindo a programação. Ô, moça, bom dia, seja sempre bem-vinda. Olha a Ruthiana aqui, ó, ela mandou mensagem pra gente, é? Tem recadinho? Cadê o recadinho?
2: Então eu chamei ao filho de Davi.
0: Ó, cantando, cantando.
2: Ele me escutou.
0: Ó.
2: Hoje estou aqui. Eu mantei a sua. Ó, cantar ruim, gente.
0: Ai, meu pai amado. Cantou direitinho. Ô, moça, seja bem-vinda. Legal. Sabe que o Pedro também tá com a gente aqui, né? O Pedro não nos acompanha nas madrugadas. Mandou aqui o Cláudio Ronque. Bom dia, bom dia. Bom dia, família RTM. Boa madrugada a todos, hein? Na estrada, hein? Na companhia de um amigo na madrugada. Rapaz. Tá na estrada, Pedro? Ah, meu amigo. Meu amigo. Vamos com o Ed Wilson, pelo menos um trechinho até o refrão. Vamos lá. O Pedro.

0: pela estrada.
1: Pela estrada. É chão que não tem
0: fim. Chão não tem fim, né?
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0: em um postal.
1: E assim começa mais.
0: Ô Pedro, tá pronto aí, meu amigo?
2: É, vai baixando o vidro aos pouquinhos. É, pra ter aquela emoção, né?
0: Vai baixando um pouquinho o vidro aí, por favor.
1: Glória a Deus, eu canto em seu louvor.
0: Uma excelente madrugada, viu, Pedro? É.
1: Parceiro de.
0: Pode aumentar um pouquinho só o volume.
1: Amigos,
0: pode, só um pouquinho. Isso, vamos lá.
1: Meu Jesus,
0: meu mestre,
1: meu senhor.

0: grande abraço, Deus abençoe aí o seu caminho, a sua, o seu itinerário. A gente aproveita para te fazer companhia também. Ficamos felizes de pegar uma carona contigo. E também aproveitar para dizer, ô Pedro, que a Miriam Martins. A Miriam Martins nos acompanha, Aparecida de Goiânia. Chegou para fazer companhia nas madrugadas. Chegou, tá aqui com a gente, aqui, ó. Paz do Senhor, uma excelente semana, abençoada por Deus para todos nós. Ô, moça, excelente madrugada. Olha o Júlio César. O Júlio César mandou recado? Cadê o recado dele?
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2: 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Muito boa noite a todos aí da RTM.
0: Opa.
2: A paz do Senhor Jesus. Falou, Claudinho.
0: Ô, meu amigo.
2: Tô aqui de plantão, meu pai. Sintonizado da RTM, ouvindo pela Rádio Esperança FM.
0: Legal.
2: 100.9 aqui em São Luís do Maranhão, tá ok, meu pai? Em que apelo QTH, sem QRU. Boa noite. Bom Júlio César.
0: Ô Júlio César. TKS pela mensagem, meu amigo. Tem uma turma que tá olhando pra gente agora, mas não entendi. Foi nada que esse moço falou aí, Claudio. O que ele falou? Tem uns códigos, viu? É, fica tranquilo. É, numa boa.

0: também aproveitou para mandar mensagem pra gente nesta madrugada foi o Laesley, hein? O Laesley tá com a gente. O Laesley mandou recado, cadê?
1: Graça e paz, Cláudio Holmes.
0: Opa!
1: Hoje eu tô participando aqui por áudio, né? Olha, eu gosto demais da Rádio Transmundial.
0: Legal.
1: Do programa Um Amigo na Madrugada, certo?
0: Boa.
1: Eu sou o Laesley, de Hidrolândia, no Ceará.
0: Legal.
1: E gosto demais dessa rádio do nosso Deus.
0: Amém.
1: Muito bom.
0: A Esli de vez em quando manda recado aqui dizendo que já tá mais pra lá do que pra cá, mas hoje parece que ele está atento hoje, hein? Hoje parece que ele tá acordado. Bom demais. E vamos juntos. Jorge tá conosco, tá com a gente aqui, ele mandou um bom dia, seu Cláudio. Bom dia, moço! Seja bem-vindo! Sabe que a Salvina de vez em quando aparece aqui nas madrugadas, diretamente de Anicuns, Goiás. Chegou aqui, ó, chegou. Seja bem-vinda! A Graça e o Henrique, casal que nos acompanha também diretamente nas madrugadas, aproveitaram para dizer o seguinte: bom dia, Cláudio Ronco. Bom dia. Abençoada quinta-feira para você e sua família e todos os ouvintes, hein? Eu vou mandar um abraço nos dois. Ah, eu. Abração, velho.

0: chegou aqui, mandou um recadinho pra gente.
1: Boa madrugada de quinta-feira, Cláudio Ronque, pra você e pra todos os ouvintes da Rádio Transmundial. Claudinho, ontem teve dois recadinhos do Japão, Claudinho, eu tava aqui na escuta. É, o pastor Milton, né, se eu não me engano.
0: É.
1: Claudinho, a alegria dele é contagiante. É muito bom ouvir ele falar de Jesus, ele sempre muito feliz.
0: É.
1: E também gosto muito, Claudinho, quando ele canta.
0: Ah, é?
1: Muito bom o recadinho dele. E também teve irmão Massami, né?
0: Foi.
1: Falando sobre o frio lá no
0: pois
1: Japão.
0: É.
1: E essa questão do banho, Claudinho. Olha, não deve ser fácil, porque por mais que seja chuveiro elétrico, mas tem um choque térmico.
0: É.
1: Já aqui em São Luís é o oposto, Claudinho.
0: Uhum.
1: Muito calor, principalmente nesse período. E parece que, por mais que a gente tome banho, mas não surte efeito, Claudinho.
0: É.
1: É, o calor é intenso, mas a gente não pode desanimar, não é, Claudinho? Não, não pode, tem que se hidratar bastante.
0: É,
1: é isso, Claudinho, são os opostos, né? Os extremos, em uns lugares muito calor e em outros lugares muito frio. É isso, Claudinho, eu tô aqui ligada na programação, sempre na escuta. A Leida e família em São Luís, Maranhão.
0: Moça, o Massami, ele... Você vê que coisa, né? Ele...

0: desespero de quem tava em volta. É, chegava o horário assim e falava, ai, será que ele não vai tomar banho de novo? Não, o sistema lá foi bruto, viu? Durante muito tempo, viu, Alê? Mas ele tomou jeito, viu? Ah, tomou jeito, sim. Dona Thalita deu um jeito e maçã, viu? Deu. Dona Thalita, muito obrigado, viu, moço? O sistema tava bruto demais. Tava ruim o negócio. Ai, ai. Enfim. Já estamos atrasadíssimos aqui com a missionária Dorothy. A gente tá devendo o brother Simeon, né? Vamos fazer o seguinte, vamos com a missionária Dorothy. Ela já está pronta aqui para trazer a mensagem pra gente. Tem o Entendendo a Bíblia também, que é daqui a pouco. Você que está nos acompanhando, daqui a pouquinho eu vou ler o seu recado. Era só um cadinho. Fique à vontade, você que está acompanhando a gente, para participar e deixar também o seu alô. Esta madrugada de quinta-feira. O nosso WhatsApp, o DDD é o 11, o telefone é o 974-181-456. 974-181-456. E a missionária Dorothy vem conosco nesta madrugada.
1: Olá, aqui é a Dorothy. Deus, o único soberano verdadeiro e vivo do universo, revela através de seus nomes bíblicos sua natureza, seu caráter e seus atributos. Portanto, os nomes são dados de certa forma com a certeza de que contém uma revelação de seu ser divino. Por exemplo, você pode encontrar um homem na estrada e achar que ele se trata apenas de um homem de aparência comum. Então ele falará e o que quer que você esteja fazendo será repentinamente afetado quando ele disser: sou chefe de polícia da região. Aí você imediatamente pensará: caramba, o que eu tô fazendo? Será que eu fiz algo de errado? Nem sempre isso acontece no sentido negativo, pois de repente você encontra alguém, que pode ser uma enfermeira, um médico, e você está doente, e esse alguém pode ajudá-la. Em outras palavras, é o título. É assim que Deus se revela, por meio de seus nomes para nós. O nome Elohim significa o Deus eterno, o Deus da criação e da natureza, na medida em que reflete a forma como Deus sujeita todos os poderes da natureza e os torna subservientes à obra da graça divina. Quero que você saiba o que isso significa de forma prática e pessoal. Todos nós já enfrentamos tempestades, falo literalmente. Anos atrás, nós viajamos por muitos quilômetros levando o Evangelho de nosso Senhor Jesus Cristo. Em certa ocasião, precisando continuar nossa viagem, havia uma forte tempestade caindo. As pessoas diziam: vocês não podem passar por esse desfiladeiro. A tempestade está muito forte. E orando a Elohim, pedimos que ele a segurasse. E assim aconteceu. Como se ele a tivesse segurado até que atravessamos. Todas nós podemos testemunhar sobre conhecer o nome e ver como Deus responde a esse nome. O nome reforça a grandeza de Deus, mas esse nome não o representa como um objeto de medo e terror, mas como uma fonte de bênção e consolo. Este é o Deus que não tem limites. Sabe, em Isaías 40, de 28 a 29, nós lemos: não sabes? Não ouviste que o eterno Deus, o Senhor, o Criador dos confins da terra, não se cansa nem se fatiga? O seu entendimento é insondável. Ele dá força ao cansado e fortalece o que não tem vigor. Que você se aproprie deste nome hoje. Falando de Deus Pai e Deus Filho, nós lemos no Salmo 45, 6 e 7. O teu trono é Deus, Elohim, subsiste pelos séculos dos séculos, e o cetro do teu reino é cetro de equidade. Amaste a justiça e odiaste o pecado. Por isso Deus, Elohim, o teu Deus, Elohim, te ungiu com óleo da alegria, mais do que a teus companheiros. Bem, isto é bastante estranho. Estamos falando de dois Elohims? De quem estamos falando? De Deus Pai e Deus Filho? Ambos são um, revelando-se como Deus eterno. É importante saber que Elohim é uma palavra plural. ela representa o plural de majestade. A unidade de Deus é o primeiro Elohim a quem o salmo está sendo dirigido. O segundo Elohim é o Deus do primeiro Elohim. Há duas personalidades bem distintas aqui. É o Elohim do Elohim, que coloca Elohim acima de seus companheiros. Você pode estar pensando, mas Dorothy, acho que eu perdi alguma coisa.
2: Não,
1: você não perdeu nada não. Estou tentando lhe mostrar que estamos lidando com Deus, o Deus Todo-Poderoso. Três em um. A partir desta palavra, Elohim, há muitas outras palavras. Ao ler as escrituras, você irá vê-las. Elas contêm as letras El. Estas letras podem estar no início ou no final, mas El se refere a Elohim. Assim, você pega a palavra Elohim, o Deus Eterno, e então a próxima palavra é El Olam, que significa o Deus sem limites. Você não está feliz porque no nome de Jesus, nestes dias difíceis em que estamos vivendo, nós temos um Deus sem limites? A palavra hebraica Olam é usada nas escrituras como o significado de coisas escondidas ou secretas. O que isso significa? É para esconder as coisas da gente? Não. O Deus eterno da eternidade, sem começo e sem fim. O Deus do tempo imemorial, El Olam, é o nome de divindade, porque ele é o Deus cuja sabedoria dividiu todo o tempo e a eternidade no mistério das eras ou dispensações sucessivas. É por isso que estamos na última dispensação. Não é o simples fato de que ele é eterno, mas ele é Deus de eternidade a eternidade. Ele está no comando de todas as coisas que estão acontecendo ao longo das eras. Ele está plenamente consciente e profetizou o que aconteceria. Existe um uso bastante interessante desta palavra. Quando Abraão plantou uma árvore em Berseba, lá em Gênesis 21:33, e ali invocou o nome do Senhor, o Deus Eterno, foi quando a palavra El Olam foi usada pela primeira vez. Mas quero que você conheça uma história maravilhosa que está em 2 Reis 4, sobre uma sunamita que acolheu o profeta Eliseu. E ela e o marido cuidaram dele. Quando o filho deles morreu, ela o colocou na cama e correu até onde o profeta estava com seu servo. O servo tentou afastá-la porque ela caiu aos pés de Eliseu. E o profeta disse naquele momento: "O Senhor encobriu de mim." Em outras palavras, ele escondeu de mim. Mas ele sabia que Deus sabia e revelaria. Assim, essas palavras nas escrituras significa que sim, Deus sabe exatamente a situação em que você está hoje. E está dizendo: volte-se para Jesus, que é o único que pode revelar todos os segredos da sua vida. Amém.
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1: Olá, seja muito bem-vindo e bem-vinda ao Entendendo a Bíblia, o programa que é feito para você e com você, que nos ajuda a produzir o conteúdo a partir da sua pergunta. Eu sou Renata Burjato e ao meu lado,
2: André Castilho. É uma alegria poder conversar com você e junto com você entender a Bíblia também com ele.
3: Itamir Neves, nós queremos entender a Bíblia a partir da sua pergunta. Vamos procurar responder a partir da palavra de Deus.
1: Sidney Pereira Lima, de Porto Franco, Maranhão, quer saber: por que Deus se esconde, se cala com tudo e se mantém em silêncio? Coisas que são consideradas pecados nesse mundo deixam de ser no plano espiritual? Deus é egoísta? Por que o ser humano não tem resposta, pelo menos de alguma coisa?
4: Olha, são várias perguntas, na verdade, né? Devemos colocar cada uma dessas perguntas num programa.
2: Eu vou dizer um pouco dos bastidores, o que acabo de me perguntar, né? O que eu faço com isso aqui? Eu falei, olha, até poderia desmembrar, mas parece que no fundo ele tá querendo perguntar uma coisa
4: exatamente,
2: só.
4: Exatamente.
2: Vamos ver se a gente consegue responder.
4: Isso. Sidney, a resposta que eu gostaria de dar para você, que eu vou dar para você, tá lá em Isaías, capítulo 59. É um texto muito bonito, mas muito sério também. Isaías 59, 1 e 2. O 1 é uma palavra de conforto, mas o 2 é uma chamada de atenção e vai responder a sua pergunta. 59, 1 primeiro. Eis que a mão do Senhor não está encolhida para que não possa salvar, nem surdo, olha só, hein? Nem surdo o seu ouvido para que não possa ouvir. Então significa que ele está falando que Deus está ouvindo. Mas a pergunta é, por que que ele se cala, né? Então 59:2 diz assim: mas as vossas iniquidades

0: fazem separação entre vós e o vosso Deus, e os vossos pecados, aí a coisa é séria, os vossos pecados encobrem o seu rosto de vós para que não vos ouça. É impressionante. Então, o pecado faz com que Deus não nos ouça. Enquanto no versículo 1 está dizendo, ele não é surdo que não possa ouvir, no versículo 2 ele está falando, os nossos pecados encobrem o rosto de Deus para que não nos ouças. Então, essa ideia de que Deus se cala, porque ele não vai responder a alguém que é completamente pecador, não quer saber de nada, só quer pedir as bênçãos, bênçãos, bênçãos, e continua pecando. Então, Deus fala, pera um pouquinho. Para um pouco, pensa um pouco na vida, para aí depois a gente conversar melhor.
1: Então, a gente pode dizer que, de certa forma, às vezes, o silêncio de Deus é disciplina?
0: Ah, sem dúvida, não tenha dúvida, não tenha dúvida, sem dúvida. Não, com certeza. Nossa, muito bom, muito boa colocação. Deus não fala conosco. E inclusive tem uma passagem, agora me lembrei, de que o Senhor Jesus não fez milagres lá em Nazaré e
1: acho que foi Betsaida,
0: exatamente. Por quê? Porque não havia fé, não havia aquele coração aberto. Então, Deus se cala muitas vezes porque quer chamar a nossa atenção. É uma disciplina que ele faz na nossa vida.
1: É sério. Então, acho que dá para trabalhar isso um pouco depois, mas também teve outras pessoas que reclamaram do silêncio de Deus na Bíblia, professor. Então, Renata, lê aí o Salmo 10, versículo 1.
0: Ah, sim, sim.
2: Ó Eterno, estás me evitando? Onde estás quando preciso de ti? Os perversos, cheios de ideias malucas, perseguem o pobre. Faz com que tropecem, que fiquem enredados em suas próprias maquinações. Os perversos não param de falar, os picaretas bafejam tolices, os perversos esnobam o Eterno, empinam o nariz, suas pichações estão rabiscadas nos muros. Pague-nos quem puder, Deus está morto.
1: Que coisa, né?
2: É uma interpretação bem para os nossos dias.
1: Exato,
2: né?
1: Exato. E esse salmo é o salmista reclamando com Deus.
0: É. Mas
1: ele não está falando
0: tempo,
1: com ele.
0: É muito interessante quando a gente pega esse salmo e consegue entender. Olha, no versículo primeiro, beleza. Por que, Senhor, te conservas longe e te escondes nas horas da tribulação? É a pergunta que nós fazemos. Mas ele dá uma resposta. E a resposta é: com arrogância os ímpios perseguem o pobre. Quer dizer, a partir do versículo 2 em diante, ele está mostrando por que Deus não responde a tudo aquilo que você acabou de ler ali. É exatamente um tipo de vida ruim que Deus não atende. E aí, no meio do salmo, ele fala o seguinte, versículo 12: levante-se, ó Senhor, ó Deus, ergue a tua mão, não te esqueça dos pobres. Quer dizer, quem está pedindo esse Deus que se manifeste é alguém que está sendo perseguido. Por quem? Pelo ímpio, por aquele que peca. Então, o pecado faz com que Deus não nos ouça.
2: E depois,
0: impressionante, né?
2: E depois as respostas, né? Mas se vocês eliminarem
0: exatamente
2: as injustiças, pararem de culpar as vítimas,
0: aí,
2: cessarem,
0: beleza,
2: com os pecados. E aí depois vai dizendo, né? Então, se vocês honrarem, recusando fazer aqueles negócios, então estarão,
0: sim,
2: livres para ter prazer no Eterno.
0: Exatamente.
2: Eu os farei levantar voo e voar alto acima de tudo. E eu os farei festejar a herança dos seus antepassados. É o Eterno quem diz.
1: Então, e aí. A gente vê que o silêncio de Deus pode ter também uma razão, é um silêncio que é quase um grito.
0: Sim.
1: De
0: sim.
1: Deus falando, ó, me busque.
0: Chamando uma atenção.
2: Tem caráter pedagógico,
1: exatamente,
2: né?
1: É, exato. A gente tem, primeiro Reis, capítulo 19, em que Elias vai, foge para escapar, para salvar sua vida de Jezabel, que está perseguindo.
0: Exatamente.
1: E aí esse texto é conhecido, né? Ele pede para morrer, depois ele vai pro Monte Horebe, ele é fortalecido por um anjo, come, aí vai pro Monte Horebe, chega lá, há três manifestações espetaculares, o vento, o terremoto e o fogo, mas Deus não estava em nenhuma delas, mas aí vem uma brisa
0: suave.
1: é um sussurro suave em uma brisa.
0: Que coisa, né?
1: E esse sussurro suave, a leitura seria transliteração mesmo, uhum, né? Uhum. O literal é um pequeno silêncio.
0: Tá.
1: E aí, então, parece, mas houve um pequeno silêncio, Elias fala novamente com Deus, e aí Deus fala com Elias. Então, a gente vê que Deus trabalha também no silêncio. Não é porque ele está em silêncio que ele não está agindo.
0: Sim.
1: Pelo contrário, às vezes no silêncio ele nos chama. E às vezes ele usa o silêncio para acalmar o nosso coração, para fazer a gente refletir, para fazer a gente entender o que está acontecendo com a nossa vida. Uhum. Porque Deus não é egoísta.
0: Não, com certeza.
1: Deus não é egoísta. Isso. Então, vamos ter que acelerar aqui, porque. Então, primeiro, né? O que, que é pecado? Hebreus 10:1 vai. É uma das coisas que deixa claro aí o que, que. Quando a gente está falando sobre pecado, ele vai dizer em Hebreus 10:1, lê aí, Renata, por favor.
2: A antiga aliança era apenas um vislumbre das boas coisas da nova aliança, uma vez que a antiga aliança da lei não era completa em si mesma, ela não poderia aperfeiçoar os que participavam dela. Não importa quantos sacrifícios oferecessem ano após ano, jamais conseguiria uma solução definitiva.
1: Às vezes quem está falando sobre isso, o que é pecado aqui, Deus não considera pecado, tá não sei o que, tá muitas vezes falando da tradição, né? Da sua tradição. Verdade é a seguinte, uma tradição bíblica, ela vai apontar pro céu. Ela vai apontar para a verdade eterna. Vamos falar da lei.
0: Uhum.
1: A lei, ela apontava para a verdade eterna. Como Deus havia colocado na lei que não podia comer carne de porco, então, naquela época, comer carne de porco
0: exatamente,
1: era pecado.
0: Exatamente.
1: Agora, comer carne de porco não é pecado essencial. Comer carne de porco apontava para uma realidade. Agora, a gente, nós estamos livres desse mandamento cerimonial. Então, mas nós não podemos lembrar, não podemos nos esquecer do princípio.
0: Sim.
1: E o princípio tem a ver com a vida, com a saúde, com o cuidado, tem a ver com tudo isso. Então, o que que de verdade é pecado? Pecado é se afastar da vontade de Deus. E tem os dois mandamentos principais, amar a Deus acima de todas as coisas e o seu próximo como a si mesmo. E aí, entender como andar com Deus. E pela Bíblia você vai entender como andar com Deus por meio de Jesus Cristo. Romanos 8:32 vai também falar alguma coisa sobre o caráter de Deus.
0: Isso, que será? Não é egoísta.
1: Exato.
0: Não é egoísta. Ele nos ama de tal maneira que vai demonstrar que o seu amor é maior do que qualquer coisa que a gente possa ter ideia. 8:32.
2: Quem ousaria implicar com os escolhidos de Deus, arrimando briga com eles? Quem ousaria ao menos apontar o dedo? Aquele que morreu por nós e por nós foi ressuscitado para a vida, está na presença de Deus nesse exato momento, intercedendo por nós. Acham que alguém será capaz de levantar uma barreira entre nós e o amor de Deus por nós? Não há como. Nem problemas, nem tempos difíceis, nem ódio, nem fome, nem desamparo, nem ameaças, nem poderosos, nem punhaladas nas costas, nem mesmo os piores pecados. Agora, gente, pensando em tudo isso, né? Dessa pergunta combo de três, a resposta é sempre Jesus, né? Porque sim, Jesus mostra que Deus não é egoísta, ele nos amou tanto que se
0: exatamente
2: deu. E Jesus põe fim em todo aquele silêncio porque ele foi anunciando pelos profetas, foi anunciando, anunciando, anunciando e eu matando os profetas, até que ele fica num silêncio de 400 anos depois
0: exatamente
2: de Malaquias, né?
1: É.
2: E aí Deus vem e fala através do filho. Foi falando pelos
1: exato
2: profetas, mas o silêncio acaba quando ele usa o próprio filho para falar o que agrada a ele ou não e mostrar a sua própria essência.
1: Porque,
2: né?
1: Aquele que não poupou o seu próprio filho, mas o entregou por todos nós, como não nos dará juntamente com ele de graça todas as coisas? Então Deus não é egoísta, ele entregou o próprio filho dele.
0: Sim, sim.
1: Então, muito pelo contrário. Agora, tem coisa que tá escondida? Tem. Deuteronômio 29:29. As coisas encobertas pertencem ao Senhor nosso Deus, mas as reveladas pertencem a nós e aos nossos filhos para sempre, para que sigamos todas as palavras desta lei.
0: Pronto, aí tá fechado. Quer dizer, se eu sei aquilo que eu posso entender, aquilo que eu posso interpretar, aquilo que eu posso ler e entender, então o meu dever é cumprir. O que eu não tenho ideia, o que é muito difícil para me entender, eu deixo na mão de Deus.
1: E confio.
0: Confia, exatamente. A ideia sempre é andar com fé. Sem fé, é
2: impossível agradar a Deus.
0: É impossível agradar a Deus.
1: Então a gente deve nunca, mesmo que pareça silêncio, nunca devemos deixar de buscar ao Senhor.
0: Oh, tranquilo, tranquilo. Deus fala conosco.
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0: voltamos aqui com um amigo na madrugada. Bom dia pra você. É bom saber que a RTM tá chegando aí na sua casa, né? Mas eu fico contente de saber que além de você acompanhar a programação, você também participa, deixando um recado, mandando mensagem. Fique à vontade. Lembrando que para participar tem o nosso WhatsApp, o DDD é o 11, o telefone é o 974-181-456. 974-181-456. Robson Botem Twitch tá conosco, hein? Ouve a gente pela FM Esperança, chegou de mansinho, devagarinho, mandou aquele abraço pra ele, pro Izinho. Grande abraço nos dois, sejam bem-vindos. Uma excelente quinta. Osvair tá conosco? Osvair, o sábio, mandou recado pra gente.
1: Ô, Claudio,
0: moço.
1: É Osvair. Tudo bom, graças a Deus. Deus está me protegendo.
0: Amém.
1: Passei por duas quimioterapias. E estou aqui recuperando para fazer as próximas.
0: Legal.
1: Mas só tenho a dizer que o nosso Deus é maior.
0: Amém, amém.
1: Não é fácil, viu?
0: É verdade.
1: Não é fácil, não.
0: Imagina.
1: Mas com fé em Deus nós vamos vencendo.
0: Isso, isso mesmo.
1: A esposa está ao meu lado me acompanhando.
0: Amém.
1: Me dando todo o suporte. Nós vamos vencer.
0: Amém.
1: Roda um hino gostoso aí pra nós. Agradecer pra turma aqui do Guapó.
0: Boa. A gente vai tocar daqui a pouquinho, Osvair, o Daniel e Samuel.

0: Pastor Paulo Biasi já tá chegando aqui com o Correndo para Vencer. Mas antes, deixa eu mandar um abraço aqui pro Jailton, né? O Jailton, nosso embaixador internacional do Bolo de Milho, nos acompanha diretamente de Santa Catarina. Mandou um alô para todos da Assembleia de Deus P1 em Natal, Rio Grande do Norte. Deus abençoe vocês. Ô Jailton, bom dia, moço. Bom demais receber sua mensagem nesta quinta. A Esther também mandou um oi. A Esther, que nos acompanha nas madrugadas, faz parte da família RTM. O José Sobrinho, que tá conosco, também nos acompanha. Mossoró. Chegou de mansinho, chegou devagarinho. Bom dia, moço. Bom demais receber sua mensagem nesta madrugada. Milton nos acompanha, deixa eu ver aqui. É o pastor Milton? Ah, o número é diferente, só viu como Milton aqui, vamos ouvir, cadê o recado?
1: Ah, pastor Senhor, pastor Cláudio Roca, que é o pastor Milton no Japão, ouvindo a rádio NTN, um amigo na madrugada. Ô, Glória, manda um abraço aí pra missionária Dorothy. Fala pra ela que eu gosto muito das mensagens que ela dá.
0: Legal.
1: Que ela fala. Usada, uma mulher usada por Deus, que Deus abençoe.
0: Amém.
1: É o pastor Milton de 1006, sem esquecer de ninguém. Um abraço do pastor Milton. Oh, glória! Se for possível, Cláudio Rock, toca aí pra mim. Chile Cavalais, lá no Egito. Que Deus abençoe a todos vocês aí. Um abraço. Aleluia!
0: Olha, veio um outro número aqui, veio diferente, então nem teve música em Japão, Cláudio. É. Tô aqui, agora quem ficou perdido aqui fui eu. Será que é o pastor Milton? Será que não é? Tudo é ao vivo aqui, ó, 1h39. É, nem falei em Japão hoje. Puxa vida. O pastor, mas a Shirley vai cantar também, hein? Vai cantar, aguenta só um cadinho, hein? Que ela vai cantar. A gente vai daqui a pouquinho com o Daniel e Samuel. Mas daqui a pouco tem a Shirley. É. Aproveitar pra mandar aquele abração também pra Andaluza. Andaluza mandou mensagem, mandou.
2: A paz do Senhor, Claudinho.
0: Paz.
2: Cheguei.
0: Ô,
2: cheguei tarde ou cedo? Acho que eu cheguei tarde. Claudinho, hoje eu quero te pedir uma música.
0: Diga.
2: Para todos os ouvintes, para todos os meus amigos.
0: Daniel e Samuel. Daniel
2: que estão na escuta. Monique Grazielli.
0: Ah, Monique Grazielli.
2: O nosso amor.
0: Boa.
2: Tá bom?
0: Tá bom.
2: Um cheiro no seu coração, aqui Andaluza Lima.
0: Também, seja bem-vinda. Abração. A Regiane também tá conosco, hein? A Regiane nos acompanha, o senador Canedo, tô aqui, ó, neste friozinho, ouvindo essa programação abençoada por Deus, paz do Senhor, paz, moça. Seja bem-vinda. Vamos juntos? Vamos. Olha, a Zélia mandou mensagem, ela pede oração pela neta. Tá, entendi aqui, viu, ô Zélia? Conta conosco, viu, moça? Entendi o seu recadinho aqui, tá? Você sabe que hoje a gente tem o nosso culto aqui, né? Eu vou pegar, se você permitir, também pegar o seu recadinho aqui. Tá bom? E vou mandar aquele abração. É, já que faz um bocado de tempo que Zélia não aparece, eu vou mandar um abração, é bom. Abração. Lembrando que você também pode participar, viu? Pode. Deixa o seu recadinho, o nosso WhatsApp. O DDD é o 11, o telefone é o 974-181-456. 974-181-456. Pastor Paulo Biasi chegou. Chegou e vai trazer pra gente o Correndo para Vencer.
3: Corramos com perseverança a corrida marcada para nós, com os olhos fixos em Jesus, o líder e aperfeiçoador de nossa fé. A Bíblia foi escrita por cerca de 40 autores ao longo de aproximadamente 1.600 anos. Mesmo com toda essa diversidade de origens, ela ainda apresenta uma unidade impressionante. E este livro faz afirmações extraordinárias sobre si mesmo. Hoje, vamos fazer uma pausa na corrida da vida para colocar a Bíblia no banco das testemunhas e ouvir o que ela tem a dizer sobre si mesma. Continue conosco para saber mais. 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Estamos na série Sete Razões Porque Você Pode Confiar na Bíblia. Agora, o pastor Paulo Biasi vem trazer a primeira dessas sete razões em As Afirmações da Bíblia.
4: A Bíblia é a palavra de Deus, porque ela mesmo diz que é a palavra de Deus. O que você acha da lógica dessa justificativa? Quando eu era estudante universitário, estudando filosofia e lógica, nosso professor usou essa frase como exemplo do que ele chamava de raciocínio circular, quando se presume como verdade aquilo que deveria ser provado. É como perguntar a alguém: por que foi que você acreditou naquele estranho? E a pessoa responde: porque ele me disse que estava dizendo a verdade. Isso parece um pouco ingênuo, não é? E é claro que, como afirmação isolada, dizer que a Bíblia é a palavra de Deus porque ela afirma ser a palavra de Deus é sim um exemplo de raciocínio circular. Mas eu quero lhe mostrar que existe muito mais nessa história. É muito importante que, como crentes em Jesus Cristo, nós examinemos a Bíblia para entender o que ela diz sobre a sua própria origem. E isso é justo, é apropriado e é necessário. Por exemplo, suponha que uma pessoa apareça na costa do nosso país, trazida pelas ondas, e não sabemos de onde ela veio. Pode ser interessante chamar especialistas para analisarem as roupas dela, as suas feições e até a embarcação em que ela chegou. Fazendo isso, talvez seja possível descobrir a origem dela. Mas também não haveria nada de errado se simplesmente perguntássemos de onde ela veio, não é mesmo? Afinal, ela pode nos dizer a verdade. Na verdade, ela pode até nos revelar coisas sobre si que jamais saberíamos se não perguntássemos e ela não nos contasse. Inclusive, em um tribunal de justiça, às vezes o próprio réu decide falar em sua defesa. Podemos imaginar o réu contando a sua versão dos fatos. A princípio, não tomamos suas palavras como verdade absoluta, mas é interessante ouvi-lo. E se depois a sua história se confirmar, se investigarmos e descobrirmos que o que ele disse é coerente, faz sentido e pode ser confirmado por outros meios, então, de fato, seu testemunho pessoal é muito importante. Vou começar com uma citação da revista Time. Alguém escreveu uma carta para a Time logo depois dos suicídios de 39 membros da seita chamada Heaven's Gate em 1997. E ouça a resposta que a revista publicou. Ela disse o seguinte: pesquisas indicam que aproximadamente 34% dos americanos acreditam que a Bíblia é literalmente verdadeira, palavra por palavra. Quando se considera que essa crença inclui andar sobre as águas, ressuscitar dos mortos, anjos, fantasmas, demônios, espíritos impuros e curas milagrosas para a cegueira, fica claro que existe uma enorme massa de ignorância aqui. Será que deveríamos realmente nos surpreender que os líderes do grupo Heaven's Gate tenha conseguido enganar os seus seguidores? Agora, preste atenção nesta afirmação. A distância entre as crenças bíblicas e os absurdos dessa seita específica é muito pequena. Será que isso é verdade? Existe mesmo somente uma pequena diferença, uma proximidade entre Marshall Applewhite, que responde a quem lhe pergunta por que devo seguir você, dizendo você deve me seguir porque eu digo que deve, com a afirmação de que a Bíblia faz da sua própria autoridade? Será que não existe uma diferença maior entre Marshall e o testemunho das Escrituras? Então a questão é: faz algum sentido acreditar em alguém como esse Marshall Applewhite, ou devemos crer no testemunho das Escrituras? E permita-me dizer que nesta série de mensagens vamos trazer muitas testemunhas ao banco. Vamos trazer a história, a profecia e a ciência. O próprio Jesus Cristo será trazido ao banco das testemunhas. E veremos que, longe de embasarmos a nossa fé em algo como Marshall Applewhite, bem longe disso, a nossa fé nas Escrituras nos ajuda, na verdade, a interpretar as loucuras daquela seita Heaven's Gate. A nossa interpretação das Escrituras nos ajuda a entender o mundo e o nosso papel nele. Ela esclarece a ciência, a história e os propósitos de Deus no mundo. Por isso, sem a menor vergonha ou necessidade de pedir desculpas, começo esta mensagem falando sobre o que a Bíblia diz sobre ela mesma. Veremos se a história que ela conta tem lógica e coerência. E então, veremos os efeitos do que acabei de descrever, que são resultados profundos, capazes de transformar vidas. Por isso, se estiver com sua Bíblia aí fácil, vamos começar hoje vendo a segunda carta a Timóteo, capítulo 3, versículos 16 e 17. Aqui nós encontramos estas palavras tão conhecidas: toda a Escritura é inspirada por Deus e útil para nos ensinar o que é verdadeiro e para nos fazer perceber o que não está em ordem em nossa vida. Ela nos corrige quando erramos e nos ensina a fazer o que é certo. Deus a usa para preparar e capacitar seu povo para toda boa obra. Eu quero destacar a primeira frase: toda a Escritura é inspirada por Deus. Agora, quando Paulo escreveu isso, ele estava pensando principalmente no Antigo Testamento. Às vezes, quando vemos essa palavra inspirada, podemos acabar entendendo errado o que a Bíblia realmente está dizendo. Alguém pode ter a impressão de que a Bíblia capacitou os homens para escreverem as Escrituras e que, depois que eles as escreveram, Deus chegou e as inspirou de alguma forma, soprando vida nelas. É assim que às vezes entendemos a palavra inspirar. Mas no grego, que é o idioma em que o Novo Testamento foi escrito, e se estamos falando sobre a inspiração da Bíblia, então estamos nos referindo aos manuscritos originais em grego. A palavra é theopneustos, que significa soprada por Deus. Isso quer dizer que Deus não apenas inspirou, mas que ele exalou, ele soprou, e o resultado foram as Escrituras. Então, pense um pouco sobre isso. O mesmo Deus que criou o universo, que falou a palavra para que os mundos fossem criados, é o Deus que falou para que os livros da Bíblia passassem a existir. O versículo 6 do Salmo 66 diz: o Senhor falou e os céus foram criados, pelo sopro de sua boca as estrelas nasceram. Aqui no texto grego aparece a expressão hebraica do Antigo Testamento: Deus soprou e ele falou, e temos assim as Escrituras. É claro que a Bíblia foi escrita por homens, nós sabemos disso. Mas porque Deus inspirou os homens, e homens santos de Deus foram movidos pelo Espírito Santo, podemos afirmar que as Escrituras têm origem em Deus. Elas são o sopro dele. São as palavras da boca dele. Deuteronômio capítulo 8, versículo 3 diz: as pessoas não vivem só de pão, mas de toda palavra que vem da boca do Senhor. Agora, o que eu quero que você faça é deixar o dedo marcando essa segunda carta, Timóteo 3,16, enquanto você me ouve fazer uma viagem por alguns textos do Antigo Testamento. Porque a minha intenção é lhe mostrar com que frequência a Bíblia afirma ser a palavra de Deus. E as consequências disso ficarão bem claras mais à frente nesta mensagem. Ouça estas palavras dos versículos 1 e 2 do capítulo 7 do livro de Êxodo. Então o Senhor disse a Moisés: preste atenção ao que vou dizer. Eu farei parecer Deus para o faraó, e Arão, seu irmão, será seu profeta. Diga a Arão tudo que eu lhe ordenar. Agora, ouça essas palavras do versículo 1 e versículo 3 do capítulo 1 do livro de Deuteronômio. Estas são as palavras que Moisés disse a todo o povo de Israel quando estavam no deserto, a leste do Rio Jordão, acampados no Vale do Jordão. 40 anos depois da saída do Egito, no primeiro dia do 11º mês, Moisés se dirigiu aos israelitas. Ele lhes transmitiu tudo que o Senhor lhe havia ordenado. Vamos voltar novamente ao versículo 3 do capítulo 8 de Deuteronômio. Sim, ele os humilhou, permitindo que tivessem fome. Em seguida, ele os sustentou com o maná, um alimento que nem vocês nem seus antepassados conheciam, a fim de lhes ensinar que as pessoas não vivem só de pão, mas de toda palavra que vem da boca do Senhor. Este é o versículo que citei há pouco. Agora, ouça o profeta Isaías no capítulo 1, versículo 2 do seu livro. Escutem, ó céus, e ouça, ó terra, porque o Senhor é quem fala. Amigo, fico muito feliz porque você está conosco acompanhando este programa de hoje. Precisamos reconhecer que a Bíblia afirma ser a palavra de Deus. E não é um raciocínio circular perguntar se a Bíblia tem o direito de falar sobre si mesma. A resposta é sim, porque, como mencionei, em qualquer tribunal existe a possibilidade de alguém se defender. Agora, o que é que nós vamos fazer com todas essas afirmações? Alguns estudiosos já contaram e disseram que na Bíblia existem aproximadamente 1.500 declarações em que ela afirma que é a palavra de Deus. E o ponto-chave é o seguinte: se a Bíblia estiver errada quanto à sua origem divina, então também não podemos confiar nela em qualquer outra área. O que você pensaria de uma pessoa que escrevesse a biografia dela com 1.500 erros? Então, ou nós aceitamos a Bíblia como sendo a palavra de Deus, com todas as afirmações que ela faz, ou então precisamos reconhecer que ela é um livro completamente inútil. Meu amigo, temos uma escolha a fazer. E pessoalmente, eu escolho acreditar em tudo aquilo que a Bíblia afirma sobre ela mesma.
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2: Bom saber que você sintoniza um amigo na madrugada aí na sua casa, no seu trabalho, pelo rádio, pelo computador, pelo celular. Vamos juntos, hein? Até as 4 da manhã, eu convido você para seguir com a gente e aproveitamos também para trazer os chamados à vitória.
3: Dois homens conversando, um cabisbaixo e desanimado, que finalmente revela: toda noite eu vejo pornografia. Eu sei que é errado, mas não consigo parar. E já orei, já clamei a Deus. Eu conheço os versos que dizem que isso está errado. Estou tão envergonhado e imaginando se sou realmente cristão. Se eu fosse Deus, eu não me amaria ou me aceitaria. Meu amigo ouvinte, é assim que você se sente às vezes? Bem-vindos aos Chamados à Vitória, um programa de homens para homens que querem viver a vida ao máximo com Deus e como ele planejou. Eu sou Edson Tawil e nesta série falamos sobre a pornografia e como e por que ela atrai os homens. Nesse programa vamos conversar com Douglas Peck e descobrir juntos como o Evangelho de Cristo e o poder da palavra de Deus podem ajudá-la a superar a tentação de buscar a luxúria e a pornografia. Lembramos aos pais que essa conversa aqui é para adulto, não é para criança. Tem fundo sexual. Por esse motivo, criançada fora do alcance do computador e do celular, aí, etc. Tá bom, papai? Fique conosco para mais uma conversa com Douglas Pé. Daqui a pouquinho, aqui no Chamados à Vitória. Olá, Douglas, bem-vindo novamente, obrigado pela sua atenção e seus esclarecimentos.
4: Olá, Edson, eu que agradeço por estar aqui
3: Douglas, meu coração fica ainda mais apertado por aquele ouvinte que tentou e tentou desistir desses desejos pecaminosos, seja por relacionamentos fora do casamento com mulheres reais ou imaginárias em revistas e sites de pornografia, e não consegue se libertar. E aí, Douglas?
4: Verdade, essa é uma batalha que pode ser muito desanimadora, né? Eu achei triste o comentário que você fez sobre aqueles dois homens conversando, né?
3: Sim.
4: Um deles disse: se eu fosse Deus, não me amaria, nem me aceitaria. Pior que eu acho que há muitos homens que pensam dessa assim, maneira. E ninguém sabe, né?
3: É, mas não é o que Deus diz, né? A boa notícia é que Deus é o único que nos ama e aceita do jeito que somos.
4: Exatamente.
3: Ele ama o pecador e não o pecado.
4: Exatamente. Romanos 5, verso 8 mostra isso de uma forma maravilhosa. Ele diz: mas Deus demonstra seu amor por nós. Cristo morreu em nosso favor quando ainda éramos pecadores. Isso é difícil da gente entender às vezes, né, Edson? Quando a gente ainda era pecador, Deus enviou Jesus Cristo para morrer por nós. Às vezes nós temos a ideia de que nós devemos nos purificar antes que Deus faça isso por nós.
3: Pois é, deixar de fumar e tal, aquela... Não precisa.
4: Não, é aí que o cristianismo é diferente de todas as outras religiões. Em outras religiões, é o que precisamos fazer que conquista o nosso caminho para uma consciência mais elevada ou para a vida eterna maravilhosa, né? Sim. Sempre nós temos que fazer isso, temos que fazer alguma coisa.
3: Sim.
4: Mas o que é que o cristianismo diz?
3: Que não há nada que possamos fazer para sermos salvos.
4: Verdade. Mas mesmo sabendo disso, às vezes a gente cai no erro de fazer algo por nossa salvação, né?
3: E aí, como é que é?
4: Então, Efésios 2, versículos 8 e 9 dizem: pois vocês são salvos pela graça, por meio da fé. E isso não vem de vocês, é dom de Deus, não por obras, para que ninguém se glorie. Nós temos três pontos importantes para entender nesses versos. Primeiro, a salvação não vem de nós mesmos. Está bem claro, nós não podemos nos salvar. Segundo lugar, é um presente de Deus. A ideia de um presente é que é de graça, né? Não tem custo, não custa nada, não é?
3: É isso aí.
4: Se nós precisamos fazer algo para ganhar, então não é um presente. Então, quando a Bíblia diz: pois vocês são salvos pela graça, por meio da fé, e isso não vem de vocês, é dom de Deus, não por obras, para que ninguém se glorie, significa que não podemos pagar pela nossa salvação. Mas depois de aceitarmos a Jesus Cristo como nosso único Senhor e Salvador, podemos esquecer que a salvação é um presente irrevogável, quer dizer que não pode ser negado, né?
3: Sim.
4: E gratuito. Depois de passarmos metade da noite usando pornografia, Satanás nos diz: como é que você pode amar Deus quando está fazendo o que você sabe que é errado? E isso nos leva à condenação. Nós nos condenamos por não vivermos de acordo com o padrão de Deus e nos esquecemos do evangelho que nos trouxe para o abraço amoroso de Deus. Edson, quando você entregou sua vida para Jesus, pediu perdão pelos seus pecados e se arrependeu deles, aceitou o sacrifício na cruz pelos seus pecados e aceitou que Jesus morreu em seu lugar para que você não sofresse a ira de Deus, o que é que você entregou para Deus por tudo isso?
3: Nada.
4: Nada, exatamente. E quando um homem cobiça mulheres, passa horas concentrado em pornografia e autogratificar-se, depois percebe a armadilha que caiu, ele se arrepende e quer voltar para Deus. O que é que ele precisa oferecer a Deus pelo perdão?
3: Seguindo a lógica da salvação de um presente, né? Esse homem não precisa pagar pelo perdão do pecado, né? Perdão a Deus e tal. Ou pelo perdão que Deus vai lhe dar. Mas um homem que já está caminhando com Deus há muito tempo e cai numa armadilha dessas, esse homem não deveria ter um padrão de comportamento e disciplina mais elevado? Quer dizer, um crescimento diante de Deus?
4: Sim, em nossas mentes doutrinadas pela salvação por obras, é assim que a gente pensa. Porque o que estamos realmente dizendo é: eu estraguei, eu usei meus olhos para cobiçar uma estranha em vez de amar a minha esposa. Eu não mereço o perdão de Deus. Eu preciso pagar pelo meu caminho de volta para a sua graça.
3: Pois é, e é o que é exatamente o oposto da salvação, que é presente, é gratuito.
4: Isso mesmo, é por isso que a gente precisa lembrar da mensagem de perdão do evangelho a todo instante. Romanos 4, 7 e 8 diz: como são felizes aqueles que têm suas transgressões perdoadas.
3: Amém.
4: Cujos pecados são apagados. Como é feliz aquele a quem o Senhor não atribui culpa.
3: Pois é. É como o perdão, né? É 7 vezes 7 no dia.
4: Pois é.
3: Então, não existe sentimento, não existe preço. Deus é amoroso, tremendamente misericordioso. Salmo 40, verso 1 e 2 diz: coloquei toda a minha esperança no Senhor. Ele se inclinou para mim e ouviu o meu grito de socorro. Ele me tirou de um poço de destruição, de um atoleiro de lama, pôs os meus pés sobre uma rocha e firmou-me no lugar seguro.
4: E é isso que o homem que quem você falou no começo desse programa estava precisando. Ele sentiu como se tivesse caído num buraco da pornografia e não pudesse sair mais. Mas 1 João 1:9 nos diz: se confessarmos os nossos pecados, ele é fiel e justo para perdoar os nossos pecados e nos purificar de toda injustiça. Um verso que a gente cita muito aqui, né? Jesus nos perdoa e nos purifica de todos os nossos pecados. Quando pecamos, podemos sempre voltar a Deus e pedir o seu perdão gratuitamente, sempre.
3: Você viu, ouvinte, você viu como é importante isso? Ter a tua mente ocupada com a palavra de Deus, uma verdade maravilhosa que sempre devemos ter em nossas mentes. Você está ouvindo Chamados à Vitória, um programa de homens para homens que querem aprofundar sua caminhada com Jesus Cristo. Douglas e eu continuamos nossa conversa sobre a pornografia, hoje falando especificamente sobre como o Evangelho de Jesus e a Palavra de Deus tem o poder de nos libertar da pornografia. Lembramos aos pais que estão nos ouvindo que essa conversa é para adulto, tem natureza sexual, por isso a criançada não pode ouvir. Douglas, estávamos falando sobre o perdão que nos foi dado de graça por Jesus na cruz.
4: Sim.
3: Mas como lidar com homens que podem pensar, já que estou perdoado mesmo, por que que eu não posso continuar com pornografia?
4: Na verdade, pessoas usam essa desculpa para qualquer desvio da vontade de Deus, né? Mas eu creio que essa é uma das mentiras de Satanás que nos tenta abandonar os caminhos de Deus. Ele quer que a gente pense, ah, eu posso pecar, depois eu confesso e tá tudo certo. Mas Jesus disse em João 14, versículo 15, se vocês me amam, obedecerão aos meus mandamentos. Paulo escreveu em Romanos 6, versos 1 e 2: que diremos então? Continuaremos pecando para que a graça aumente? De maneira nenhuma. Também nos programas anteriores desta série, nós falamos sobre os danos físicos, emocionais, sociais e espirituais que a pornografia causa na vida dos homens, né?
3: É verdade. E é por isso que precisamos nos lembrar do Evangelho, das verdades da palavra de Deus a todo instante, né, Douglas?
4: Sim, a palavra de Deus diz que não há condenação para quem já pertence a Jesus Cristo. Romanos 6, versículo 14. Ele diz: pois o pecado não os dominará, porque vocês não estão debaixo da lei, mas debaixo da graça. Esse verso nos mostra que não precisamos viver pelas obras, porque Deus nos oferece a graça por meio do seu Filho único, Jesus Cristo. Mas nós precisamos memorizar essas escrituras e torná-las pessoais.
3: Como assim tornar as escrituras pessoais?
4: Olha, Romanos 6:17 diz: mas graças a Deus, porque embora vocês tenham sido escravos do pecado, passaram a obedecer de coração a forma do ensino que lhes foi transmitida. Você pode

0: significa memorizar as escrituras e torná-las pessoais. É isso?
1: Exatamente.
0: Mais alguma coisa?
1: Sim, falta um ponto muito importante nesse ato de constantemente trazer a nossa mente o evangelho de Cristo. Nós precisamos aplicar esse evangelho à nossa vida. Você compartilhou no início do programa sobre o homem que se desesperou por querer parar de usar pornografia, mas continuou caindo a tentação e usando a pornografia, né? Aplicar Gálatas 2, verso 20 pode ser uma grande ajuda. Ele diz: eu fui crucificado com Cristo, assim já não sou eu quem vive, mas Cristo vive em mim. A vida que agora vivo no corpo, vivo-a pela fé no Filho de Deus, que me amou e se entregou por mim.
0: Ou seja, colocar toda a nossa confiança no poder de Jesus. Não precisamos seguir os desejos da carne.
1: Exato,
0: né?
1: Esse verso está dizendo que temos o poder de deixar de desejar as mulheres, de usar pornografia ou qualquer pecado sexual, porque a batalha já foi vencida em nosso lugar na cruz. Toda vergonha, culpa e condenação já foram colocadas em Jesus Cristo e morreram com ele quando ele foi crucificado.
0: Amém.
1: Quando nós nos concentramos continuamente em Jesus e na coisa totalmente única que ele fez por nós, nos lembramos da fuga da tentação prometida em 1 Coríntios 10, 13, podemos viver uma vida centrada em Cristo, que de tão maravilhosa acabará com a atração da pornografia.
0: Tenho certeza que essa ideia parece completamente impossível para os nossos ouvintes, né? Que ainda está preso a esses pecados sexuais.
1: Pois é, por nós mesmos, em nossa própria força, é impossível.
0: Sem dúvida.
1: Mas Jeremias 29, 13, Deus nos diz: vocês me procurarão e me acharão quando me procurarem de todo o coração. Ou seja, quando buscamos diligentemente a Deus e entregamos nossa vontade e desejos a Ele, podemos ter um profundo relacionamento com Ele que fortalece o nosso compromisso de permanecer sexualmente puro.
0: Douglas, muito obrigado por se juntar a nós em mais esta série de programas chamados a
1: Vitória. Eu é que agradeço, Edson.
0: Opa, é um prazer. Tamo junto aqui para ajudar os nossos ouvintes. Esse programa é o último de uma série de 12 sobre o impacto que a pornografia tem sobre os homens. Oramos para que Deus use esta série para trazer a vitória sobre a luxúria e a pornografia em sua vida e na vida de todos os homens que nos ouvem aí. Para que Jesus possa ser glorificado no lar, no local de trabalho e em todos os lugares onde os homens forem. 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Obrigado por sintonizar Chamados à Vitória, um programa onde os homens estão equipados e fortalecidos para alcançar seu potencial dado por Deus. Hoje nós falamos sobre o como o evangelho é o poder de Deus para nos perdoar de qualquer pecado, inclusive luxúria e pornografia. Conte-nos sua experiência com essa série enviando um e-mail agora mesmo para ouvinte@transmundial.org.br. Repito, ouvinte@transmundial.org.br. Este programa foi apresentado por mim, Edson Tawil e Douglas Peck. 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
1: Muito boa tarde, Renata e todos os nossos ouvintes. Sejam muito bem-vindos a mais um Espaço do Capelão. E quem tá com a gente aí, Renata?

0: Olha, hoje eu já começo com a tua turma do Rio de Janeiro, hein? Seu Marco Antônio no Rio de Janeiro te ouvindo. Aí da minha turma de São Paulo, seu Josias. Aí da turma do Brasil, a gente tem lá do Rio Grande do Norte, a Magnólia. Estamos com a Neidma, que é de Recife, Pernambuco. Dona Conceição, lá no Maranhão, te ouvindo. Dona Maria Angélica, no Rio Grande do Norte também. A Vânia tá sintonizada com a gente, ela é aqui de São Paulo, lá da minha igreja, por sinal. Beijo, Vânia. Beijo, Renato. Dona Cida Ribeiro conosco, Patrícia, lá em Minas Gerais, e Graça em Natal, Rio Grande do Norte.
1: Muito obrigado, gente, pela participação de vocês nesse espaço do Capelão. Sejam muito bem-vindos. Vou repetir aqui, Renata, você que está nos acompanhando hoje aí pela primeira vez, se você quiser saber um pouquinho mais sobre os nossos programas, sobre os nossos espaços aqui, sobre as nossas conversas, acessa aí o site da RTM, vai lá em programas. E lá você, clicando em Espaço do Capelão, você vai ter toda a nossa conversa. E para você que tem nos acompanhado, nós estamos falando sobre vários setores da capelania. Mas antes de continuar hoje, Renato, eu quero lembrar a você do que teremos em julho. Julho, nos dias 10, 11 e 12. Nós teremos aí em Belo Horizonte o Congresso Nacional de Capelania Escolar. Vamos tratar sobre um tema que está sendo vinculado aí e vivido dentro das escolas, que é sobre a violência escolar. E nós somos os pacificadores, não é? Nós vamos unir a nossa fé com a prática e vamos discutir aí nesses dias lá em Belo Horizonte sobre o que podemos fazer como capelães dentro das escolas. Então, se você quer saber mais, acessa aí congressocapelaniaescolar.com.br, congressocapelaniaescolar.com.br. lá você vai ter todas as informações necessárias para participar desse evento com a gente, tá bom? E falando aqui sobre essa nossa temporada de 2026, nós temos falado nas nossas conversas aqui sobre setores da capelania. Já falei sobre a capelania escolar, já falei sobre a capelania hospitalar, a capelania social, a capelania prisional, e ainda temos outros setores da capelania para a gente conversar. E todas as nossas conversas eu compartilho com vocês como funciona cada setor, eu compartilho com vocês formas de se capacitar para realizar o trabalho de capelania e também trago histórias que vão incentivar você a estar levando a palavra de Deus ao próximo, tá realizando aí a capelania, que nada mais é um relacionamento de forma intencional para alcançar e levar a palavra de Deus às vidas. No meio dessa nossa conversa, durante essa nossa temporada aqui, diante de vários setores, eu trouxe um texto que me chama muita atenção, que está lá em Romanos capítulo 10, e o texto fala: como estes ouvirão se não há quem pregue? Como eles ouvirão? E aí fizemos um questionamento e explicamos um pouquinho sobre estes que está lá no texto, né? Aparece também em vários outros versículos bíblicos, em várias outras passagens. E agora eu quero pensar com você um pouco sobre o nosso papel. E já compartilhei com vocês aqui, recente, eu tive uma conversa com um capelão e o questionamento dele para mim foi o seguinte: Bruno, nós estamos pregando, falando, nós levamos a palavra de Deus, nós damos essa atenção às escolas, nos hospitais, aos presídios, mas parece que nada acontece. E a pergunta dele foi: por quê? É uma pergunta difícil de responder se nós não tivermos um olhar para as escrituras, porque tenho certeza que é uma pergunta que paira sobre o pensamento de diversas pessoas que se dedicam a levar o evangelho para toda criatura. Isso porque nós estamos acostumados, e existe uma diferença de pregar dentro da igreja, onde as pessoas estão ali com uma certa disposição, as pessoas estão ali buscando algo, reconhecem que este é o lugar, então elas já vêm com o coração mais amolecido diante de uma necessidade, diante de uma dificuldade, e aí as coisas se encaixam mais fácil. Então nós temos a necessidade explícita e a pregação do evangelho ali dentro da igreja. Agora, quando nós vamos para fora da igreja, e aí o nosso espaço aqui traz esses locais fora da igreja, a gente fala onde você pode ir, o que você pode fazer, essa realidade muda. As necessidades continuam as mesmas, mas nem todas as pessoas têm coragem de expor a sua necessidade. Nem todas as pessoas se sentem confortáveis, até mesmo por causa do ambiente, elas podem se sentir pressionadas, podem ser bloqueadas por uma questão de cultura ou do que podem falar, fazer, medo e etc. E aí, dependendo do ambiente, esse bloqueio acaba acontecendo. Então, nós estamos ali, pregamos o evangelho e, infelizmente, parece que nada acontece. E aí nós temos vários casos, nós temos várias realidades, não dá nem para eu mensurar todas elas aqui, o porquê não conseguiria esgotar este assunto, mas eu garanto para vocês uma coisa, e garanto isso pela palavra de Deus. Vou trazer aqui alguns versículos para afirmar, para trazer base nesta minha afirmação, mas é o seguinte: não há nenhuma vida que o Senhor não possa mudar. Ele, claro, só vai mudar se a pessoa permitir, e esta permissão pode até doer em alguns momentos, mas a verdade é que vale a pena. E eu carrego essa frase aí, ó: tudo muda quando você muda. E aí, olha o que a palavra de Deus diz. Jeremias traz uma promessa pra gente, né? O Senhor usa Jeremias e fala pra gente o seguinte: Jeremias 29, capítulo 29, versículo 11. Porque sou eu que conheço os planos que tenho para vocês, diz o Senhor, planos de fazê-los prosperar e não de causar dano, planos de dar a vocês esperança em um futuro. O salmista Davi também reconhece isso e nos deixa como um exemplo de vida na sua oração lá em Salmo 51. Ele pede a Deus e fala assim: Senhor, cria em mim um coração puro, renova dentro de mim um espírito estável, não me expulses da tua presença, nem tires de mim o teu espírito, me dê alegria da salvação e sustenta-me com o espírito pronto a obedecer. Davi está reconhecendo que ter o Senhor vai mudar a vida dele. Ele não quer que o Senhor saia da vida dele, porque ele sabe que é através dessa presença que haverá transformação. O texto que eu vou falar próximo é Paulo dizendo aos Coríntios, também tem tudo a ver aí, e aí ele diz assim: portanto, se alguém está em Cristo, nova criatura é, as coisas velhas já passaram, eis que tudo se fez novo. 2 Coríntios capítulo 5, versículo 17. Voltando ao questionamento deste capelão, eu quero lembrar vocês, ele perguntou, falou assim: nós pregamos, nós falamos, mas parece que nada acontece. Por quê? O Senhor Jesus nos responde isso. Ele responde através de uma parábola que vai estar lá em Mateus capítulo 3, do versículo 4 ao versículo 8. O Senhor conta a parábola. Eu quero ler para vocês, para que vocês possam entender qual que é o nosso papel como capelão, como missionário, como pregador do evangelho, levando a palavra de Deus a essas pessoas. A palavra de Deus diz assim, ó: enquanto semeava, saiu um homem para semear, e enquanto semeava, uma parte das sementes caiu à beira do caminho, e os pássaros vieram e as comeram. Outra parte caiu no meio de pedras, onde havia pouca terra. Essas sementes até brotaram rápido, pois a terra não era tão funda. Mas quando o sol apareceu, elas secaram, porque não tinham raízes. Outra parte das sementes caiu no meio de espinhos, os quais cresceram, os espinhos cresceram e sufocaram a semente. Já a outra parte caiu em terra boa e deu frutos, produzindo 30, 60 e até mesmo 100 vezes mais do que tinha sido plantado. Diante disso, e eu sei que você, esse Você já conhece a explicação dessa parábola, não é? É a parábola do semeador, é uma parábola que conta a história e Jesus está ensinando ali para mostrar para a gente as diferentes formas de como o evangelho, de como a palavra do Senhor, depois de pregada, depois de lançada, ela é aceita, ela é recebida na vida das pessoas. As sementes são lançadas em diferentes solos, claro. E o Senhor está ali explicando a diferença desses solos, né? E existe sim uma diferença nesta aceitação à palavra de Deus. Principalmente, essa parábola vai nos chamar a atenção para essa resposta que nós próprios, que a gente que está aqui pregando, que a gente dá para o evangelho. Eu sei que a conclusão desta parábola você já conhece, mas nós temos esse papel, o semeador, de levar a palavra a todos. Nós temos que estar com a palavra nas mãos, como as sementes. E por onde estivermos indo, as sementes vão sendo lançadas. E essa resposta à pergunta do capelão veio como uma luva, sabe? Encaixa. É o Senhor Deus explicando. Nós precisamos pregar, não sabemos para quem, mas eles precisam ouvir. E o terreno onde nossa semente está sendo plantada vai produzir fruto desde que seja bom. E aí, semana que vem, eu volto a falar com vocês sobre a continuação dessa parábola, que é o nosso trabalho de semeador, de capelão, aonde a gente está. Eu sei que você já conhece a explicação da parábola, mas mesmo assim, eu quero te convidar no próximo programa, tá aqui com a gente, conversando sobre este assunto. E não desista, continue pregando o evangelho, porque vale a pena mesmo.
0: E essa pergunta que teu amigo fez, né? Também tantas vezes são as nossas perguntas, né, Bruno? Diante de familiares, de colega de trabalho, né? Parece que eu falo e nada muda. Calma. A história continua na semana que vem. E deixa eu só te contar quem chegou no final. A Marileia, lá do estado do Pará. E a Laura disse: Bruno, cheguei a tempo de pegar o finalzinho do espaço do capelão. Que palavra abençoada e que nos traz esperança. Então, Bruno, obrigada. Te espero semana que vem. Vem, hein?
1: Um beijo no coração, gente. Até semana que vem.
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2: Voltamos aqui com um amigo na madrugada. Bom dia, hein? Uma excelente quinta-feira. Vamos até as 4 da manhã. Lembrando que o pastor e professor Itamir Neves vai trazer pra gente o Através da Bíblia. Hoje o texto de Malaquias capítulo 3, né? Lá no versículo 10. Desafio do Senhor dos Exércitos. Hoje o tema, hoje o estudo vai ser bem legal. Aproveitar para mandar um abraço aqui pro Paulo. Paulo nos acompanha nas madrugadas, diretamente de Natal, Rio Grande do Norte. É de uma com o Novo Som, daqui a pouquinho a turma do Novo Som tá chegando. E a gente também manda um abraço pro Paulo, que faz companhia pra gente nesta quinta-feira. A Virgínia, moça de Recife, Pernambuco, também aproveitou para mandar um alô, seja bem-vinda. Silvia, que nos acompanha no Maranhão, chegou, chegou. Um abraço apertado, sim, ó. Vamos com o pastor e professor Itamir Neves. Ele traz pra gente o Através da Bíblia, que você acompanha agora.

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1: Querido amigo, hoje temos como alvo estudarmos apenas o verso 10 do capítulo 3 de Malaquias. O texto muito conhecido. Vamos estudar então Malaquias 3:10, um texto que tem sido usado das mais diferentes maneiras pelos mais diversos pregadores que veem em suas palavras uma maneira dos fiéis demonstrarem sua fé e o seu compromisso com o Senhor. Mas permita-me iniciar nossa reflexão sobre esse texto mostrando um aspecto da vida humana que muitas vezes passa desapercebido das nossas observações, pois tem se tornado bem comum entre todos os tipos de pessoas das mais diferentes classes sociais e das mais diversas declarações de fé. É necessário reconhecermos que a vida mesquinha e o complexo de pobreza são parte da mediocridade que acompanha a maioria da população de muitos países, de muitas comunidades, de muitas famílias. Mas, deixando as dimensões políticas e familiares, é necessário reconhecermos que, vez ou outra, vemos com tristeza pessoas e comunidades cristãs vivendo quase com as mãos estendidas, esperando ajuda financeira de irmãos e igrejas de centros mais abastados. Exatamente nessa situação, é mais fácil roubar o Senhor. Uma das mais tristes características da pobreza evangélica é a de reter ou de tomar o melhor que recebemos e somos, ao invés de colocar tudo nas mãos e no serviço de Deus. Querido amigo, é imprescindível aprendermos que quem rouba a Deus recebe como pagamento o roubo de outro ladrão. É imprescindível aprendermos que, por Deus ser fiel, ele exige fidelidade e obediência dos seus filhos. E é necessário aprendermos que Deus quer que o provemos em sua fidelidade para constatarmos que ele é amoroso e mantém a sua aliança e deseja nos abençoar. Logo no início do programa, então, é importante termos bem fixados em nossas mentes as palavras do Senhor através de Malaquias. Trazei todos os dízimos à casa do tesouro para que haja mantimento na minha casa e provai-me nisso, diz o Senhor dos Exércitos, se eu não vos abrir as janelas do céu e não derramar sobre vós bênção sem medida. Malaquias 3:10. Infelizmente, temos que admitir que muitos pregadores em inúmeras igrejas estão pervertendo o ensinamento bíblico sobre ofertas e responsabilidades financeiras dos fiéis. Alguns até o fazem por ignorância, mas outros deturpam, pervertem o ensinamento por simples ganância. Vamos examinar então nesse programa o ensino da Escritura sobre as nossas ofertas. Vamos estudar esse texto dando a ele o seguinte título: O Desafio do Senhor dos Exércitos. Eu repito, Malaquias 3:10, O Desafio do Senhor dos Exércitos. Todo verdadeiro cristão aceita o desafio de provar a fidelidade de Deus. Eu repito, esse é o princípio que esse verso 10 do capítulo 3 de Malaquias nos dá. Esse é o princípio. Todo verdadeiro cristão aceita o desafio de provar a fidelidade de Deus. Nesse texto encontramos três maneiras de comprovarmos a fidelidade de Deus. A primeira maneira de comprovarmos a fidelidade de Deus é obedecermos a sua ordem. E qual é a ordem? Trazei todos os dízimos à casa do tesouro. Essa era uma ordem para o povo de Israel. Mas seria uma ordem também para nós, hoje, nós que estamos na época da Nova Aliança? Vamos analisar essa questão verificando como as contribuições ocorreram em cada época. Na época dos patriarcas, nós não temos nenhum relato de alguma regra sobre ofertas antes da lei de Moisés. Sabemos que a oferta de Abel agradou a Deus e a de Caim não lhe agradou. Agora, é interessante observar também que Deus não achou necessário nos revelar o motivo do seu desprezo. Sabemos que Abraão pagou a Melquisedeque o dízimo, 10% dos despojos de uma vitória militar, conforme Gênesis 14, 18 a 24. Nesse caso também, Deus não nos revelou e não falou se era ou não o costume de Abraão dar o dízimo de tudo que recebia. Se houve alguma lei atrás disso, exigindo que Abraão desse o dízimo, as escrituras não nos relatam. As pessoas que alegam algum tipo de lei geral do dízimo de tal exemplo estão ultrapassando a palavra do Senhor. Jacó jurou que se Deus fosse fiel com ele, ele daria o dízimo depois de voltar, Gênesis 28, 20 e 22. E aqui o texto se trata de um voto ou uma obrigação que a própria pessoa assumiu, e nada diz de lei ou dever imposto por Deus. Veja também a natureza voluntária de votos em Números 30, 1 a 16, Deuteronômio 23, Provérbios 20 e 25. Agora, vamos considerar as contribuições na época da lei de Moisés. Na lei de Deus, dada pela mão de Moisés, o dízimo então se tornou obrigação para os israelitas. Eles fizeram também várias outras ofertas, diversos sacrifícios. Os dízimos são mencionados em mais do que 20 versículos de Levítico até Malaquias. Todas essas citações se referem ao povo de Israel. O dízimo foi ensinado antes da lei. Na lei, nos livros históricos, nos poéticos, nos proféticos, enfim, em cada parte do Antigo Testamento havia pelo menos um ensinamento. Antes da lei, em Gênesis 14, 20, na lei, em Levítico 27, 30, nos históricos, em Neemias 12, 44, nos poéticos, em Provérbios 3, 9 e 10. E nos proféticos, nesse trecho que nós acabamos de estudar no programa passado e estamos especificando no programa de hoje, Malaquias 3, 6 a 12. Querido amigo, nesse texto de Malaquias 3, frequentemente citado em algumas igrejas, hoje em dia nós vemos citações para obrigar as pessoas a dar o dízimo. E podemos ver que um povo material, isto é, os israelitas, habitava numa terra material, isto é, na Palestina, onde produzia frutos do campo e tinha obrigação de dar os dízimos. Assim fazendo, esse povo seria abençoado como? Oh, lógico, materialmente. Então, quando o povo não deu a devida importância aos dízimos, ele foi repreendido pelo Senhor por meio desse profeta, Malaquias. Agora, como é que nós podemos encarar as contribuições nessa época, na época da Nova Aliança? Querido amigo, quem utiliza as palavras de Malaquias para fazer regras sobre dízimos nesses dias, nos dias da Nova Aliança, ele está mal interpretando as escrituras. A igreja de Jesus é um povo espiritual que habita onde? No espírito, e que recebem que tipo de bênçãos? Espirituais. Portanto, podemos agora olhar para a segunda maneira de comprovarmos a fidelidade de Deus. Como? Contribuindo e entendendo a razão da ordem que Deus nos deu. Para que haja mantimento em minha casa, diz o versículo 10. É importante reconhecermos que o dízimo era parte integral do culto prestado a Deus. Quando entendemos isso, percebemos o propósito de Deus em estabelecer essa ordem. Lemos em Deuteronômio as seguintes palavras: a esse lugar farei chegar os vossos holocaustos e os vossos sacrifícios e os vossos dízimos e a oferta das vossas mãos. Deuteronômio 12, 6. Querido amigo, a devolução dos dízimos é um ato litúrgico, um ato de adoração que fazia parte do culto do povo de Deus. O seu objetivo tinha sido estabelecido de modo claro também na época de Moisés. Disse o Senhor a Arão: na sua terra herança nenhuma terás. Eu sou a tua porção e a tua herança no meio dos filhos de Israel. Aos filhos de Levi dei todos os dízimos em Israel por herança, pelo serviço que prestam, serviço na tenda da congregação. Porque os dízimos dos filhos de Israel que apresentam ao Senhor em oferta, dei-os por herança aos levitas. Números 18, 20 e 21 e Números 18:24. Querido amigo, o objetivo então era o sustento dos levitas, daqueles que serviam as demais tribos na sua adoração, na prestação dos cultos ao Senhor. O sustento dos levitas, a manutenção, o mantimento para a casa do Senhor era um dos objetivos dos dízimos entregues. Para os nossos dias, a entrega dos dízimos também tem esse propósito: o sustento do ministério, a expansão do reino de Deus e o auxílio aos necessitados. Quando compreendemos esse propósito, quando compreendemos a razão de ser da ordem divina, certamente ofertamos com alegria e com gratidão, repartindo com os outros o que temos recebido graciosamente do próprio Deus, conforme Romanos 8:32. E aí chegamos então à terceira maneira de comprovarmos a fidelidade do Senhor, isto é, aceitando o desafio que ele nos propõe. Então, essa é a terceira maneira de comprovarmos a fidelidade do Senhor. E o versículo diz assim: provai-me nisto, diz o Senhor dos Exércitos, se eu não vos abrir as janelas do céu e não derramar sobre vós bênção sem medida. Querido amigo, agora é importante reconhecermos que há um aspecto material no nosso trabalho. Mas temos que perceber a diferença entre a igreja do Novo Testamento e o povo de Israel do Antigo Testamento. Deus, por intermédio de Moisés e diversos dos seus profetas, como nós lemos lá em Hebreus capítulo 1, versículo 1, Deus revelou a sua vontade ao povo de Israel. Aquela lei governou o povo de Israel durante aproximadamente 1.500 anos. Nesses últimos dias, conforme o autor de Hebreus, Deus tem falado a nós através do Filho e através dos seus apóstolos, e a sua nova aliança é o que governa os cristãos. Confira lá em Hebreus 1:2, 2:1-4, Hebreus 7:12, Hebreus 8:6-13 e Hebreus 9:15. Nós estamos então agora não mais sob a antiga, mas sob a nova aliança. Aprendemos muitas coisas importantíssimas das promessas e dos exemplos do Antigo Testamento. Romanos 15:4, 1 Coríntios 10:6 nos dizem que as coisas que foram registradas servem para a nossa, para o nosso aprendizado, para a nossa eficiência na maneira de nos relacionarmos com Deus. Mas veja bem, as doutrinas que a igreja ensina e as normas que a igreja segue vêm da nova aliança e não da antiga. Quem volta à antiga aliança para se justificar perde a comunhão com Cristo, o autor e consumador da nova aliança. Veja Gálatas 5:4. Querido amigo, a nova aliança coloca a nossa contribuição, coloca a doação das nossas ofertas no contexto de um reino espiritual com uma grande e urgente missão. As contribuições feitas na igreja não são impostos pagos num sistema teocrático. No ensino deixado pelos discípulos de Cristo, não encontramos tributação obrigatória. Em contraste com as leis específicas do Antigo, o Novo Testamento nos ensina sobre a importância das nossas ofertas para cumprir a missão que Deus nos deu, mas nos ensina sobre a importância da nossa motivação. É, cada pessoa verdadeiramente convertida a Cristo dará conforme as suas condições. Com que motivação? Por querer participar do trabalho de expansão do reino de Deus. Mas afinal, o que é que Deus pede aos cristãos? Qual é o desafio que ele nos dá? Podemos perceber esse desafio em 7 aspectos. Vamos definir cada um deles. O que Deus nos desafia é que as nossas ofertas sejam dadas conforme a nossa prosperidade. 1 Coríntios 16:1-2. Embora esse trecho trate de uma necessidade específica, isso é, ajuda aos santos necessitados de Jerusalém, ele também ensina um princípio importante: devemos dar conforme a nossa prosperidade. Quem não possui nada e não ganha nada, não terá condições de ofertar. Veja 2 Coríntios 8:12. Mas qualquer servo do Senhor que tenha condições de ofertar, deve ofertar. Segundo desafio, Deus quer que as nossas ofertas sejam feitas para participar da graça de Deus. 2 Coríntios 8:1-7. Normalmente, pensamos em graças concedidas como bênçãos para o nosso próprio consumo. Mas, biblicamente, graças concedidas são oportunidades para servirmos e para glorificarmos o Senhor. O privilégio de participar do trabalho no reino de Deus é uma enorme bênção. Portanto, nossas ofertas devem ser feitas para participar desse privilégio da expansão do reino de Deus. Em terceiro lugar, o desafio de Deus é para que as nossas ofertas sejam feitas com amor e com sinceridade. 2 Coríntios 8:8-15. Paulo disse logo de início: não vos falo na forma de mandamento. Versículo 8. E aí, com essa palavra, algumas pessoas, querendo fugir da responsabilidade de ofertar, distorcem o sentido desse texto. E sabe o que elas falam? Ah, está vendo? Não é mandamento, então eu posso ofertar ou não. Não faz diferença. Querido amigo, infelizmente eu tenho que dizer, tal interpretação está totalmente errada por pelo menos dois motivos. Distorce o sentido do versículo, a construção gramatical não é isso, mas aquilo é usada várias vezes no Novo Testamento para enfatizar uma coisa, sem negar a outra. É uma comparação de duas coisas, dizendo que uma é mais importante. Paulo está dizendo então que o motivo maior é o amor, sem negar a responsabilidade já dada por mandamento. Segundo motivo, o cristão que recusa dar, dizendo que não é mandamento, não mostra o amor que Deus quer que ele demonstre. O cristão que tem condições deve ofertar, mas não deve fazer por obrigação. O amor sincero é um motivo muito maior. O amor é o motivo para o nosso serviço e isso inclui as ofertas também. Em quarto lugar, Deus nos desafia a que as nossas ofertas sejam segundo o que nós tivermos proposto no nosso coração. 2 Coríntios 9:7, o amor, a generosidade e a prontidão para a obra do Senhor são características do cristão. Antes de ofertar o nosso dinheiro, devemos nos entregar ao Senhor. Em quinto lugar, o Senhor nos desafia a que as nossas ofertas revelem nossa alegria. 2 Coríntios 9:7 também. A palavra alegria no grego é a tradução da palavra charis, que também pode ser traduzida por graça. Embora nesse verso é usada a palavra hilaron, ao usar o exemplo dos macedônios para simular a contribuição dos coríntios, Paulo deixou claro que eles, macedônios, encaravam como um privilégio, como uma graça, como uma grande alegria, a possibilidade de participar, de contribuir para o auxílio dos santos. Em sexto lugar, o desafio que Deus nos apresenta é que as nossas ofertas devem ser feitas para completar a obra começada. 2 Coríntios 8:11. Uma vez que assumimos um compromisso para fazer uma obra, devemos fazer todo o possível para completá-la. Uma igreja que segue o ensino do Novo Testamento naturalmente assumirá compromissos. Além de cuidar dos santos necessitados, uma igreja que entende a importância da sua missão espiritual se dedicará à divulgação do evangelho e à edificação dos santos. Naturalmente, procurará meios para sustentar evangelistas e homens fiéis que se dedicam ao trabalho do Senhor, mantendo os compromissos assumidos. Uma vez que uma igreja aceita o desafio de sustentar um desses homens, um desses missionários, ela deve se esforçar para completar a obra. E aí, nossas ofertas devem ser feitas para completar a obra começada. E finalmente, Deus nos desafia para que as nossas ofertas sejam feitas como sacrifícios agradáveis a Deus. Filipenses 4:17-18. As ofertas dos cristãos não são apenas aquilo que sobra depois de satisfazer os nossos próprios desejos. Pessoas que sempre querem receber ao invés de procurar dar, literalmente não servem a Cristo. Paulo disse que as ofertas são sacrifícios, dinheiro que poderíamos estar gastando em outras coisas, até em coisas egoístas. Esse dinheiro, então, deve ser dado para fazer a obra do Senhor. Querido amigo, ao concluirmos a nossa reflexão sobre esse texto, uma vez que estamos numa nova fase de relacionamento com Deus, isso é, na época da nova aliança, e com as suas ordens, nós devemos entender bem qual deve ser o comportamento que Deus espera de nós cristãos. Já observamos que a lei do dízimo fazia parte da antiga aliança, mas antes de concluir que qualquer oferta serve, mesmo sendo uma parte muito pequena de nossa renda, é necessário considerarmos alguns fatos sobre o nosso serviço a Deus no Novo Testamento. A missão da igreja na nova aliança é maior. As bênçãos em Cristo são muito superiores às bênçãos da antiga aliança. As coisas de Deus devem ser feitas em primeiro lugar, e é mais abençoado dar do que receber. E finalmente, Deus ama a quem dá com alegria. Certamente ninguém hoje tem direito de estipular para os outros a quantia ou a porcentagem de renda que o cristão deve ofertar. Mas cada cristão deve pensar sobre o privilégio e a responsabilidade de contribuir para o trabalho do Senhor. Querido amigo, que o Senhor te abençoe nessa área. É uma área em que podemos experimentar a fidelidade de Deus. Um grande abraço, que Deus te abençoe. Até o próximo programa.
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1: Hoje é 18 de junho. O tema de hoje é um filho sábio. Nunca deixaremos de ser filhos, mesmo na velhice. Ao longo da jornada da vida, provaremos se damos ou não atenção ao ensino do seu pai. Provérbios 13:1-2. A fidelidade ao nosso Pai Celestial trará o favor de Deus e dos homens. Provérbios 3:4. Senhor, conceda-me sabedoria enquanto sigo os seus ensinamentos. Eu sou o Thiago Liza e é um privilégio orar com você.
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1: Eu sou o pastor Joelcio Barreto, da Terceira Igreja Batista de Campos, no estado do Rio de Janeiro. Lá no Salmo 23, um dos textos mais conhecidos da palavra de Deus, a certa altura, no versículo 3, o salmista diz assim: guia-me pelas veredas da justiça, por amor do seu nome. Como é que nós podemos descobrir o caminho da nossa vida? Muitas vezes nós estamos indecisos diante de uma decisão a ser tomada, não sabemos que caminho tomar. Pois bem, aqui está uma dica para você. Deus nos guia, Ele orienta os nossos passos. Guia-me pelas veredas da justiça. Sim, Deus nos guia, Ele nos conduz. Mas nos conduz como? De uma maneira mística, com um caminho de luz, com palavras na nossa mente, palavras audíveis, algum sinal escrito nas nuvens, um anjo, uma fórmula, um sentimento, enfim, como é que Deus nos guia? Primeiro, eu quero dizer a você que você precisa permitir que Deus guie você. É preciso permitir que Deus guie os nossos passos. E eu quero propor a você algumas coisas que vão ajudar você a receber essa orientação que Deus está com certeza pronto, preparado para dar para você. Em primeiro lugar, eu diria que você precisa admitir que você precisa de um guia, que você não é capaz de, por si mesmo, determinar a direção dos seus passos. Muitas pessoas se perdem, né? Às vezes a gente está no trânsito, em São Paulo, então, é uma coisa terrível, uma cidade muito grande, ruas muito parecidas e ladeiras, sobe, desce, e quando a gente desce a ladeira já está em outro bairro, é uma coisa terrível. E a gente tem que parar e pedir informação. Tem que parar e pedir informação. Mas há muitas pessoas que não, acham que tem um faro especial e vão em frente achando que vão chegar lá onde querem ir. Não, nós precisamos.

0: pedir ajuda. A ovelha, que é a figura que a Bíblia usa para nos comparar com a nossa relação com Deus, é um animal que se perde facilmente. Ela precisa de pastor. O profeta Isaías diz que nós nos desgarramos, nós nos afastamos como ovelhas que não têm pastor. Então nós precisamos de consultar a Deus, admitir que nós não temos capacidade de por nós mesmos guiar os nossos passos. Mas é preciso pedir direção com fé. Pedir a pessoa certa, ou seja, pedir a Deus. E pedir com a atitude certa, esperar a orientação e seguir. Você já pediu alguma vez uma orientação, uma ajuda de Deus e não esperou? Como aquela criança que às vezes o brinquedo quebra, aí vem e pede o pai para consertar o brinquedo. Aí o pai pega o brinquedo, começa a ver onde é que está o defeito, qual é o problema, e antes que o pai chegue a determinar a questão, o problema, a criança estica o braço e arranca o brinquedo da mão do pai antes que o pai possa imaginar qualquer coisa. Há pessoas que pedem a Deus, pedem orientação, pedem ajuda numa determinada circunstância, mas imediatamente chamam a si novamente a responsabilidade de resolver o problema. Deus trabalha de acordo com a nossa fé. É de acordo com a nossa fé. Guia-me. Nós precisamos pedir a Deus e esperar que ele guie e não começar a andar imediatamente seguindo a nossa própria orientação. Então, em terceiro lugar, você admite a necessidade, você pediu a direção. Em terceiro lugar, ouça a resposta de Deus. Onde você está agora? Onde você estiver? Existem ondas de rádio e possivelmente de TV atravessando o ar, passando por cima da sua cabeça, debaixo do seu queixo, em volta de você, você está cheio de ondas, não é? Circulando ao seu redor. Mas por que que você não está ouvindo música? Ou por que que você não está vendo aquela imagem? É porque você não tem um aparelho receptor. Aliás, você está com o rádio ligado, ouvindo o que eu estou falando, mas existem muitas outras ondas circulando e você não pega tudo isso porque você não tem um receptor. Pois bem, Deus, ele fala com a gente, mas é preciso que haja em nós um receptor, é preciso que a gente esteja ligado, buscando, esperando a orientação de Deus. Interessante, lá no capítulo 33 do livro de Jó, Jó diz que Deus nos fala de várias maneiras, mas nós nem sempre damos atenção. Tá lá no capítulo 33 de Jó. Leia, você vai ver isso. Deus fala, mas nem sempre a gente presta atenção. Agora eu queria considerar com você o seguinte: Deus fala, ele orienta, mas que canais? Como é que Deus fala? Eu diria que em primeiro lugar, Deus fala através da Bíblia, através da palavra de Deus. Ele tem os seus mestres, os pregadores, ele tem impressões que causa em nós. Existem as circunstâncias e também existe a dor. Deus nos fala através da dor. Mas vamos por partes. Deus tem a sua palavra. E muito do que você precisa saber para a sua vida, para nortear os seus passos, muito disso já está lá na palavra de Deus. É como um mapa. Está lá escrito. E é impressionante a gente, quando precisa e procura a orientação de Deus, é impressionante como a palavra fala. Eu quero dizer a você com toda convicção, com toda certeza, de que a palavra de Deus tem uma resposta para qualquer circunstância, para todas e quaisquer circunstâncias da vida. Ah, não, mas nós estamos vivendo no século 21, a vida moderna. Que nada, pega a Bíblia, leia e você vai descobrir ali orientação para o dia de hoje. O que você precisa muitas vezes já está escrito lá na palavra de Deus. A nossa vida é como uma viagem e a palavra de Deus é como um mapa. A palavra de Deus é como uma bússola. A palavra de Deus é como um GPS para nós. É só consultar, está lá. É só consultar a palavra de Deus. Mas Deus usa também as circunstâncias. Sim, ele nos fala através das circunstâncias. Todas e quaisquer circunstâncias, nelas Deus quer nos falar. E você pode observar o seguinte, que quando as circunstâncias são de sofrimento, de dor, Deus está procurando nos falar alguma coisa, e nessa hora é como que Deus grita ao nosso ouvido. Quando está tudo bem, Deus sussurra, não é, de maneira suave ao nosso ouvido, a gente vai andando, olhando, querendo entender, é uma coisa suave, é uma coisa boa de se experimentar, mas às vezes as circunstâncias são desagradáveis, circunstâncias são de sofrimento, e nessa hora Deus nos fala, mas nessa hora Deus nos fala de maneira forte, e nós somos mais propensos a ouvir na dor do que na bonança. Agora, sabe uma coisa? Muitas vezes Deus nos fala e a gente não entende, fica, né? Tem pessoas que dizem, ah, eu não leio a Bíblia porque eu não entendo nada. Se você não entende nada, absolutamente nada, não, eu entendo uma coisinha. Então, a minha sugestão é o seguinte: quando você lê a Bíblia e entende uma coisinha, confie nisso que você entendeu. Aceite aquilo que está ali. Comece a pautar a sua vida por aquilo que você pôde absorver. E você vai ver que depois que você absorveu aquilo, depois que você incorporou isso à sua vida, você vai dar mais um passo. E depois mais um passo, aceitando, praticando, até que finalmente você vai ter muita facilidade em entender a palavra de Deus para você. Mas quando você não entendeu, quando você não conseguiu ainda captar a mensagem que Deus tem para você, confie. Confie, é importante confiar mesmo sem entender. O povo de Deus saiu do Egito, não é? Moisés tirou o povo de Deus depois de tanta luta lá com o faraó, e o povo saiu, e olha o que que aconteceu, de repente deram de cara com o Mar Vermelho. De um lado tinha montanha, de outro lado montanha, em frente o mar, atrás os egípcios agora que voltaram, que vieram atrás do povo de Deus para destruir o povo de Deus. E nessa hora Moisés clamou a Deus, confiou em Deus, e Deus abriu o Mar Vermelho. Lá em Provérbios, um livro extraordinário da palavra de Deus, no capítulo 4 e o versículo 18, diz assim: a vereda dos justos é como a luz da aurora, que vai brilhando mais e mais até ser dia perfeito. O que quer dizer aqui é o seguinte: que quando amanhece, não está muito claro, mas o dia vai clareando e as coisas vão se tornando claras e bem fáceis de entender. E é assim também com Deus. Não é preciso, nós não temos necessidade de adivinhar, de entender, nós temos necessidade de conhecer e confiar. Confiar em Deus. Meu amigo, seja paciente. Saiba com certeza de que Deus quer guiar a sua vida. Saiba com certeza que Deus sabe o que faz. Deus é Senhor da vida, de tudo, da vida e da morte. Deus é Senhor, Ele está no seu lugar, Ele não abre mão dessa posição. Você, eu, nós é que temos que buscar a Deus com humildade e perguntar: Senhor, que queres que eu faça? Faça isso, busque a Deus, busque a orientação de Deus, e os seus passos serão passos de alegria, de felicidade na presença de Deus. Que Deus abençoe você.
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1: Bom dia, como é bom saber que você vem com a gente nesta última meia hora. Vamos aproveitar para trazer o melhor da música. Daqui a pouco tem uma mensagem muito especial com o pastor Kleber Lima, com o programa Família hoje.

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1: Imagine um laboratório onde tudo funciona em perfeita ordem. Cada elemento está no lugar certo e cada reação química acontece como foi planejada. Mas basta uma alteração importante para que a harmonia dê lugar à desordem. Algo parecido acontece com a vida humana. Nossos pensamentos influenciam a química do organismo, gerando sentimentos, emoções e reações. Pensamentos de medo, ódio ou ansiedade afetam o corpo. Pensamentos de esperança, amor e confiança também produzem efeitos reais. Porém, existe um problema mais profundo que a química não consegue resolver. Assim se explica muito sobre o funcionamento do cérebro, do corpo e das emoções. Ela ajuda a aliviar dores, tratar doenças e melhorar a qualidade de vida. Mas nenhuma descoberta científica conseguiu vencer a morte. A Bíblia ensina que a raiz do problema humano não é apenas física, mas espiritual. Quando o ser humano se afastou de Deus, rompeu sua comunhão com a fonte da vida. Essa separação produziu uma espécie de entropia espiritual, uma desordem que afeta pensamentos, escolhas, relacionamentos e valores. Muitas pessoas tentam preencher esse vazio com entretenimento, prazeres ou distrações. E essas coisas podem aliviar o sofrimento por algum tempo, mas não restauram o coração humano. Por isso Deus enviou Cristo Jesus. Por sua morte e ressurreição, ele abriu o caminho para a reconciliação do ser humano com Deus. Pela fé, o pecador recebe nova vida e o Espírito Santo começa a transformar os seus pensamentos, sentimentos e atitudes segundo as promessas de Cristo. A mudança não acontece de uma vez, mas dia após dia. Surge uma nova maneira de pensar, de viver e amar. Embora o corpo ainda enfrente a morte, ela não possui mais a palavra final. A ressurreição de Cristo Jesus garante que a vida triunfará sobre a entropia, que os reconciliados com Deus viverão para sempre em sua presença. Pensamentos moldam a química do corpo, mas somente Cristo transforma o espírito e vence a entropia da morte. 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Até já.
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0: É uma alegria muito grande encontrar com você mais uma vez aqui no programa Família Hoje. Eu sou o Cacá Rodrigues e comigo está o pastor e psicólogo clínico Kleber Lima. E como você sabe, toda semana o pastor Kleber responde a pergunta do ouvinte RTM Brasil. Será que hoje é o dia da sua pergunta? Olá, pastor Kleber, tá tudo bem com o senhor?
1: Graças a Deus, Cacá, tudo bem e com você?
0: Comigo também, pastor, tá tudo bem, graças a Deus. E vamos à pergunta de hoje. Há meses tenho alertado meu marido que não estou gostando das conversinhas dele com uma colega de trabalho por WhatsApp. São muitas brincadeirinhas e ele diz que não tem nada a ver. Não sei mais o que fazer, pastor Kleber.
1: Muito bem, nós temos algumas possibilidades aqui para o comportamento do marido aqui da nossa ouvinte. Primeiramente, a gente pode pensar numa tolice. O que é tolice? Tolice é um comportamento infantil. A Bíblia diz que a tolice ou a estultice está ligada ao coração da criança. Há muitas pessoas, não sei se é este o caso, que crescem, são adultos e deveriam ter maturidade em algumas áreas da vida e não tem, né? Então, demonstra uma certa infantilidade. Quando a gente pensa em criança, a gente deve lembrar o seguinte: a criança nem sempre tem percepção do perigo. Pense numa criança brincando com algumas facas, né? Ela pode pensar naquelas facas apenas como algo para entretê-la, para brincar, etc e tal, mas aquilo pode feri-la, né? Então, quando tem um adulto ali perto, vai dizer: não, faca não é coisa para brincar. Então, guarda essa primeira possibilidade. A segunda é uma certa malícia no coração. Aqui nós estamos falando de alguém que sabe mais ou menos que tem um perigo ali, mas vai como que se equilibrando e dizendo: não, eu não vou deixar passar do limite, eu sei o que é isso, tal, mas quase sempre atitudes como essa podem esconder perigos e até mesmo inclinações que não foram reveladas, mas que estão ali presentes e em qualquer momento podem então causar grandes prejuízos. E em terceiro lugar, pode ser uma vida dupla, já estabelecida. Então, digo isso porque tenho atendido tantos casais e ouço muitos relatos, né? De maridos e esposas dizendo assim: olha, eu via que tinha ali alguma coisa, mas eu nunca achei que aquele negócio fosse avançar. Não estou dizendo com isso, querido ouvinte, que é o caso do seu marido, tá? Tô colocando aqui algumas possibilidades, mas seja qual for a possibilidade, de fato, aquilo que está acontecendo, eu quero fazer aqui três recomendações bem diretas. A primeira delas: ore para que o Senhor revele o que é verdadeiro e o que é, ou o que pode ser, um excesso ou negligência da sua parte. Deixa eu traduzir isso. Esta oração, imagino até que você já faça, mas eu sempre proponho aqui nos meus programas: separe um tempo. Olha, eu vou orar 10 dias, vou orar uma semana, vou orar 30 dias, vou orar 20, enfim, aquilo que estiver no seu coração. E neste tempo eu vou pedir ao Senhor persistentemente que me diga o que está de fato acontecendo. Então, prepare o seu coração, não para o pior, prepare o seu coração para aquilo que de fato o Senhor tem para mostrar para você. Inclusive, pode até ser que você esteja errando aí nesse cenário. Também peça que o Senhor mostre: Senhor, o que eu estou fazendo ou deixando de fazer nesse contexto aqui que eu me encontro. 2, proponha a ele uma conversa franca e definitiva, que envolvam medidas claras da parte dele. Então, não fica falando no corredor, não fica aquela implicância. Passado o período do tempo de oração, você pode chamá-lo, falar: amor, eu quero conversar com você de maneira assim, bem objetiva. Ah, não, fala aí o que que é. Não, eu quero um tempo com você. Aí você marca um tempo com ele, um tempo, não tem, as crianças não estão perto, não tem ninguém, para vocês conversarem realmente. E aí você diz o que está no seu coração, da sua frustração, e conversem e orem juntos para que ele tome medidas. Imaginando aqui a possibilidade dele falar: não, isso é coisa da sua cabeça, não tem nada a ver e tal. E aí a terceira recomendação é que você busque a ajuda e intervenção direta de um líder ou conselheiro. Então, às vezes na igreja tem ali um casal que é maduro, que é um casal que não vai pender para um lado ou para o outro, mas que vai dar uma orientação boa, consistente. Às vezes já tem muitos anos de caminhada conjugal, sabe que há tensões no relacionamento que podem ser identificadas e vencidas, ou mesmo um conselheiro conjugal indicado ali pelo pastor, Enfim, um casal que pode acompanhar vocês. E, neste caso, alguém que tem autoridade para chamar a atenção de um e de outro e ambos acolherem esta repreensão feita em amor como algo que vem de Deus. E assim deixo aqui uma conclusão para todos que nos ouvem a este respeito. Tanto quanto o amor, a verdade deve fazer parte do casamento. E agora um convite. 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
0: E se você tem alguma dúvida relacionada à família, escreva pra gente. O nosso e-mail é ouvinte@rtmbrasil.org.br. Também nós temos o nosso WhatsApp 11 974 181 456. Pastor Kleber, mais uma vez o nosso muito obrigado e até o próximo programa.
1: Eu que agradeço, Cacá. Um grande abraço para você e para os nossos ouvintes.
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1: É isso. Seja feliz e até o nosso próximo encontro.

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8: Muito bom dia para você. Eu sou Fábio Zamana, chegando aqui na RTM nesta quinta-feira, quintou, dia 18 de junho de 2026. Vamos juntos até às 9 horas da manhã, no horário de Brasília. Ótima quinta-feira para você, quinta-feira mais fria do que os outros dias. Estamos com 12 graus aqui em São Paulo, 12 graus em alguns lugares que eu passei marcando 11. É sobre isso, viu, gente? O frio tá chegando. Cada vez mais, né? E você, tudo bem? Tudo tranquilo por aí? Espero que sim, viu? Quero te convidar para você chegar por aqui, participar, interagir através do WhatsApp. É o 11 974 181 456. 11 974 181 456. É através desse número que você pode mandar o seu recado, o seu abraço, o seu bom dia. E vamos juntos então, levando para você a programação da RTM. Excelente dia. Excelente madrugada. E vamos juntos, já chegando mais um episódio do nosso Hinos que Tocam, sempre com lindas histórias aí para você. Mas antes, vamos com o André e Felipe, Amor Surpreendente.

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2: Vamos juntos agora com Hinos que Tocam.
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2: Bem-vindo a mais uma edição do Hinos que Tocam. Hoje daremos continuidade à série de programas sobre o compositor Jerônimo Queiroz, com o programa de número 2. Jerônimo começou a pensar sobre salvação e graça na adolescência, em 1894. Após a pregação do missionário Henry John McCall na cidade de Guaranhuns, Pernambuco. Apesar dessa experiência, Jerônimo só aceitou plenamente o evangelho no ano seguinte, com a chegada de George William Butler e sua esposa Rena. Esses missionários foram iniciar o trabalho presbiteriano em Guaranhuns por insistência de McCall. O casal exerceu forte influência sobre Jerônimo, que foi batizado em 6 de janeiro de 1895. Sentindo a vocação ministerial, Jerônimo tornou-se pregador e começou a trabalhar como auxiliar de Butler. Desse trabalho de evangelização resultaram uma série de igrejas no estado de Pernambuco. Desde 1899, Jerônimo Queiroz dava assistência à igreja de Fortaleza, no Ceará. Em dezembro de 1903, casou-se em Guaranhuns com Cecília Barbosa de Frias, que havia conhecido na igreja. Além do pastorado, dedicou-se ao magistério particular e público. Foi redator de O Século, jornal da igreja que pastoreava, fundado em 1895 por William Calver Porter. Jerônimo também lecionou no Seminário Teológico de Guaranhuns e dirigiu o Colégio 15 de Novembro. Fundou juntamente com o missionário Calver Porter uma escola para rapazes chamada Externato Natalense. Também fundou a escola Elisa Reed e reorganizou o Instituto Pestalozzi, onde lecionou português por vários anos. Vamos então ouvir uma música de autoria de Jerônimo Queiroz. Ouça Eis-me Aqui, Senhor Bondoso, nas vozes de Gerson do Amaral e Mariana Oliveira do Amaral.

0: Ouvimos Gerson do Amaral e Mariana Oliveira do Amaral cantando Eis-me aqui, Senhor bondoso, e com essa canção seguimos para a segunda parte do programa, na qual viremos músicas selecionadas para você.
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0: E ouvimos Leonardo Queiroz cantando Fervente Oração.
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0: Vem chegando Marcos Antônio Cristo Cura Sim.

0: ouvimos Marcos Antônio, Cristo Cura Sim. Com essa canção, chegamos ao fim a mais um programa Hinos que Tocam. Programa que teve a produção de Raquel Campelo, revisão Marcos Olivares, apresentação Fábio Zamana. Até o próximo Hinos que Tocam.
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0: Agora 4 horas 31 minutos, horário de Brasília. Daqui a pouquinho tem Música da Terra com Cláudio Ronck e Zé Dequias, mas agora é hora de mandar aquele abraço, aquele bom dia para você, acompanhando a gente em qualquer lugar do planeta, hein? Muito obrigado pela audiência, muito obrigado pela companhia. Quero já mandar um abraço para Henrique Graça Cabral, um abraço para vocês aí, obrigado pela companhia, obrigado pela participação. Jaqueline Mossoró, Rio Grande do Norte, também conosco, Inaldo Costa. Como é que você tá, meu amigo Inaldo? Bom dia para você, ótima madrugada.
12: Bom dia, Fábio Zamana, um bom dia para nós, um bom dia para todos os ouvintes da RTM Brasil. Estou aqui ligadinho na tua programação todos os dias.
0: Oh, que maravilha, hein? Tem
12: mandar mensagem, mas estamos aqui ouvindo a RTM. Eu quero agradecer primeiramente a Deus pelas essa oportunidade de estarmos aqui para ouvir essa rádio maravilhosa, a melhor do Brasil. Um abraço de leão para todos os ouvintes da RTM Brasil.
0: Ô, meu amigo, aquele abraço de leão para você também, para toda a família. Bom demais ter você conosco aí fazendo parte da família RTM. Gessé Silva, como é que você tá, Gessé? Bom dia.
13: Meu amigo Fábio Zamana, muito bom dia e bom dia a todo vindo da Rádio Transmundial. Maravilha, meu irmão, tô por aqui passando na província de Córdoba, aqui na Espanha, e participando, tem alguns dias aí que eu não participei, né? E um pouco de preocupação, minha filha tava internada.
0: É mesmo, o que que ela teve?
13: Daquela situação, com a filha longe, né? Tão longe, perto, 2 horinhas e 30 minutos. De Portugal à Irlanda, mas hoje vai nascer o meu netinho, a gente tá tudo feliz, a minha esposa foi ontem à noite e segunda-feira também eu vou para lá e vai ser bênção do céu.
0: Que Deus abençoe, que maravilha, hein, Gessé? Vovô Gessé.
13: Todos que estão ligadão aí nessa manhã maravilhosa na Transmundial, valeu?
0: Valeu, meu amigo, é quando fala dos filhos, da saúde dos filhos, realmente mexe demais com a gente, né? Mas que bom, e que esse bebê venha com muita e muita saúde. E eu quero uma coisa, quero te pedir uma coisa, hein, Gessé? Quero foto desse bebê assim que ele nascer. Quero prioridade aí. Abraço, meu amigo, Deus abençoe você e sua família, bom trabalho, viu? Pastor Jean na França, bom dia.
14: Bom dia, Fábio Zamana, bom dia a todos.
0: Tudo bem, meu amigo? Bom dia.
14: Pisa no freio aí, Fábio.
0: Opa! A
14: semana tá passando, parecendo um carro de Fórmula 1.
0: Meu Deus, é verdade, tá indo rápido.
14: Amanhã sextou.
0: É.
14: Ontem era domingo. Fábio, aqui hoje, às 9 horas da manhã aqui, já são 31 graus. A previsão de subir até 36 hoje. Meu Deus. Depois 38, depois 40 segunda-feira.
0: Nossa.
14: É pra acabar o piqui do Goiás, como se diz o pastor Israel. Acabar o piqui do Goiás. Um abraço, Fábio Zamana.
0: Abraço, meu amigo.
14: Pastor Israel, Monique Grezielo, pastor Márcio, pastora Débora, o nosso amigo Gilbertão, River Kennedy, Jean Soriano, todo mundo que manda abraço pra nós aí.
0: Valeu, amém? Valeu, um abraço de leão, meu amigo. E aqui em São Paulo estamos com 11 graus agora, 11 graus, é um frio pra cada um. Edna de Imperatriz, bom dia, Edninha.
15: Bom dia, bom dia, bom dia, Fábio Zamana, tudo bem contigo?
0: Tudo
15: bem
0: você?
15: Com todos nesta manhã.
0: Como é que
15: mais
0: você tá?
15: Mais um dia, quinto, né? Estamos aqui mais um dia trabalhando e hoje vou trabalhar com óculos de sol. Meu óculos de sol tem grau. Eu sou campeã de perder óculos, sou campeã de quebrar óculos.
0: Eita, Edna, sério?
15: E esse é
0: o
15: segundo.
0: E
15: primeiro,
0: é caro,
15: novinho,
0: né?
15: Perdi na rua.
0: Menina!
15: E ontem, pra piorar, perdi outra ontem na rua.
0: Menina,
15: e hoje
0: que
15: vou trabalhar
0: coisa.
15: Com óculos.
0: Amarre
15: de
0: esse sol, óculos, amarre esse
15: tem
0: óculos.
15: Grau. Um abraço, Leão, para todos que já estão aí ligados. Um abraço e parabéns para a pastora que estava aniversariando ontem. E
0: pastora
15: assim
0: Débora.
15: Estamos nós. Agradecendo ao Senhor por mais um dia. Fui.
0: Valeu, Edninha. Aquele abraço de Leão para você. Compra aquela corda, Edninha. Já vê aquelas cordas de óculos? Porque você não é mais difícil de perder, né? Você deixa ele sempre no pescoço aí. É uma dica, viu? Vamos com Música da Terra. Tá chegando Cláudio Ronk, Zé Dequias.
16: Zé Dequias, Zé Dequias, acorda, rapaz.
17: Amor, acordar pra quê?
16: Ué, nós queremos ouvir música.
17: Então vamos, ué.

0: sabe quem vem chegando? Essa dupla que o senhor gosta. E quem é, Zo? Falcão e Josué.
1: Ai, eu gosto demais da Luzia, essa dupla, Zo. Falcão e Josué.
0: Deus todo

0: Você ouviu Falcão e Josué, Deus Todo-Poderoso, aqui no Música da Terra.
1: Seu Cláudio, ó, eu tô com um amigo que eu encontrei ontem na cidade que tava angustiado demais, sabe? Daí eu pensei em pegar minha Bíblia, abrir com ele, pro modo de acalmar o coração dele, não sabe, seu Cláudio? A amargura que tava no coração dele era insuportável. Na hora até pensei, ô meu senhor, me mostra um salmo pra eu ler pro meu amigo. Essas horas, deixa eu contar uma coisa, viu, seu Cláudio? É sempre bom ter uma Bíblia por perto. E eu contar um negócio pra você, a minha tá assim pertinho de mim, tá no meu alforje. Ô, seu Cláudio, você sabe o que quer dizer alforje? Ah, é uma bolsa que eu carrego aqui. Daí eu fico lá lendo de vez em quando. Aí sabe o que eu fiz? Daí eu peguei a Bíblia e li no Salmo 107, que fala do povo de Deus que andava no deserto, que tava muito angustiado, seu Cláudio. É só que coisa. O Salmo falava assim: então, na sua aflição, clamaram ao Senhor, e ele os salvou da tribulação em que se encontravam. Tirou-os das trevas e das sombras da morte, quebrou as correntes que os prendiam. Rendam graças ao Senhor por sua bondade, por suas maravilhas em favor dos homens. É uma coisa linda demais para falar para um amigo, seu Cláudio. Olha, que ele deve até confiar em Deus e já ir agradecendo que Deus já está respondendo. Olha, eu vou falar a verdade, é sempre muito difícil passar momentos que, sabe, assim, porque eu sei que tem problemas que são tão sérios que não deixa só triste ou preocupado, mas deixa a gente assim um bocado angustiado, seu Grau. Mas a gente tem que agradecer porque Deus sabe de tudo que passa na nossa mente. Sabe tudo que passa na nossa angústia também. Mais do que nunca, deixa eu lembrar pra você. Tem que lembrar da palavra do Senhor. E aquietar seu coração, senhor.
0: Zé Dequias, tem mais pra gente aí?
1: Anderson, tô ligando aqui meu radinho pra escutar mais uma. E sabe quem vem chegando? Sérgio Marques Marquinhos. Festa de alegria, senhor.

festa de alegria. O Zé Dequias, esse foi o Sérgio Marques e o Marquinhos cantando aqui no Música da Terra pra você. Que vai ouvir agora também com o nosso amigo Ézio e o nosso amigo Everardo. Olha só, mudando para si.

0: que tá nos ouvindo, preste bastante atenção, abre seu ouvido que vai começar o boletim rural. Acompanhe as informações do campo. No. Daqui a pouco nós volta, Ceará Grande.
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2: 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Preço interno do algodão cai, mas segue mais vantajoso que exportação. Esta e outras notícias, agora no Boletim Rural.
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2: Os preços do algodão em pluma seguem em queda no mercado brasileiro pelo sexto mês consecutivo. De acordo com o CPE, a cotação da fibra acumulou recuo de 3% em junho, sendo negociada a pouco mais de R$4,15 por libra peso. Enquanto alguns produtores mantêm o foco no cumprimento de contratos já firmados, outros aproveitam para vender os estoques restantes da safra 24/25. Com a chegada dos primeiros lotes da nova safra ao mercado, compradores seguem cautelosos e buscam preços mais baixos diante da demanda ainda enfraquecida da indústria têxtil. Os preços do arroz em casca voltaram a cair no Rio Grande do Sul após a leve recuperação registrada no início deste mês. Segundo o levantamento do CPE, a saca de 50 quilos foi cotada a R$59,26, acumulando queda de 0,35% em junho. A pressão sobre os preços é resultado da grande oferta do cereal no mercado e das dificuldades na comercialização do arroz beneficiado. Apesar da demanda internacional seguir ativa, o impacto sobre as cotações tem sido limitado. Já as indústrias continuam comprando com cautela, o que mantém a pressão sobre os preços pagos aos produtores. Os preços do café arábica voltaram a subir nos últimos dias após as chuvas interromperem o ritmo da colheita em importantes regiões produtoras do país. Segundo o CPE, a saca de 60 quilos foi cotada a R$1.474 nesta semana, alta de mais de 4% desde o dia 10 de junho. Apesar da recuperação recente, o arábica ainda acumula queda superior a 5% no mês. As chuvas também geram preocupação com a qualidade dos grãos da nova safra e o café robusta segue mais valorizado, impulsionado pela expectativa de uma produção menor. A saca da variedade foi negociada próxima a R$984, com alta de quase 4% em junho. Com fonte de Globo Rural, produção de Karina Joubert, coordenação de Marcelo Fávero, direção de André Castilho, com realização da sua RTM Brasil, na apresentação de Cláudio Ronchi, esta foi mais uma edição do seu Boletim Rural.
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0: seu Zé Dequias, tá feliz hoje, hein?
1: Mas é verdade, rapaz, hoje eu tô numa alegria que eu vou contar um negócio pra você. E sabe de uma coisa, seu Grau?
0: O quê?
1: Aprendi um negócio novo na palavra do senhor.
0: Ah, é? O quê?
1: Olha, sabe o que eu aprendi? Que você é meu irmão, rapaz.
0: É verdade.
1: Não sabia disso? Eu chamava você de irmão e não sabia por que você era meu irmão. Olha, graças ao senhor, a gente tem a oportunidade de ler a palavra de Deus, não é verdade, seu Cláudio?
0: E o que mais você aprendeu?
1: Aprendi também que eu posso ser feliz com o senhor, rapaz. Nada de tristeza, porque o senhor renova a nossa alegria cada manhã. Que maravilha, seu Cláudio!
0: É verdade, Zé Dequias. Que bom que você está aprendendo mais da palavra de Deus. Isso é importante.
1: É verdade, olha, meu coração tá tão alegre que eu preciso cantar. Inclusive, eu canto uma música com Eze Everardo, Carboy de Cristo.

0: hoje é só 0,15.
1: Aí não tá bom. Logo, logo a gente volta. E com muito mais música. Eva, peraí.
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0: Em Palmação, 5 horas em ponto, horário de Brasília.
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Bom dia, gente, amiga, muito bom dia pra você, 5 horas e 1 minuto. É, eu sempre um, hein, Edgar Messias, estamos chegando, começando aqui na sua Rádio Paz FM 89,9, 91,3, a nossa programação, é, gente, a nossa programação Amanhecer com Cristo, mais um dia, hoje, quinta-feira, hein, gente, amiga, quinta-feira, dia 18, meu povo, 18 de junho 2026, é nós, com muita alegria, o melhor da música sertaneja, naquele pique, mantendo o ritmo, mantendo o padrão, a qualidade sempre, claro, com muita alegria no seu rádio, já estamos no ar, viu, gente? Aqui pela sua Rádio Paz FM, de palmas para todo o globo terrestre, pela internet não temos limite, e você que está nos ouvindo, já está convidado a interagir comigo também, viu? Interage aí no nosso WhatsApp, o 63984206868, 63984206868, mande o seu olá, o seu bom dia, tô na escuta, lembrando sempre, a sua primeira participação precisa que você se apresente, mande o seu nomezinho, eu quero saber quem é você, ok? E de que região você está nos ouvindo, qual é a cidade, qual é a região aí, diz pra nós, tá bom? Legal? Meu bom dia pra você que já aparece aqui na nossa lista de participantes, no nosso WhatsApp, a dona Sara sempre na frente, dona Sara sempre chegando primeiro aqui na Paz FM, irmã Sara, rapaz, seu Natalino é monte do Carmo aí, olha, todo mundo, nosso bom dia, meu amigo Amadeu Farias, o Joel, aí no assentamento Prata, tá firme aí, Joel? É nóis, hein, rapaz, obrigado por aparecer sempre aqui, viu? Interagindo aqui, aparece o nomezinho aqui, a gente já fica com aquele sorrisão. É verdade, meu amigo Tiago Ribeiro, bom dia, querido, olha, dona Elizabeth, o senhor Luiz Carlos, o povo aí é madrugador no Rio de Janeiro, né, minha amiga? Animação, né? Animação aí. Nossa irmã Elizabeth e o Luiz Carlos lá em Itatiaia. É Rio de Janeiro, na sintonia da paz. O Janilson Pires, dona Maria Fernandes, tá animado, estão animados aí também, né? O Janilson, obrigado, irmão. Ah, meu amigo Antônio Donizete, olha o Fernandinho também, chegou ali, olha, mandou seu recadinho, legal. Tá faltando o seu nome, né? Tá faltando, calma, vai chegando. Tá preparando aquele café, já tá se organizando aí para mais um dia de jornada, um dia de compromissos, legal. Você que já está trabalhando, encarou aí o turno da noite, meus amigos madrugadores, minhas amigas, obrigado por sintonizar aqui com a gente também. Ah, legal. Ah, muito bem, tá na correria. É nóis. Você, meus amigos das academias, também, olha, a turma que vai pra malhação agora, já está na estrada, você da bike, você também da bike, vindo pra cá, já encontrei o pessoal já pedalando por aí, isso é muito bom. Obrigado, vamos nós, apoiando aqui a programação da Paz FM, Café Negão, gente amiga. 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Legal. 5:05, olha, nós vamos juntos, lembrando sempre que a partir das 6 da manhã tem palavra de Deus, tem oração, e você deve participar também. Todas as participações que vão chegando aqui automaticamente já vão ali o nomezinho para minha lista de oração, viu? Automaticamente. Então, fica tranquilo, mandando o seu pedido de oração ou não, o seu joinha chegou aqui, o seu nome já aparece lá, desde que você já esteja aqui na nossa lista, né? Você que vai participar a primeira vez, o nome não está ainda. Então, tem que se apresentar. Certíssimo? Olha, as músicas do quadro Você Decide, sempre te trago aqui duas boas opções para você escolher uma delas. Você também interage escolhendo qual dessas duas aqui você quer ouvir hoje, ó. Na primeira opção tem Jonas Vilar, Pare de Sofrer. Fazia dias.

pouquinho pra você ter uma ideia. Participa comigo no 639-8420-6868. Escolhe aí uma delas. Ó, essa foi a primeira. Essa aqui é a segunda, ó. É o Bruno e Fernandes. Valeu a pena tentar. Essa é a segunda.

0: segunda. É duas, pra você escolher uma, tá bom? Qual das duas você quer ouvir? Ah, diz aí, ó. Diga, não gostei bem de nenhuma das duas. Como assim?
1: O quê? Não acredito.
0: As duas são legais, são boas canções que às vezes nem sempre são tocadas. Ah, faz tempo que nós não ouvimos algumas delas aqui, então eu sempre vou lá buscar e coloco aqui à sua disposição pra você interagir, brincar comigo. Isso, brincar também, por que não, né? Interagir, bater aquele papo, isso vai ser top demais, tá certo? Vamos nós? Então já está no ar o Amanhecer com Cristo para esta quinta-feira. Lembrando que hoje, quinta-feira, é dia da gente papear um pouco sobre café da manhã, né, gente? Esse assunto sempre gosto de trazer aqui nas quintas-feiras. Hoje eu quero trazer para você uma curiosidade que é minha também, tá? Sobre a nossa primeira refeição do dia, sobre os cafés, né? Os tipos de café que existe, né? É, tem vários tipos, café solúvel, café não sei o quê, é tanto tipo de café, né? É, tem café mais saudável, café mais forte, não é assim? Isso, eu vou trazer para você alguns dos tipos de café. Qual é esse tipo que nós mais consumimos, tá bom? Só alguma dica, curiosidade mesmo sobre esse assunto, sempre nas quintas-feiras, seu amigo pastor Edgar Messias. Combinado então? Tamo junto? Vem pra cá, 639-8420-6868. 5-8 na paz. Olha só, deu 8 aqui. Flávio Magdiel, Éber e Magdiel, todo meu viver. Canta pra gente aí.
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com Hebe, Magno e Biel, todo meu viver aqui no Amanhecer com Cristo. Muito bem, muito bem. 5:12, confira a hora certa, 5:12, que é isso? Vamos mais uma, top demais. Olha, daqui a pouco eu volto, já vou atualizando ali as mensagens, já vou de alô, daqui a

0: Que isso, hein, produção? Top demais, rapaz. Que isso, maravilha, hein? Olha, deixa eu falar um negócio muito sério. 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Foi dado o recado, então fica ligado. O Ivan Ivanildo, chega mais, agora é nós.
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0: Canta aí, meu sertão. Aô, bom dia pra você no campo, na chácara, você no curral, 5:17.

0: verdade, mano.
1: Será que é essa canção com o Ivan Ivanildo, meu sertão? Você ouviu aí na Paz FM, né, gente? Gente, amiga, tá rolando e tá valendo, viu, gente? 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Olha, deixa os levitas cantar essa e aí na sequência eu já vou abrir os nossos murais, o mural de recado ali, né? E já vou ler seu recadinho de alô, de participação. Os levitas vai cantar, companheiro, vai lá, gente, canta pra gente.

0: Lucas Companheiro. Você ouviu aí, ó. Legal, muito bem. Gente, quem tá desse jeito aí, ó? Vamos despertar esse povo, bora. Desperta aí.
1: Gente, mas o que é isso? Meu pai do céu, vamos levantar. Vamos trabalhar, que os filhos estão crescendo e precisa trabalhar mais.
0: Não é?
1: Ganhar mais dinheiro pra comprar mais peso pra tu, você. Então lá vai água, vem.
0: Aê, menino.
2: Aqui tem coragem.
0: Quero ver se não acorda com tanto de água assim, hein?
3: Alô, alô.
0: Acordar porque eu vou mandar alô e aí você tá roncando, você não recebe. Tá ouvindo ou não tá? Tá ouvindo ou não tá? Deixa eu dar uma olhadinha aqui, ó. Ó você que mandou sua participação aqui, essa turma com certeza está, né, irmã Sara? A irmã Sara sempre chegando na frente, é na 0 hora e 25 minutos, ela já chegou ligeira.
2: Aqui tem coragem.
0: Tem coragem, irmã Sara. Mandou sua mensagem, mandando o seu bom dia, já participando, pedindo canção, é Marcos e Matheus hoje, olha só, hein? Oferecendo aí pro Edgar Messias, pro Danilo, Natanilo, Adilson Batista, pra todos os caminhoneiros do Brasil, ligado aqui no Amanhecer com Cristo, e ela diz ainda, um abençoado dia, né? Para todos os locutores, ela tá mandando aí, a todos os comunicadores da Rádio Paz FM, quem está ouvindo vindo aí, cadê os comunicadores da Rádio Pan, gente? Pra onde eles estão, hein?
1: Ai, coitado.
0: Deve estar tudo assim, ó. Salve Edgar Messias. Salve Edgar Messias por aqui. É nóis, obrigado, irmã Sara, mas tá valendo, né? Mandar alô aí pra todos os comunicadores da Rádio Paz FM, meu irmão Chicão, aí o Chicãozão, pastor Paulo Rodrigo, essa turma toda animada aí, rapaz, durante o dia, você fica em boa companhia, viu? É o Chicão, é o Paulo Rodrigo, pela manhã, comandando aí, maravilha, mais uma programação top demais, na parte da tarde tem por aqui o Alex Nascimento. A partir da 1 da tarde, hein? É, e às 4 da tarde tem ele, o menino, gente, boa, é de parede. Cheguei, ele tem um negócio lá, né? Cheguei, Brasil.
3: Alô, alô.
0: Tá valendo, mano, tem muita coisa boa. Ah, ele é lá em Carvalho também, né? Ele é lá e chega por aqui às 8 da noite. E aí você segue por aí, coisa boa durante todo o dia. Começa comigo e aí não sai da sintonia. Permanece por aí que tem muita coisa boa, viu? Obrigado, irmã Sara, mandando alô para todos os comunicadores aqui da Rádio Paz FM. Legal. Quem mais? Amadeu Farias, é o Homem Bíblia, mandando sempre textos bíblicos na palavra de Deus. Ele mandou aqui hoje, deixa eu ver, 2 Tessalonicenses 1:12. Ah, o nome de Cristo tem sido glorificado, ele faz, ah, o texto tá antes, né? Para que o nome do nosso Senhor Jesus Cristo seja em vós glorificado, e vós nele, segundo a graça de nosso Deus e do Senhor Jesus Cristo. É o que está em Tessalonicenses, 2 Tessalonicenses 1:12, meu amigo Amadeu Farias, valeu, querido. Meu amigo Joel, ligado na Paz FM, confirmando sua participação para a oração. Verdade, hein, Joel? Aí no assentamento Prata, na Chácara 45, é Porto Nacional, na sintonia da Paz FM, confirmando que estará orando com a gente. Obrigado, meu irmão Joel, por confirmar sua participação aqui. E você que está me ouvindo aí, olha, pode mandar sua mensagem aqui, que automaticamente você já vai para a lista dos que estarão orando comigo e eu com você também. Vamos orar junto. O Tiago Ribeiro é um menino ligeiro lá de Luz e Mangues. Aê, Tiago Ribeiro. É biscoito frito e cia, minha gente, aqui na NS10, ao lado do Atacadão, já no jeito aí, Tiagão, já se preparando, já tá atravessando a ponte, vem pra cá, vem pra Palmas, vamos trabalhar, vamos produzir, menino, segura, valeu, queridão, é o Tiago Ribeiro, sempre na sintonia da Paz FM. Dona Elizabeth tá lá no Rio de Janeiro. Irmã Elizabeth, olha, a senhora também pode e deve concorrer aí aos prêmios, viu? É só a senhora responder aí qual é a frequência da Rádio Paz FM aqui no estado do Tocantins, agora em Araguaína, viu? É, aqui em Palmas, em região, é 98,9, né? Aqui em Palmas e região, 89,9. Em Araguaína, é 91,3. Tá bom? Então a resposta é qual a frequência da Rádio Paz em Araguaína, ok? Tem que colocar lá. Aí colocou 91,3, a senhora também pode concorrer e vai ganhar um dos muitos prêmios aqui da Paz FM. O Janilson Pires está também sintonizado, mandou pra gente aqui que o amor de Deus nos fortalece a cada amanhecer, né, meu amigo Janilson? Tá valendo, bom dia pra você, forte abraço, muito bem, muito bem. O Antônio Donizete mandou pra gente meditar em Mateus 6:30, pois se Deus assim veste as ervas, né? Veste a erva do campo, que hoje existe, amanhã é lançada no forno, não vos vestirá muito mais a vós, homens de pequena fé. É forte. Glória. É forte esse texto. Adeus. Combinado, meu amigo Antônio Donizete. Um abração para você, querido. O Fernandinho tá em Taquari, também ligado aqui na Paz. Obrigado, Fernandinho, dona Joyce e toda a família. Obrigado. A doça diaconisa Odinalva mandou aqui dizendo que grandes coisas o Senhor tem feito por nós, por isso estamos alegres. Deus abençoe abundantemente nossa quinta-feira, em nome de Jesus, ela diz ainda, e manda a paz do Senhor Jesus, diaconisa Odinalva Gomes. Obrigado, irmã. Sintonizado aí o diácono Manuel de Jesus aí na grande Santa Bárbara. Vamos mais, gente do céu. Muito bem, Edgar, vai disparando aqui os nossos participantes. Pastor Arlindo Lira tá na Serra da Lopa, mandando um abração para toda a família Lira. Eu quero reforçar aqui, mandando o meu alô, o meu abraço a toda a família Lira, família Coelho, família Calixto, família Ribeiro, a todos os nossos irmãos e irmãs, nossos ouvintes aí na Serra da Lopa, meu forte abraço. Obrigado, meu pastor Arlindo Lira, sempre na sintonia. Muito bem, Gracia Ramos, mandando aqui, batendo ponto, né? E mandando alusão para o meu irmão Emanuel, o rei do café, lá na estação Apinagé. Aô, meu irmão! É o Emanuelzão. Forte abraço, rei do café aí, né? Muito bom, muito bom. Tem mais gente aqui ligado na Paz FM. Eu vou pausar, viu? Porque tem muita gente mesmo. Olha, daqui a pouco eu volto com a Dejanira Reis, tem a Diaconisa Vidalina, tem o Cleiton Moraes, é Luz e Mangues, né, Cleiton? Bem-vindo, é a primeira vez do Cleiton aqui. Daqui a pouco eu volto com mais alô, com mais participação. Deixa eu chamar o Marcos e Matheus, atendendo a minha irmã Sara. É, soldado lutador, né, irmã Sara?
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0: E você ouviu com Marcos e Matheus, soldado lutador aqui na Paz FM.
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0: Bom dia pra você, gente amiga, você no sítio, na chácara, você nos peás, nos assentamentos, a você que nos ouve aí na frequência 89,9 ou 91,3, tá valendo, gente, nos ouve pela internet, onde quer que você esteja aí, olha, salve o nosso contato 639-8420-6868 e participa com a gente, mande aí o seu pedido de oração, lembrando que a partir das 6 da manhã, daqui a pouquinho, né, gente? Agora são 5:40, faltando 20 minutinhos para as 6, a partir das 6 da manhã tem palavra de Deus comigo mesmo, Edgar Messias, e tem oração, hein, gente? Vamos lá, eu quero mandar o meu bom dia para você que já está de pé, as minhas amigas dona de casa, já nos ajuste, já nos prepara, você que está saindo para trabalhar agora, o nosso bom dia aí. Está nos dando carona, hein, produção? O pessoal nos dando carona, nos levando pro trabalho. Você que vai sair do trabalho daqui a pouco, né? Já tá encerrando quase aí o seu plantão. E aí segue na Paz FM, que é bom demais, com certeza. 639-8420-6868. Olhando aqui, olha, minhas amigas, meus amigos. Alô, alô. Nossa irmã de Janira Reis. É Paraíso, Tocantins, né? Ô, oh, irmã de Janira, quanto tempo, seja bem-vinda, tá, irmã? Ela mandou aqui, olha, bom dia, na paz do Senhor Jesus, pastora de Messias, estou sintonizada. É, sempre ela disse, olha, está sintonizada sempre. E é legal, bom recebê-la por aqui, tá bom, minha irmã? Deus abençoe, é bem-vinda. Meu amigo Ney, rapaz, está lá em Taquari, mandou aqui também sua participação, seu bom dia. Ele sugere canção de Alisson e Neide, vou dar uma olhadinha ali como é que está, porque foi feito aqui ajustes e algumas canções foram remanejadas, que algumas não encaixam bem no estilo sertanejo, tá, meu irmão Ney? Mas eu vou dar uma ajustada ali, vou ver o que consigo ajustar para você aqui com Alisson e Neide. Tem Diaconisa Videlina mandando aqui sua participação, o seu bom dia, Edgar Messias, dona Charlene, a Helena e o Marcos, os caminhoneiros, ela manda bom dia para todos os irmãos e amigos, os tiradores de leites, né? Os salgadeiros também, todos os que estão ligados, e vamos orar, ela diz aqui, vamos orar para Deus nos dar livramento, guardar as nossas vidas. O Cleiton Moraes, é a primeira vez aí, né, Cleiton? Luzimangues, ele diz bom dia na paz do Senhor. É muito bem aí, meu irmão Cleiton, Deus abençoe, seja bem-vindo aqui na Rádio Paz FM, pelo menos o seu nome não estava aqui na lista, mas aí o Cleiton foi ligeiro, ele já participou e se apresentou. É assim, quem participar comigo a primeira vez, precisa fazer como o Cleiton Moraes, já mande o seu nome junto aí, viu? É, e o seu pedido de oração, o seu olá, o seu bom dia, olha, e participa aí respondendo a pergunta que não quer calar, gente, a pergunta que não quer calar é o seguinte: qual é a frequência da Rádio Paz FM em Araguaína? É 91,3, tá? Aqui pra nós. Responde lá pra você concorrer a vários prêmios. É 639-8420-6868. 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Ouvintes da Rádio Paz. Muito bem, o Demilton tá dizendo aqui o seu bom dia também, mandou aqui o seu recadinho, na paz do Senhor, e oferece o próximo louvor para todos os irmãos aí no assentamento Prata. Muito bem, meu irmão. É o Demilton, tá ligado na gente, toda a família. E aí, Demilton, já tem café aí no capricho, tem café no jeito. Abraço, o Everton mandou aqui dizendo, bom dia, sou o Everton, manda um alô aí pra minha esposa, o Égela Cordeiro, ela está saindo pra ir trabalhar. Muito bem, já foi. Ela diz aqui, ó, está saindo para trabalhar e ouvindo a Rádio Paz FM lá. Ok, Deus abençoe. Vamos orar daqui a pouco, hein? Meu amigo Everton e o Egila. Vamos orar daqui a pouco. Tem oração, vamos orar juntos, orar sempre, sempre, sempre. A oração funciona, né, gente? A oração dá certo. Do meu amigo evangelista Jadson, a dona Socorrinha, Sara, o Joel, todo mundo ligado aí na paz, amigo. Ele manda aqui o seu bom dia na paz do Senhor Edgar Messias, mandou seu voto nas músicas do quadro Você Decide. Ele tá mandando um alô pro Carlito, para o irmão Manuel, o irmão Emanuel e todos lá de Itaquaruçu. Valeu, evangelista Jadson. Vamos lá, Edgar. Vamos lá, Edgar, vamos lá. Avancemos sempre sem parar. Telefone final 9254. Tá digitando. Mande o nome aí, hein? Telefone, alô, você, hein? Alô, você que tá digitando agora. Telefone final 9254. Mande o nomezinho. A nossa amiga irmã Nivaldina Souza tá digitando. Tem mais gente digitando ali. Tem Maria de Naova digitando também. Olha, a Rose já digitou, né, Rose? A Rose já digitou. Bom dia, Edgar Messias aqui, aguardando o momento da oração. Ok, Rose, vamos lá, vamos orar juntos daqui a pouquinho, hein? Muito bem, o Júnior, Júnior Damasceno, bom dia na paz do Senhor. Aê, Júnior, é nóis, obrigado, irmão, Deus abençoe. A nossa irmã Vanusa Jovem segue por aqui, firme, rente no batente, aqui no Amanhecer com Cristo, mandou aqui sua mensagem. É, muito bem, continua pedindo as orações aí, né? Pelo seu lar, sua família, vamos orar, querida, daqui a pouco tem oração aqui na Paz FM. Eu vou deixar você acabar de digitar, ok? Vai chegando mais aí, ó, telefone final 3795, tá digitando, disparou o nosso WhatsApp. São 5h46 na Paz FM, vou chamar uma canção bonita agora. Vem, chega mais, irmãos Viana, Deus forte é o nome dela.
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0: Aumenta o volume do rádio aí, vai. Deus se levanta.

Muito bem, você ouviu e agora tem Jonas Vilar. As músicas do quadro você decide na primeira opção, ó. Pare de Sofrer é a primeira pra hoje. Pra você escolher.

0: Vem Jana Zilan, Jana Zilan. Pare de sofrer, é o nome da primeira para hoje, você escolhe aí comigo, hein? 639-8420-6868. Na segunda opção tem Bruno e Fernandes.
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0: Deixa ele cantar um pouquinho pra gente.

0: bem, muito bem, tá aí pra você, foi. São duas músicas e você decide, você escolhe aqui no 639-8420-6868. Como é que é isso aí, diga Messias? Olha, eu trago sempre duas músicas pra você escolher uma delas. São canções que faz dias que a gente não toca, algumas novas opções que vão chegando e assim nós vamos ajustando, tá certo? 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Vem comigo que tem mais música. Vamos aqui com Alisson e Neide. Deu certo ali? Vamos ver. Circunstâncias é o nome dessa aí, ó. Daqui a pouco eu volto com mais participação. Vou mencionar o seu nomezinho antes da oração, tá, gente? Tá chegando daqui a pouco o momento da palavra e da oração.
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0: 639-8420-6868. Agora em Palmas são 5h50.

0: Muito bem, você ouviu com Alisson e Neide, meu amigo Ney foi quem sugeriu, ele que manda abraço pra toda a nossa audiência, ele nos ouve lá na Grande Taquari. Gente amiga, gente boa, não dá tempo de mandar mais alô agora que tem uma turma boa ali, olha, mas calma, e nós vamos daqui a pouco mencionar o seu nome no momento da palavra, momento da oração, vamos orar juntos, vou orar com você e por você, e você ora comigo e ora por mim também, ok? Tá combinado? Já deu muito certo e aí nós vamos seguindo aqui até às 7 da manhã com o melhor da música sertaneja, o Amanhecer com Cristo. Lembrando a você que hoje, quinta-feira, é dia de falarmos sobre o café da manhã, né, gente? Hoje eu vou trazer para você, na segunda hora do nosso programa, uma curiosidade: os tipos de café que nós conhecemos, que tomamos e você nem sabe, né? Quais são os tipos de café mais consumidos no Brasil? Vamos falar do Brasil, isso. E aí você vai ficar sabendo um pouco, eu também vou ficar sabendo um pouco mais, é uma curiosidade que eu quero compartilhar com você hoje no quadro Dicas Saudáveis de Café da Manhã. Sempre nas quintas-feiras nós vamos bater nessa tecla. Tá chegando mais canção bonita? Agora tem Jonas e Josimar. Deus tá trabalhando, viu? Acredita, irmão. Olha, tá chegando o momento da palavra e da oração.
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0: E logo mais eu volto com alô e muito mais.

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1: Em Palmas são 6:01.
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1: Estamos de volta com o programa Amanhecer com Cristo. Bom dia.
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1: Bom dia para você. Estamos no momento da palavra de Deus e a oração agora, como sempre, a partir das 6 da manhã, temos um momento aqui da palavra e a oração. Uma palavra bem objetiva a você que está comigo, me dando carona, está saindo para o trabalho ou saindo do trabalho agora e já sintonizou aí na 89,9 ou 91,3. Muito bem, vamos lá para a palavra de Deus. Hoje eu quero chamar sua atenção para um texto que está no evangelho que João escreveu, capítulo 10, versículo 11. João capítulo 10, versículo 11, diz o texto: Eu sou o bom pastor, disse Jesus. O bom pastor dá a sua vida pelas ovelhas. Eu quero compartilhar com você essa breve meditação, dizendo que Jesus, como o bom pastor, ele é diferente. É diferente de todos os líderes que já se conhece, já se ouviu falar na face da terra, né? Ele é diferente, ele não é falso, mercenário, não. Jesus, ele cuida das suas ovelhas, cuida de forma intensa, com amor, com fidelidade. Jesus, ele é comparado como o bom pastor. E você bem sabe que o bom pastor, ele cuida de uma forma especial. Jesus, como bom pastor, é diferente. Jesus se sacrificou por nós. Ele deu a sua vida por nós. O maior exemplo do seu amor foi exatamente se entregar a si mesmo em nosso lugar. Quem era para ter morrido éramos nós. Era nós, mas Jesus foi lá e assumiu o nosso lugar. Jesus se sacrificou por nós. Jesus, ele conhece e protege o seu povo como bom pastor, porque o bom pastor, ele tem essa função, né? Tem a função de guiar, de alimentar, de guardar, de conduzir as suas ovelhas em segurança. Aleluia! O bom pastor que dá a sua vida por nós. E nós, como ovelhas, devemos ter esse olhar, esse entendimento, né? Digo ainda para você que podemos confiar nesse pastor, nesse bom pastor, que guia, que alimenta, que guarda, que conduz em segurança. Podemos confiar plenamente em Cristo, na certeza de que ele está cuidando. Ele está te olhando, está te protegendo. Ele cuida de nós em todos os momentos de nossa vida. É o bom pastor, Jesus Cristo. Quem tem esse Jesus Cristo como seu bom pastor, de nada sente falta. Ainda que nos falte algo, não sentiremos falta, porque você tem esse bom pastor, que ele nos é suficiente, ele supre, ele completa, né? Ele supre as nossas necessidades. Então, podemos confiar plenamente nesse Jesus. Ele cuida de nós em todos os momentos da nossa vida. O seu amor foi demonstrado de forma suprema na cruz do Calvário. Cristo é o bom pastor que deu a sua vida pelas suas ovelhas. O único que se tem conhecimento. Não existe nenhum outro líder, nenhum outro que se apresente como o Senhor Jesus. Pense nisso. Essa é uma breve meditação, a palavra de Deus para você. Você tem esse bom pastor como seu pastor? Ele pode ser bom, mas se você não tê-lo como seu pastor, pastor não resolve. Você pode até ter conhecimento, existe um bom pastor aí, que cuida, que apacenta, que guia a ovelha a pastos verdejantes, não é? Aquele que leva as ovelhas para as águas tranquilas, eu já ouvi falar, mas você tem, você está sobre o seu pastoreio, como é que está? Então pense nisso e decida. Receba esse Jesus como seu bom pastor também agora. E você que já teve esse Jesus como seu bom pastor e por alguma razão optou por deixá-lo e em busca de outros, porque existem outras opções. E aí, como é que está? Está se sentindo amparado, protegido, guiado, guardado, alimentado? Ou você está aí em escassez, em fome, enfermo, abandonado? Vem para o aprisco desse bom pastor. Pense nisso.
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1: Eu quero mencionar os nossos irmãos, nossos ouvintes, todos os que eu ainda não li seus recados, mas eu dei uma olhada rápida ali, não deu para abrir todos os recados, mas olha, tem vários pedidos de oração por pessoas enfermas, pessoas que estão em hospital, estão internadas. Olha, nós vamos orar agora, viu? Irmã Maria de Nalva tá pedindo oração, o Pedro Barros, a nossa irmã Ivaldina, o Francisco Assunção, o irmão Benu, toda a sua família, a Silvia, também a missionária Denise Maria, o Roberto Silva, é a primeira vez do Roberto Silva aqui que aparece o nome dele aqui pra gente, muito bem, também a Vanusa Jovem, a Maria Antônia, vamos orar, irmã Sara, vamos orar, irmã Sara. Tem também Valdirene, é a primeira vez que aparece aqui o nome da Valdirene aqui na nossa lista, seja bem-vinda, muito bem. Também a irmã Cícera, e vai chegando mais gente, vai chegando mais participantes, o Júnior Damasceno, a diaconisa Videlina, a Letícia, vamos orar, o Tito Neto, vamos orar, querido, Maria de Jesus, vários pedidos de oração, o Cleito Moraes, vamos orar agora, o Júnior, também Creuza, nossa irmã Creuza Lucimar também, muito bem, a Eliana Ribeiro, o Adriano e a Rosângela em Jiparanã e Rondônia, a irmã Isaulina também, olha, muita gente, tenham paciência, não dá para eu estar lendo todos os nomes que vão chegando aqui, eu quero orar com você agora, vamos falar com Deus. Pai, é no nome de Jesus que nós te adoramos. Glorificamos o teu nome por tua bondade, pelo favor do Senhor para conosco mais uma vez, pelo ar que respiramos, por mais uma noite que foi e mais um dia que está chegando, Senhor. Pai, obrigado por esta manhã, por este privilégio que nós desfrutamos de poder estarmos de pé. Obrigado, Deus, e que venhamos valorizar tudo aquilo que o Senhor tem nos dado, todos os bens recebidos, que o nosso olhar se volte de fato e de verdade para aquilo que realmente nos é importante, aquilo que realmente está aqui, eu posso desfrutar, e aquilo que não está no meu alcance, aquilo que eu não consegui, que não venha tirar a minha paz, não venha roubar a minha alegria, Senhor, eu te apresento mais uma vez a minha vida e a todos os nossos irmãos e irmãs, todas as famílias, todos os ouvintes, agora eu coloco diante de ti, ó Pai, e que o Senhor venha ser conosco mais uma vez, nos dando livramento, proteção, guardando a nossa entrada e a nossa saída em tudo, ó Deus.

0: oram comigo, ah meu Deus, eu apresento a ti, e que sejamos alcançados nesse dia por tua bondade mais uma vez, que sejamos alcançados pela bênção do Senhor, que a bênção do Senhor seja sobre nós de forma recalcada, sacudida e transbordante. Em tudo, ó Deus, abençoe este pai de família, esta dona de casa, ó Deus, este empresário, esta empresária, este comerciante, eu apresento a ti esse teu servo, ó Deus, na condução deste veículo, guarda o teu filho nas suas viagens, abençoa, meu Deus, que a bênção do Senhor seja sobre cada um de nós, em nome de Jesus. É o que nós te pedimos, em nome de Jesus, em nome de Jesus.
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0: São 6:16. João Marcos e Maria Eduarda vai cantar uma canção bonita pra gente. E daqui a pouquinho eu volto trazendo as músicas do quadro Você Decide. Tem muita coisa boa ainda, tem muita moda bonita pra você conferir. 639-8420-6868.

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3: Estamos de volta com o programa Amanhecer com Cristo, 6:26. Essa é a Rádio da Família, gente, amiga. Bom dia pra você, gente boa. 63984206868, naquele pique, naquele ritmo. É, e é nóis, hein? Edi Cabecias com você. Gente, amiga, olha, você, uma curiosidade que eu falei há pouco, né? Sobre o café da manhã, sabe? Tava dando uma olhadinha aqui. Minha gente, como tem tipo de café, né? Por exemplo, o café tradicional é o mais popular nas casas brasileiras, tá? Café tradicional. Café extra forte é aquele café mais, né? Incorporado, né? Um sabor mais intenso. Café gourmet é aquele café feito com grãos selecionados, da melhor qualidade, né? E aí, claro, né, gente? Cada um divergem no quesito de preço, né? Obviamente. Olha, tem um café especial, né? Café especial são grãos de alta pontuação e excelência. Destaca aí notas do chocolate, frutas, caramelo e outras nuances aí nesse café especial. Café coado, minha gente, olha uma curiosidade. O café coado domina no Brasil como um tipo de café, a forma de se preparar, né? Que é a mais usada. É aquele que também é o café coado, é aquele café, o método, né? De preparo mais consumido no Brasil, e pode ser feito em filtro de papel, pano, enfim. Por exemplo, na minha casa, café coado, tá, irmão? Fica à vontade, obviamente. Na sua, como é que é? E o café expresso, aquele preparado sob pressão, isso não é muito meu forte, mas enfim, há quem consuma, né? O café com leite, esse daí, como é que é? Tradicionalmente é o café da manhã de muitos brasileiros, hein? Tem o cappuccino. O café coado tradicional continua sendo o campeão, viu? Do consumo no Brasil, presente diariamente na mesa de milhares de famílias. O brasileiro aí gosta muito de tomar um cafezinho, sim ou não? Como é que é aí na sua casa? Compartilha com a gente aqui no 639-8420-6868.
1: Alô, alô!
3: Deixa eu ver aqui como é que estamos. Dá até pra se assustar, produção. Dá até pra se assustar com essa promoção aí, olha. A turma tá vindo com força. 639-8420-6868. A perguntinha que não quer calar, gente. Qual é a frequência da Rádio Paz FM em Araguaína? Você já sabe que é a 91,3? Pois é, é só colocar lá. 91,3 respondendo a perguntinha. Muito bem, obrigado aí, minha irmã Maria de Lá, por orar com a gente aqui, meu amigo, meus amigos e minhas amigas que participa sempre aqui no Amanhecer com Cristo. Obrigado, meu irmão Pedro. O Pedro Barco mandou foto aqui do painel do carrão aí, 89,9, né? Paz FM. Obrigado, irmão. Deus abençoe, viu? Bem-vindo sempre. O Francisco Assunção também aqui comigo. Mandou aqui seu recado, mandou seu bom dia na paz do Senhor. Estou aqui aguardando a oração, pois oramos. Quem mais? Quem mais aqui? Legal, rapaz, que coisa boa de se ver. Nossa irmã Livaldina Souza, rogando as orações, incluiu aí, né? O cunhado João, que precisa de um milagre, nós oramos, viu, minha irmã? Deus abençoe, mandou seu voto nas músicas, Deus abençoe nossa irmã Livaldina Souza, irmão Benu, aí na chácara Cantinho do Céu, em Brejinho de Nazaré, mandou também aqui a sua participação. Obrigado, querido, seja bem-vindo. Tem mais aqui, a nossa irmã Silvia mandou aqui 91,3. Manda bem, minha irmã. Manda aí a paz, Deus abençoe. Ah, muito bem. A missionária Denise Maria, bom dia, Pai do Senhor. Edgar, estou na escuta, aguardando o momento da oração. Salmo 71, em ti, Senhor, confio. Nunca seja eu confundido. Muito bem, uma missionária Denise Maria. Eita, o Roberto Silva. Ô Roberto, passando para agradecer a Deus, diz ele aqui, por essa rádio maravilhosa que logo cedo nos enche o coração de paz e de ânimo. Que coisa boa, irmão! Ele tá mandando aqui, o irmão Roberto tá mandando um alô aí para os irmãos, os varões da AD64. Alô, varões aí da AD64. E diz ainda, olha só, como é que é? Levanta, sintonia na 89,9. Essa rádio é top, é 10. Ele mandou aqui, obrigado. Muito bem, nós agradecemos, meu irmão Roberto, aí do Santo Amaro, na sintonia da Paz FM. Vamos mais. A Vanusa esteve orando com a gente, né, irmã Vanusa? Ela disse aqui ainda que a Leonice Lopes, ela está no HGP. Nós oramos aqui, tá, querida? Deus abençoe e venha com confirmar aí o milagre na vida da Leonice. Muito bem, vamos continuar orando sempre, confiantemente, que já deu certo em nome de Jesus. Irmã Sara, obrigado por confirmar sua participação aqui. Tem Valdirene Barbosa, rogou as orações e nós oramos aí pelo Clésio Custer e também as filhas, né? O Evelyn, Micaele e Lara. E nós oramos, tá, irmã Valdirene? Deus abençoe, seja bem-vinda. Muito bem, quem mais? Aqui, olha, irmã Cícera, também oramos, viu, irmã Cícera? Aí na chácara Deus é Amor, Taquaruçu Grande, alô Taquaruçu. Muito bem, o Júnior Damasceno, marcando presença aqui, Diaconisa Videlina, muito bem, 91,3, é só 91,3, viu, Diaconisa? Tá certo, então, a Letícia mandou aqui 91,3, acertou, Letícia? É isso aí, olha, o Tito Neto mandou o seu bom dia, é, menino? Coloca o nosso nome na oração, colocamos sim, muito bem, e minha família, Geisa, minha esposa, os filhos Gislaine, Thalisson e Enzo e Emily, toda a família aí, né, Tito? É o Tito Neto de Taquaruçu, é Taquaruçuzão aí, ó, em alta na audiência aqui, obrigado, meu querido. Irmã Maria de Jesus Fazenda Campo Grande também esteve orando com a gente. O Cleiton Moraes, mandou aqui a sua opinião nas músicas do quadro Você Decide, obrigado, meu querido Cleiton, seja bem-vindo. Daqui a pouco eu prossigo, tem o Júnior, que não é o Damasceno, mas é Júnior, né, Júnior? Mandou foto aqui, aí do painel do Carrão, na sintonia da melhor, obrigado, Júnior, bem-vindo, tem Dona Creuza, tem a Eliana, tem o Adriano pra falar, daqui a pouco vou saber quem mais você está falando, tem o Jerry Adriano, tem a Anitta, Onzirene, a turma tá bonita aqui, hein? A Dona Creuza Pereira, o Edson, meu amigo Edson, barbearia destaque, muito bem, tá na lanchonete aí, legal. A Lucilene Cristalândia, não pode faltar essa turma aqui não, hein? Missionária Sebastiana, muito bem, tem o Jário, tem o irmão divino, Edileuza, é a Raquel também, tem a irmã Cícera, tem a Elizabeth, ok, daqui a pouco eu volto, vou abrir seus recadinhos, calma, muita calma, porque eu tenho que respirar. Enquanto isso, vamos ouvir uma canção com Elias e Eliseu, é hora da virada.

0: Mas FM, a Rádio da Família, você ouviu com Elias e Eliseu. Hora da virada, meu Deus do céu, que coisa boa. 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São 6:39, produção, 6:39, mais uma aqui, ó, e daqui a pouco eu volto com, olha, tem Gisele para falar pra gente do Cart Gold, não perde não, hein? Daqui a pouco, essa vai pros meus amigos caminhoneiros, ó. Parada firme, Jesus, canta pra gente aí.
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5: Estamos de volta com o programa Amanhecer com Cristo. Edgar Messias, vamos junto. Só mais uma vez pra fechar mesmo, olha, aqui já quase findando, Jonas Vilar, Pare de Sofrer, nas músicas do quadro Você Decide, essa é a primeira, ó.

0: essa é a primeira opção, tranquila, bonita, né? Boa, fazia dias que ela não se apresentava aqui, ó. E a segunda é com Bruno e Fernandes. Valeu a pena tentar. É, vale sempre.
1: É vencer ou vencer. É isso aí, meu velho.
0: Canta aí um pouquinho, querida.
1: O Senhor é a nossa força.
0: Só um pouquinho pra gente decidir daqui a pouco. Vamos anunciar campeão.

0: Pronto, ok, então, essa é a segunda. Muito bem. 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Fala, Gisele, bom dia.
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0: 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Perde tempo não, 6:51 Edgar Messias, e o tempo vai quebrar.
2: O quê? Não acredito.
0: Pode não acreditar, mas vai assim mesmo. Olha, quero mandar o meu bom dia. Vamos de alô rapidamente aqui. Leva a mão não, gente, é muita mensagem, não dá pra abrir todas as mensagens aqui porque o tempo me limita, mas vou mencionar seu nome aqui, ó, dona Creuza, meu amigo Lucimar, Deus abençoe, sempre ligados, aí acompanhando a gente, a Iriana Ribeiro, confirmando aqui sua participação na oração, pela Rayane, muito bem, oramos, o Adriano e irmã Rosângela de Paraná e Rondônia, obrigado Adriano, sempre interagindo, nossa irmã Isaulina, muito bem, o Jeca Adriano dizendo que toda a família sempre ligada, sua mamãe acompanhando aí sempre a programação da Paz FM. Obrigado, meu irmão Jerry e Adriano. Muito bem, quem mais? Olha só, a Anitta também diz bom dia, diga a paz do Senhor. Deus derrame bênçãos do céu sobre a sua vida. Amém, querida. Sobre a sua vida e sua família, de igual modo. E mandou volta aqui nas músicas, no quadro Você Decide. Ou Zirene tá ligada na gente, Aureli, né? Muito bem, participando. Olha, para participar do sorteio, é só responder aí a perguntinha que não quer calar, tá, amiga? É qual é a frequência da rádio Paz FM em Araguaína, 91,3. Tá aí pra você. É só colocar 91,3, pronto, olha, já vai validando, aí você vai aumentando as suas chances de ser um dos ganhadores dos muitos prêmios das nossas lojas e amigos parceiros aqui. Gente, top demais, imperdível, hein? Imperdível. Muito bem, Osirene. Olha só, Creuza Pereira, obrigado, Creuza, bem-vinda, bem-vinda. Olha o Edson tá aguardando a gente pra tomar aquele café, minha gente, sabe onde? Na JE Caseirinhos, olha que eu vou chegar aí a qualquer hora dessa, hein, amigo? Hora dessa não, que eu vou estar por aqui, mas ao sair da rádio, pode acreditar, vai dar certo, fica frio, fica frio. Um abraço, Edson, e toda a sua família. Muito bem, o homem tá ligado lá na Paz FM. Muito bem, missionária Sebastiana, Deus te abençoe, bem-vinda, bem-vinda também. Eu não vou dar para abrir as mensagens mais, senão não vou mencionar o nome de todos. Olha o Jairo, Raquel, obrigado aí pela sintonia. O irmão divino, nossa irmã Maria, mandou voto aqui nas músicas. Edileuza, manda a paz do Senhor. Edileuza, da 1304 Sul. Raquel Melo, acompanhando a gente, mandando abraço para todos os ouvintes. Muito bem, Raquel, a minha irmã sincera, ligada na Paz FM, como sempre, né? Aí na chácara, como é que é? Deus e amor. Pronto, tá dado o recado, forte abraço. Elizabeth, nossa irmã Elizabeth, Rio de Janeiro. É só colocar 91,3, tá, irmã Elizabeth? Só isso. Pronto, ela respondeu ali, mas ficou muito completa. Tem que ser só 91,3. Olha o povão aí da lanchonete Sabor Tocantins por aqui. Também mandou foto aqui do rádio. Que rádio bonito, hein, irmão? Eita, forte abraço aí pra todos os meninos, nossos ouvintes da lanchonete Sabor Tocantins, sempre marcando presença. Missionária Jô, também aqui comigo, respondeu corretamente. Ô, meu irmão Davi, lá do Jardim Vitória 2, é nós, estamos junto, obrigado, irmão. A Lucilene tá ligadinha em Cristalândia, Deus abençoe. Ô, meu irmão Tonhão e Dona Maria no setor Água Fria, que coisa boa também recebê-lo. E vai disparando o WhatsApp, eu não consigo chegar no final, o meu tempo me limita. Vou fazer o seguinte, vou chamar aqui essa aqui pra cantar pra gente. O Vitor Quevedo.
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0: Esse é bom demais. E aí na sequência eu vou mencionar as últimas participações e vou anunciar a campeã de hoje.
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0: 6:55.

0: Santos e Tom Vitor Quevedo aqui na Paz FM. Ô, gente, reta final, hein?
1: O quê? Não acredito.
0: Reta final aqui no Amanhecer com Cristo, valeu mesmo. Meu irmão Delisane, o taxista, valeu, querido. Um abraço, presbítero Edson, AD32. O João Carlos, a Ávila, telefone final 5782. Mande o seu nomezinho aí pra gente. Meu irmão José das Virgens, gente, o meu tempo me limita. Meu forte abraço, Deus abençoe. Tem que liberar o espaço aqui, tá chegando muito mais pra você nesta quinta-feira, dia 18. E eu vou anunciar a campeã de hoje, que deu ela mesma, a segunda opção. A mais votada aqui no Amanhecer com Cristo para hoje, tá aí pra você, então. Aô! É o Bruno Fernandes. Valeu a pena tentar. Gente, com Deus aí, hein?

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1: Quinta-feira, 18 de junho de 2026, muito bom dia para você. Estamos começando mais uma edição do Jornal da Manhã e já vamos para a previsão do tempo. Olha, para esta quinta-feira, deve ser de sol com pancadas de chuva pela manhã e muitas nuvens à tarde. À noite, o tempo deve seguir firme e a temperatura pode variar entre mínima de 23 e máxima de 31 graus na capital do Tocantins.
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1: Vamos às notícias desta edição do Jornal da Manhã. Ótima quinta-feira para você. O Senado aprova projeto que impede bloqueio de recursos de agências reguladoras. Quem tem as informações é a repórter Paloma Custódio.
4: O Senado aprovou na última terça-feira, dia 16, um projeto de lei que proíbe o governo federal de bloquear gastos de 12 agências reguladoras responsáveis pela fiscalização de setores estratégicos da economia. A proposta busca preservar a autonomia desses órgãos e evitar que contingenciamentos orçamentários comprometam o desempenho de suas funções. O texto segue agora para análise da Câmara dos Deputados. No rol de despesas livres de contingenciamento da Lei de Responsabilidade Fiscal estão agências reguladoras federais de energia elétrica, petróleo, vigilância sanitária, telecomunicações, águas, transportes terrestres e aquaviários, aviação civil, cinema, mineração, saúde suplementar e proteção de dados. O relator do projeto, senador Marcos Rogério, do PL de Rondônia, argumentou que enquanto o Poder Executivo puder limitar a execução orçamentária desses órgãos para cumprir metas fiscais, a autonomia das agências reguladoras ficará comprometida. Em 29 de maio de 2026, o governo federal publicou o decreto 12.990, que elevou o bloqueio orçamentário para cerca de 23 bilhões e 700 milhões de reais, um acréscimo de 22 bilhões em relação à contenção anterior. O diretor-geral da Agência Nacional de Transportes Terrestres, a ANTT, Guilherme Tel Sampaio, afirmou que os bloqueios recorrentes desde 2021 têm dificultado a recomposição do quadro de pessoal, reduzido investimentos em inovação tecnológica e prejudicado as atividades de fiscalização. A diretora-presidente interina da

0: Norte sobre a fiscalização de serviços públicos e atividades econômicas. Segundo ele, nos últimos 10 anos, o orçamento das agências reguladoras caiu 25%, enquanto o quadro de servidores foi reduzido em 13%. Reportagem Paloma Custódio, locução Sofia Stein.
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2: 7:16 no horário de Brasília e olha, os shoppings devem garantir salas de amamentação para funcionárias. Quem tem as informações é a reportagem da Karina Chagas.
3: Os shoppings têm até maio do ano que vem para destinar espaços de amamentação para as funcionárias das lojas. A determinação é do Supremo Tribunal Federal, que confirmou uma decisão do Tribunal Superior do Trabalho. Para a Justiça, os shoppings devem cumprir o que diz a CLT. Segundo a lei trabalhista, estabelecimentos que têm pelo menos 30 funcionárias com mais de 16 anos devem oferecer espaços adequados para que as mães trabalhadoras deixem os filhos e possam alimentá-los durante a fase de amamentação. O ministro do Tribunal Superior do Trabalho, Augusto César Leite, avalia que a decisão fortalece os direitos relacionados à proteção da maternidade e permanência das mulheres no mercado de trabalho, temas protegidos pela Constituição Federal.
4: Com o tempo, o Ministério Público percebeu que, como as lojas de shopping, até porque compartilham alguns serviços, né, serviços que são externos à loja, ou que podem ser compartilhados, enfim, elas normalmente não têm a quantidade de empregadas, né, que o dispositivo da CLT prevê como necessário para que se obrigue o empregador a ter esse espaço de aleitamento, o Ministério Público percebeu que havia uma quantidade muito maior, muito mais expressiva de trabalhadoras em shopping centers e que elas não estavam contempladas pelo dispositivo.
3: A decisão envolve a interpretação do artigo 389 da CLT, que determina regras de proteção, segurança e conforto no ambiente de trabalho das mulheres. O ministro avalia também que seria inviável que cada lojista criasse o espaço de amamentação, sendo a administração do shopping a responsável em prover essa estrutura.
4: Há uma compreensão, inclusive, de que o shopping center funciona como se fosse um sobreestabelecimento, inclusive com efeitos tributários e tal, mas o mais importante é esse confronto entre interesses, né? Um interesse que o legislador visou há tantos anos de proteger essa mulher trabalhadora nesse momento especial de aleitamento e também levando em consideração que quem administra essa distribuição de espaços e serviços no shopping center é a administradora do shopping. Então é ela quem tem essa responsabilidade de atender a essa função.
3: Os pontos principais do artigo da CLT exigem ambientes apropriados com banheiros, berçários, assentos, poltronas e ventilação para assistência às funcionárias que amamentam. Agência Rádio Web, produção e reportagem, Karina Chagas.
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2: 7:19 agora e olha, clima de Copa do Mundo, né? Muita gente, cada jogo já vai lá, faz um gasto a mais. Então agora tem uma reportagem da Karina Chagas trazendo dicas para comemorar sem estourar o orçamento. Vamos acompanhar.
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6: O maior campeonato de futebol do mundo começou. 48 seleções de diversos países entram em campo, disputando 104 partidas nos Estados Unidos, México e Canadá. Até 19 de julho, quando a Copa termina, vai ter muita comemoração e muitos encontros com amigos e familiares. E isso é uma ótima notícia. Nada melhor do que celebrar juntos. Só que com toda a animação, costumam vir também alguns gastos extras com bebidas, refeições, decoração dos espaços, assinatura de streaming, camiseta da seleção e até o famoso álbum de figurinhas. O Elton Carvalho, gerente de cidadania financeira da Febraban, trouxe algumas dicas para marcar um golaço e aproveitar o torneio sem estourar o orçamento.
7: Comum a gente se empolgar mesmo. Por isso, antes de fazer qualquer compra ou pensar em trocar a TV, vale a pena se perguntar: eu realmente preciso disso agora? Se eu parcelar, vou conseguir pagar todas as prestações sem aperto?
6: O momento de celebração e clima de festa são alguns dos atrativos da disputa entre as principais seleções do mundo e com ela a

0: temporada de reunir amigos e família. Organizar encontros e dividir os gastos pode ser uma experiência divertida e econômica, avalia o especialista.
1: Uma outra dica importante é dividir os custos dos encontros para assistir os jogos. Dá para combinar de cada amigo levar uma comida, uma bebida ou dividir igualmente as compras feitas com antecedência. E atenção aos deslocamentos. Como os jogos vão acontecer em horários variados, inclusive de madrugada, dividir carona, combustível ou carro por aplicativo ajuda a economizar. Ah, e tem ainda o álbum de figurinhas, que é tradição de toda a Copa. Como a edição de 2026 será maior, completar a coleção pode sair um pouco mais caro. Por isso, participar de grupos de troca é uma ótima forma de reduzir os gastos.
0: Vale reforçar também o cuidado com apostas esportivas online, as bets. Diversão e entretenimento não podem virar dor de cabeça financeira depois. A Copa é um momento de celebração, encontro e diversão. Mas manter o equilíbrio faz toda a diferença para que a empolgação não vire um problema para o bolso. Produção e locução, Karina Chagas. Edição de áudio, Mário Melo. E até o próximo episódio.
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4: 7h22 agora, falando ainda sobre Copa do Mundo, olha, a seleção brasileira, o técnico da seleção brasileira adota cautela em relação à titularidade de Endrick. Vamos à reportagem de Daniela Esperon.
5: O dia da seleção brasileira ganhou um novo capítulo e diferente desta vez, já que na reta final de preparação para o jogo diante do Haiti pela segunda rodada da fase de grupos da Copa do Mundo, a delegação brasileira recebeu a visita da unidade antidoping da FIFA, que é responsável por realizar exames dos atletas convocados para o torneio. Esse procedimento ele faz parte do protocolo oficial adotado pela entidade máxima do futebol mundial em todas as edições de Copa do Mundo. Inclusive, isso é visto com muita tranquilidade dentro da seleção brasileira, já que esses testes antidoping são considerados uma etapa obrigatória em todas as competições organizadas pela FIFA. Mas a grande situação na seleção brasileira são as questões envolvendo a escalação do técnico Carlo Ancelotti. Neymar treinou com bola durante parte da atividade, mas vai ficar de fora do jogo contra o Haiti na próxima sexta-feira, às 21h30, no horário de Brasília. Muito clamor em cima do atacante Endrick, já que ele não entrou na primeira partida diante do Marrocos. E o desafio de Carlo Ancelotti é equilibrar a realidade e a expectativa para um jovem que a comissão não quer aquele carimbo de salvador da pátria. É bem verdade que o italiano não é o primeiro a adotar cautela quando o assunto é o Endrick. Há 2 anos, também nos Estados Unidos, Dorival Júnior chegou a relutar até dar oportunidade ao garoto na Copa América, mesmo após o impacto imediato em amistosos contra Inglaterra, Espanha e México. Então, o cenário que era similar agora volta a se repetir. O técnico Carlo Ancelotti não deve colocar Endrick como titular, mesmo com todo o apelo que ele vem tendo nas redes sociais. Mas a possibilidade de mudanças para o jogo contra o Haiti, ela existe, principalmente no setor direito. Danilo deve ganhar a vaga na lateral direita. Em relação ao meio-campo, algumas mudanças podem acontecer, mas estão sendo guardadas as 7 chaves. Agência Rádio Web, com informações da seleção brasileira, Daniela Esperon.
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4: 7h25 no horário de Brasília, tem intervalo chegando agora, é rapidinho, já volto com as notícias do Tocantins. Não saia daí.
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11: 7:30 no horário de Brasília, de volta com as notícias do Tocantins. E olha, a primeira etapa da vacinação contra a brucelose se encerra agora, no mês de junho. Vamos saber os detalhes na reportagem.
12: Olá, olá, de volta no seu rádio com a informação. O governo do Tocantins, por meio da Agência de Defesa Agropecuária, ADAPEC, alerta os produtores rurais sobre o encerramento da primeira etapa da campanha de vacinação contra a brucelose, que segue até o dia 30 deste mês. A imunização é obrigatória para bezerras, bovinas e bubalinas de 3 a 8 meses. Após a vacinação, a declaração deve ser feita até 10 de julho, com a apresentação da nota fiscal da vacina e atestado de vacinação. A ação reforça o controle da doença, que pode afetar animais e também representar risco à saúde humana. Da Secretaria de Estado da Comunicação, Vilma Araújo.
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11: 7:31 e olha, o Tocantins está sendo apresentado em Bruxelas, com iniciativas que unem produção, preservação e desenvolvimento sustentável. Vamos à reportagem.
12: Obrigada pela sintonia. De volta com a informação. O governo do Tocantins participa do Connection Verde Mais, evento internacional realizado em Bruxelas, na Bélgica, que reúne representantes da América Latina e da Europa para discutir sustentabilidade, competitividade e rastreabilidade das cadeias produtivas. Representando o Estado, o secretário do Meio Ambiente e Recursos Hídricos, Marcelo Leles, apresentou iniciativas ambientais do Tocantins como o Centro de Inteligência Geográfica em Gestão do Meio Ambiente e o Programa Jurisdicional de Rede Mais. As ações reforçam o compromisso do governo do Tocantins com desenvolvimento sustentável, unindo preservação ambiental, crescimento econômico e oportunidades para produtores e comunidades. De Palmas, Vilma Araújo.
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11: 7:32 no horário de Brasília. Os 120 candidatos nomeados para o cadastro de reserva do concurso do quadro geral da Prefeitura de Palmas têm até o dia 2 de julho para tomar posse dos cargos. O prazo de 30 dias começou a contar a partir da publicação do ato de nomeação no Diário Oficial do Município em 3 de junho. De acordo com a Prefeitura, o prazo poderá ser prorrogado por mais 30 dias, desde que o candidato apresente solicitação formal antes do encerramento do período inicial. Até esta quarta-feira, olha, apenas 5 dos nomeados haviam concluído a posse. A convocação contempla 62 profissionais para cargos de nível médio e outros 58 para funções de nível superior. A orientação da Secretaria Municipal de Planejamento e Gestão é que os convocados iniciem o processo quanto antes para evitar contratempo. O primeiro passo é realizar o agendamento do exame admissional junto à Junta Médica Oficial do município.
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11: 7:33 no horário de Brasília e nós chegamos ao final de mais uma edição do Jornal da Manhã. Obrigada pelo carinho da audiência, uma abençoadíssima quinta-feira para você. A gente se encontra amanhã, se Deus permitir. Ótimo dia, grande abraço e até lá.
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0: Palmas, 7:39.
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0: Olá, moçada, muito bom dia na paz do Senhor. Estamos no ar a partir de agora, iniciando mais uma edição do meu, do seu, do nosso programaço Paz e Amor. Hoje é quinta-feira, turma. Já são 18 de junho, o ano é 2026. Uma excelente manhã de quinta-feira para quem está ouvindo, curtindo as programações da Paz FM, em casa, no trabalho, no trânsito. Muita gente nos levando de carona aí no som do veículo. Quero abraçar com muito carinho aos meus amigos e as minhas amigas da Zona Rural, meu compadre, minha comadre. Vocês que estão curtindo a paz na Zona Rural são bem-vindos por aqui também. A galerinha do comércio atacadista, varejista, aos servidores públicos, a turma da construção civil que sempre nos acompanha todas as manhãs, né? A você que se liga na Paz FM, está aí, né? Literalmente com a mão na massa, a galera das panificadoras desde as 5 da matina curtindo a Paz FM. Super bom dia para vocês também. Aos corretores autônomos, imobiliárias, construtores, construtoras, aos meus amigos pastores, aos meus amigos padres, às donas de casa, todo mundo se liga aqui na 89,9, na 91,3, Paz FM, a rádio da família.
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0: Chicão, o seu amigão, o amigo do povo, com você nesta linda manhã, levando aquela programação do jeito que vocês gostam, com louvores, brincadeiras, muita interatividade. Estamos preparando aqui já o momento da palavra.
2: Glória a Deus.
0: Momento Kids também. Hoje tem a hora do riso, hein, turma? Terça e quinta, hora do riso aqui na Paz FM, comigo aqui nos estúdios da Paz, Wilton Andrade, ligeiro, agoniado. Hoje o homem tá sensacional. Na velocidade da luz de um poste, né? Ligeiro igual um gato morto. Agora a gente vai fazer o seguinte, vamos aí só falar das empresas parceiras e já vamos trazer canções pra vocês, tá? 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
1: Mike Lian canta bonito aqui na Paz. Na sequência vem aí Pastor Diogo Vieira, o homem da palavra refinada. Queridos, Deus tem uma palavra para os nossos corações essa manhã.
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2: Olá, amados ouvintes da Rádio Paz, a Rádio da Família. Nós estamos aqui no Momento da Palavra e estamos nos apegando à Escritura Sagrada, nos deleitando nela e sabendo que Deus tem novidade de vida para nós. Estamos falando sobre herança e baseado aqui no 1 Pedro capítulo 1, verso 4, que diz assim: para uma herança incorruptível, incontaminável e que não pode se murchar, guardada nos céus para vós. Nós estamos nos deleitando aqui na palavra que Pedro traz, porque Pedro está falando que a herança faz parte do pacote da salvação, né? Os herdeiros, ou seja, quando eu sou salvo, eu me torno herdeiro, tem uma identidade que é estabelecida. E a gente está dizendo aqui que herança, ela testifica da filiação que você tem. Isso é muito interessante para nós. Ou seja, o filho, ele é testificado pela herança que ele tem. Herança em todos os âmbitos, herança genética, herança moral, herança cultural, tudo isso faz parte do pacote, até a herança como sendo patrimônio. E nós, como filho, nós acessamos aquilo que o pai tem. Isso é muito interessante. Como filho, o que o pai tem se torna teu. É interessante porque eu começo a pensar na grandiosidade do pai e ver a mediocridade que o filho tem vivido, né? Porque às vezes a gente esquece de quem somos. Quando você vai parar para pensar aquilo que teu pai tem, aquilo que teu pai é, e a gente vê que tudo isso foi dado a nós em Cristo Jesus e a gente fica correndo atrás de outras coisas, é como se fosse totalmente incompatível com a nossa identidade, a nossa caminhada. Às vezes nós temos vivido como o filho pródigo, fica caçando fora aquilo que ele tem dentro de casa, né? A gente fica caçando no dinheiro, a gente fica caçando nos relacionamentos, a gente fica procurando nas coisas, preencher coisas que a gente já tem em Deus. É forte quando a gente para pensar que aquilo que o pai tem é do filho, né? O filho não, o prazer do pai é dar pro filho. O pai não tem nenhum tipo de restrição com o filho começa a acessar o palácio, o filho começa a governar com o pai quer que o filho cresça, o pai quer que o filho governe, o pai quer que o filho... Por quê? Porque o que o pai tá construindo é pro filho. O que o pai tá construindo é pro filho. Eu quero que você comece a se encaixar naquilo que Deus tem para você, naquilo que você é para Deus, né? Ou seja, você é filho. Talvez nada pode ser mais motivador. Você não precisa ir para uma palestra motivacional de autoajuda na internet para se auto-testificar e para se autoconfirmar. Não, a palavra de Deus está dizendo: você é herdeiro. Primeira Pedro, lembra de quando vier esse pensamento, lembra de 1 Pedro capítulo 1, verso 4, que você foi feito herdeiro para uma herança incorruptível, incontaminável, que não se pode murchar, né? O que o pai tem, o filho acessa, e o filho acessa não é por aquilo que ele faz, o filho acessa por aquilo que ele é, e o filho acessa porque ele é filho, tá? Então quando você entende isso, você começa a se deleitar naquilo que o pai proporciona para você, em senso de gratidão e graça, né? Em senso de amor pelo pai. E a gente começa a acessar lugares que a gente nunca tinha acessado antes, porque se achava totalmente alheio a essas questões, mas Deus está querendo que você participe daquilo que Ele está fazendo. Eu quero que você guarde essa palavra no seu coração. Deus está querendo que você participe daquilo que Ele está fazendo. Deus está fazendo coisas. Deus está governando, Deus está reinando, e Ele quer que você reine com Ele. É por isso que vai vir o milênio, e a gente vai começar a provar um pouco dessas coisas lá no céu, na plenitude, mas a gente já está inserido no reino aqui agora. Na oração do Pai Nosso, Jesus falou: vinde a nós o vosso reino. Vinde agora aqui, ou seja, eu já começo a utilizar essa herança, a usufruir essa herança aqui, tá? Então é uma herança espiritual. E deixa eu te falar um negócio: as coisas espirituais são superiores às coisas naturais. Você precisa das coisas naturais, mas nunca coloque as coisas naturais acima das espirituais. As coisas espirituais são acima delas. E quando você começa a desfrutar das coisas espirituais, você vai saber lidar com as naturais. A chave para lidar com as coisas naturais é você ter consciência das espirituais. Porque quando nós temos consciência das coisas espirituais, nós sabemos lidar com tudo aquilo que nos aparece, com todas as situações que nos aparecem. Porque Deus vai coordenando o nosso espírito, sempre é de dentro para fora. E o filho que acessa aquilo que o pai tem, aquilo que o pai está fazendo, o filho começa a ser útil no plano que o pai tem, no plano do rei. Então, querido, a consciência de herança, ela é fundamental na testificação da filiação que nós temos. Tá bom? Deus abençoe você, toda a sua família. Eu sou o irmão Diogo Vieira e esse é o Momento da Palavra.
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1: Em Palmas, 8:02.
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2: 8:11, 8:11. Chicão com você, papai do céu, nos permitindo até as 10 da manhã. Quero te fazer companhia.
14: Aqui tem coragem.
2: E aí, como é que vocês estão? Tá todo mundo bem? Você que está me ouvindo na região.
15: Ai, coitado.
2: É quinta-feira ainda, criança. Tão com pressa, hein, meus filhos? Vocês estão com pressa. Tô falando pra vocês, essa moçada tá querendo já fargar amanhã, né? Não, tio. Sexta-feira é amanhã ainda. Hoje amanhã é dia de trabalho, viu, gente? 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Muita gente espalhada pelo Brasil, outros estados, né? Até municípios que a gente não está chegando com o nosso sinal legal ainda. O pessoal ouve a gente pelo aplicativo e pela rádio web. Outros países, lá nos Estados Unidos da América, meu amigo Orlando Cordeiro, lá na Geórgia, né? Sempre na sintonia. Como sempre manda alôzinho pra nós. E lá nos Estados Unidos nós temos mais dois ouvintes que sempre, esporadicamente, ouve aqui a Rádio Paz, principalmente o Paz e Amor, né?
10: O quê?
2: É o Elon Musk, ele ouve sempre a gente pela Starlink, né? Por isso que ele mandou um alôzinho aqui, né? Tá na estrada aí, ouvindo a gente pela Starlink. Sinal é bom, viu? Sinal do homem é bom. E outro que nos ouve também, vez por outra, né? Sempre tá na correria, é o nosso excelentíssimo Donald Trump, né? Tira esse menino daqui. Tira. Esse é o filho da mulher do machista, só pode, viu? Esse é o menininho, o filhinho da irmã do machista aí. Mas olha, deixa eu perguntar uma. Deixa eu lhe perguntar. Você que se liga aqui nas programações da Paz, tá me ouvindo aí aonde? Em casa? É no trabalho? É no trânsito? É na zona rural? Você já tá aí no seu estabelecimento comercial? Ou você é servidor público? É da construção civil? Ah, por falar em construção civil, quero mandar um forte abraço e um alô especial pros meninos, pra moçada que está ali na Dematriz, né? Trabalhando na obra. Forte abraço, meus amigos, né? Pessoal com a mão na massa, literalmente, ali na nossa
10: aí, sede,
2: a 604 Sul. Quero abraçar com muito carinho também ele, pastor André Martins, pastora Leila, todos os amigos, membros e congregados da nossa matriz. 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
3: Meu amigo Derizânio, taxista, chegando por aqui, deixando seu alôzinho pra nós. Valeu, Derizânio, aquele abraço pra você. Muita gente interagindo aqui dentro da super promoção de férias da Rádio Paz FM. E o pessoal tá querendo ganhar prêmios, hein, gordinho? Todo mundo, a pastora Sandra lá do Lago Norte, José das Raras, passando por aqui lá de Taquaruçu, Marco Antônio Barbosa, a Maria Antônia, o Zezinho das Virgens, ele sempre tá participando com a gente, mandando um alôzinho aqui, né? Maria Antônia, Lucas da Holanda, a minha amiga Ozirene lá do Aureni 3, todo mundo respondendo, 91,3, pessoal, tá afiado aí, hein? Resposta tá corretinha. Alcione Portela, o irmão Luan da Mata, aquele abraço pra você, o Jorge Luiz, Poços Artesianos, Esther Santos, do Aureni 3, Lucilene lá de Cristalândia, pastor Erismar de Porto Nacional, o Diesley também está por aqui, deixa eu ver quem mais está por aqui, gente, a RH Grupo MTF, sai daqui, Chico.
7: Vamos juntar todo mundo, mandar aviso pra todo mundo, marcar um dia pra nós ir atrás do mosquito do Chico Dunga. Vamos trabalhar.
3: Tem que tem que tirar esse Chico Dunga aí mesmo, gente. Eu concordo com você, tá? Diesley, aquele abraço pra você, o Valdivino Araújo, aquele abraço pra Joelma também, né? A Rosana Barros também está passando por aqui, a Catiane Souza, forte abraço, querida, que Deus te abençoe, Creuza Pereira, a Luísa, o presbítero Edson da AD32, Grácia Ramos, Maria Dinalva lá de Brejinho de Nazaré, a Ivete Gonçalves da Cruz, um forte abraço, o Antônio Luiz, aquele abraço, querido, que Deus te abençoe, a Isaulina, gente, olha, a Geni Faria, a Marisete Andrade passou por aqui, a irmã Cícera, um forte abraço, tá me ouvindo lá na chácara, um forte abraço, que Deus abençoe vocês, e olha, vamos de canções, daqui a pouco eu volto, sai daí, não, hoje tem Hora do Riso, programação hoje tá topada, Thales Roberto, cheios do Espírito

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11: Essa é boa de ouvir. Quem está me ouvindo? É meu amigo Alessandro Pereira. Valeu, Alessandro Pereira, lá de Goiânia, Goiás. Capital do estadão de Goiás. Bom dia, meu pastor. Ah, que legal. Que Deus abençoe você, tá pedindo canção por aqui. Que Deus guarde a vida de vocês aí na cidade de Goiânia, né? Muita gente no estadão de Goiás curtindo a paz. O filme aqui no Tocantins.
12: Exatamente.
11: isso, exatamente. Ainda bem que foi a senhora que falou, não foi o Hilton, que ficou meio suspeito.
12: Traidão,
11: assim.
12: Traidão.
11: Ô, Alessandrão, aquele abraço. O Matheus Lima também passando por aqui. Muita gente boa chegando, interagindo. Olha só, meus amigos, minhas amigas. Esqueçam não, tá rolando a promoção aqui, né? 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Daqui a pouco nós temos Hora do Riso, mas agora eu quero falar com os meus amigos pescadores de plantão. Vocês que gostam de praticar uma pesca esportiva, tem os pescadores amadores, né? Tem a turma do Pesca e Solte, tem a turma do Pesca e Frite, aí tem os pescadores profissionais e tem a galera que ainda não sabe pescar, mas tá querendo entrar no barco aí, né, Caleb? O Caleb, esse dia foi pescar, disse que manchou o dodói dos pezinhos, que pisou nas pedras, né? Pisou nas pedras aí, mancheu. Ô, mãe, tô aguentando andar, tá aquela coisa toda. Mas é assim mesmo, é, a vida do pescador é difícil, viu, Caleb? Né? E se você ainda não tem seus equipamentos, viu? 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
11: 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Para não ficar só nas minhas palavras, vou chamar o pastor Lucas com essa lindíssima canção, louvor lindo que vai abençoar a sua manhã aqui na Paz. Deus de detalhes. Daqui a pouco eu volto. Na sequência, tem muito mais para você. Como é que tá o som em Araguaína? Tá legal? Vanderlândia, Xambioá, bração apertado para todos vocês da região norte do estado.
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1: Em Palmas, 9:08.

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1: Bom dia!
8: 9:26, barulho não sobe a rampa, Aldeci Santiago. Essa vai pra minha amiga Odenilde, pro irmão Neto, lá na Fazenda Boa Esperança, município de Chapada de Areia. Forte abraço pra minha amiga Damares, também lá em Paraíso. Forte abraço pra vocês, gente. Música.

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6: Tá por aqui, seu amigo Chicão na área com você. Já são 9 horas. E
7: o quê?
6: 39, olha só. A partir de agora, nada de tristeza ou cara feia. Vamos sorrir, né? Vamos nos divertir. Vamos pensar que o Brasil pode ser campeão da Copa do Mundo.
7: Ai, coitado.
6: Você está rindo por quê? Só com medo do Brasil enfrentar a Argentina. nada de testa enrugada a partir de agora, né? Agora só alegria no seu rádio. Vamos sorrir a beça com seu amigo Chicão. Wilton Andrade por aqui me ajudando a comandar a Hora do Riso, né? O homem tá ligeiro que sou um gato morto. Deixa eu já começar a Hora do Riso fazendo uma perguntinha pro Wilton Andrade. Wilton, você sabe qual é a diferença do bope pro ibope? Bope pro ibope. Ele não sabe, eu vou responder pra ele, pra você que se liga aqui também. Olha, a diferença é fácil. O ibope, ele aumenta, né? O número de eleitores do daquele partido lá. O ibope aumenta. Já o bope diminui.
8: Eu gostei, porque agora fiquei até emocionado.
6: Eita, moçada, olha só. Esses dias eu fiquei sabendo, gente, eu caí na risada, né? E depois eu lembrei que nem podia ter rido, né?
7: O quê?
6: Fiquei sabendo que a Bolívia, né? Tem Ministério da Marinha e não tem mar, né? Aí eu lembrei, eu ri um pouco, mas falei, mas como é que pode, né? Tem o Ministério da Marinha e não tem mar. Aí eu lembrei que o Brasil tem Ministério da Justiça, né?
8: Rapaz, tu sai de prova.
6: Tá bom. Olha só, deixa eu fazer uma pergunta pra você, seja bem sincero comigo, né? Você trocaria dois parentes seus, né? Bem próximos, por 5 milhões de reais? Trocaria. Não vale mentir, hein? Não vale mentir. Mas deixa eu arrumar uma confusãozinha pra você, né? Você tá perto da sua esposa aí? Pegue na mão dela, olhe no olho dela e diga-se, repita a segunda palavra pra ela. Repita o que eu vou falar pra você. Fala assim, amor, se a certidão de casamento fosse igual à habilitação e vencesse hoje, eu renovaria a minha com certeza pra passar mais tempo ao seu lado. Mas fala a verdade. Renovaria?
7: Ai, coitado.
6: É brincadeira, viu, amiga? É brincadeira. Olha só. Você sabe que hoje, o Wilton Andrade, as crianças de hoje, né? As crianças de hoje é diferente das crianças de antigamente. Quando nós era criança, gente, olha, esse negócio de pegar na borboleta e passar a mão no olho, ficava cego na hora. Comer manga com leite, morria na hora, né? Não tinha nem tem escapatório.
7: Ai, coitado.
6: As crianças de hoje em dia são mais espertas, né? Olha, as crianças de hoje em dia, com 10 anos, com 4 anos de idade, já sabem mexer no celular, já sabem mexer aí com aplicativos, né? Já navegam pela internet. E nós com 4 anos, Wilton? Só comia barro mesmo. E cheio de piolho na cabeça. Era diferente, né? Eita, o Gerard, né? A Valentina, né? O Enzo, né? O Lorenzo, eles não saberão o que é Nesquik, nunca, né? Nunca viram Nesquik, né? Gente, que trem ruim aquele Nesquik, viu? Quando eu lembro do Nesquik, eu lembro também do Guaraná Jesus, né? Daquele... minha avó que dizia pra mim assim, meu filho, fica a velha péssima, né? Você esquece de tudo, a chave, o celular, a carteira, né? A máscara, tudo, o remédio, mas quando toca um louvor antigo, tipo aquela, o amor é tudo, a gente lembra da letra todinha. A gente lembra da letra todinha, né? Eu te amo mais que abelha ama flor. Se você lembrou desse hino, você já é bem antigo também. Esse é antigo, viu? Se você se identificou com essa também, porque... faz tempo, né, que você já é avô. Ô, vó. Deixa eu mudar de assunto agora. Wilton, primeiro dia na academia, moço, já tô morto de cansado. Você tá louco? Eu tô descobrindo, tô pensando que esse negócio de academia não é pra mim não, viu, gente?
7: O quê? Não acredito.
6: O primeiro dia eu já tô moído. E olha que eu fui só pra pegar informação dessa vez, né?
7: Só pra...
6: só pra saber o preço, essas coisas aí, né?
8: Eu gostei, porque agora fiquei até emocionado.
6: Ei, olha, o pior cego, segundo a minha amiga, um forte abraço pra Patrícia, né? Um forte abraço para os meus sobrinhos queridos, o Arthur e a Vânia, né, Turma? Patrícia disse que o pior cego, gente, é aquele que vê a louça na pia e não lava. Ei, como... isso é vício difícil, né? Levar a louça. Ah, eu descobri algo, o YouTube diz que, olha, você sabe que muita gente que tem medo do fim do mundo, né? Quem tem medo do fim do mundo, eu descobri que é só rico, viu? Só as pessoas mais abastecidas financeiramente. O pobre tem medo do fim do mês.
8: É zebra total, zebra total, zebra.
6: Deixa eu falar uma verdade pra você, minha amiga, que ninguém tem coragem de falar, mas eu tenho, viu? Aqui tem coragem, viu? Eu falo na lata. Esses dias eu comprei uma lata dentro, uma lata, e comecei a falar dentro da lata lá em casa.
5: Aqui tem coragem.
6: A menina falou, meu bem, por que você tá falando dentro dessa lata? Eu falei, meu bem, o que tem pra falar a partir de hoje? Eu falo na lata, né? Deixa eu falar pra vocês, minhas amigas, esse recado é pras meninas, tá? Quando um homem se despedir, né, seu namorado, seu noivo, tá? Se despedir de vocês, né? E continuar online 2, 3, 4 horas da manhã, é porque ele tá dizendo pros amigos que te ama, larga de ser ciumento.
5: Pode ser.
6: Depois dessa, deixa eu dar uma melhorada pra vocês aí, pra vocês entenderem, tá? Meninas, sem nada pra fazer ontem à noite, fui dar uma olhada nos perfis de vocês, tá? E aí, depois vocês dão uma olhadinha com bastante atenção, ali pro lado dos Aurenis, né? Taquaral, tem duas de vocês que estão com o mesmo namorado, tá? Vocês não estão sabendo.
7: O quê? Não acredito. Ai, coitada.
6: Só que vocês...
5: aqui tem coragem.
8: Rapaz, tu sabe...
6: Eita, gente, boa. Hora do riso rolando aqui na Paz FM. E a moçada mandando super bem aqui na promoção. Todo mundo querendo ganhar prêmios por aqui. Gente, boa demais esse pessoal.
7: É bom demais, Júnior.
6: Não basta ser pobre, tem que sair da lanchonete levando litrão com a metade da coca que sobrou. Ah, isso aí eu faço também. Se eu paguei, eu levo. A Milena fica com vergonha. Meu bem, falei, meu bem o quê?
7: Ai, coitado.
6: Paguei. O clima tá bom esses dias, gente, mas quando eu lembro que vai chegar setembro, meus amigos, setembro é mais ou menos assim, olha, se eu ligo o ar-condicionado, eu não durmo, né? Se eu não ligo o ar, eu não durmo por causa do calor. Setembro, quem é que dorme sem ar?
7: Né? O quê? Não acredito.
6: É difícil dormir em setembro, porque se você liga o ar, você não dorme por causa do calor, né? E se você não liga o ar, você não dorme. E se você ligar o ar, você não dorme com medo também da conta de luz. Fica preocupado, né? O valor... é difícil, né?
9: Escuta minha barriga.
6: É, vai estar com fome.
7: Ai, coitada.
6: Dona Guga. quando a senhora estiver triste, dona Guga, eu dou um conselho pra senhora, né? Já dei esse conselho pra várias pessoas e funciona, tá? Quando estiver triste, abrace um sapato, tá, dona Guga? Tá? De preferência, um sapato consola.
7: Ai, coitado.
8: Eu gostei, porque agora fiquei até emocionado.
6: Olha, só avisando pra vocês que às vezes ligam e eu não atendo. Muita gente me liga, né? Olha, se você me ligar do privado e eu não te atender, é porque eu tô respeitando a sua privacidade, tá? Eu não atendo quem me liga do privado, porque eu respeito.
7: Ai, coitado.
6: Férias chegando, as férias chegando. E eu estou com muita vontade de ir para os Estados Unidos igual o ano passado, viu, Hilton? Não sei se, né? Eu não sei se vai dar, não. O ano passado, não, eu tive vontade também, né? Tô falando da vontade, né?
8: Nunca fui. Eu gostei.
6: Eu não falei que eu fui, falei que eu tô com vontade, igual o ano passado, de ir para os Estados Unidos.
10: Eu já tô agoniado, eu quero viajar.
6: Regime de pobre, né? Não é tomar manjar, regime de pobre é tirar o miolo do pão. Falando nisso, ontem à noite eu tava no meu quarto, né, trocando de roupa e a lâmpada queimou. Isso acontece.
7: Okay,
6: eu fiquei pensando, rapaz, a lâmpada queimou. Tadinha, né? Ela não deve ter suportado o brilho dos meus olhos.
7: Ai, coitado.
6: Se suicidou. Queimou nela, se suicidou, né? Agora eu vou falar a verdade pra vocês. Agora eu vou falar uma verdade pra vocês. Meu sonho.
9: O importante é ter saúde.
6: É verdade, né? Meu sonho é tomar café e comer bolo na casa de quem tá sorrindo agora. O pessoal não convida. O pessoal não chama. Gente, olha, quando a Bíblia fala vigiai e orai, né? Preste atenção. Não é a vida dos outros, não, é a sua mesmo, tá? Só pra alguns aí desavisados, né? Homens, olha, uma coisa que muita gente não sabe, mas eu falo aqui sempre pra, né, esclarecer. O homem só faz três coisas na vida, né? Principalmente o homem casado, é cortar o cabelo, jogar bola e ser fiel à sua esposa.
7: O quê? Não acredito.
6: Não é. Agora, outra coisa que eu vou falar pra vocês, que ninguém tem coragem de falar pra vocês, né? Mas eu falo, viu, gente? 9:50, deixa eu falar pra você, principalmente pra você, viu, meu amigo, meu amigão? Olha, falar mal da sogra é fácil, né? Difícil é agradecer os convites pra almoçar lá todo domingo, né, seu Judas?
7: Ele não vai, não.
6: Só não vai se não convidar, viu, dona? Se convidar, o forgado vai. Ainda fala mal da coitada. Ai, ai. Olha, pessoas que riem muito, né? São mais saudáveis do que as que têm cara feia, fechada, viu? Se for isso, Hilton, eu acho que eu sou quase imortal, viu? Que as pessoas que não sorriem, né? Que não expressam a felicidade, não externam a felicidade, né? Olha, antigamente eu tinha um pensamento, a gente vai mudando, vai ficando experiente, vai mudando. Antes eu pensava que a pessoa, às vezes eu vi uma pessoa rindo sozinha na rua e eu achava que aquela pessoa está perturbada na cabeça. Mas não é não, Virgínia, é porque a felicidade abraçou a pessoa, né? Descobri, quando a felicidade abraça o coração da pessoa, a pessoa ria sozinha, eu pensando que a pessoa era perturbada e julgando as coitadas, mas não é não, viu?
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6: Tá na hora de acabar, dona Guga. Dona Guga, sabe por que as pessoas bonitas, lindas e maravilhosas são muito ocupadas? Senhora sabia? Sabe por quê, dona Guga? Sabe não, né? Eu conto pra senhora depois, que eu tô muito ocupado agora, mas eu vou contar pra senhora quando acabar o programa, tá? Final do programa eu conto, né?
7: O quê? Não acredito.
6: Eu não sei se isso é verdade, mas eu vejo falar, né? Que as mulheres têm uma memória tão boa, mas tão boa, mas tão boa mesmo, que se ela entrar no carro do marido e o banco tiver 1 milímetro fora do lugar, ela já pergunta: Quem foi que andou no meu banco aqui? Quem foi a fregada que sentou nesse banco aqui? Eu não sei se isso é verdade, eu só tô falando porque...
5: Pode crer.
6: Quem foi que andou aqui hoje? Ser solteiro é bom, gente, mas ser casado não tem preço. O camarada que é solteiro, ele não tem essas emoções, né? E não, também não tem. O camarada que é solteiro, ele não tem uma esposa pra quando ele chegar em casa tarde, ela perguntar. Tava até agora, tava onde, responsável? Deve ser triste, meu camarada, ser solteiro no mundo de hoje, né? Ai, ai. E olha, uma coisa que eu descobri, viu, Hilton, quando, depois de casado. Quando a mulher diz assim, olha, faz o que você quiser, viu, meu bem? Ela quer dizer, faz pra ver? Faz, né? E quando você fala assim, amor, eu vou pescar, viu? Ela fala assim, vai. Esse vai aí, meu amigo, não vai. Esse vai aí, não pra ir não, tá? Pelo amor de Deus, não vá, viu?
5: Vou nada.
6: Não vá, né? Vamos finalizar então a hora do riso por aqui. Todo pobre tem uma panela dentro do fogão cheia de óleo dentro, né? E uma sacola cheia de outras sacolas. Mas isso aqui não é só pobre, meu, também tem. E a gente vai encerrar então a hora do riso com essa daqui, olha. Lembro-me quando era criança, eu não sei se acontece com vocês, né? Vocês que estão me ouvindo. Quando eu era criança, a frase que mamãe mais ouvia nas reuniões dos pais da escola era o seguinte: um bom aluno, né? Um ótimo aluno. Mas conversa demais na sala. Hora do riso ficando por aqui, papai do céu nos permitindo. Na próxima semana a gente volta com tudo aqui na Paz.
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6: Boa tarde.
5: Moacir Nildo Alencar, aquele abraço. Diaconisa Cleonita, missionária Jô, evangelista Jadson, Rose Silva do Taquarizão de Açúcar, Maria Antônia, presbítero Didalves, né? Forte abraço, pastor Didalves, né? Pastor de lá de Taquaralto, né, gente? A Lourdes passou por aqui, a Denise Souza, Adriana Dias, um forte abraço, Raimunda Saraiva, Andréa Barros, vamos embora, um beijo no seu coração, uma excelente quinta-feira, que Deus abençoe a sua vida, a sua família e seus negócios, amanhã eu volto, papai do céu nos permitindo, até amanhã, Brasil!
7: Brasil!

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0: Oi, bem, já tô por aqui, ótima manhã, ótima quinta-feira, bom dia pra você que tá ligado aqui na Melhor na Paz FM, a Rádio da Família, 89,9 para Palmas e região, 91,3 para Araguaína e região. Ótima manhã, gente. Começa mais um programão por aqui, mais um Manhã na Paz, mais um campeão de audiência aqui na sua rádio, na minha rádio, na nossa rádio preferida. Mais um programão, programa que vai ao ar de segunda a sexta-feira, sempre a partir das 10 da manhã, comigo, Pastor Paulo, levando essa comunicação para tua casa, para tua vida, essa programação incrível, abençoadora, curadora. Esse é o nosso programa e é um programa que você pode participar porque eu amo interagir com você. Então pode mandar mensagem, o nosso WhatsApp já tá liberado para você participar, 639-8420-6868. Manda o seu alô, fica à vontade para participar, pode colocar lá o seu pedido de oração. Pedido de oração, fica à vontade para colocar, porque daqui a pouco, no finalzinho do programa, às 12 horas, tem a oração do meio-dia, aquele momento lindo de oração, clamor, momento do milagre, é um momento profético aqui na Paz FM. E é claro que eu espero você, eu conto com você, fica aí no pezinho do rádio, às 12 horas, nós oramos juntos. Para você que já estava ligado aqui na programação da Mais Ouvida, continue comigo aí, me dê uma moralzinha, vamos juntos nessa manhã linda de quinta, quintou aqui, aquela quinta ensolarada. Né? Ótimo dia para você que tá em casa, para você que tá na fazenda, tá no sítio, tá no trabalho, tá me ouvindo pelo rádio, tá me ouvindo pela internet, aonde você estiver, obrigado pelo carinho da sua audiência. Começa mais um Manhã na Paz, cantando pra gente a Júlia Vitória, João Viu, é aí, Além do Rio Azul, canções lindas, 10h14 agora, ótima manhã, ótima quinta-feira, daqui a pouco eu volto, não sai daí, até já.

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12: Opa! De volta por aqui na melhor, na 89,9 FM para Palmas e região, 91,3 para Araguaína. 10:27. Bom dia para você que tá ligado aqui na Paz FM, na rede Paz FM. Obrigado pelo carinho da tua audiência. Que bom saber que você tá por aí. 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
12: 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Bora lá, 10 mais 31. 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Acho que cada programa você pode participar. Fica à vontade para participar. Quanto mais participa, mais chance tem de ganhar. 10h32 aqui na Melhor na Paz FM. Vamos de canção. Midian Lima, Não Pare. Uma mensagem profética para você nessa manhã. Não pare. Daqui a pouco eu volto, até já. Nada.

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0: Opa, 10h59, louvor Aliança, se isso não for amor, uma ótima manhã pra você, obrigado pelo carinho da tua audiência, ótimo dia pra você, hoje uma quinta-feira, estamos aqui, ó, feliz da vida, graças a Deus, mais um programa, mais um dia, mais uma manhã, ótimo dia pra você que tá ligado aí na, você que tá ligado aqui na Paz FM, pra você que tá ouvindo, pra você que tá participando da promoção, da mega promoção, show de prêmios aqui da Paz FM, obrigado pelo carinho, ótimo dia pra você, tá? Você pode mandar alô também, tá, gente? Fica à vontade para mandar alô, participa da promoção, mas manda alô, manda abraço, fica à vontade para participar, coloca lá o seu pedido de oração. Quero mandar um abraço lá para a irmã Isaulina, tá me ouvindo lá em Lagoa do Tocantins. Alô, Isaulina! Amiga Isaulina de Lagoa, que tá sintonizada aqui na Melhor na Paz FM, obrigado pelo carinho, minha amiga Isaulina, ótimo dia para você, abraço para todo mundo aí em Lagoa. A paz do Senhor, pastor Paulo, oração, por favor. Quem manda aqui é a Raimunda Saraiva. Oi, Raimunda, bom dia, daqui a pouquinho nós vamos orar, já, eu vou orar por você, por sua casa, daqui a pouquinho, umas 12 horas, não sai daí, fica aí no pezinho do rádio, que daqui a pouco a gente conversa, daqui a pouco a gente ora juntos, daqui a pouco a gente ora juntos aqui na Melhor na Paz FM. Bora lá, quero mandar abraço também pra irmã Rosa, lá da Fazenda Ilha Verde. Oi, irmã Rosa, bom dia. Alô especial para todo mundo aí da Fazenda Ilha Verde, sintonizados aqui na Paz FM, a Rádio da Família. Obrigado pela participação. Abraço especial para você que tá aqui em Palmas, tá sintonizado através da frequência 89,9 FM, Palmas e região. Você em Araguaína, 91,3 FM. Obrigado pelo carinho da sua audiência. Quero mandar abraço para a galera que tá aí no, tá na estrada. Galera que tá aí na estrada e ouvindo a rádio lá em Araguaína, na região norte do estado, 91,3, caminhoneiros, pessoal que tá na estrada, tá na rodovia aqui, ó, pertinho aqui em Paraíso, aqui na região centro-oeste do nosso estado. Bom dia para todo mundo, obrigado pela carona. Valeu você que tá sintonizado pelo rádio aí do seu caminhão, do seu carro, viajando e ouvindo a Rádio Paz FM. Essa rádio que é tudo de bom. Obrigado pelo carinho. Quem mais? Quero mandar um alô para Elismar em Porto Nacional, que tá ouvindo a rádio, obrigado Elismar, muito bom dia para você, obrigado pelo carinho, obrigado pela sua sintonia, a paz do Senhor, pastor Paulo, coloca meu nome aí na oração e o da minha família todos os dias, eu oro com você e gravo a oração todos os dias, manda aí para as irmãs do grupo de oração aqui da igreja, Deus abençoe sempre você e todos aí, em nome do Senhor Jesus, é a minha amiga Elismar, lá em Porto, lá o povo, lá é uma família grande, é a Elismar, é a Manu, é Maria, é isso, Maria Gabriela, acho que é isso, né? O Arthur, a Kemily Vitória. Então, para todo mundo, abraço lá em Porto Nacional. Alô para Porto Nacional, alô Porto Nacional, cidade linda, minha cidade. Ótimo dia para todo mundo em Porto Nacional. Obrigado, minha amiga Elismar, que tá sempre participando. Elismar é ouvinte fiel aqui do nosso programa, é ouvinte fiel da rádio, de toda a programação da Paz FM. Quem mais? Quem mais? Quero mandar abraço também. Quem foi que passou aqui? É a Mari Ruth, pastor Paulo. Peço oração pela minha tia Fátima, que estará viajando para Minas Gerais. Vamos orar daqui a pouquinho, umas 12 horas. Obrigado, missionária Mari Ruth, obrigado pelo carinho. Ótima manhã para você, uma ótima quinta-feira. Quero mandar alô para você que tá me ouvindo aí na sua fazenda, no seu sítio, sintonizados no rádio. Obrigado, valeu. Ótimo dia para você. Tá, uma ótima manhã para você em outros estados. Alô Maranhão, alô pro Pará, alô para Goiás. Meu amigo Valtécio sumiu, né, Valtécio? Cadê você, Valtécio? Lá em Aparecida de Goiânia, sintonizado sempre na paz. Ótimo dia pro Valtesso, ótimo dia para todo mundo. Quem passou aqui também foi a Meire, bom dia, na paz do Senhor Jesus, pastor Paulo, estamos aqui na escuta fazendo o almoço e ouvindo essa rádio maravilhosa, obrigado Meire. Abraço para Meire, abraço para mamãe da Meire, para irmã Maria, todo mundo ouvindo a rádio. 11 horas agora, 11h03 e agora nós vamos de intervalo, mas eu volto já, não sai daí, rapidão. 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
2: Olá, de volta com a informação para te manter muito bem informado. O governo do estado entregou a primeira etapa do residencial Maria Rosa de Castro Salles em Palmas, beneficiando 96 famílias pelo programa Pro Moradia. O empreendimento recebeu investimentos de mais de 24 milhões de reais com recursos do governo federal por meio da Caixa Econômica Federal e contrapartida do governo do Tocantins. Durante a entrega, o governador Wanderlei Barbosa destacou o compromisso do estado em ampliar o acesso à moradia e garantir mais dignidade e cidadania às famílias tocantinenses. O residencial conta com 272 apartamentos, sendo as demais unidades entregues em etapas conforme o cronograma da obra. De Palmas, Vilma Araújo.
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3: Foi bem, de volta por aqui na sua, na nossa rádio preferida, na Paz FM, a Rede Paz FM de rádio. Obrigado pelo carinho da tua audiência. Ótima quinta-feira.
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3: Muito bem, de volta por aqui hoje, uma quinta-feira, ótimo dia pra você, quase finalzão de semana, caminhando aí, né, pra o final do mês de junho, tá passando rápido, hein, gente? Passando rápido, rápido. Amanhã já é sexta-feira, finalzão de semana. Semana que vem já é o finalzão, finalzão do mês. Graças a Deus, tá tudo certo. Ótimo dia pra você, espero que você esteja bem. Se não tiver, continue sintonizada, sintonizado, que vai ficar tudo bem. 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Agora são 11:09, vamos ouvir uma canção. Vamos ouvir agora a canção Eu Cuido de Ti, canção e louvor. Sai daí não, hein? Já eu volto.

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0: Copa, 11 horas e 32. Fernandinho, não mais escravos. Ótima manhã pra você, obrigado pelo carinho da sua audiência. Hoje, uma quinta-feira, estou eu aqui no comando aqui, o comunicador, nessa manhã de quintona aqui, levando essa programação abençoada pra tua vida, pra tua casa, pra tua família. Um ótimo dia pra você. 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Bora lá, 11:33, bom dia.
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0: 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Continuamos aqui o programa daqui a pouquinho, às 12 horas, a oração do meio-dia, você não pode perder. Vamos ouvir mais uma bela canção, Mana Clara, Jesus, o bom amigo. Eu volto já.

0: Ah, de volta por aqui, 11:40. Bom dia, bom dia. Ótimo dia para você que tá aí ouvindo a Paz FM. 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

uma ótima, ótima tarde para você, quase tarde, são 11:57, finalzinho de manhã de quinta-feira, aqui na Rádio Paz FM. Abraço para você que tá curtindo a paz, você que tá me ouvindo através da frequência 89,9 FM, aqui em Palmas, para toda a região de Palmas, para você na região norte do estado, Araguaína 91,3 FM. Finalzinho de programa aqui do Manhã na Paz nessa quinta-feira, Esther Duran, Filho Meu, é a canção que nós estamos ouvindo agora, canção linda, né? Eu convido você para orar comigo, convido você para um momento de reflexão, nós orarmos juntos aqui na paz, nós colocarmos diante do Senhor aquilo que preocupa, aquilo que nos aflige, colocar sua causa, talvez seja uma causa impossível. Eu convido você nesse momento para que nós possamos orar juntos.

0: Pois bem, 11 horas e 58. Ótimo dia para você, uma ótima quinta-feira. Palavra do Senhor. Aqui deixa eu abrir aqui para nós orarmos juntos nesse momento que é todo especial aqui no rádio. Para você que tá aí sintonizado, para você, minha amiga, meu amigo. O salmista, Salmo 37, 39. Do Senhor vem a salvação. Do Senhor vem a salvação dos justos. Ele é a sua fortaleza na hora da adversidade. Ele, o Senhor, é a sua fortaleza na hora da adversidade. Quero deixar esse texto como reflexão para o seu dia, um texto base para nossa quinta-feira, para que você possa relembrar, para que você possa voltar e entender que você já sabe, mas eu quero apenas reforçar que o Senhor é a sua fortaleza na hora da adversidade, na hora difícil, no dia mau. Ele é a sua fortaleza, é Ele quem te fortalece, é Ele quem te ajuda. O escape vem dEle, a força vem dEle, a ajuda vem dEle, vem do Senhor. Eu creio na palavra do Senhor, eu creio na revelação dEle, eu creio nele e eu sei que é o Senhor quem nos fortalece em dias difíceis. Eu sei que tem muitas pessoas que estão do outro lado agora, aguardando a oração do meu dia para orar comigo. Muitas pessoas oram diariamente comigo, eu fico muito feliz em razão disso. Pessoas que acreditam e sabem que esse momento é um momento importante, porque a oração, ela é a chave que abre muitas portas. É uma ferramenta maravilhosa e poderosa que nós temos nas mãos para usar. E quando nós sabemos usá-la, essa oração, ela pode nos trazer resultados bastante positivos. Então, meu amigo, minha amiga, onde você estiver agora, meu irmão, minha irmã, vamos orar juntos. Mais uma vez, a palavra do Senhor está nos dizendo hoje: Ele é a nossa fortaleza na hora da adversidade. Ele é a nossa fortaleza na hora da adversidade. Ele é a sua fortaleza na hora da adversidade. Então, fica tranquilo. Eu sei que é difícil fazer o que eu estou falando, mas fica tranquilo. Fica em paz. Fica firme. Fica firme. Né? Mantenha-se firme. Paulo, escrevendo na sua primeira carta, quando ele escreve à igreja de Corinto, lá no capítulo 15 e no verso 58, a primeira parte, a parte A, Paulo diz para aquela igreja: portanto, meus amados irmãos, mantenham-se firmes. Mantenham-se firmes e que nada os abale. Uma palavra do apóstolo Paulo, uma palavra de Deus, inspirada, claro, pelo Espírito Santo do Senhor, uma palavra que eu posso hoje ministrar ao teu coração. Portanto, meu amado, portanto, minha amada irmã, mantenha-se firme e que nada te abale, que nada te abale. É difícil fazer o que eu estou falando, mas a palavra de Deus nos dá essa orientação. E é claro que a palavra de Deus aqui é verdadeira. E se Deus está nos dando essa recomendação, essa orientação, esta palavra, é porque Ele garante vitória. Então Deus está dizendo para nós: meus amados, mantenham-se firmes, na adversidade firme, na dor firme, no dia difícil firme, está lutando, mas fica firme. Está enfrentando ventos difíceis aí, combatendo contra a tua vida, mantenha-se firme. Enfermo, mas firme. Problemas, mas firme. Que nada te abale, que nada venha te abalar. Sejam sempre dedicados, sejam sempre firmes, perseverando sempre, orando sempre, persistindo sempre, perseverando sempre, permaneçam sempre firmes e que nada vos abale. É a palavra de Deus. Pastor, como que eu vou fazer isso? Através, aqui é claro, motivados pela palavra e sustentados pelo Senhor, que é o texto que nós lemos anteriormente em Salmos. Ele é quem te fortalece no dia da adversidade. É claro, e eu sei muito bem disso, que você não vai conseguir sozinho. Você não vai conseguir sozinha, né? Sozinho você, já dizia o Jota Neto cantando uma canção, né? Que nós não vamos conseguir sozinhos, uma canção do Jota Neto lá atrás, né? Sozinhos nós não vamos conseguir. Sozinho eu não tenho a capacidade, a força. Eu não tenho sozinho, sozinho eu não consigo ter força para vencer as adversidades. É em Deus. A nossa força vem de Deus. A nossa ajuda vem de Deus, né? O nosso ânimo vem do Senhor. Vem de Deus. É Deus é quem vai te dar a força. É Deus é quem vai te fortalecer. Não é eu que estou dizendo isso, não vem de mim esta palavra, mas essa palavra é do próprio Deus, é a revelação dele para nós nessa quinta-feira, por meio das Escrituras Sagradas, quando ele diz aqui: ele é a fortaleza no dia da adversidade, ele é a força no dia da adversidade. Então eu repito mais uma vez aquilo que eu venho falando sempre aqui: levanta a tua cabeça, entenda que não acabou. Compreenda que não terminou, você ainda está vivo, está respirando, então tem promessa, tem propósito, Deus está agindo na sua vida. Pode estar ruim agora, mas a promessa é de vitória, a promessa é de alegria. Olhe para cima, de onde vem o nosso socorro. Olha para o alto, continue orando, seja firme, continue corajoso, corajosa, continue exercitando a tua fé, porque aquele que lhe chamou é fiel para te dar segurança, para te fortalecer até o final. Então eu quero orar com você, meu amigo, minha amiga. Vamos agora fazer a nossa corrente de oração nesse momento todo especial. Senhor Deus e Pai, nós oramos, papai, mais uma vez aqui, com todo temor e tremor. Pai, eu nesse momento nós queremos apresentar diante do Senhor tantas vidas que estão orando comigo agora, tantas pessoas. Eu sei que tem muita gente que está aí do outro lado, passando por uma prova, passando por um vale, talvez até, Senhor, passando por um deserto difícil, momento de escassez. É a doença, é a falta de provisão, talvez, Senhor, problemas sérios na área financeira, familiar, conjugal. Tantas pessoas que nesse momento podem estar vivendo dias de momentos difíceis, horas difíceis, a dor do luto, da separação, a descoberta de uma doença grave, a sofrimento da alma, depressão, ansiedade, os traumas, síndrome do pânico, tantas causas, Senhor, que podem estar causando, tantas causas que podem estar, meu Pai, trazendo para esta pessoa essa preocupação, esse desespero. Mas nós estamos aqui em oração, porque nós somos dependentes do Senhor. Nós somos dependentes, meu Pai, da força que vem do alto, da paz que vem de cima. Sem Ti nada somos, sem o Senhor nada somos. E é por isso, meu Pai, que nós nos colocamos diante do Senhor, mais uma vez, por meio da oração, desse momento profético. Eu clamo ao Senhor mais uma vez, porque eu creio que através da oração, meu Pai, portas podem ser abertas. Através da oração, enfermos podem ser curados. E eu, meu Pai, eu coloco a minha fé em ação, e eu tenho fé para isso, e uno a minha fé com a fé dessa pessoa que também está colocando a sua fé em ação. E nós estamos aqui numa corrente espiritual de oração, eu aqui no rádio, essa irmã na sua casa, esse amado irmão na sua casa, talvez no seu trabalho, você que está aí no carro agora orando comigo, ou dirigindo e ouvindo esta oração, mas está conectado. Eu quero orar em favor da tua casa, da tua vida. É um momento de batalha aqui. Nós estamos numa batalha espiritual, para vencermos no mundo espiritual também, porque há muitas pessoas que precisam ser libertas. Eu sei que o inimigo das nossas almas tem tentado de maneira feroz, Senhor, tirar alegria, levar embora a paz, causar danos, prejuízos, porque é para isso que ele veio, e esse é o seu propósito, segundo a sua palavra, é causar dano, causar prejuízo. E nós oramos agora, papai, para que toda ação dele seja neutralizada agora. Eu repreendo toda ação do mal na vida dessa pessoa, na casa desse ouvinte, na família dela, na vida do esposo, da esposa, dos filhos. Eu estou orando agora para que toda ação do maligno seja, meu Pai, neutralizada agora, esmiuçada, quebrada, seja desfeita Senhor, nós oramos para que o teu filho e a tua filha que ora comigo agora seja guardado pelo Senhor, seja guardada pelo Senhor. Toda essa aflição de alma agora, Senhor, cai por terra agora. Toda essa dor na alma, essa angústia, esse mal que consome a alma dessa irmã que está orando comigo agora. Essa pessoa, meu Pai, que anda aflita, essa pessoa, meu Pai, que não consegue descansar, essa pessoa que não consegue dormir, essa pessoa, meu Pai, que nas madrugadas, Senhor, passa momentos terríveis de dor, de cansaço, Senhor, uma tribulação terrível durante a noite, papai, não conseguem dormir, não conseguem ter paz. Em casa, meu Pai, tem passado por problemas difíceis e eu estou apresentando a vida, a casa, a família dessa pessoa na tua presença agora. Em nome do Senhor Jesus, nós oramos, meu Pai, para que a cura, para que o milagre alcance o lar dessa pessoa, para que o milagre alcance a casa dessa pessoa agora. É pelo poder que há no nome do meu Senhor Jesus que eu oro. É pelo poder que há no nome do Senhor Jesus que nós oramos agora. Uma oração, meu Pai, de coração contente e quebrantado, louvado seja o nome do Senhor. Nós apresentamos os enfermos, os doentes, nós apresentamos, meu Pai, aquelas pessoas que estão encarceradas, aquelas pessoas que espiritualmente falando estão cativas, aprisionadas, mas eu sei que pelo poder da oração essas pessoas podem ser libertas. Vai libertando, Pai, vai operando o milagre da libertação agora, Senhor, as pessoas que estão, meu Pai, necessitadas de uma libertação, pessoas que estão presas nos vícios, eu oro agora, meu Pai, por aquelas vidas que estão fora, que estão nas sarjetas, aquelas pessoas, meu Pai, que estão, Senhor, perdidas, escravas, encarceradas, aí, Senhor, nas ruas, nas esquinas, eu estou orando agora, meu Pai, porque tem filhos, Senhor, tem filhas, de mães que oram comigo aqui, meu Pai, constantemente pela libertação da alma deles. Eu uno a minha fé com a fé da tua filha para que esses filhos sejam alcançados por meio desta oração, porque eu sei que o Senhor pode fazer isso. Toca, meu Pai, na alma dele agora, liberta, convença do erro, do pecado, da falha, para que essa pessoa, meu Pai, se arrependa e tenha a sua alma liberta e salva pelo poder, Senhor, que há no nome do Senhor Jesus, que a graça do Senhor alcance mais e mais e mais pessoas. Nós oramos pela salvação dela, nós oramos pela salvação dele. Eu oro agora, meu Pai, para que haja salvação na casa desse nosso ouvinte, para que haja salvação na família dela. Talvez está faltando apenas um, mas que esse um seja alcançado agora pelo poder, meu Pai, que há no teu nome através dessa oração. Talvez ainda falta dois, na minha casa também ainda falta, na minha família também falta. E nós oramos apresentando, meu Pai, essas ovelhas que estão fora do aprisco, essas pessoas que ainda estão, meu Pai, pelo lado de fora, mas nós oramos porque nós não desistimos, Senhor, de forma alguma, e nós apresentamos, meu Pai, cada vida que ainda está, Senhor, fora, para que as suas almas sejam alcançadas através desta oração. Eu sei que o teu Espírito pode fazer uma obra agora. Eu sei que por meio da nossa oração o Senhor pode fazer algo agora. Essa pessoa pode ser impactada por meio desta oração. Eu sei que essa pessoa, meu Pai, que está longe, pode ser impactada. Eu sei que o Senhor pode trazer, meu Pai, um sinal a ela agora, para ela compreender, meu Pai, que ela está sendo lembrada, que ela está sendo, meu Pai, lembrada, meu Pai, na oração. Nós oramos agora e apresentamos a vida, apresentamos a saúde, apresentamos as famílias, apresentamos as pessoas. Eu oro, meu Pai, e ministro, meu Pai, a saúde no lar dessa pessoa. Eu ministro a saúde no corpo dela agora. Eu ministro a cura, meu Pai, dessa enfermidade. Eu ministro a cura, meu Pai, desta doença agora. No nome do Senhor Jesus, eu estou ministrando a cura da alma. Eu estou ministrando a cura de uma doença física. Eu estou ministrando a cura de uma doença no casamento, na família. Aonde houver o mal, aonde o mal estiver, papai, eu oro agora para que ele seja, meu Pai, tirado. Senhor, que ele seja desraizado agora. No nome do Senhor Jesus, vai quebrando, meu Pai, toda maldição, todo espírito de morte, vai quebrando agora, meu Pai, todo transtorno, Senhor, toda enfermidade na alma, Senhor, vai quebrando, neutralizando agora toda enfermidade na alma. Nós oramos agora, meu Pai, para que todo sentimento de tristeza, todo sentimento, meu Pai, de desespero, Senhor, todo sentimento, ó Pai, de frieza espiritual agora, toda frieza espiritual, nós oramos, meu Pai, para que vidas sejam renovadas, avivadas. Senhor, manda, meu Pai, agora, nós oramos para que desça do céu força, ânimo, vigor sobre a vida dessa pessoa, sobre a casa dela, no nome do Senhor Jesus. Assim nós oramos, ó Pai, assim nós oramos e nós ministramos a bênção do Senhor sobre a vida, sobre a casa, sobre a família, no nome do Senhor Jesus. Que Deus te abençoe, que a bênção da paz, da alegria, da prosperidade e da saúde possa te alcançar. Vai passar, é o nome da canção. Vai passar. Receba essa palavra profética por meio dessa canção. Adore agora, enquanto a Dalete vai estar louvando. Receba essa canção como uma palavra profética para a tua vida, no nome do Senhor Jesus. Que Deus te abençoe.
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0: 12:28.
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2: Queridos irmãos, amigos, mais uma vez nós estamos aqui juntos para estudarmos a palavra de Deus. Instruindo o Sábio, eu tenho certeza que esta palavra, ela vai ao encontro do seu coração, da sua mente. Eu tenho certeza que o Espírito Santo, aquele que revela a mim, ele revela a você, é ele o autor da Bíblia. E é por isso que ele diz para nós: instrui o sábio e ele se tornará mais sábio. E vamos continuar então a palavra de São Mateus capítulo 4, o início do Evangelho do Senhor Jesus. Como Jesus principiou o Evangelho? Nós já estamos hoje estudando o versículo 20. Nós estudamos ontem o versículo 19, quando Jesus disse: vinde após mim e eu vos farei pescadores de homens. E hoje nós vamos falar a respeito do versículo 20, 21, 22 e possivelmente o 23. Vamos tentar avançar um pouco mais na palavra de Deus hoje aí. Se você puder, na sua casa também, pegue a sua Bíblia, pegue ela, vamos juntos. Você pega uma caneta, se você quiser anotar alguma referência, aí é bom que você o faça, porque amanhã ou depois, quando você precisar desse texto, ele já está bem marcado aí na sua Bíblia. Vamos ouvir então. Vou ler a partir do versículo 20. Diz assim: então eles, deixando logo as redes, seguiram-no. E adiantando-se dali, viu outros dois irmãos, Tiago, filho de Zebedeu, e João, seu irmão, num barco com seu pai, consertando as redes, e chamou-os. E eles, deixando imediatamente o barco e seu pai, seguiram-no. E percorria Jesus toda a Galileia, ensinando nas suas sinagogas e pregando o evangelho do reino e curando as enfermidades e moléstias entre o povo. Queridos irmãos, nós estaremos falando hoje a respeito do versículo 20 a seguir, quando diz: então eles, o texto diz aqui, então eles, deixando logo as redes, seguiram-no. Que coisa interessante! Um dos maiores segredos que eu imagino do grande êxito daqueles primeiros missionários, daqueles primeiros discípulos, que depois tornaram-se apóstolos do Senhor Jesus, eu acho que do segredo deles foi que eles não vacilaram. Eles não olharam para trás. Eu acho interessante esse texto aqui, que diz: então eles, deixando logo. Logo quer dizer que imediatamente. Meu querido irmão, quando o Senhor Jesus está chamando você para o ministério, às vezes você ainda está como aquelas pessoas que dizem assim: deixa eu primeiro enterrar meu pai, deixa eu primeiro resolver o problema da minha mãe, ah, eu preciso casar, ah, eu comprei uma junta de bois, preciso ir testá-la, ah, eu fiz isso, eu preciso resolver aquilo, ah, eu preciso primeiro, sabe o que é? Eu tenho que me formar, ou eu preciso passar em um concurso, adquirir uma estabilidade, para que depois eu possa atender o seu chamado ministerial. Você não vai ter sucesso para isso. Se você estiver esperando os tempos passarem, você não vai ter sucesso no seu chamado. Em momento nenhum, quando o Senhor Jesus chama, ele que capacita, é ele que realmente faz aquilo que você precisa. Ou você não imagina que ele não saiba da sua necessidade, daquilo que ele está lhe chamando para o ministério? Quantas pessoas hoje eu estou procurando, às vezes, vamos na nossa linguagem aqui da nossa igreja, quantos pés de piqui eu estou hoje tendo aqui em Palmas e procurando um homem ou uma mulher que se apresente, que deixa logo as suas redes, que deixa logo os seus afazeres e deixa esse negócio. Não, eu estou pronto. Eu sei que, em primeiro lugar, eu tenho que amar a Deus sobre todas as coisas. E depois, as coisas aqui, Ele mesmo vai aumentar. Porque o texto de São Mateus 6, verso 33, ele diz claramente, nós vamos estudar sobre ele em poucos dias agora, que nós estaremos fazendo um estudo da palavra de Deus aqui, começando com Mateus aqui, nós estaremos uma sequência aqui, mas eu quero dizer para você que o versículo 33 de São Mateus 6 diz assim: mas buscai primeiro o reino de Deus e a sua justiça, e todas estas coisas vos serão acrescentadas. Eu quero dizer para você que o segredo, que o êxito daqueles primeiros apóstolos, aqueles primeiros discípulos, que depois se tornaram apóstolos do Senhor Jesus, depois pais da igreja, o sucesso, o êxito deles, foi o que está escrito na palavra de Deus. Então eles deixando logo, meu amigo, meu irmão, você está sendo convidado para ser pescador de homem. É tão nobre ser pescador de homem, muito mais do que ter um cargo político, do que ter um cargo civil, do que ter ouro, fama ou coisa preciosa. É alguma coisa que Deus escolheu nesse mundo as pessoas a dedo. Você se lembra como Jesus, no meio de 500 irmãos, ele escolheu apenas 12 apóstolos? A Bíblia diz que ele passou a noite orando, 3:13 de São Marcos. Ele passou a noite todinha orando para escolher aquelas pessoas que ele queria dar o privilégio. A Bíblia diz que os anjos queriam esse privilégio, mas não tiveram. Mas você tem. Jesus está chamando você. E eu tenho certeza que Ele está falando poderosamente no seu coração. Se você está nos acompanhando esses dias, nesta palavra, eu tenho certeza que Deus está falando poderosamente ao seu coração. Não resista, não endureça o vosso coração. Eu quero dizer para você que o êxito que estas pessoas, que os primeiros discípulos que foram chamados para a grande seara do Mestre, o êxito que eles alcançaram, eu quero dizer para você, só o único segredo foi que eles deixaram logo. Eles eram igual a você, eles eram igual a mim, não tinha nenhum deles diferente. Pedro era nervoso, Pedro era descontrolado, ele pegava um facão e queria cortar a orelha do servo do sumo sacerdote. Ora, João, que era o apóstolo do amor, ele era igual a você, igual a mim. Ele queria um dia, quando estava em Samaria, que descesse fogo do céu e consumisse aquele povo ali de Sicar, porque não havia dado morada ou repouso, ou um pouso para o Senhor Jesus. Eles eram desta forma. Jesus tinha um discípulo no meio deles lá, que era ladrão, mentiroso, tudo que caía ali na sua sacolinha, ou caía lá no seu cofre, ele roubava, era Judas. Você conhece a história melhor do que eu. Lá tinha também no seu colégio apostólico um rapaz que não era bem crente, nada. Ele era um homem chamado Dídimo. Depois o nome dele foi colocado Tomé. Você sabe que o Senhor Jesus apareceu a ele um dia e disse a ele o seguinte: olha, Tomé, seja crente e não incrédulo. Eu quero dizer para você que não fique aí de trás de alguma coisa dizendo que você ainda não está preparado. Eu quero dizer para você, Jesus chegou para os discípulos e disse assim: vinde após mim e eu vos farei. É Jesus que vai te profissionalizar, é Jesus que vai te perdoar, é Jesus que vai transformar, é Jesus que vai lhe capacitar. Então não se preocupe não, deixe logo essas redes aí, deixe logo esses atrapalhos da sua vida aí e passe a segui-lo, passe a servi-lo. A obra do Senhor é grande e eu estou precisando de muitos ceifeiros para a sua obra. Por favor, se apresente, diga para nós aqui, eu estou pronto para fazer a obra de Deus. Eu quero dizer para você, tem muitos pés de piqui aqui nesta Palmas, aqui em algum lugar nesse estado aqui, para que você possa ir ao campo missionário, para você poder ir servir ao Senhor Jesus da maneira como você pode, da maneira como você quer, da maneira como você está. Se apresente ao Senhor Jesus, faça como esses discípulos aqui. O segredo do grande êxito desses primeiros evangelistas aqui, sabe qual foi? Eu vou repetir a você: deixaram logo. O texto é claro, e eles deixando logo as redes, o seguiram. É isto que eu gostaria de deixar claro para você nesse primeiro momento. Ora, por amor a Cristo e por amor ao Evangelho, por amor àquelas almas ali, eles abandonaram mesmo tudo que eles tinham, mesmo aquilo que eles tinham para produzir o fruto cotidiano. Ora, o barco dele, as redes dele, que o texto diz, deixando logo as redes, era tudo aquilo que tinham para eles produzirem o seu alimento no dia a dia, para pagar o seu aluguel, para fazer essas coisas todas acontecerem. Eu quero dizer para você que eles partiram, deixaram tudo, e lá na frente você vai ver que o Senhor Jesus disse a eles: olha, vocês que deixaram tudo isso, vocês vão receber 100 vezes mais aqui, e na vida futura receberão a vida eterna. Que Deus te abençoe, que você possa compreender a grandeza desta palavra. E eu quero pedir aqui, Espírito Santo, revela esta palavra aos corações daqueles que estão me ouvindo aqui agora, em nome de Jesus. Muito bem, o versículo 21 e o 22 diz assim: e adiantando-se dali, viu outros dois irmãos, Tiago, filho de Zebedeu, e João, seu irmão, num barco com seu pai Zebedeu, consertando as redes, e chamou-os. Olha, interessante, Jesus havia chamado agora dois, André e Pedro, que eles estavam pescando, lançando rede ao mar, pescando. Esses aqui já tinham pescado, eles estavam lavando as redes. Sabe por que que estavam lavando as redes? Porque rede suja não pega nada. Rede suja, diz os pescadores aí, que o peixe vê aquilo e se desvia. Rede suja não pega nada. E aqui diz o texto aqui que nós lemos aqui, que João, Tiago e João, filhos de Zebedeu, eles estavam ali agora consertando as redes. E o texto diz assim: e Jesus chamou-os. Às vezes você, meu irmão, já é discípulo do Senhor Jesus. Você já atendeu Jesus? Você já ouviu o chamado dele de vinde a mim? Você já ouviu e atendeu o chamado dele de vinde após mim? Você já é um obreiro do Senhor? Você já é uma pessoa que já está trabalhando na obra e na seara do nosso Senhor? Mas às vezes está com as suas redes sujas. Você está como esses rapazes aqui. Talvez tenha pescado a noite toda. Talvez tenha pescado todo o tempo. Mas não conseguiram apanhar nenhum peixe. E às vezes você já está pensando assim: eu vou deixar o ministério, eu vou largar isto, está tão difícil, eu não estou conseguindo de forma alguma aqui, de forma alguma, pescar nada. Às vezes eu lanço a rede e a rede não sai nada, sai apenas suja. Eu quero dizer para você, não desista não. Jesus está te chamando de novo. Eles chamam aqui novamente esses dois discípulos aqui, Tiago e João. Eles estavam lavando as redes, eles já eram discípulos também de João Batista, eles já estavam lá no colégio de João, mas não estavam pegando mais nada. Mas agora Jesus chega para eles aqui e diz para ele, chamou-os. Você pode atentar aqui no verso 21, e adiantando-se dali viu outros dois irmãos, Tiago, filho de Zebedeu, e João, seu irmão, num barco com seu pai Zebedeu, consertando as redes, e chamou-os. Jesus viu eles lá consertando as redes e chamou-os. Só de você estar consertando as suas redes já é uma prova de que você tem um chamado para a obra de Deus. Você está querendo consertar a sua rede. Eu quero dizer para você, não abandone o seu ministério só porque às vezes o mar está alto, revolto, ou você não está conseguindo pegar nada, ou esta lua não está para peixe. Eu quero dizer para você, não se preocupe não, Jesus está te chamando de novo, e quando Ele te chama, Ele vai lhe dar perfeita condição, mas perfeita condição mesmo, de estar pescando muito peixe, porque agora é Ele que está fazendo você pescador. Talvez a primeira vez que você foi, você não foi porque foi chamado, você foi porque às vezes você era invocado, você achava bonito o ministério, mas agora Jesus está te chamando. Lave essas redes, conserte essas redes aí, e que você em breve vai estar pegando uma multidão de peixe que você não vai estar conseguindo arrastar de forma alguma. Eu quero que você compreenda esta palavra desse jeito. O verso 22 está escrito, e eles, deixando imediatamente o barco e seu pai, seguiram-no. É interessante observar que com Tiago e João sucedeu semelhante. Pedro e André, deixando logo as redes, o seguiram. Com Tiago e João, eles deixaram não só as redes, mas eles deixaram o barco e deixaram também o seu pai e seguiram. É possível, meu querido irmão, que a reputação do Senhor Jesus já estivesse falando poderosamente aqueles dias. Obviamente que Jesus já estava ali curando os enfermos, é claro que as pessoas já sabiam perfeitamente de que Jesus já tinha vencido o diabo lá no deserto, é certo que o povo de Nazaré já tinham falado que tinham expulso aquele homem dali, a reputação de Jesus já estava grande naquele momento, e é possível que naquela mesma hora que Jesus chamava Tiago e João, eles deixaram logo, deixaram o barco, só olharam para o seu pai e disse, pai, nós vamos seguir esse homem. Olha que coisa maravilhosa. Eles imaginavam que Jesus não era apenas este homem que estaria resolvendo o problema interno naquele primeiro momento do homem, o reino dos céus internamente, mas eles pensavam que aquele Jesus que tinha chamado eles era um Jesus que estaria resolvendo os problemas políticos. Ou seja, naquele primeiro momento eles foram seguindo Jesus daquela forma ali e pensavam que aquele Jesus estaria resolvendo todos os problemas do Império Romano, e quem sabe que algum deles ali, quando Jesus subisse ao Império Romano e destronasse os Césares, quem sabe que eles ali iam ser um dos governadores nomeado, ou um dos tetrarcas, ou um dos prefeitos, alguma coisa semelhante. Mas aos poucos Jesus foi mostrando a eles a que veio, mostrando a eles que o Evangelho, que é poder, ele é em primeiro lugar o reino de Deus. Eu vou lembrar você, o reino de Deus é Deus controlando o coração dos homens. Aos poucos eles foram compreendendo isso, e eles deixaram logo o barco, seu pai, seguiram Jesus. A reputação que Jesus tinha não era apenas disso, mas eu tenho certeza que João Batista já havia falado muito de Jesus. Se você lembrar comigo, meu irmão, você vai ver que João Batista falava as coisas gloriosas a respeito de Jesus. João Batista dizia: olha, tem um aí no nosso meio que eu não sou digno de me abaixar, desatar as correias da sua sandália. João Batista dizia que ele era tão poderoso que ele tinha a pá na sua mão, e com a sua pá ele ia separar o joio do trigo, o grão da eira. João Batista dizia que aquele era tão poderoso que ele, João, batizava com água, mas aquele que estava no meio deles era tão poderoso, que iria batizar com o Espírito Santo e com fogo. Ora, João Batista já tinha dito que quando ele viesse, ele não estaria cobrindo o pecado de ninguém, não, porque lá no Salmo 32 diz que bem-aventurado é o homem que tem o seu pecado coberto. E João Batista dizia: quando esse vier e aparecer aí, ele não virá cobrindo o pecado de ninguém, não. Ele é o Cordeiro de Deus que tira o pecado do mundo. E aquelas pessoas já tinham esse conceito de Jesus. É por isso que eles já sabiam. Eu quero perguntar a você: será que você já não ouviu também o conceito, a boa reputação do Senhor Jesus, para que você também possa segui-lo? Eu quero dizer para você que João Batista falou muito sobre isso, e aqueles discípulos realmente, eles por certo, entenderam essa mensagem. Talvez a própria personalidade do Senhor Jesus também pudesse estar atraindo eles com esta reação, porque você vê lá no capítulo 1 de João, quando Jesus passou, João falou: eis o Cordeiro de Deus que tira o pecado do mundo. Os discípulos correram atrás dele, e Jesus olhou para trás e disse: quem vocês estão buscando? Ele disse: olha, nós queremos saber onde você mora, Rabi. Ele disse: olha, então vem ver. E a Bíblia diz que eles foram para a casa onde Jesus estava, e ficou com eles, Jesus ficou com eles o dia todo ali, quem sabe instruindo a eles, falando a eles a respeito do reino de Deus, a respeito da vontade do Pai. Eu tenho certeza que quando Jesus os chamou, ele já estava pronto para a grande batalha e para o grande ministério que eles estavam recebendo do Senhor Jesus. Pois bem, o versículo 23 diz assim: e percorria Jesus toda a Galileia. Que palavra importante esta! Percorria Jesus toda a Galileia. Eu quero dizer para você que nunca se ouve um homem mais esforçado do que o Senhor Jesus. Jesus sabia que tinha apenas 3 anos para percorrer todo e fazer todo aquele ministério, fazer toda a obra do seu Pai. E o texto diz aqui: e ele percorria toda a Galileia. Que homem esforçado, que homem enérgico. Ele era obstinado para alcançar o alvo que ele havia lhe proposto, que era evangelizar o mundo de então, levar o evangelho a todos os que habitavam ali em Galileia, ou em todo o território, ou todo o estado da Galileia, porque Galileia era um estado, como Decápolis, outro estado, Judeia, Samaria, também eram estados, mas ele tinha lá no seu coração que devia primeiramente, já que ele evangelizou Nazaré, agora ele indo a Cafarnaum, ele precisava agora evangelizar todo o estado que estava lá sob a sua responsabilidade, sob os seus cuidados. Eu fico imaginando, por isso que Jesus falou no capítulo 1, do versículo 8, do Evangelho do Espírito Santo, ou seja, Atos dos Apóstolos, ele disse assim, que eles precisavam levar o Evangelho primeiro para Jerusalém, depois Judeia, depois Samaria, depois os confins da terra. Eu quero dizer para você, meu querido irmão, Jesus era obstinado para fazer a obra do Pai. Um dia ele estava aguardando os discípulos, quando eles foram comprar comida, ele estava lá em Samaria, e os discípulos haviam comprado comida, e quando chegaram, ofereceram comida para ele, ele estava evangelizando uma mulher, e os discípulos chegaram para ele e disse: come, Rabi. Ele disse: uma comida eu tenho para comer que vós não conheceis. E os discípulos olharam para o outro, e disseram: será que alguém comprou alguma marmita e trouxe para ele? Ele disse: não, na comida eu tenho para comer que vocês não conhecem. Vocês não dizem que ainda há 4 meses até que venha a ceifa? Eu quero dizer para você, para vocês, que os campos estão brancos para a ceifa. Jesus sempre obstinado para cumprir o seu ministério. Eu quero perguntar a você, meu irmão, você está perdendo oportunidades para evangelizar? Quando senta com alguém dentro do ônibus, quando senta com alguém dentro do carro, quando dá carona para alguém, ou quando pega carona com alguém, ou quando senta dentro do avião, ou quando você está junto na sua escola, ou no trabalho, ou em algum local que você está andando, você é obstinado para fazer a obra de Deus? Ou você está esperando aí que alguém venha e pregue o evangelho para o seu pai, para a sua mãe, para o seu irmão, para o seu amigo, para o seu vizinho, ou para alguém que você está convivendo e vivendo perto de você? O texto aqui diz que Jesus percorria toda a Galileia, toda a Galileia, pregando o evangelho do reino de Deus. Eu quero dizer para você que, além dele ser obstinado para evangelizar, ele também tinha um alvo muito nobre. O alvo dele era salvação das almas. A mensagem que ele pregava era só para a salvação das almas. O reino de Deus, o evangelho do reino, o evangelho da graça, o evangelho de Deus, o reino dos céus é chegado, arrependei-vos e credes no evangelho. Eu quero dizer para você, meu querido irmão, meu querido amigo, Jesus chamou os discípulos, tanto Tiago como João, tanto Pedro como André, ensinou eles a evangelizar e mostrou a eles, andando com os quatro, apenas Jesus com os quatro, andando à beira do mar da Galileia, ele conseguiu percorrer toda a região da Galileia, percorreu tudo aquilo levando o evangelho do reino de Deus. Eu quero dizer a você, Jesus está esperando isso de você também. Ele está esperando que você, de alguma forma, esteja aí evangelizando e anunciando a sua palavra até que ele venha. Vamos orar agora. Senhor meu Deus e meu Pai, é no nome do Senhor Jesus que eu estou agora agradecendo ao Senhor por esta grande oportunidade que o Senhor está nos dando. O Senhor está nos mostrando, está nos movimentando, está nos motivando, ó Deus, para sermos mais diligentes, para sermos mais obstinados, para levarmos a sua palavra, levar esse evangelho do reino a todas as pessoas, porque nós temos a palavra mais sublime, nós temos a missão mais importante que o Senhor poderia dar a um homem nesta terra, a de pregar o evangelho do reino e anunciar o ano aceitável do Senhor Jesus. Que Deus nos abençoe, que Deus nos guarde, em nome do Senhor Jesus. Até amanhã, se Deus quiser, em uma próxima oportunidade, nesta mesma hora, nesse mesmo canal, nós estaremos juntos aqui para continuarmos a falar que o Senhor Jesus também estava ensinando, não só à beira do mar, mas agora passaria agora a ensinar nas sinagogas também dos judeus. Que Deus os abençoe, até amanhã, no nome do Senhor Jesus.
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0: O Copom, o Comitê de Política Monetária do Banco Central, decidiu reduzir a taxa básica de juros da economia em 0,25 ponto percentual. Com isso, a Selic passa de 14,50% para 14,25% ao ano. Esta é a terceira queda consecutiva dos juros desde março. Em comunicado, o Copom destacou que a inflação segue acima da meta e apontou que as incertezas no cenário internacional, especialmente em relação ao Oriente Médio, continuam exigindo atenção. Para o economista-chefe da análise econômica, André Galhardo, o comunicado trouxe sinais mistos ao mercado.
1: Em primeiro lugar, a mudança do balanço de riscos, né? Agora, finalmente, o Banco Central tornou esse balanço assimétrico, com mais riscos de alta do que de baixa. Por outro lado, sugere, na minha interpretação, que novos cortes podem estar a caminho, porque ele diz que a extensão, a magnitude desse ciclo de calibração será determinada pela evolução dos dados do mercado de trabalho, da atividade econômica e da inflação.
0: A avaliação é que os próximos passos da política monetária dependerão tanto do cenário internacional quanto do comportamento da inflação dentro do país. A recente queda do preço do petróleo trouxe algum alívio, mas outros fatores seguem no radar do Banco Central.
1: É muito importante que o preço do barril do petróleo se estabilize abaixo da linha dos $80 o barril, os preços de energia serão determinantes e os preços dos alimentos. Os preços dos alimentos, que ajudaram bastante no processo de desinflação, devem seguir uma nova dinâmica a partir do segundo semestre desse ano, considerando eventos climáticos adversos. Então, o grande vetor de desinflação do ano passado não estará presente e o BC certamente está de olho no comportamento não apenas de energia, mas também dos alimentos.
0: Apesar do novo corte, a taxa básica de juros continua acima de 14% ao ano. Na avaliação do economista, esse patamar ainda mantém condições restritivas para o crédito e para os investimentos no país. Agência Rádio Web, produção e reportagem, Cassie Balog.
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Olá, ótima tarde, estamos iniciando mais uma edição do nosso programa Som do Céu aqui na sua Rádio Paz, a Rádio da Família. Uma ótima tarde para você que tá ligado conosco, seja através 89,9, 91,3 em Araguaína, em região, ou você ligado através da internet. É uma honra, um prazer enorme estar com você, seja em sua casa, no seu trabalho, no trânsito, indo de carona com você, no som do seu carro, você cortando o nosso estado. E muito obrigado por sua companhia. Esse é o seu programa Som do Céu, aqui na Paz FM, a Rádio da Família. 1h07, eu sou Alex Nascimento. É um prazer enorme estar com você, viu? Programa Som do Céu, que vai ao ar sempre de segunda a sexta-feira, a partir de 1h, trazendo para você canções para adorarmos o nosso Deus, exaltando a beleza da sua santidade. Teremos também aqui o nosso momento de oração, intercessão em prol do seu milagre, na oração da hora nona. Teremos aqui o nosso arquivo musical, trazendo à memória aquelas canções que marcaram gerações e você relembra. Você ouve aqui no seu programa Som do Céu, tá bom? 63984206868, você participa, faz o seu pedido de oração e também concorre a um show de prêmios que a Paz FM, juntamente com seus parceiros, prepararam para você, ouvinte fiel da nossa programação. Então não perca tempo, participe conosco, programa Som do Céu só está começando.

1:17, uma ótima tarde de quinta-feira. É, já é quinta-feira, meus amigos. Dia 18 de junho de 2026, 1:17, eu sou Alex Nascimento. E agora vamos trazer aqui o nosso devocional de hoje para você começar esse início de tarde de quinta-feira. Hoje é dia de TBT, né? A galera já começa a postar aquelas fotos de saudade. Muitas pessoas já estão postando aí saudade da praia. Mas tá chegando, né? Chegando o mês de férias, julho tá bem aí, tá chegando. Época boa, criançada em casa, fazendo aquela bagunça boa, né? É, coisa boa, né? Criança aí em casa, aproveitando, descansando um pouquinho, não é verdade, minha amiga? Muito bem, então vamos começar aqui, ó, meditando na palavra de Deus. Lá em Mateus 4, no verso 4, diz assim: Jesus, porém, respondeu: está escrito, não só de pão viverá o homem, mas de toda palavra que procede da boca de Deus. Então não viva só do conteúdo digital. Jesus nos lembra que a verdadeira vida não depende apenas do pão físico, nem das distrações virtuais, e sim da palavra que procede da boca do Senhor. O mundo oferece entretenimento, mas não sustento. As séries, elas terminam. As tendências, elas passam, mas a escritura permanece.

não viver de distrações, mas da verdade que sustenta. Porque quando Cristo ele é o centro, nenhuma fome espiritual domina. Então troque tempo de tela por leitura bíblica. Algo que tem me ajudado muito. Antes de abrir as redes sociais, abra a Bíblia. Faça disso um hábito diário. Cada minuto investido na palavra é um passo para longe aí da superficialidade. É um salto para mais perto da presença de Deus. E algo que eu tenho aprendido também é que quem tem fome aceita qualquer coisa como alimento. Entenda isso. Até lixo se torna alimento para quem tem fome. Então, não deixe a sua alma ter fome, porque qualquer coisa que você encontrar vai servir de alimento. Alimente-se todos os dias da palavra do Senhor. E uma dica do devocional é essa. Antes de abrir a sua rede social, leia a palavra de Deus. Medite nela durante todo o dia. Mas para você meditar na palavra, você tem que entendê-la, você tem que lê-la. Então você tem que, pelo menos no início do seu dia, antes de abrir qualquer aplicativo de relacionamento do seu celular, seja o WhatsApp, seja Instagram, primeiro abra a Bíblia, leia, instale. Temos a tecnologia aí a nosso favor, então instale o aplicativo da Bíblia no seu smartphone antes de abrir, então qualquer notificação que não seja a palavra de Deus, vá lá, abra a Bíblia, medite, porque como eu disse, quem tem fome aceita qualquer coisa como comida. Não seja essa pessoa que vai aceitar qualquer alimento como comida. Seja sempre alimentando a sua alma. E assim, quando chegar algo que você, e que provavelmente vai vir de encontro a você, principalmente nas redes sociais, você vai saber discernir se aquilo é uma boa comida, um bom alimento, ou se é algo a ser descartável. Se é apenas um fast food que vem ali, você se alimenta, mas não traz sustento nenhum, não traz aqueles nutrientes necessários para a sua alma, para que sua alma seja fortalecida. 1h22, nós seguimos com o nosso programa Som do Céu até às 4h.

Jesus, na voz de Jadson Moreno e Carol Braga, você acompanhou aqui na sua Rádio Paz, o nosso programa Som do Céu, 1h35, hein? Participe conosco no 63 984 2068 68.

0: 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Com as 4 opções, você manda o número 2, que é participar do sorteio. Logo após, responda pra gente a pergunta da promoção: qual é a frequência da Rádio Paz em Araguaína? E você de Araguaína já tá saindo na frente, né? Já tá sintonizado, já sabe qual é. Muita gente já participando, então garanta a sua chance também. 1:38, nós vamos para um rápido intervalo, mas já estamos de volta aqui com você. 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
9: E esse é o nosso programa Som do Céu aqui na sua Rádio Paz, a Rádio da Família, agora 1h47. Boa tarde pra você.
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9: Participe conosco, então a galera tá participando, tá interagindo, tá mandando aqui aquele recado no nosso WhatsApp, concorrendo aos prêmios, e você não vai perder tempo, né? Vai também garantir a sua chance de estar participando. 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E agora nós vamos mandar aquele abraço para os meus amigos, a galera acompanhando, participando aqui conosco no nosso WhatsApp.
11: Alô, alô.
9: Já deixando aqui o seu recado, a minha amiga Diaconisa Cleonita, a minha irmã Grácia Ramos também já interagindo, respondendo a pergunta da promoção. Meu amigo presbítero Edson, lá da D32, também já participou. Minha irmã Maria José, lá do setor Amanda. A Maria Dinalva, lá em Brejinho. Minha amiga, ótima tarde para você. O Luiz Cleiton e a nossa irmã Alessandra estão participando aqui conosco também. Meu irmão Uzirene, meu amigo Evangelista Jadson, tá deixando seu abraço para todos os ouvintes e a todos nós aqui da Rádio Paz. Valeu, meu irmão. Minha irmã Maria, Lana Maria, tá aí sempre ligada conosco também, tá deixando aqui o seu recado. Valeu, minha irmã Lana, um abraço para você. A Maria Antônia também já respondendo a pergunta. Ó, lembrando, se você quer participar da nossa promoção, tem que ser mensagem de texto para responder, tá bom? Então manda aí a mensagem de texto, porque aqui o nosso sorteio ele é automático. Para reconhecer a sua participação no sorteio, tem que ser a mensagem de texto, tá bom? Então participe conosco. A minha amiga pastora Elismar, em Porto Nacional, tá deixando aqui o seu abraço para todos os ouvintes, falando que por ali tá uma brisinha fria, que essa brisa não chega aqui em Palmas, viu? Falando, parece que tá bom para tomar aquele sorvete bem geladinho. Isso eu concordo. Até aceito, viu? Eu sei que sim, estão aí, aqui próximo aos estudos da Rádio Paz, aqui na região central. Pode passar aí o zap, né, manda a localização, viu? 1h49, vamos aqui ouvir uma linda canção, vamos ouvir Atos 2 Worship, trazendo medley.

0: 2:02 e você ouviu Fernandinho cantando Único, linda canção, para alegrar e abençoar ainda mais a sua tarde de quinta-feira, hein? E eu estou de volta aqui com você na sua rádio Paz, a rádio da família, para falar sobre a Macpão, pioneira há mais de 20 anos em Palmas, trazendo então a vasta experiência e uma linha completa para supermercados, padarias, lanchonetes, restaurantes, tem de tudo para o seu negócio lá na Macpão. 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Nós vamos para um breve intervalo, daqui a pouco vou voltar aqui para falar sobre o nosso direito do consumidor, então fique ligado conosco. E você que ainda não está participando, responda pra gente qual é a frequência da Rádio Paz FM Araguaína e concorra a vários prêmios. 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

0: Estamos de volta aqui com o nosso programa Som do Céu. E daqui a pouquinho tem a oração da hora nona. Com o pastor Seba Ribeiro, trazendo um momento de intercessão, um momento devocional, né? Talvez você, na correria do dia a dia, não teve como parar e ouvir a palavra de Deus, meditar aí no seu período devocional. Então é um momento que você pode parar e ouvir ensinamentos valiosos da parte de Deus. Como nós começamos aqui o nosso programa, dando essa dica para você, né? Para sempre estar lendo, sempre estar absorvendo o que as escrituras têm, porque como nós falamos, não só de pão viverá o homem, mas também da palavra de Deus. E quando você não se alimenta da palavra, seu espírito começa a ter fome, e quem tem fome aceita qualquer coisa como alimento. Então não aceite qualquer coisa, seja sempre se alimentando da palavra de Deus. E esses momentos aqui da Rádio Paz são momentos valiosos para você estar tendo esses alimentos. E alimentos que são estudados, alimentos que são vindos do Espírito Santo, extraídos da palavra de Deus. Então, se você quer ter um pouquinho desse alimento, fique ligado aqui daqui a pouquinho no nosso programa Momento de Oração da Hora Nona. Nós vamos para um rápido intervalo, daqui a pouco estamos de volta, participe conosco. 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
2: Estamos de volta com o seu programa Som do Céu, agora 2:39. Uma ótima tarde pra você.
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2: Quero deixar aqui um abraço para os meus amigos, ó, quem tá interagindo aqui conosco é a minha irmã Regiane Sabino, tá participando aqui conosco. Valeu, minha irmã. A irmã Letícia tá dizendo 91,3 é a frequência da Rádio Paz em Araguaína e tá concorrendo aos prêmios. Valeu, Letícia. A Ana Feitosa também participando. O João lá no Aureni 3, João Carlos, o JC, meu amigo. Missionária Jô, minha irmã, ótima tarde. Tá dizendo a paz do Senhor Jesus, irmão Alex. Deus continue abençoando você poderosamente. Gostaria de oferecer a próxima canção para todos que estão ligados na Rádio Paz. Muito obrigado, minha irmã, missionária Ju. A Alcione Portela também está participando. José das Virgens, é o Zezinho, meu amigo evangelista Zezinho, lá de Taquarussu. O Antônio Luiz também deixando aqui a sua participação e respondendo. Minha irmã Lourdes, valeu, irmã Lourdes, um abraço para você. A irmã Elzir, lá no Taquari também. Muita gente deixando aqui a sua participação e concorrendo a esse show de prêmios que a Paz FM preparou para você, ouvinte fiel da nossa programação. 2:41, vamos ouvir uma linda canção, vamos ouvir Valesca Maissa cantando A Vida Chegou.
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10: 2:50 e agora você ouve nossos amigos do grupo Eclésia cantando Seguirei. E logo após essa linda canção, meu amigo pastor Seba Ribeiro, em um momento de oração, intercedendo por sua vida.

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1: Muito boa tarde, a paz do Senhor Jesus, mais uma vez aqui eu, você, a Rádio Paz e todos vocês que estão do outro lado ligado, muito obrigado pela sua companhia. Você está agora na Hora Nona, eu sou o Seba Ribeiro, vou ficar junto com você aqui por uns 15 a 20 minutos, a gente vai pensar a palavra de Deus juntos e depois nós vamos orar juntinhos aqui, intercedendo pelas nossas famílias, pelas nossas bênçãos diante do nosso Deus que tem prazer em comunicar com seus filhos. Nosso Deus é um Deus de comunicação, é um Deus de diálogo, Ele ama quando nós falamos com Ele e Ele ama falar conosco. Primeiro Ele vai falar conosco através da sua palavra e nós vamos falar com Ele, né? Clamando a Ele pelas suas vidas. Você que tem aí algo para apresentar a Deus, que gostaria que alguém entrasse junto com você nessa batalha, você pode mandar para cá o seu WhatsApp 98420-6868, 98420-6868, e mande para cá o seu pedido de oração e a gente vai estar aqui todos os dias nesse mesmo horário falando com Deus sobre as nossas bênçãos. Vamos meditar no Salmo 103. Bendiz, ó minha alma, ao Senhor, e todas as minhas entranhas ao seu santo nome. Bendiz, ó minha alma, ao Senhor, e não te esqueças de nenhum dos seus benefícios. É Ele quem perdoa todos os teus pecados e cura todas as tuas enfermidades. Ele resgata da sepultura a tua vida e te coroa de amor e de misericórdia. Ele sacia de bens a tua existência, de maneira que a tua juventude se renova como o vigor de uma águia. O Eterno realiza atos de justiça e de direito em favor de todos os oprimidos. Ele revelou seus caminhos a Moisés e aos israelitas seus feitos maravilhosos. O Senhor é misericordioso e clemente, lento para a cólera, mas paciente e generoso em seu amor. E eu te convido depois você continuar lendo e reler muitas vezes este diálogo do salmista consigo mesmo. Quem de nós, em algum momento, não já conversamos com a nossa alma? Muitas vezes nós nos colocamos a pensar durante o dia mesmo, né? Durante nossas atitudes. Outras vezes é quando tudo se acalma. Por isso que algumas pessoas dizem assim que gostam de chegar e colocar a cabeça sobre o travesseiro e ter tranquilidade. Porque muitas vezes nós temos um dia que quando chega a noite é que a gente para rebobinar a fita, como se dizia antigamente, né? A gente para ver as imagens do que nós fizemos. Com certeza, alguns erros, muitos deles aparecem logo, imediato, outros aparecem em forma de consequências. E aí você diz para você mesmo assim, se pudesse voltar atrás, eu agora faria diferente. E Davi aqui está dizendo o seguinte: minha alma, bendiz ao Senhor, engrandece Ele. Você está recebendo todos os benefícios. Ele diz assim: olha, todas as minhas entranhas, ou seja, de todo o meu coração, de todo o meu intelecto. Isso está de acordo com o mandamento bíblico que Jesus falou: amar a Deus sobre todas as coisas. Bendiz a minha alma ao Senhor e não te esqueça. Aí ele mexe com a memória. Não te esqueças de nenhum, um só, dos benefícios. Eu gosto de pensar quando levanto, eu já começo a minha oração dizendo obrigado, Deus, porque eu consegui me levantar. Eu acordei, e o poder levantar, acordar saudável, acordar com uma agenda para cumprir, acordar com objetivos definidos na vida, sabendo o que você vai fazer, e você olhar e ver que tem condição de fazer isso, é maravilhoso, dá para bendizer a Deus. Se eu me acordo no meio da noite, eu digo para Deus, muito obrigado. Poderia não acordar, porque quando nós dormimos, nós não temos a certeza de que acordaremos. Ou se acordaremos aqui. Então esse é um benefício de Deus. Estar vivo é um benefício. Eu vi um vídeo, esse dia eu já vi esse vídeo duas vezes, até já falei uma vez, de uma pessoa perguntando para duas pessoas o que elas fariam se acordassem milionárias. E cada uma foi falando dos seus sonhos, o que ela faria, o que ela faria. Aí a pessoa virou para ela e falou assim, então, por que você acorda de mau humor? Se acordar vale tanto dinheiro. Quanto você precisaria para alguém dizer assim, olha, você vai ter isso, mas você não acorda amanhã? E aí não tem número que pague. Então, se acordar vale mais do que qualquer valor financeiro, por que acordar de mau humor? Por que não acordar seguindo esse conselho de bendizer ao Senhor, engrandecer ao Senhor, reconhecer que a vida emprestada é dele? Ele é o autor da vida. É ele o dono do ar que respiramos. Versículo 3, ele vai dizer assim, e é ele quem perdoa todos. E esse todos aqui eu acho muito importante. É ele que perdoa todos os meus pecados e cura todas as minhas enfermidades. Pecamos com pensamentos, atitudes, palavras. Nascemos pronto para uma única coisa, pecar. Nascemos em pecado, nascemos com ele, impregnado, trazemos na nossa herança adâmica. E aí você sabe que você tem um Deus que, mediante o seu arrependimento, ele perdoa todos os seus pecados. E ele tem poder para curar todas as suas enfermidades. Você pode estar pensando aí, mas eu tive uma enfermidade grave e quem curou foi os médicos. E quem capacitou os médicos? E quem capacitou a quem desenvolveu o medicamento? Não tem como fugir. É dele, para ele, por ele, todas as coisas. Então, mesmo que eu seja curado pelos medicamentos, pela medicina, eu estou sim, de certa forma, nas mãos de Deus. Versículo 4, ele vai dizer assim, ele resgata da sepultura a tua vida. Quantas vezes você já poderia ter morrido? Quantas vezes já estava escrito que você já estaria na sepultura, nem seus ossos eram para existir mais, quem sabe? Mas o resgate, a mão poderosa de Deus, os anjos que têm a serviço dele para pelejar pela sua vida, para resgatar a sua vida da morte, agiram, e você hoje está aí vivo e feliz. É ele que resgata da sepultura. Mas tem mais. E quando eu morrer, de verdade, ele vai resgatar-me da sepultura, transformar-me em um corpo de glória, e vai dizer à morte: nunca mais toca nele. É ele que resgata. E depois a palavra vai dizer que ele coroa de amor e de misericórdia. É ele que sacia de bens a tua existência, tudo que você tem, tudo que você precisa, que você necessita para viver, desde o dia que você nasceu, da primeira madeira que você mamou até o último dia, tudo, a tua existência e tudo que envolve, é dele, é ele que liga uma coisa à outra. É ele que faz as conexões financeira, social, familiar, relacional. O que você precisa para viver é ele. E aí tem uma grande promessa: ele que atua na tua juventude e ela se renova como o vigor de uma águia. Todos os dias você recebe força do céu para vencer a batalha daquele dia. E ele fecha dizendo assim: ele revelou os caminhos a Moisés e a Israel. Ele cita que as grandezas que Deus fez na vida do seu povo. E o 8 ele vai dizer: o Senhor é misericordioso, clemente, lento para a cólera, paciente e generoso em seu amor. Como é que anda a sua conversa com a sua alma? O que você tem dito a ela? Tem incentivado ela a prestar atenção nessas coisas? No teu Criador? Ou nós temos dado à nossa alma apenas entretenimentos, diversão, coisas que entorpecem a nossa mente? Você tem fugido para longe dos problemas? Você já entendeu o que é problema ou o que é solução? Porque muitas coisas que nós fazemos, fazemos às vezes chateado, de mau humor, de má vontade, achando que aquilo não foi Deus que colocou no nosso caminho para resolver, mas foi. E é para o nosso crescimento. Comece o dia bendizendo a Deus. Encerre o dia engrandecendo o seu nome. Agradecendo porque amanheceu. E depois agradecendo porque você venceu mais um dia. Hoje você já venceu mais da metade do dia. Você pode estar aí pensando: não foi frutífero, não foi um dia produtivo. Fica tranquilo. O que era para ser resolvido foi, o que não foi, foi adiado. E algumas coisas não vão se resolver mesmo. Está do jeito que vai ficar e vai ficar do jeito que está. E lá na frente você vai perceber que Deus estava certo. Que se você tivesse mexido, ele tivesse permitido você mudar alguma coisa agora, lá na frente você não conseguiria mais colocar no lugar que deve ficar. Louve a ele, adore, bendiga, procure buscar alegria em Deus, alegrar a sua alma naquilo que permanece, alegrar naquilo que vale a pena, que glorifica a ele. Você é corpo, alma e espírito, você sabe disso. Não adianta andar em desequilíbrio, cuidando de um, esquecendo dos outros. Cuide do corpo, cuide da mente, da alma, e cuide também do espírito. E esse é o ponto de equilíbrio. Quando estamos bem espiritualmente, temos clareza, temos revelação, direcionamento para fazer tudo que é, tudo o restante, tudo que precisamos para estar bem. Por isso que Jesus disse assim: buscai primeiro o reino de Deus e a sua justiça, e as outras coisas serão acrescentadas. Senhor Deus, Todo-Poderoso e Santo, grande é o teu nome e teu poder. Maravilhosa é a tua graça, infinitas são as tuas misericórdias. Hoje elas se renovaram na vida de todos os ouvintes, cada um que está agora ouvindo a Rádio Paz. A tua mão esteve trabalhando a favor dele, o teu braço estendido trouxe até aqui ele ou ela. Por mais difícil que esteja, ó Deus, não deixe eles pensarem que o Senhor não está no controle, pois estás. A tua glória enche toda a terra e os céus. O Senhor está presente em todos os lugares, em todos os momentos. E o Senhor não esquece de nenhum dos teus filhos. Por isso nós clamamos que o Senhor entre com providência. Pedimos cura para aqueles que estão enfermos. Ministramos cura na vida daqueles que estão doentes. Arranca com a tua mão poderosa essa dor. Passa do teu sangue poderoso sobre essa ferida da alma, do coração. Restaura, Senhor Jesus, esse relacionamento rompido, abalado. Manda a tristeza embora. Coloca a alegria da salvação no lugar. Espírito Santo, entra. Ocupa o teu espaço na vida dessa pessoa, para que ela volte a ser o que era antes. Para que a esperança, Deus, possa reinar, possa voltar a ser feliz como era antes. Tu és um Deus que restaura. Tu és especialista nisso, pois tu restaurou a possibilidade de salvação para toda a humanidade na cruz do Calvário. Então não é difícil, não, nem impossível para o Senhor. Por mais que essa pessoa esteja pensando aí, ó Deus, que é impossível, que não vai conseguir, fala com ela. Entra no coração dela. Sopra nos ouvidos, ó Deus, com a voz suave. Fala de forma inconfundível com teu filho, com a tua filha, que o Senhor vai sim fazer aquilo que é da tua vontade. Que o Senhor vai beneficiar esta pessoa fazendo exatamente o contrário do que ela pensa, do que ela está querendo que aconteça, mas que no final tudo vai dar certo, pois o Senhor vê onde não vemos. O Senhor tem visão completa, nós olhamos e andamos por sombra, Deus. Trabalhe, Senhor Jesus, na vida das pessoas que estão ouvindo agora, em todas as áreas. Abra-se a janela dos céus, desça sobre elas tuas bênçãos. Não somente no individual, mas também no familiar. Abençoa a família dessa pessoa. Aqueles que ela ora, que ela pede, aqueles que ela pede para que aconteça mudança, que eles sejam diferentes. É o Senhor que pode fazer. Entregamos nas tuas mãos a vida de cada ouvinte, em todas as áreas. A bênção do Senhor esteja, Senhor, sendo derramado nessa tarde, onde tiver uma pessoa ouvindo. Essa pessoa que está aí em silêncio, só na mente, falando contigo, só no coração. Toca ela agora. Devolve tudo o que ela precisa, Pai. O ânimo, a alegria, a coragem, a força, o renovo físico e espiritual. Nós ministramos o teu nome sobre cada ouvinte nessa tarde. E te pedimos que o Senhor abençoe as nossas autoridades e as nossas crianças, em nome de Jesus. Muito obrigado pelo carinho da sua audiência. Foi muito bom estar com você aqui hoje. Amanhã, se Deus nos permitir, estaremos outra vez aqui. Vocês de Araguaína, 91,3, mande para cá o seu WhatsApp 984206868. Vocês aqui de Palmas e região, 89,9. Você que está conectando pela primeira vez, anote aí 984206868. Esse telefone, você participa de toda a programação da Rádio Paz. E falar em programação, você vai continuar com ele. Estava na boa companhia, vai continuar com ele, Alex Nascimento e o Som do Céu, aqui na sua melhor companhia, 89,9, Rádio Paz, a Rádio da Família.
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25 minutos e você ouviu André e Felipe, a Isadora Pompeu cantando Cuido dos Detalhes. Tenha certeza que ele, nosso bom pai, está cuidando de todos os detalhes, cuidando de tudo na sua vida. 3:25, esse é o seu programa Som do Céu aqui na Paz FM, a rádio da família. Uma ótima tarde para você.

0: ligado no nosso programa Som do Céu, já participou? Já interagiu aqui no nosso WhatsApp? No 63984206868. Você manda aquele abraço e também participa da nossa promoção concorrendo a vários prêmios que a Paz FM, suas lojas parceiras aqui da Rádio Paz, já trouxeram vários brindes para você, especiais para esse mês de férias que está chegando e também chegando a sua chance de ganhar. 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Rádio Paz FM chegou em Araguaína, para cidades vizinhas também ali, muita gente sintonizada na 91,3 em Araguaína e região. Um abraço para essa cidade maravilhosa. Participem conosco no 63984206868. Daqui a pouquinho vamos ter o nosso arquivo musical. Vamos trazer à memória aquelas canções que marcaram gerações e você relembra aqui no nosso programa Som do Céu também, viu? 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Nós vamos para um rápido intervalo, já já estamos de volta com você aqui na sua Rádio Paz. 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
3: Estamos de volta com a informação. O Hospital Geral de Palmas mantém o ambulatório de infusão pediátrica como referência no atendimento a crianças com doenças raras e crônicas que precisam de medicamentos de alto custo por infusão. O serviço acompanha cerca de 24 pacientes de diversas regiões do estado, oferecendo tratamento especializado, seguro e humanizado. Entre as doenças atendidas estão osteogênese imperfeita, doença de Crohn e doença de Gaucher. Com a estrutura, famílias que antes precisavam viajar para outros estados passaram a realizar o tratamento no Tocantins com mais conforto e qualidade de vida. Da Secretaria de Estado da Comunicação, Vilma Araújo.
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6: Estamos de volta aqui já com você, no seu programa Som do Céu na Paz FM. Ótima tarde, agora 3 horas e 32 minutos nessa quinta-feira. Que é isso? O tempo passa rápido, né? Hoje é quinta-feira, meu Deus. Amanhã já é sexta. Misericórdia, que semana que passou voando. Bem, nós estamos aqui com você no nosso programa Sol do Céu e agora nós vamos mandar aquele abraço pra galera que tá participando aqui conosco, tá interagindo, garantindo a chance do sorteio. E você que ainda não tá participando, tá perdendo tempo. É totalmente gratuito para você participar, é só responder pra gente qual é a frequência da Rádio Paz FM em Araguaína. Então manda aí no 63-984-2068-68. Meu amigo Lucas Holanda não perdeu tempo, já respondeu, 91,3. Valeu, meu amigo Lucas Holanda. Meu irmão Moreira, rapaz, Moreira, o senhor tava sumido, hein? Que bom ter o senhor participando aqui conosco novamente, um abraço para você. Meu amigo Ronaldo, minha irmã Maria de Jesus, a galerinha lá na Fazenda Campo Grande, estão acompanhando. E ela tá dizendo boa tarde, meu Alex, tô ligadinha aqui, ó. Mas a Maria Clara, ô Maria Clara, minha amiguinha, um abraço para você, que bom ter você na nossa companhia também. Um abração para toda a sua família, minha irmã Maria de Jesus. A Rosimeire também tá participando, tá respondendo a pergunta da promoção. A irmã Neide também, lá em Luzimangues. A Maria de Lourdes tá falando, oi, irmão Alex, a paz do Senhor, que irmã Maria de Lourdes, a chácara Santa Maria, no PA Amacenas. Ah, quero responder a pergunta da promoção. A Rádio Paz em Araguaína é 91,3. Faz assim, minha amiga, agora você manda aí pra gente o número 2, porque chegou pra você agora a mensagem automática. Aí você manda o número 2, vai chegar a pergunta pra você e você manda novamente o 91,3, tá legal? E assim tá contado, porque é dessa forma que o nosso sorteio eletrônico ele é feito, tá bom? Vai, chega, você manda primeiro uma mensagem, chega aí a mensagem automática com as 4 opções. Mandou o número 2, chegou a pergunta, respondeu, pronto, tá valendo. Minha irmã Lana Maria tá ligada conosco também, mandando um abraço aí pro seu esposo, estão acompanhando a nossa programação. Valeu, irmã Lana. Minha amiga irmã Rose, a senhora também tava sumida, hein? Que aconteceu, minha amiga? Um abração pra você, tá dizendo boa tarde, Alex, tô ligado, ótima tarde, um abraço, valeu, minha amiga, ótima tarde pra você também. A irmã Creuza tá ligada, tá participando. A Cristina Oliveira também participou aqui conosco. O Ricardo, o Matheus Lima, minha amiga Rejane Sabino, ó, tô dizendo, tem muita gente. Você que ainda não participou, tá perdendo tempo. Manda aí no 63-984-2068-68. E agora chegou aquele momento. Momento de trazermos à memória aquelas canções que marcaram a época, que marcaram gerações. E quando você ouve, bate aqui aquele batimento do coração mais acelerado, aquele sentimento de tô ficando mais velho, essa é do meu tempo e você recorda agora aqui no nosso Programação do Céu, em nosso arquivo musical. E trazendo a memória agora, Jorge Araújo, cantando Cicatrizes, juntamente com a Eula Paula. Linda canção que você ouve agora, aqui na sua Rádio Paz, a Rádio da Família.

0: Leonel, voando com os querubins. Linda canção que você ouviu aqui no nosso arquivo musical dessa quinta-feira. E aí, tá ansioso? Maranata, ora bem, o Senhor Jesus esteja sempre preparado, sempre atento, hein? Nós vamos para um rápido intervalo, daqui a pouco nós estamos de volta aqui com o seu programa Som do Céu na Faz FM.
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0: A Rádio da Família. 2:47, uma ótima tarde pra você. Você está ligado no programa Som do Céu. É, e passou muito rápido, já estamos aqui no final do nosso programa. Todos que interagiram, meu, muito obrigado pela companhia. Um abraço aí pro meu amigo Chicão, lá da Chicão Center, tá ligado conosco. Meu amigo Moreira e a irmã Osirene. Meu amigo Jason, lá de Paraíso. A irmã Creunilda, tá ligada conosco também. A Eurides, também acompanhando. Meu amigo José, forte abraço, José. Muito obrigado pela companhia. A Maria Antônia, o Fernando Teles, lá da comunidade terapêutica Jovens de Valor em Paraíso, também tá acompanhando. E a todos, meu forte abraço, meu muito obrigado. Lembrando que você pode participar do sorteio daqui a pouquinho novamente com meu amigo Éder Parente, viu? Caso você não tenha participou apenas uma vez, pode participar novamente, tá bom? Lembrando que você pode participar até 2 vezes a cada 2 horas. Olha só que bacana, né? Então você pode acumular sempre chances para você concorrer a esse show de prêmios. Participem daqui a pouquinho com meu amigo Éder Parente, que vem chegando com o programa Modão da Paz. A todos, meu muito obrigado pela companhia, um forte abraço e amanhã estaremos aqui com você novamente, se assim o nosso bom pai nos permitir. A partir de 1 hora da tarde, tem o nosso encontro agendado, tá legal? Forte abraço, até mais!

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2: Em Palmas, 4:11, boa tarde para você.
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0: boa tarde na santa e gloriosa paz do nosso Senhor e Salvador Jesus Cristo. Está no ar, está começando mais uma edição do meu, do seu, do nosso
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0: Aqui pela Paz FM, a Rádio da Família, sou eu mesmo, irmão Éder Parente. A partir de agora, a partir desse instante, estaremos juntos, conectados, eu daqui, claro, você daí, você sabe. Nunca, nunca, nunca, jamais pode faltar a doce e amável presença do Espírito Santo na minha, na sua, nas nossas vidas, em nome do Senhor Jesus. Quintou, hoje é quinta-feira, Juju.
2: O quê? Não acredito.
0: Quinta-feira, dia 18 de junho de 2026. Graças a Deus que Papai do Céu é maravilhoso, é misericordioso e nós podemos dizer até aqui nos ajudou o Senhor e ele deixando, é claro, ele permitiu que chegássemos até aqui, ele permitindo, nós iremos juntos até lá, até no ponto final, você sabe, e aqui já aquecendo os motores do trem bala, ó. Alguém conseguiu anotar a placa por aí? Então já pode mandar pra cá no 6398420-6868. 6398420-6868 é o zap zap mais movimentado do Estadão do Tocantins. Alôzão especial e para mais de 60 municípios ouvindo pela rede aberta de rádio frequência em 89,9 em FM. E olha, na cidade de Araguaína também já chegamos por lá e outras cidades da região norte do Estadão do Tocantins através da frequência 91,3. Sejam muito bem-vindos. Você conectado através da internet pelo site www.radiopaispalmas.com.br. Você conectado também na internet pelo nosso aplicativo. Não fique tímido, não fique tímida. Já baixou por aí? Então faça o seguinte, ó. Compartilha no grupo dos amigos, da igreja, da família, do trabalho, da faculdade, da escola, da quadra, do bairro, quem sabe da cidade onde você mora. E olha, vamos só aumentando o número de ouvintes aqui na mais ouvida de Palmas e região. 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Repita, 5h16. Muita gente ligando, muita gente ligado, muita gente chegando, muita gente daqui a pouco vai chegar também. É, meu filho. Já mandar um alôzão aqui pros nossos amigos aí que estão no Zap Zap, já mandando participações por aqui. Tem o show de prêmios da Rádio Paz e lojas parceiras também, que daqui a pouco vou falar prêmio por prêmio. Mas para você participar, basta mandar um boa tarde por aqui. Nosso sistema vai responder para você as opções de 1 a 4. Querendo participar do sorteio, se coloca só o número 2. E aí o sistema vai te fazer a pergunta, meu filho. Qual a frequência da Rádio Paz FM em Araguaína? Você sabe, eu sei que você sabe, tá na ponta da língua. Você vai respondendo por aqui, o sistema vai te agradecer a sua participação e vai concorrer vários prêmios. 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Bíblia capítulo por capítulo, hoje trazendo o capítulo de número 51 de Jeremias. Capítulo de número 51 de Jeremias. É, continuando o assunto de ontem do capítulo 50, que é a profecia contra a Babilônia, né? Profecia contra a Babilônia, continua no capítulo aqui 51 do livro de Jeremias, que nós vamos acompanhar aqui na leitura bíblica da Bíblia capítulo por capítulo. 6:30 da tarde, ele chega, pastor João Paulo Arantes, trazendo o momento da palavra, momento de reflexão, tem momento de oração, esses momentos, todos eles feitos para abençoar a minha e a sua, as nossas vidas, em nome do Senhor Jesus. Então bora lá, meu filho, ó. Tá partida no trem bala, aperta o play por aí, ó, que tem Zé Marque e Adriano chegando. Meu Lugar é o nome dessa moda que você ouve aqui, ó.
1: Brasil!
0: Ei, Brasil! Aumenta o volume aí, irmão Raimundo Saladeiro. Ei! Alô, irmão Maria Iris.

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1: É, estamos de volta, 4h24, o povão começou a chegar por aqui, ó, muita gente participando aqui da nossa programação, participando do nosso show de prêmios, Rádio Paz FM e lojas parceiras, né? Daqui a pouco vamos dar mais detalhes aqui sobre esse show de prêmios, você continue participando aqui pelo 639-8420-6868, Valdeci Aguiar, de coração para coração.

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6: Já estamos de volta por aqui, 4 horas 31 minutos, aqui no Modão da Paz, até às 7 da noite, fazendo companhia.
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Muita gente já chegando por aqui, conectados ainda 89,9, na 91,3, direto de Paraíso do Tocantins, meu amigo Fernando Pereira Teles. Lá, rapaz, da comunidade terapêutica Jovens de Valor. Boa tarde, a paz do Senhor. Manda um alô aqui para nós, aqui da comunidade terapêutica Jovens de Valor. E para vocês aí, para todos vocês. Obrigado, irmão Fernando. Fernando Pereira Teles, que Deus abençoe, meu querido. Seja sempre bem-vindo por aqui. Tá aí participando sempre aqui da nossa programação. Minha amiga e irmã Ana Maria, esposa do meu amigo pastor José Henrique, também já chegou por aqui, colocou o número 2, participando aqui do sorteio da nossa promoção. Já respondeu aqui a frequência, qual a frequência da Rádio Paz FM em Araguaína. Colocou aqui 91,3. Obrigado, irmã Ana Maria, pela sintonia, pela participação também. A irmã Ana Feitosa participando da promoção, a missionária Sebastiana, o pastor Edivaldo. Obrigado, missionária. A cooperadora Ana Paula Porfírio, né? Lá da AD Aureliun. Deus abençoe, também passou por aqui um pouquinho mais cedo, deixou sua participação. E minha amiga irmã Maria das Graças, lá da Arno 41. Boa tarde, graça e paz, irmão Hélio, como está? Eu estou muito bem, graças a Deus. Melhor não poderia estar, né? Ouvindo essa programação aí na sintonia, que é maravilhoso esse programa. A minha poltrona é a mesma de sempre, a 4 do Trem Bala. Manda um alô aqui pra mim, estou aqui passando roupas. Fica na paz do Senhor, que Deus abençoe sempre sua vida. Toca uma moda aí pra nós hoje, A Espera de Jesus. A Espera de Jesus é uma canção aí, um clássico, né? No momento aí das canções dos clássicos na paz, né? Com Oséias de Paula. Mas na verdade nós temos um quadro também aqui que é versões clássicos sertanejo, né? É hoje inclusive, né? Mais tarde um pouquinho, se der a gente coloca essa versão aí sertaneja. Deus abençoe, minha irmã. Olha, meu amigão, rapaz, o Gilberto Ferreira, Chácara Val de Jaboque, Porto Nacional, também tá na escuta. Boa tarde, irmão Hélio, parente, tô aqui, ó, tô por cá na escuta, na melhor do Brasil, 89,9. Manda um alô aqui pra equipe que está aqui de plantão hoje, nossos amigos aí da GMP, né? Guarda Metropolitana de Palmas, nossos amigos aí da Ambiental, rapaz, Magalhães, J. Marinho e Jaqueline, olha aí, rapaz. Guerreiro de plantão, QAP, QRV, sentido, meia volta, vou rir. No QAB total, em frente. Rapaz, em direção ao infinito. Obrigado, irmão Gilberto, rapaz. Obrigado pela sintonia, pela participação e essa turma abençoada. O Magalhães, o J. Marinho e a Jaqueline, no QAP total aí, ó. 4:34, Marcos e Mateus e essa moda aí linda aí, ó. Eu quero ir pro céu. E você? Vamos com a gente? Papai do céu tá voltando pra buscar a igreja, né? Em nome do Senhor Jesus, obrigado pela audiência, tá ligando o radinho agora? Conectado aí, aumente o volume e adore juntamente conosco.

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9: É, já estamos de volta, 4:51. Muito boa tarde para você ligado aqui na Paz FM. Povo abençoado. 4:51, 4:51. Você que tá ligadinho, você que tá ligadinho aqui na Paz FM, a Rádio da Família, tá ligando o radinho agora? Tá sintonizando conosco? Então vamos fazer o seguinte, ó. Vamos embora até lá, ó. até às 7 da noite, te fazendo companhia por aqui. O Trem Bala tá por aí. Trem Bala tá por aí, você vai de carona conosco até lá, hein? Quando você pular pra dentro do Trem Bala, já falei, aquela cordinha, nós já cortamos aquela cordinha, não tem como mais descer, não. É só chegar, meu filho, ficar sentadinho por aqui, ó. Se quiser, pode pegar uma poltrona ali na janela, né? O tempo tá mais quente. Nós vamos aí, a velocidade é menos do que média, um pouquinho, pra dar tempo você chegar. Vale a pena, viu, meu filho? É, esse é o programa Modão da Paz. E você também que tá no seu carrão de passeio, aí nos dando carona na boleia do caminhão, indo e voltando na 153 ou qualquer outra rodovia que corta o estadão do Tocantins. Sejam muito bem-vindos. Papai do céu te abençoe, te guarde, te proteja, te livre de todo mal. Vamos aqui, deixa eu falar uma coisa pra você, ó. Deixa eu dar uma passada aqui no nosso muralzão de recados, né?
10: Alô, alô.
9: Muita gente mesmo. E você não vai ficar de fora, vai? Vai não, que eu sei. Minha amiga diaconisa Cleonita também passando por aqui, né, irmã Cleonita? Respondendo a pergunta da nossa promoção. Olha só, gente, a nossa promoção aqui aí, ó. 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Olha só, minha amiga Cleonita. Pai do Senhor, irmão, era parente, tô aqui ouvindo a programação, quero pedir para passar aí uma canção, uma moda para mim, quero oferecer para todos que ouvem a rádio no Brasil, fora do Brasil. 7 é a poltrona dela, 7.000 joias também que ela tá mandando para cá, 35.000 de volta, irmã Cleonita. Um abraço para a senhora, minha irmã, mandando alô para Mariazinha também. Deus abençoe a irmã Cálita, a irmã Linda Mar, toda a família, seja sempre bem-vinda, irmã Cleonita. Minha amiga Alcione Portela, irmã Alcione Portela. Juntamente com ele, meu amigo Davi Frederico, que sumiu, né, Davi Frederico? 91,3 é a frequência. Boa tarde, irmão Hélio. Boa tarde, irmão Alcione. A paz do Senhor, seja bem-vinda mais uma vez. A Rosana Barros também passando por aqui. Ô, Rosana, a frequência 89,9 é de Palmas e região. A frequência em Araguaína é outra, viu? É outra. Se o sorteio fosse hoje, se a senhora fosse sorteada, aí, ó, caguinha.
11: É zebra, zebra total, daquele tanto.
9: Jaston Pereira, alô Jaston, tá tudo bem por aí, Jaston? Pai do Senhor, boa tarde, irmão Éder, ótima tarde aqui, estava na chácara um pouco cansado aqui, rapaz, mas já estou aqui na escuta. Uma moda aí, ele pediu aí Dinamite Barros, minha véia. 100 mil joias, 5.000 joias de volta pra ele. Eu acho que minha véia já está bloqueada por aqui esses dias. Produção, acho que bloqueou minha véia ali, tem que falar pra eles desbloquear ali, viu? Meu amigo Matheus Lima também passou por aqui, 91,3 é a frequência em Araguaína. Obrigado, Matheus. Boa tarde, na paz do Senhor. A irmã Marisete Andrade, a paz do Senhor, irmã Marisete. Ligada também conosco, participando da nossa promoção. Deixou seu boa tarde, minha amiga. Irmã Eliana Ribeiro, alô irmã Dulce, alô irmã Eliana, pai do Senhor Jesus Cristo, ligados, ligados, lá na Chácara Diamantina, no Taquari, tá meu amigo irmão Jairo, a irmã Raquel, o Gabrielzinho, rapaz, oi irmão Éder Parente, tô na escuta, obrigado irmão Jairo, satisfação imensa, quem tá ligadinha também é ela, minha amiga irmã Maria de Nalva, lá de Brejinho de Nazaré, alô irmã Maria de Nalva, obrigado pela audiência, minha irmã.
1: Alô, alô.
9: Irmã Elisete também de Brejinho de Nazaré, irmã Maria das Graças, o Benu, a irmã Teolídia, Ana Maria Elisângela na Farmácia Popular, muita gente no Brejinho aí, sintonizados aqui na Paz FM. Alô, meu amigo Luan da Mata, tá voltando de Brejinho, tá chegando em Brejinho ou tá indo pra Brejinho de Nazaré? Obrigado, companheiro, pela audiência de todos os dias, pela carona. Meu amigo irmão Manuel de Luzimangues, olha ele aí, gente. Você falou que ele não vinha, Juju. O Manuel tá por aqui, juntamente com a irmã Ana também lá, sintonizado na Paz FM. Tá esperando moda boa sertaneja cristã, né, irmão Manuel? Daqui a pouco, 6:30 da tarde, também tem momento da palavra e ele tá lá, sintonizado sempre. Um abraço pra Luz e Manco, meu amigo Pedrinho da Farinha. Alô, irmão Pedrinho da Farinha, rapaz. Eita. Mandar um abraço pros nossos amigos aí, ó. Pedrinho da Farinha. Não tá ligando, mas tá sempre ligado.
1: Alô, alô.
9: A irmã Neide de Luzimangues, meu amigo Adonias Almeida, deve estar lá debaixo do pé de IP, sintonizado conosco também. Irmão Raimundo da Chácara Betel, próximo a Luzimangues. A irmã Socorro de Luzimangues, Janis Cleia Soares, também de Luzimangues. Meu amigo Augusto de Luzimangues, Ailton Paranhos, missionária Marioneide, Gildeon. Ei, povo abençoado, minha amiga Gleidiane Resplande, irmão Cleito, rapaz, lá na Quitanda do Glória, as margens da TO-080 ali no Luzimangues, milho assado e muito mais. Deus abençoe essa família linda e abençoada. A irmã Zilma de Luzimangues, o Elias Lopes também de Luzimangues, a irmã Vilaci, o Tony César caminhoneiro abençoado, Luzimangues, a irmã Suesley, irmão Ronildo, Luzimangues, outro meu amigo João Carlos de Luzimangues, pastor Neilton de Luzimangues, a Eulina de Luzimangues, a Keilane Silva de Luzimangues, irmão Francimar. Ei, o Antônio Barbosa da Chácara Palmeira Azul, também Luzimangues, o Alexandre de Luzimangues, o Sebastião, a Ana Cristina, a Amanda, a Nana, tá tudo na escuta da Paz FM. Aí a Flanque dos Santos, também Luzimangues, José Vailde Ferreira Luzimangues também, a irmã Maria José de Luzimangues, a Iranilde Ramos de Luzimangues, muita gente, ó, pastor Francisco Santana de Luzimangues, a Cida Prado de Luzimangues, a Geralda de Luzimangues, o Atos Joab também de Luzimangues. Luzimangues se liga por aqui na Paz FM. Ei, irmão Manuel, olha a irmã Grácia Ramos também participando por aqui da nossa programação, da nossa promoção do show de prêmios, respondendo a frequência 91,3. Camila Cris, ô Camila. Pai do Senhor, boa tarde. Gostaria de pedir aí um louvor. É a Camila Cris também participando conosco. Parece que é a primeira vez, Camila. Se for a primeira, é de muitas que virão. Obrigado pela sintonia, participação por aqui também, querida. Ó, o seu Antônio Luiz tá ligadinho com a gente lá em Porto Nacional. Ele, a dona Valda, os meus pais, sempre ligados. Obrigado, seu Antônio Luiz. Aumenta o volume aí, rapaz. Olha essa redinha, essa hora tá quente, né? O tempo tá muito quente aí.
1: Alô, alô.
9: É, presbítero Valdemar Tabanês, 91,3 é a frequência da Paz FM em Araguaína. Ele tá respondendo a paz do Senhor, irmão Hélio Parente, é nós aqui no Modão da Paz. Que coisa boa, irmão Valdemar. Olha meu amigo Davi Rosa de Paraíso do Tocantins. Ô, oh, Davizão, boa tarde na paz do Senhor, toca pra nós aí com uma moda aí pra nós. Eita glória, estou aqui ó, no Rancho Ponto Frio. Olha ali as galinhas, gente. Ei, coisa boa. Obrigado meu amigo Davi Rosa, que coisa boa meu amigo. Não, eu acho que lá no Ponto Frio não tem não, só... Só a irmã Jerusa que tem esse negócio aí, ó. Alô, irmã Jerusa, Chácara São João Batista, sempre ligadinha conosco também, ou no carro, ou no trabalho, obrigado pela audiência, viu? Meu amigo Raerson Burjack, ou é Burjack, tá na sintonia, meu querido? Passou por aqui, deixou seu boa tarde, parece que é a primeira participação também, né, Raerson? Seja muito bem-vindo, rapaz. Gostei muito aí do nome. Bacana, hein? É o Raerson Burjack ou é Burjack? Não sei se eu pronunciei correto, mas obrigado pela sintonia, tá? Pela participação por aqui. Que seja a primeira, mas, ó, a primeira de muitas que virão. Obrigado pela sintonia, meu amigo. Lucas Holanda, é o Lucas da Holanda também passando por aqui. Muito boa tarde, Lucas, a paz do Senhor, respondendo a frequência 91,3. E a Rosina também chegando por aqui, ó. Olá, Rosina, tá tudo bem por aí? Deus abençoe, seja bem-vinda sempre. A Rosina passando por aqui, ó, pedir uma canção aí com o cantor João Wesley. Vamos dar uma olhada por aqui, tá bom, irmã Rosina? Se a nossa produção preparou hoje por aqui, obrigado pela audiência, tá? Mais certo mesmo é pedir aí no Toca Toca da Paz, que vai ao ar de segunda a sexta-feira a partir das 8 da noite, de 8 às 10 da noite, tá bom, minha amiga? Obrigado, infelizmente nós não atendemos pedidos musicais esse horário, a não ser os que estiverem aqui na nossa grade musical, tá bom? Deus abençoe grandemente, um abraço aí. Olha aí, minha amiga, e a Luizinha da Saúde também. Cheguei! Cheguei! Cheguei!
12: Cheguei! Cheguei! Cheguei, Brasil!
13: Brasil!
9: Cheguei, né, irmã Luizinha? Feliz quinta-feira, feliz e abençoada tarde, 1000 joinhas aí, 5000 joias de volta, irmã Luizinha, a poltrona dela é a 14 do trem bala, o tempo tá corrido, mas tá aqui, ó, tirou um tempinho pra participar conosco, isso é bom demais. Meu amigo irmão Valdinei, tá por aí? Respondendo, boa tarde, meu querido, a paz do Senhor, 91,3 é a frequência, ele tá respondendo. Quem mais chegou por aqui? Deixa eu dar uma olhada aqui, gente. Oi, irmão, a paz do Senhor, aqui é a irmã Maria de Lourdes, da chácara, o seu S. Maria P.A. Almécegas, é? Quero responder a pergunta aí, qual a frequência da rádio em Araguaína? Ah, tá, colocou aqui, ó. Segue aí o protocolo, minha querida irmã Maria de Lourdes. E pode responder, minha irmã, que Deus abençoe. Olha só, presbítero José Wilton Siqueira. Ei, o homem tá por ali, ó. Quem tá lá com ele, ó? Ah, rapaz. A Heloísa.
12: Cheguei. Cheguei, Brasil.
9: Boa tarde. Boa tarde, na paz do Senhor, estamos aqui ligados, cheguei, a Heloísa aqui tá mandando 30 joias, então 150 joias de volta pra Heloísa.
14: Moço, toca aquele hino.
9: É já que vai dar certo. Obrigado pela audiência, eu volto já já, daqui a pouco tem mais alô, mais participações por aqui, meu amigo José Tavares também chegou, participando da nossa promoção da Adonias Almeida, o Adonias tá lá ligado mesmo. Ó, 7 joias mandou pra cá, tá debaixo do pé de pé, hein, Maldonias? 35 joias de volta, meu amigo. Abraço, obrigado pela sintonia, viu? Direto no São João, minha amiga irmã Juliana Souza. Alô, Gilton, Heitorzinho, Manuela Vitória. Vamos tomar café negão, olha lá o cafezinho negão no copo, ó, que coisa boa. Aê, a paz do Senhor, meu irmão, a paz do Senhor, minha irmã. Abraço pros meus amigos aí do São João, rapaz. Cadê o Adenilson? O Adenilson tá sumido. Ele disse que manda alô pra mim que eu tô no São João. Aí, Mariazinha, vou mandar. Tá viajando, tá viajando. Tá viajando mesmo. Aham, tá debaixo do pé de pé mesmo, né, irmão Adonilson? E meu amigo Jades Alberto, também tá por aqui, Jades? Ô, oh, Jadesão, opa, opa, estou ligado. Mandou 3 belezão aqui, 15 belezão desse de volta, meu amigo. Abraço e obrigado pela sintonia. Você que tá conectado de onde? Conta pra gente. Aqui no 63984206868, é da chácara, é da fazenda, é do assentamento. Ah, onde quer que você esteja, tá no trânsito, ah, tá no caminhão, tá na carreta, tá puxando calcário, tá puxando frete de onde aí, conta pra gente. Meu amigo Hélio Carreteiro, tá em Porto Nacional, tá na Cargill, tá em Luzimango, tá na estrada. Obrigado pela carona, meu amigo Maurício Borges. Olha o Maurício Borges chegando ali, falando nele, ó. É, olha, 4 segundinhos de vídeo. Ei, Mauricião. Obrigado, companheiro. Ligado na paz do Senhor, já deixando a resposta por aqui também, participando da nossa promoção 91,3, a frequência da Rádio Paz em Araguaína.

0: Agora em Palmas, 5:07. Boa tarde.
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0: Mais uma moda chegando por aqui com Paulo César Barreto. Como eu quero te adorar. Daqui a pouco tem intervalo comercial e nós voltamos trazendo muito mais. 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
2: Os shoppings têm até maio do ano que vem para destinar espaços de amamentação para as funcionárias das lojas. A determinação é do Supremo Tribunal Federal, que confirmou uma decisão do Tribunal Superior do Trabalho. Para a Justiça, os shoppings devem cumprir o que diz a CLT. Segundo a lei trabalhista, estabelecimentos que têm pelo menos 30 funcionárias com mais de 16 anos devem oferecer espaços adequados para que as mães trabalhadoras deixem os filhos e possam alimentá-los durante a fase de amamentação. O ministro do Tribunal Superior do Trabalho, Augusto César Leite, avalia que a decisão fortalece os direitos relacionados à proteção da maternidade e permanência das mulheres no mercado de trabalho, temas protegidos pela Constituição Federal.
3: Com o tempo, o Ministério Público percebeu que, como as lojas de shopping, até porque compartilham alguns serviços, né, serviços que são externos à loja, ou que podem ser compartilhados, enfim, normalmente não têm a quantidade de empregadas, né, que o dispositivo da CLT prevê como necessário para que se obrigue o empregador a ter esse espaço de aleitamento, o Ministério Público percebeu que havia uma quantidade muito maior, muito mais expressiva de trabalhadoras em shopping centers e que elas não estavam contempladas pelo dispositivo.
2: A decisão envolve a interpretação do artigo 389 da CLT, que determina regras de proteção, segurança e conforto no ambiente de trabalho das mulheres. O ministro avalia também que seria inviável que cada lojista criasse o espaço de amamentação, sendo a administração do shopping a responsável em prover essa estrutura.
3: Há uma compreensão, inclusive, de que o shopping center funciona como se fosse um sobreestabelecimento, inclusive para efeitos tributários e tal. Mas o mais importante é esse confronto entre interesses, né? Um interesse que o legislador visou há tantos anos de proteger essa mulher trabalhadora nesse momento especial de aleitamento e também levando em consideração que quem administra essa distribuição de espaços e serviços no shopping center é a administradora do shopping. Então é ela quem tem essa responsabilidade de atender a essa função.
2: Os pontos principais do artigo da CLT exigem ambientes apropriados com banheiros, berçários, assentos, poltronas e ventilação para assistência às funcionárias que amamentam. Agência Rádio Web, produção e reportagem, Karina Chagas.
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5: Eu já tô de volta por aqui, 5:16. Muito boa tarde pra você conectado por aqui, ó.
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5: Até

0: Ei, que coisa boa! São 5:16. Repita, 5:16. Ê, povo de Deus, povo lindo e abençoado. Olha o presbítero Edson da D32 também passando por aqui. Pai do Senhor, irmão Éder. Pai do Senhor, presbítero Edson. Tá tudo em paz, meu querido? Tudo jóia? Ele tá passando por aqui. Também deixando sua resposta por aqui na frequência 91,3. É a frequência em Araguaína. Participando do show de prêmios da Rádio Paz FM, lojas parceiras, né? A irmã Maria Antônia também não é diferente, né, irmã Maria Antônia? Que coisa boa, irmã Maria Antônia. Seja bem-vinda. Que Deus abençoe, minha irmã. 5:17. Você tá fazendo o quê que ainda não participou? Chega mais. 6398420-6868. 6398420-6868. É o zap-zap mais movimentado do Estadão do Tocantins. Trazer uma moda por aqui, tem Prata da Casa chegando por aqui com João Wesley. Sacrifício e adoração. Daqui a pouco eu tô voltando com muito mais. Não saia daí, aqui ó.
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4: E já estamos de volta, 5:31. Muito boa tarde para você ligado aqui na programação do Modão da Paz, te fazendo companhia até às 7 da noite. 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Daqui a pouco vou mandar mais alô, mais participações. Tem moda chegando, moda sertaneja cristã, ó. Jean Júnior, me ajude a chegar aí. Daqui a pouco eu volto, mais alô, mais participações. Tem Bíblia capítulo por capítulo. Muita coisa boa para acontecer aqui no programa Modão da Paz.

0: Vamos mandar mais alô, mais participações, mas antes quero falar aqui pra você, ó, que tá sintonizado aí na Paz FM, tá precisando fazer tratamento aí com a sua visão. 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Não é 50 dias, são 50 anos de tradição. 5h41, 5 mais 41. Deixa eu mandar um alô bem aqui, ó, gente. Passar a régua no nosso muralzão de recados. Quem mais? A irmã Maria de Lourdes do Santa Bárbara. Paz do Senhor, irmão Hélio Parente. Pensou que eu não vinha, né? Cheguei. Abraço, irmão Hélio. Abraço, irmã Maria de Lourdes. Obrigado pela audiência. Minha amiga Lucinete Braga, da 409 Norte. Paz do Senhor, irmão Hélio Parente. Estou aqui, ó, conectado aqui na melhor do Brasil. Registre a minha poltrona aí, número 12. Tá registrada, minha irmã. Ofereço o próximo modão aí, após a minha mensagem, né? Pra todos da equipe da rádio e pra todos os ouvintes. Obrigado, irmã Lucinete. Meu amigo Antônio Tavares. Casal abençoada aí da 409 Norte. A irmã Cristiana da Silva, lá de Vanderlândia. Vanderlândia na escuta também. Obrigado, minha irmã. Região Norte do Estadão do Tocantins. A Rávila também tá na escuta participando da nossa promoção. Irmã Elisete de Brejim de Nazaré, boa tarde na paz do Senhor. Irmão Éder Parente, a frequência em Araguaína é 91,3. Ofereço o próximo louvor aí para toda a equipe da Rádio 89,9. Pessoal dos ouvintes também da 91,3. E o ótimo final de tarde. Essa é minha amiga Elisete lá de Brejim de Nazaré. Missionária Elza e pastor Joselito. Estão por aqui na capital? A paz do Senhor Jesus. Hoje estamos aqui, hoje estamos por aqui em Palmas. É o pastor Joselito Nunes e a missionária Elza Turíbio na sintonia da Rádio Paz. Obrigado, pastores, gente fina, meus amigos, sempre ligadinhos aí, sempre quando passam na capital, não esquecem de mandar mensagem. Maravilha, missionária Elza e pastor Joselito, que Deus abençoe. Olha a Andréia Barros também chegando por aqui, frequência 91,3. Ao Diogo Pereira também do Aurini 3 participando da promoção 91,3, a frequência em Araguaína. Minha amiga Dejanira Reis de Paraíso do Tocantins. Pai do Senhor, irmã Dejanira. 4, 5, 6, 7, 8, 9, 10, 11, 12, 13, 14 joinhas. 70 joias de volta pra ela. Minha amiga Maria de Jesus da Fazenda Campo Grande, boa tarde, irmão Hélio Parente, a paz do Senhor, estamos aqui ligadinhos, 4 joias, 20 joias de volta para eles, obrigado minha amiga. A irmã Maria de Jesus de Porto Nacional, respondendo a pergunta aqui, 91,3 é a frequência em Araguaína. Pastor José Henrique, mana feitosa, deixou aqui a frequência em Araguaína, paz do Senhor, irmão Hélio, se for possível, toca uma moda aí do vaqueiro, obrigado meu querido. Minha amiga irmã Sônia Maria, do Taquarizão de Açúcar. Oi, irmã Sônia, tudo bem por aí, minha irmã? Deus abençoe. Passando por aqui, ó. Ah, oi, boa tarde, a paz do Senhor, irmão Hélio. É, rapaz. Ela colocou até o horário aqui, 5h31 por aqui, ó. A paz do Senhor, irmão Hélio, ore aí pelo meu neto, né? Pelo meu filho, João Vitor, é isso mesmo? Pelo meu filho, João Vitor, e o pai do João Henrique. É o pai do João Henrique, ela tá dizendo. Tá bom, tá joia, vamos colocar aqui o nome aqui nas nossas orações, irmã Sônia Maria, ouvinte fiel também de todos os dias. Meu amigo JC, o João Carlos do Aurini 3, passou por aqui, deixou seu boa tarde, respondendo a frequência em Araguaína também, no nosso show de prêmios da Rádio Paz FM e lojas parceiras. A irmã Rosina também participando. A Esther Santos do Aurini 3, frequência 91,3. Ligada também conosco, mandando alô, participação por áudio. Minha amiga irmã Marlene da 409 Norte, já vou adiantar um alô para ela, deve estar tomando um cafezinho, finalzinho da tarde, início de noite, lá na área, ouvindo a programação da Paz FM pelo radinho. Mandando um alô, mandou o áudio aqui pra gente, daqui a pouco eu vou ouvir também, mas já antecipo o meu alô pra eles. Então, vocês estão voltando pra casa, se estão vindo pra Palmas, se estão voltando pra Natividade, se estão vindo de Natividade pra Palmas, se estão aqui no Centrão de Palmas, onde quer que esteja, eu não sei, mas daqui a pouco eu vou ouvir o áudio por aqui, mas já vou antecipar meu alô pra eles. Meu amigo pastor Adiel Rego, a pastora Simone, o Gabrielzinho. Eita, ligado sempre aí, sempre que podem, passam por aqui ouvindo a Paz FM e mandando alô, as participações muito abençoadas por aqui também. E amiga Maria José lá do setor Amanda, tá por aí, né, irmã Maria José? Também participando da promoção, colocando aqui a frequência em Araguaína 91,3. E o Djalma Milhome de Paraíso do Tocantins. Ô Djalma, boa tarde na paz do Senhor, passando para mandar um abraço aí pro irmão Luiz e a esposa. É, rapaz, da irmã Gonçalina, sua esposa da irmã, é, irmã Gonçalina, né? Estou aqui ligado na Rádio Paz FM. Então, um abraço aí pro irmão Luiz e a esposa, a irmã Gonçalina. Ele disse, estou ligado aqui na Rádio Paz. É o Djalma Milhomem, de Paraíso do Tocantins. Valeu, Djalma. Obrigado pela sintonia, meu irmão. Olha, 5h45, vamos pro intervalo? Já já tem a Bíblia capítulo por capítulo. 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
5: Já voltei, povo de Deus. 5 horas e 50 minutinhos, aqui na Paz FM. De volta por aqui, a Bíblia capítulo por capítulo, hoje trazendo para nós aqui uma reflexão no capítulo de número 51, capítulo 51 de Jeremias. Eita, o assunto é o mesmo ontem ainda do capítulo 50, onde vai falar sobre a profecia contra a Babilônia. Nós vamos seguindo por aqui, já quase finalizando aí, Jeremias, né, gente? Que coisa boa, ó. Hoje é o capítulo 51, vai faltar só o 52 antes da gente entrar aí já nas lamentações, né, gente? Eita, povo abençoado, o tempo passa rápido, hein? Então hoje é o capítulo de número 51, ainda transmitindo o assunto sobre a profecia contra a Babilônia, que você vai ouvir agora, a partir de agora, aqui na Bíblia, capítulo por capítulo.

0: Jeremias capítulo 51. Assim diz o Senhor: eis que levantarei um vento destruidor contra a Babilônia e contra os que habitam no coração dos que se levantam contra mim. E enviarei padejadores contra a Babilônia, que a padejarão e despojarão a sua terra, porque virão contra ela em redor no dia da calamidade. O flecheiro arme o seu arco contra aquele que arma o seu arco e contra o que presume da sua couraça. E não perdoeis a seus jovens. Destruí a todo o seu exército, e mortos cairão na terra dos caldeus e atravessados pelas ruas. Porque Israel e Judá não foram abandonados pelo seu Deus, pelo Senhor dos Exércitos, ainda que a sua terra esteja cheia de culpas perante o Santo de Israel. Fugi do meio da Babilônia e livre cada um a sua alma. Não vos destruais a vós na sua maldade, porque este é o tempo da vingança do Senhor. Ele lhe dará a sua recompensa. A Babilônia era um copo de ouro na mão do Senhor, o qual embriagava a toda a terra. Do seu vinho beberam as nações, por isso as nações enlouqueceram. Num momento caiu a Babilônia e ficou arruinada. Gemei sobre ela, tomai bálsamo para a sua dor. Porventura sarará. Queríamos sarar a Babilônia, mas ela não sarou. Deixai-a e vá cada um para a sua terra, porque o seu juízo chegou até ao céu e se elevou até as mais altas nuvens. O Senhor trouxe a nossa justiça à luz. Vinde e contemos em Sião a obra do Senhor, nosso Deus. Alimpai as flechas, preparai perfeitamente os escudos. O Senhor despertou o espírito dos reis da Média, porque o seu intento contra a Babilônia é para a destruir. Pois esta é a vingança do Senhor, a vingança do seu templo. Arvorai um estandarte sobre os muros de Babilônia, reforçai a guarda, colocai sentinelas e preparai as ciladas. Porque o Senhor intentou e fez o que tinha dito acerca dos moradores da Babilônia. Ó, tu que habitas sobre muitas águas, rica de tesouros, chegou o teu fim, a medida da tua avareza. Jurou o Senhor dos Exércitos por si mesmo, dizendo: certamente te encherei de homens, como de pulgão, e eles cantarão com júbilo sobre ti. Ele fez a terra com o seu poder e ordenou o mundo com a sua sabedoria e estendeu os céus com o seu entendimento, fazendo ele ouvir a sua voz, grande estrondo de águas há nos céus, e sobem os vapores desde o fim da terra. Faz os relâmpagos com a chuva e tira o vento dos seus tesouros. Embruteceu-se todo homem e não tem ciência. Envergonhou-se todo ourives de imagem de escultura, porque a sua imagem de fundição é mentira e não há espírito em nenhuma delas. Vaidades são e obra de enganos. No tempo em que eu as visitar, perecerão. Não é semelhante a estes a porção de Jacó, porque ele é o criador de todas as coisas, e Israel é a tribo da sua herança. O Senhor dos Exércitos é o seu nome. Tu és meu martelo e minhas armas de guerra, e contigo despedaçarei nações, e contigo destruirei os reis, e contigo despedaçarei o cavalo e o seu cavaleiro, e contigo despedaçarei o carro e o que vai nele. E contigo despedaçarei o homem e a mulher, e contigo despedaçarei o velho e o moço, e contigo despedaçarei o jovem e a virgem, e contigo despedaçarei o pastor e o seu rebanho, e contigo despedaçarei o lavrador e a sua junta de bois, e contigo despedaçarei os capitães e os magistrados, e pagarei a Babilônia e a todos os moradores da Caldeia toda a maldade que fizeram em Sião, à vossa vista, diz o Senhor. Diz o Senhor: eis-me aqui contra ti, ó monte destruidor, que destróis toda a terra, e estenderei a mão contra ti e te revolverei das rochas, e farei de ti um monte de incêndio. E não tomarão de ti pedra para a esquina, nem pedra para fundamentos. porque te tornarás numa assolação perpétua, diz o Senhor. Arvorai um estandarte na terra, tocai a buzina entre as nações, santificai as nações contra ela, e convocai contra ela os reinos de Ararat, Mini e Asquenaz. Ordenai contra ela um capitão, fazei subir cavalos como pulgão agitado. Santificai contra ela as nações, os reis da Média, os seus capitães, todos os seus magistrados e toda a terra do seu domínio. Então tremerá a terra e doer-se-á, porque cada um dos desígnios do Senhor está firme contra a Babilônia, para fazer da terra de Babilônia uma assolação, sem habitantes. Os valentes de Babilônia cessaram de pelejar, ficaram nas fortalezas, desfaleceu a sua força, tornaram-se como mulheres, incendiaram as suas moradas, quebrados foram os seus ferrolhos. Um correio correrá ao encontro de outro correio, e um mensageiro ao encontro de outro mensageiro, para anunciar ao rei da Babilônia que a sua cidade foi tomada de todos os lados. E os vaus estão ocupados, e os canaviais queimados, e os homens de guerra ficaram assombrados. Porque assim diz o Senhor dos Exércitos, o Deus de Israel: a filha de Babilônia é como uma eira no tempo da debulha, ainda um pouco e o tempo da cega lhe virá. Nabucodonosor, rei da Babilônia, me devorou, pisou-me, fez de mim um vaso vazio, como o dragão me tragou, encheu o seu ventre das minhas delicadezas e lançou-me fora. A violência que se me fez a mim e a minha carne venha sobre a Babilônia. Diga a moradora de Sião, e o meu sangue caia sobre os moradores da Caldeia. Diga, Jerusalém: pelo que assim diz o Senhor, eis que pleitearei a tua causa e te vingarei da vingança que se tomou contra ti. Secarei o seu mar e farei que se esgote o seu manancial. E Babilônia se tornará em montões, morada de dragões, espanto e assobio, sem um só habitante. Juntamente rugirão como filhos dos leões, bramarão como filhotes de leões. Estando eles excitados, lhes darei a sua bebida e os embriagarei, para que andem saltando, mas dormirão um perpétuo sono e não acordarão, diz o Senhor. Falos-ei descer como cordeiros ao matadouro, como carneiros com os bodes. Como foi tomada Sesaque e apanhada de surpresa a glória de toda a terra, como se tornou Babilônia um espanto entre as nações. O mar subiu sobre Babilônia, como a multidão das suas ondas se cobriu. Tornaram-se as suas cidades em assolação, terra seca e deserta, terra em que ninguém habita, nem passa por ela filho de homem. E visitarei Abel na Babilônia e tirarei da sua boca o que ele tragou, e nunca mais concorrerão a ele as nações. Também o muro de Babilônia caiu. Saí do meio dela, ó povo meu, e livre cada um a sua alma, por causa do ardor da ira do Senhor. E não se enterneça o vosso coração, nem temais pelo rumor que se ouvir na terra, porque virá num ano um rumor, e depois, no outro ano, outro rumor, e haverá violência na terra, dominador contra dominador. Portanto, eis que vem dias em que visitarei as imagens de escultura da Babilônia, e toda a sua terra será envergonhada, e todos os seus traspassados cairão no meio dela, e os céus e a terra, com tudo quanto neles há, jubilarão sobre a Babilônia, porque do norte lhe virão os destruidores, diz o Senhor. Como Babilônia fez cair os traspassados de Israel, assim em Babilônia cairão os traspassados de toda a terra. Vós que escapastes da espada, ide-vos, não pareis. De longe, lembrai-vos do Senhor, e suba Jerusalém ao vosso coração. Direis: envergonhados estamos porque ouvimos opróbrio. Vergonha cobriu o nosso rosto porque vieram estrangeiros sobre os santuários da casa do Senhor. Portanto, eis que vem dias, diz o Senhor, em que visitarei as suas imagens de escultura e gemerá o traspassado em toda a sua terra. Ainda que a Babilônia subisse aos céus, e ainda que fortificasse a altura da sua fortaleza, de mim viriam destruidores sobre ela, diz o Senhor. O som de um clamor se ouve da Babilônia e de grande destruição da terra dos caldeus, porque o Senhor destrói Babilônia e fará perecer nela a sua grande voz, e as suas ondas bramirão como muitas águas. Ouvir-se-á o arruído da sua voz, porque o destruidor vem sobre ela, sobre Babilônia, e os seus valentes serão presos. Já estão quebrados os seus arcos, porque o Senhor, Deus das recompensas, certamente lhe retribuirá. E embriagarei os seus príncipes e os seus sábios e os seus capitães e os seus magistrados e os seus valentes, e dormirão um sono perpétuo e não acordarão, diz o rei, cujo nome é o Senhor dos Exércitos. Assim diz o Senhor dos Exércitos: os largos muros de Babilônia totalmente serão derribados e as suas portas excelsas serão abrasadas pelo fogo. E trabalharão os povos em vão, e as nações serão para o fogo e cansar-se-ão. A palavra que mandou Jeremias, o profeta, a Seraías, filho de Nerias, filho de Maazéias, indo ele com Zedequias, rei de Judá, a Babilônia, no ano quarto do seu reinado, e Seraías era um príncipe pacífico. Escreveu, pois, Jeremias num livro todo o mal que havia de vir sobre a Babilônia, todas estas palavras que estavam escritas contra a Babilônia. E disse Jeremias a Seraías: em tu chegando a Babilônia, verás e lerás todas estas palavras, e dirás: Senhor, tu falaste a respeito deste lugar que o havias de desarraigar, até não ficar nele morador algum, desde o homem até ao animal, mas que se tornaria em perpétuas assolações. E será que, acabando tu de ler este livro, o atarás a uma pedra e o lançarás no meio do Eufrates? E dirás: assim será afundada a Babilônia e não se levantará por causa do mal que eu hei de trazer sobre ela. Eles se cansarão. Até aqui as palavras de Jeremias.
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2: Agora em Palmas, 6:05. Boa noite para você.
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2: Chegando por aqui, Lázaro e Eduardo, sem palavras. Muito boa noite.

0: Lázaro e Eduardo, Sem Palavras. Aqui, ó.
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0: 6:09, boa noite pra você ligado aqui na Paz FM.

ligando, tá ligado, tá ligada. Sejam muito bem-vindos. Ouvindo aí pelo aplicativo, ouvindo pelo radinho, ouvindo pelo rádio do carro, aí na boleia do caminhão, nos dando carona, que bênção, né? Tá na chácara, tá na fazenda, onde quer que você esteja nos ouvindo. 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Deixa eu mandar um alô aqui, ó, pros meus amigos que passaram por aqui, minha amiga, ah, rapaz, minha amiga Rose do Taquarizão de Açúcar, 50 joinhas, 250 joias de volta, irmã Rose, meu amigo Zé Luiz, lá de Ipueiras, alô Zé, abraço meu amigo, tá sempre ligado. Minha amiga Osirene do Aurini 3, participando aqui da nossa promoção. Mangrácia Ramos não chegou ainda por aqui, né, Mangrácia? Será que ela tava ouvindo pelo gigante radinho ou pelo celular? Não mandou a foto da Bíblia hoje, hein? É, minha amiga Rejane Sabino também, passando por aqui, 91,3 é a frequência em Araguaína, ela tá respondendo. Meu amigo Moreirinha de Itaquaral, tá no Moreira, é o pintor, ó, pintorzão abençoado aí, artista plástico, né? Tá pintando 7, escrevendo 8, já deixa o 9 riscado pro outro dia. Minha amiga irmã Elzi, lá de Itaquari. Alô, irmã Elzi, tava sumida, hein, irmã Elzi? Deus abençoe, bem-vinda mais uma vez. E ela chegou, Juju. Eu falei que ela tava. Bem você falou, né, Juju? Você falou, tá viajando, tá viajando. Tava viajando mesmo. É minha amiga irmã Raimunda Saraiva, lá no Santa Bárbara, que tava lá em Goiás, lá em Goiânia. O climazinho por lá tava ameno, aquele friozinho. Ela disse, graças a Deus em tudo, né, irmão Hélio? Graças a Deus. Eu frio pelo calor. Obrigado, minha irmã. Seja bem-vinda novamente. Deus abençoe. Abração aí no meu amigo. É João de Deus, ela disse, separa as poltronas do trem-bala aí, às 5 e às 6 pra mim, tá separadinho então. Obrigado, irmã Raimunda Saraiva, minha amiga. Estávamos com saudade da senhora, Deus abençoe. Olha só, minha amiga pastora Elismar de Porto Nacional também chegando, a paz do Senhor, meu amigo Éder, parente amigo da gente, ótima noite. Excelente restante de semana pra você, sua família e os ouvintes da Paz FM. Cheguei agora em casa, viu? Fui buscar as meninas aqui no colégio. É, aqui em Porto Nacional o tempo tá melhor, esfriou mais um pouco. Tô aqui sempre ouvindo o Modão da Paz. Que Deus abençoe você sempre, em nome do Senhor Jesus Cristo. Alôzão, pastor Elismar, Manuzinho, Maria Gabriela, Artuzinho, Kemily Vitória, direto de Porto Nacional, pastor Elismar. Olha a irmã Delma aqui, diretamente lá do assentamento Bom Sucesso, ó. Vou dar uma olhada já já, vou escutar o áudio por aqui, o áudio que ela mandou, mas... Tem alguém ali, ela mandou uma foto ali. O pessoal tá fazendo algo ali, tá tratando de algo, não sei. É. Tem algo ali, não sei se é o canelinha amarela que vai. Coitado do bichinho. Se deu mal, não sei se é ele. Vou ouvir o áudio dela já já por aqui. Compartilhar o recadinho. Obrigado, Mandelma. Um abraço pros meus amigos aí do assentamento. Bom Sucesso em Porto Nacional. Sejam muito bem-vindos, povão. Vamos tocar uma moda boa aqui. Vou mandar também essa moda aqui pra irmã Lucilene, lá de Cristalândia, que gosta muito aí das modas do Anderson Barone. Meu amigo André Mota também, o Telzinho.
a Dani, a esposa, a família linda que tá sempre acompanhando a Paz FM. Anderson Baroni, ele é a minha vida, 6:14.

0: Anderson Barone, ele é a minha vida aqui no Modão da Paz. 6:18 agora, muito boa noite. Já voltei de novo, Juju.
1: O quê? Não acredito.
0: Ah, sim, ouvi o áudio da minha amiga irmã Delma lá do Bom Sucesso em Porto Nacional. Bom, Éder, manda um alô pra minha família aqui no Bom Sucesso, rapaz. Tô aqui, ó, estamos aqui em família, estamos aqui tratando um suíno, tá? Ah, entendi agora, eu falei, tá tratando algo por ali, será que é o canela amarela? Eu tentei dar um zoom aqui, não deu muito certo aqui pra verificar, mas é, falou que é um suíno ali, coitado do bichinho, gente, coitado, né, Juju?
2: Onde é que é esse daí,
0: ô, Gaguinho, é lá no assentamento Bom Sucesso em Porto Nacional. Obrigado, Mandelma, um abraço aí na família, obrigado pela audiência, querido, tá? Bom demais ter a sua participação por aqui. Abração aí em toda a família. E meu amigo José, evangelista Zezinho, Zezinho das Virgens, José das Virgens, lá no Taquaru Sul, tá ligado também. Excelente noite pro senhor, pra irmã Maria de Lourdes, sua esposa, pra todos aí de Taquaru Sul. Valeu, Zezinho. Meu amigo Jorge Luiz, Poços Artesiano também passando por aqui, né, Jorge? Obrigado pela audiência, comandante. Tamo junto sempre. Deus abençoe. Seja muito bem-vindo, viu, querido? Ah, falou assim, esses crentes são meus irmãos aí, ó. O Sidney, a Júlia, a Margarete, a minha cunhada Janaína. A irmã Delma tá falando aqui. Abraço aí pra essa turma boa, esses crentes aí, ó. Sidney, Júlia, Margarete e a Janaína. Deus abençoe, irmã Delma. Obrigado, minha irmã. Olha só, gente. Minha amiga Elisângela, Elisângela Souza Brito, lá de Porto Nacional, né, irmã Elisângela? Parece que é a primeira participação por aqui, irmã Elisângela. Primeira, mas de muitas que virão, viu? É lá de Porto Nacional. É, eu quero parabenizar meu menino que está fazendo 7 anos hoje. Está aqui ligadinho. É sempre é o Lucas Gabriel. Olha aí. Irmã Elisângela, obrigado pela sintonia. Faça sempre assim. Participe conosco sempre. E ó, não podemos deixar de parabenizar o Lucas Gabriel, completando 7 aninhos hoje, então. Parabéns pro menino, viu, gente?
3: Parabéns, parabéns, parabéns pra você.
0: Muitas felicidades, muitos anos de vida.
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0: É, já. Que a presença do Papai do Céu nunca falte sobre a vida aí do Lucas Gabriel. Que ele cresça em graça e sabedoria. E que essa data possa se repetir por muitos e muitos anos. Felicidades para ele, irmã Elisângela. Deus abençoe, viu? Valeu, Jorge. A frequência do carro do Jorge ali do Poços Artesianos, ó. 89,9. Obrigado, comandante. Tamo juntos, viu? Presbítero Jorge Ferré também passando por aqui, deixando seu áudio. Daqui a pouco vou escutar, mas já antecipo meu, ó. Antecipo meu alusão pra ele. Alusão, meu amigo presbítero Jorge Ferré. Satisfação tê-lo por aqui novamente. Ah, vai, tava sumido, hein? Lá da Alves Eventos, né? Um abraço pro senhor aí, ó. Som profissional, palco, iluminação, ground, mesas e cadeiras. É o Jorge Ferré, presbítero Jorge Ferré, passando por aqui também no programa Modão da Paz. Deixou por ali um joião bem grandão, 5 joião desse de volta pra ele. Obrigado, companheiro. 6:22 agora. Luciano Camargo chega com mais uma moda por aqui, ó. Ligado no céu. Na sequência tem Nenilson e Nerias. Adão no jardim. A gente volta com muito mais daqui a pouquinho.
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0: Voltei, gente. Meu amigo presbítero Jorge Ferré falou o seguinte: ó, irmão Éder, ó, dia 4 de julho, né? 4 de julho, estaremos aí como. Estaremos ali na 1306 Sul com uma grande PA, né? É, rapaz, uma cruzada evangelística ali na quadra 1306 Sul, na Nação Madureira. Coisa boa, viu, presbítero Jorge? Que Deus abençoe, meu amigo. Eu tenho certeza que vai ser bênção, né? No ano da evangelização, é. Ganhar almas para o reino do Senhor. Faz parte da nossa caminhada por aqui. Obrigado. Você vai me mantendo informado. Se eu tiver um cardzinho, manda pra gente imprimir por aqui e a gente anunciar, tá bom? Essa cruzada abençoada. Obrigado, meu amigo. Estamos juntos sempre, viu? A minha amiga Raimunda Saraiva mandou um videozinho aqui. Olha o radinho dela ali, ó, Juju. Olha ali o radinho dela, viu, Gaguinho?
1: Ah, onde é que é esse daí, meu?
0: Lá no Santa Bárbara, rapaz. Esse radinho é do bom, viu, irmã Raimunda Saraiva? Esse daí, vou te falar uma coisa, viu? Falou, daqui é amarrado, irmão Ed, mas funciona. Esse é um radinho de verdade. A caixinha não deu mais certo, por enquanto, né, irmã Raimunda? Mas o radinho tá ali, ó, a todo vapor. Ei, obrigado pela audiência, minha amiga. Deus abençoe. Ei, daqui a pouco tem momento da palavra com o pastor João Paulo Arantes. Você não pode perder. Portanto, meu filho, ó, mais uma moda sertaneja cristã chegando já já por aqui, mas eu quero te falar novamente o seguinte, ó. Quero falar pra você da Planeta Chevrolet.

0: 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Quem mais tá chegando por aqui? Oi, alguém disse oi aqui, é o Matheus Sabino? Aham, Matheus Sabino, tá vendo, gente?
1: Moço, toca aquele hino.
0: Certo que ele tá participando do sorteio aqui, viu? Nunca mais ele mandou um oi aqui pro tio. Tá participando do sorteio aqui, que ele não é bobo nem nada.
2: Boa tarde.
0: Valeu, Matheus Sabino, irmã Luizinha da Saúde, chegou novamente, chegou, irmã Luiz, chegou. Então tá chegando mais uma moda aqui com Nenias, Nenilson e Nerias, Adão no Jardim. Na sequência tem intervalo comercial, e logo depois do intervalo, momento da palavra com o pastor João Paulo Arantes.

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1: Paz FM é a rádio da família, olha. Passando aqui rapidinho, antes de ir pro intervalo, mandar um alô pra irmã Luizinha da Saúde, que falou, manda um abraço aí pra Janete e Andressa, que estão comigo aqui no carro. Ei, irmã Janete, ei, irmã Andressa. Olha, irmã Luizinha, tá dado um alô pras meninas aí, viu, Mariazinha?
2: Boa tarde.
1: É boa noite já, Mariazinha, boa noite, são 6:34, intervalo chegando, logo após, pastor João Paulo Arantes, o momento da palavra.

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1: Meus irmãos, a paz do Senhor Jesus Cristo, uma alegria, uma vez mais, nós estamos reunidos para orarmos com você e por você, nesse momento tão especial. Eu queria meditar com você nesse dia, um texto bastante conhecido, um livro dos Salmos 121, o verso 1 e o verso 2, a Bíblia diz assim: Elevo os meus olhos para os montes, de onde me virá o socorro? Verso 2: O meu socorro, ele vem do Senhor, que fez o céu e a terra. O salmista, ele expressa um sentimento que muitas das vezes eu e você também nos perguntamos. Quantas vezes passamos por lutas, dificuldades, aflições, tribulações, e muitas das vezes nós nos deparamos com esses problemas que de alguma maneira procuram nos entristecer, nos abatermos. Mas o salmista, ele traz uma reflexão para as nossas vidas bastante salutar, de forma que nós consigamos enxergar as misericórdias de Deus nas nossas vidas. Quando o salmista, ele faz a pergunta e ele mesmo responde, no verso primeiro ele pergunta: Elevo os meus olhos para os montes, de onde me virá o meu socorro? O meu socorro, ele não vem da condição humana. O meu socorro, ele não vem do diagnóstico médico. O meu socorro, ele não vem da providência dos meus patrões, dos meus líderes, não. O meu socorro, ele não vem de uma providência humana onde nós confiamos. A Bíblia diz que uns confiam em carros, outros confiam em cavalos, mas nós fazemos menção ao nome do Deus Todo-Poderoso. Que Deus é esse? É o mesmo Deus lá de Gênesis capítulo 1 e verso 1. No princípio, criou Deus os céus e a terra. Esse Deus que formou, que criou, que nos gerou, esse Deus que Isaías diz que nos conhece desde as entranhas das nossas mães, é um Deus que tem a cada um de nós na palma da sua mão, é um Deus que nos formou, que nos gerou, que nos fortaleceu, é um Deus onde as suas muitas misericórdias são a causa de não sermos consumidos, é um Deus que o salmista vai nos ensinar a nos entregar e confiar a Ele, que o mais Ele vai fazer nas nossas vidas, Ele vai prover. É sobre esse Deus que o salmista está dizendo, que o meu socorro, o seu socorro, a minha e a sua providência que eu e você precisamos, ela vem do Senhor, e Ele nos convida a nós elevarmos os nossos olhos, porque o nosso Deus, Ele pode todas as coisas. Os montes, dentro da cultura judaica, dentro da cultura bíblica, via de regra os montes simbolizavam lugar de batalhas, via de regra os montes simbolizavam lugares de confronto. Por isso o salmista nos convida a olharmos para os montes, para os altos, porque é do alto que vem o meu e o seu socorro, é do alto que a providência, ela vai chegar na minha vida, na sua vida, no meio das nossas famílias, onde nós mais precisamos, onde nós mais clamamos. Ele está dizendo que quem vai trazer o socorro a mim e a você é o mesmo Deus que fez os céus e a terra. Ele está expressamente dizendo que é poderoso para fazer todas as coisas, que Ele é poderoso para mudar as situações, que Ele é poderoso, é o mesmo Deus que Ele disse para o mar se aquietar. Foi o mesmo Deus que fez os céus e a terra. É o mesmo Deus que olha para mim e para você com um olhar de misericórdia para nos alcançar nesse dia. Por isso eu quero te convidar, meu irmão e minha irmã, a elevar os seus olhos para os montes, a elevar os seus olhos para os montes e enxergar a providência dos céus sobre a sua vida, sobre a sua casa e sobre a sua família. Eu quero orar com você nesse dia. Se você puder, ore comigo. Espírito Santo, Deus poderoso e Pai amado, nós oramos a Ti nessa tarde, nesse dia, meu Pai. Pai, corações aflitos, angustiados, tristes, meu Deus. Quem sabe pensativo mediante os problemas, as angústias que temos enfrentado. Mas eu quero Te pedir, Espírito Santo, que o Senhor, meu Deus, entre com providência na vida do meu irmão, da minha irmã. Que as Suas mãos, Espírito de Deus, seja estendida sobre a vida de cada um deles. Pai, nós temos a fé nesse dia de orarmos, de clamarmos, de elevar os nossos olhos para os montes e cremos que a providência está no Deus onipotente, onipresente, onisciente, a um Deus que pela sua infinita bondade e misericórdia nos amou primeiro e nos fortalece todos os dias das nossas vidas. Espírito Santo de Deus, nos ajude, meu Deus, a guerrearmos, nos ajude a estarmos todos os dias em constante oração e vigilância, para que possamos alcançar a vitória em Cristo Jesus. Espírito de Deus, eu Te peço e Te agradeço nessa tarde, seja com a minha vida e com a vida de cada um dos meus irmãos, em nome do Deus Pai, do Deus Filho e do Deus Espírito Santo, seja conosco, meu Deus, em nome do Senhor Jesus. Deus abençoe a sua vida, Deus abençoe a sua casa, Deus abençoe a sua família. Eu sou o pastor João Paulo Arantes e agradeço a Deus essa oportunidade em nome de Jesus.
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2: 6:44, irmãos Viana, Cruz Pesada, dona Cleonita, meu amigo pastor Juranei Salles, estamos aqui, ó, estamos ligados aqui, a paz do Senhor, meu irmão, Deus abençoe, companheiro.

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9: Eu tô de volta, 6h53. Muito boa noite pra você ligado aqui na programação.
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9: Até às 7 da noite. Ê, povo de Deus, ó. Trembala tá fechando aqui na estação 89,9. Deixa eu mandar uma alusão aqui pros meus amigos antes da gente ir embora. Aí, minha amiga Raimunda Saraiva, ó. Irmão Éder, vamos jantar. Bora jantar, irmã Raimunda. O João de Deus deve estar gostando aí, viu? Eita, coisa boa, viu? Minha amiga Lucilene, lá de Cristalândia, participando por aqui, deixando a frequência 91,3 e a resposta lá para a frequência da Paz FM em Araguaína. Minha amiga Grácia Ramos, a paz do Senhor, meu parente, cheguei no finalzinho. Quero te desejar um ótimo descanso e até amanhã, se Deus quiser. Amém, minha irmã. Glórias a Deus aí pela palavra. Amém. Glórias a Deus mesmo. Meu amigo Jaston, lá do PA, lá de Paraíso do Tocantins, né, Jaston? Frequência 91,3 em Araguaína. Olha, a quinta-feira, quinta-feira das causas impossíveis. É hoje, às 19h30, daqui a pouquinho, lá na Igreja Assembleia de Deus, Nação Madureira da Arno 44, lá na 409 Norte, Alameda 14, APM 18. Palavra do Senhor com o pastor Abraão Almeida e o louvor com a diaconisa Juliane. Pastores presidente, pastor Amarildo Martins da Silva, pastora Maria Barbosa, pastor dirigentes locais, pastores, pastor Abraão Almeida e a diaconisa Fátima Almeida. Daqui a pouquinho, às 7h30 da noite, lá na Assembleia de Deus, no Ministério de Madureira da Arno 44. Obrigado, irmã Lucinete Braga, da 409 Norte, que passou por aqui, confirmando aí pra gente essa programação abençoada. 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Modão da Paz vai finalizando por aqui, mas antes de finalizar o Modão da Paz, nós vamos falar sobre essa canção que vai finalizar o Modão da Paz de hoje. Né, irmã Maria das Graças? Tá aí na escuta, irmã Maria das Graças? É, ela acertou. Hoje é o clássico daqui, ó, do momento aqui. E finalzinho do Modão da Paz, versões clássicos, versões sertaneja. Todas as quintas-feiras nós trazemos aqui na finalzinho do programa essa canção A Espera de Jesus, interpretada pelo cantor Oséias de Paula, né, gente? É, foi lançada oficialmente no ano de 1974. A canção faz parte do renomado álbum Sou a Triste Ovelha. A história em detalhes da canção, composição, a letra foi escrita por Edson Fernandes Coelho, né? Um dos maiores compositores aí do Oséias de Paula, as canções que o Oséias de Paula interpreta. A temática, a canção é um clamor de fé, perseverança, a letra expressa uma profunda entrega ao mestre e destaca a necessidade da ajuda divina para suportar as provações da vida. É, evidenciando em trechos como estou me curvando ante o peso da cruz. Ele reflete o sentimento de aguardar pelo auxílio de Jesus em meio às lágrimas e dificuldades diárias, com o olhar focado no lar celestial. Ei, coisa boa! Para acompanhar a letra e relembrar esse grande sucesso da música cristã, A Espera de Jesus, aqui na versão sertaneja, você acompanha agora, finalizando o Modão da Paz dessa quinta-feira linda e abençoada. Nós voltamos amanhã, Papai do Céu nos permitindo, a partir das 16h. Não posso deixar de dizer tchau, Brasil!
10: Brasil!
9: Fiquem todos na paz do Senhor, finalzinho de quinta-feira abençoada e que vem uma sexta super abençoada. Até amanhã, se Deus quiser. Fique com essa linda canção.

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2: Olá, boa noite.
0: Boa noite para você que nos acompanha em todo o país.
2: Quinta-feira, 18 de junho de 2026.
0: Vamos ao destaque do dia: saúde em casa.
2: O governo do Brasil lança programa de atenção domiciliar à pessoa idosa, o PAD Brasil.
0: Equipes vão atuar junto com os profissionais de saúde da família para atender em casa os idosos e diminuir a necessidade de hospitalizações.
2: E mais 21 cidades pequenas vão receber o programa Melhor em Casa, que leva atendimento contínuo do SUS no domicílio. Pablo Mundim.
3: O atendimento é destinado principalmente a pacientes que receberam alta hospitalar, mas ainda precisam de acompanhamento intensivo para recuperar movimentos, autonomia e independência.
0: E ainda, direitos de crianças e adolescentes.
2: Combate ao trabalho infantil teve mais de 10 ações de fiscalização em 2025 e retirou mais de 4.300 crianças de condições laborais inapropriadas.
0: Por outro lado, o trabalho legal para jovens aprendizes cresceu e chegou a 726 mil contratos ativos.
2: E nós vamos falar também de combate às casas ilegais de apostas.
0: Operação Ponto da Sorte mira em esquema de bets irregulares e pode ter movimentado 50 bilhões de reais em 3 estados. Nazi Brum.
4: Segundo as investigações, além de movimentação financeira incompatível com rendimentos declarados, existem indícios de lavagem de dinheiro e sonegação fiscal.
2: Hoje na apresentação da Voz do Brasil, Mariana Jungmann e Luciano Seixas.
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2: A Receita Federal coordena uma operação para investigar empresas que atuavam de forma ilegal no mercado de apostas, as chamadas bets.
0: A suspeita é que o grupo movimentou cerca de 50 bilhões de reais em esquemas de fraudes em 3 estados.

0: nesse primeiro momento, foca na obtenção de documentos e provas. Para isso, foram cumpridos 14 mandados de busca e apreensão. A investigação começou após a Secretaria de Prêmios e Apostas do Ministério da Fazenda fazer uma análise técnica numa autarquia criada pela Prefeitura de Bodó, no Rio Grande do Norte, que autorizava o funcionamento de empresas de apostas. A autarquia foi fechada por determinação do Supremo Tribunal Federal, mas as bets ilegais continuaram atuando. De acordo com o ministro da Fazenda, Dario Durigan, a movimentação ilegal pode chegar a 50 bilhões de reais.
1: A gente identificou um grupo de 37 empresas que atuavam no ramo das bets ilegais. Houve uma movimentação, a princípio, de 50 bilhões de reais. Essa é uma das várias operações que serão feitas para combater bet ilegal, rigor total, tolerância zero, melhor dizendo, com as bets ilegais.
0: Segundo as investigações, além de movimentação financeira incompatível com rendimentos declarados, existem indícios de lavagem de dinheiro e sonegação fiscal. Na ação, os agentes estão apreendendo documentos, celulares, computadores, dinheiro em espécie e passaportes dos envolvidos. A operação envolve 9 auditores fiscais, 6 promotores de justiça, 10 servidores da Receita Federal, além de 28 policiais civis e militares. Reportagem Nazi Brum.
2: Para garantir a vida de meninas e mulheres, o governo do Brasil tem implementado diversas ações integradas de prevenção, fortalecimento das redes de proteção e punição dos agressores.
3: E os resultados começam a aparecer. Os meses de abril e maio apresentaram redução de feminicídios no Brasil.
4: O número de feminicídios no país caiu nos meses de abril e maio deste ano, quando comparado ao mesmo período de 2025. Nesses dois meses do ano passado, 262 mulheres foram mortas por machismo, possessividade dos companheiros ou outras razões relacionadas ao simples fato de serem mulheres. Nesse ano, foram 232 mulheres assassinadas nessas condições, uma redução de 11,45%. Em fevereiro, uma iniciativa do governo federal mobilizou os três poderes, executivo, legislativo e judiciário, para lançar o Pacto Nacional Brasil contra o Feminicídio. Na avaliação do secretário nacional de Segurança Pública, Chico Lucas, ações como essa contribuíram para que o Brasil apresentasse uma tendência de queda após 2 anos seguidos de aumento desse crime.
5: Quando há consolidação dos dados de janeiro a maio, a queda é da ordem de 0,47, o que mostra uma reversão da tendência de aumento e agora nós estamos, de fato, tendo uma diminuição do número de feminicídios.
4: Também está em andamento a Operação Mulher Segura, coordenada pelo Ministério da Justiça e Segurança Pública, em parceria com o Ministério das Mulheres, secretarias estaduais e municipais e as forças de segurança, a ação tem como objetivo cumprir, até o fim do ano, todos os mandados de prisão em aberto por crimes contra as mulheres. O secretário nacional de Segurança Pública, Chico Lucas, ressaltou os principais números da operação, que já está na segunda fase.
5: Só no mês de março e abril foram 6 mil prisões realizadas daqueles que descumpriam medidas protetivas ou tinham mandado de prisão em aberto. E as operações continuam. Na fase 2, agora no mês de junho, 15 primeiros dias, já cumprimos centenas de mandados de prisão e fiscalizamos por milhares de agentes policiais as medidas protetivas de urgência.
4: Nos primeiros 3 meses desse ano, o Ligue 180, Central de Atendimento à Mulher, registrou um aumento de 24% nas denúncias de violência contra mulheres e 14% nos atendimentos, quando comparado ao mesmo período do ano passado. Reportagem Natália Koslick.
2: O Ministério da Saúde está ampliando os cuidados domiciliares no Brasil.
3: Foram habilitadas novas equipes do programa Melhor em Casa, que vão apoiar a reabilitação de pacientes.
2: Hoje, mais de 1000 municípios já são beneficiados pelo programa em todo o país.
6: Depois de uma internação, o desafio nem sempre termina quando o paciente recebe alta. Para quem precisa de reabilitação e acompanhamento especializado, sair de casa pode ser difícil e muitas vezes inviável. É o caso do Carlos Henrique, que sofreu uma parada cardiorrespiratória e desde então precisa de cuidados contínuos. A esposa, Luciene Sibela, conta como o atendimento domiciliar fez diferença na rotina da sua família.
7: Eu acho que a primeira palavra que me vem é segurança. Segurança de saber que você não está só e que você está com profissionais que vai te apoiar. Você veja hoje, eles chegaram aqui e já resolveram muitas coisas, né? E isso para nós é uma segurança muito grande, saber que você pode contar.
6: Para ampliar esse cuidado e reduzir as dificuldades enfrentadas pelas famílias, o Sistema Único de Saúde está fortalecendo o atendimento domiciliar realizado pelo programa Melhor em Casa. Foram habilitadas novas equipes multiprofissionais especializadas para apoio à reabilitação, que vão atender 21 municípios com menos de 20 mil habitantes. São profissionais de diferentes áreas da saúde. O coordenador-geral de atenção domiciliar do Ministério da Saúde, Tarcísio Nema de Aquino, explica que tipo de cuidados serão oferecidos.
8: Então é fisioterapeuta, terapeuta ocupacional, fonoaudiólogo, cirurgião dentista, farmacêutico, psicólogo, assistente social, nutricionista. Então são profissionais que integram a equipe para levar a reabilitação, né, a recuperação do paciente, o cuidado de nível especializado dentro do domicílio.
6: O atendimento é destinado principalmente a pacientes que receberam alta hospitalar, mas ainda precisam de acompanhamento intensivo para recuperar movimentos, autonomia e independência. O cuidado também ajuda a evitar novas internações e garante a continuidade do tratamento perto da família, explica Eliana Peixoto, fonoaudióloga da equipe de atendimento em Brasília.
9: A gente faz esse atendimento dando qualidade de vida para o paciente, melhorando a condição de atendimento dentro da família, ajustando a vida daquela família com aquela nova realidade de paciente, né? Acamado, instruindo. A nossa atividade dentro do lar do paciente é uma atividade de educação continuada.
6: A expansão das equipes do Melhor em Casa contou com investimento anual de 3.400.000 reais. Hoje, mais de 1.000 municípios já são beneficiados pelo programa em todo o país. Reportagem Pablo Mundim.
3: E como ouvimos aí na reportagem, o programa Melhor em Casa é fundamental para diminuir a hospitalização de pacientes em todo o país.
2: Mas o governo do Brasil identificou uma lacuna no cuidado continuado de uma parcela específica da população, os idosos.
3: Atualmente são 36 milhões de pessoas idosas, sendo 3 milhões com dificuldades de locomoção ou que têm restrição para sair de casa. Isso representa 10% da população idosa.
2: E para garantir um envelhecimento saudável, o Ministério da Saúde lançou hoje o Programa de Atenção Domiciliar à Pessoa Idosa, o PAD Brasil.
3: O investimento será de 163 milhões e 200 mil reais em 2026, com projeção de mais de 329 milhões de reais no próximo ano.
2: Na prática, o programa vai funcionar com equipes multiprofissionais, trabalhando em conjunto com as equipes de saúde da família.
3: O ministro da Saúde, Alexandre Padilha, detalhou como essas equipes vão atuar para dar suporte a pacientes e aos seus familiares.
10: Essas equipes vão lá, vão cuidar desse idoso que está acamado. Elas têm uma relação direta com os médicos, a família e comunidade, com os profissionais da atenção primária em saúde, mas passam a ter o papel específico de, todo dia, pegar o automóvel do programa, visitar o idoso acamado. Ou seja, com isso você consegue colocar mais um time para dar conta dessas visitas ao idoso acamado, que muitas vezes não sai de casa, não tem condições de sair de casa, muitas vezes o cuidador tem que ficar o tempo todo com ele lá. Então essas equipes vão fazer essas visitas, orientar melhor o cuidador, também cuidar do cuidador de uma certa forma.
2: Além do PAD Brasil, também foi lançada a Caderneta Brasileira da Pessoa Idosa.
3: O documento já está disponível em formato digital dentro da plataforma Meu SUS Digital, integrada à conta gov.br, e permite o acompanhamento dos dados de saúde do idoso.
2: Pesquisadores e startups da área de saúde agora contam com um novo guia para ajudar a transformar tecnologias em soluções disponíveis no SUS.
3: Os dispositivos médicos fazem parte da rotina dos serviços de saúde e incluem desde curativos e ataduras até próteses e tecnologias com inteligência artificial.
2: Atualmente existem mais de 2 milhões de tipos diferentes desses dispositivos no mundo.
3: Segundo o Ministério da Saúde, o avanço tecnológico amplia as possibilidades de atendimento e contribui para melhorar a qualidade de vida dos pacientes.
2: A publicação reúne orientações sobre financiamento, pesquisa, desenvolvimento, regulação e incorporação dos dispositivos na rede pública de saúde.
3: O material está disponível gratuitamente para consulta em gov.br/saúde.
2: As ações de combate ao trabalho infantil alcançaram o melhor resultado da última década.
3: Mais de 4 mil crianças e adolescentes foram afastados dessa condição, especialmente as que estavam mais vulneráveis.
11: No Brasil, o trabalho infantil é proibido de forma geral para quem tem menos de 16 anos. Quem tem mais de 14 anos pode atuar, mas na condição de aprendiz. Para fazer cumprir a lei, os órgãos de fiscalização brasileiros têm trabalhado cada vez mais. Em 2025, 4.318 crianças e adolescentes foram afastados do trabalho infantil no Brasil. É o melhor desempenho dos últimos 10 anos, resultado das mais de 10 mil ações de fiscalização realizadas pelos auditores fiscais do trabalho. Os primeiros 4 meses de 2026 demonstram a continuidade desse trabalho, como explicou o coordenador de erradicação e fiscalização do trabalho infantil, Roberto Padilha.
12: Os dados parciais de 2026 apontam mais de 1.100 crianças e adolescentes afastadas do trabalho infantil, dados parciais até abril. Nesse mês de junho, estamos realizando um grande operativo nacional de combate ao trabalho infantil. Já estamos recebendo dados da fiscalização em diversos estados e com certeza teremos realmente um aumento nesses números de crianças e adolescentes retirados do trabalho infantil.
11: O foco é o combate aos casos mais graves. Esse trabalho é um esforço integrado do governo federal com redes de proteção social, conselhos tutelares e instituições parceiras. E as ações vão além de tirar as crianças e adolescentes de situações de trabalho. Elas garantem o direito básico dos menores de 18 anos de crescerem e se desenvolverem, livres de exploração ou violência. Michele Antunes, líder de projetos de uma fundação que luta pela defesa dos direitos da criança e do adolescente, explica a importância dessa medida.
13: A criança, ela precisa estar na escola, ela precisa estar brincando, ela precisa estar se desenvolvendo de uma forma muito saudável. Então, quando ela está dentro desse ambiente do trabalho infantil e sofrendo essa violação, consequentemente ela vai ter sim um desenvolvimento extremamente prejudicado e ela vai estar muito mais vulnerável a sofrer outros tipos de violação, outros tipos de violência, né?
11: Para denúncias de casos de trabalho infantil, o Ministério do Trabalho e Emprego disponibiliza um canal exclusivo, o sistema IP Trabalho Infantil, que pode ser acessado pelo endereço iptrabalhoinfantil.trabalho.gov.br. Reportagem Márcia Fernandes.
2: E é sempre bom lembrar, denúncias de casos de trabalho infantil também podem ser feitas pelo Disque 100, que é o canal de denúncias de violações de direitos humanos oficial do governo federal.
3: O presidente da República em exercício, Geraldo Alckmin, vetou integralmente o projeto que instituía o contrato do primeiro emprego.
2: Na prática, a proposta reduzia encargos trabalhistas e previdenciários para empregadores que contratassem jovens entre 18 e 29 anos sem experiência formal no mercado de trabalho.
3: De acordo com o veto publicado hoje no Diário Oficial da União, o projeto de lei era inconstitucional e contrariava o interesse público na formação educacional de jovens.
14: O presidente em exercício, Geraldo Alckmin, vetou integralmente o projeto de lei que criava o chamado contrato do primeiro emprego para jovens de 18 a 29 anos. A mensagem de veto foi publicada no Diário Oficial da União desta quinta-feira, 18 de junho. Segundo o governo federal, a proposta previa jornada de até 44 horas semanais, o que contraria a defesa da redução da carga horária de trabalho e dificultaria a conciliação entre emprego e estudo. O texto também concedia benefícios tributários e previdenciários aos empregadores, sem oferecer garantias adicionais aos jovens trabalhadores. Outro argumento apresentado é que a medida poderia desestimular a contratação por meio da lei da aprendizagem, considerada uma das principais portas de entrada para o mercado formal de trabalho. De acordo com o Ministério do Trabalho e Emprego, mais de 6 milhões de jovens já foram beneficiados pela modalidade nos últimos 26 anos. Em março deste ano, o país registrou mais de 700 mil contratos ativos de aprendizagem, o maior número da série histórica. Lucília Araújo para a Voz do Brasil.
2: Pois é, como nós acabamos de ouvir na reportagem de Lucília Araújo, a lei de aprendizagem profissional é a principal porta de entrada para jovens sem experiência no mercado de trabalho e ela vem registrando crescimento.
3: Segundo dados do novo Caged, só entre janeiro e abril deste ano foram quase 55 mil novas contratações.
2: O resultado foi impulsionado pela indústria e pelo fortalecimento de políticas de aprendizagem profissional, que respeita os horários escolares e os direitos dos adolescentes e jovens adultos.
15: O Brasil alcançou um recorde histórico. 726 mil jovens aprendizes com contratos ativos. Só nos quatro primeiros meses do ano foi registrado um saldo positivo de quase 55 mil novas contratações. A indústria liderou a geração de vagas, seguido pelos setores de serviços, comércio, construção civil e agropecuária. Os dados reforçam o crescimento da aprendizagem profissional como principal porta de entrada dos jovens no mercado de trabalho. A contratação é obrigatória para estabelecimentos de qualquer setor que tenham pelo menos 7 empregados em funções que demandem a formação profissional. Essas empresas devem preencher entre 5 a 15% do seu quadro de funcionários com jovens aprendizes. Podem participar quem tem entre 14 e 24 anos incompletos. De acordo com a lei da aprendizagem, o contrato tem caráter especial e duração máxima de 2 anos. O jovem aprendiz tem carteira de trabalho assinada e a garantia de direitos trabalhistas e previdenciários, além de proteções específicas. Cleide Lopes, para a Voz do Brasil.
3: Mais de 55 milhões de brasileiros já emitiram a carteira de identidade nacional.
2: O documento, que está substituindo gradualmente o RG, é mais moderno, seguro e completo.
3: E vale em todo o território nacional, com o CPF como número único de identificação.
16: No Brasil, mais de 1 milhão de carteiras de identidade nacional são emitidas por mês, segundo dados divulgados pelo Ministério da Justiça e Segurança Pública. O novo modelo está disponível desde 2022 e a emissão do documento pode ser agendada nos institutos de identificação dos estados e do Distrito Federal. O maranhense Alcemir Chaves de Araújo conseguiu marcar o atendimento com a ajuda da filha. Aos 74 anos, ele diz que quer trocar o documento para ter mais tranquilidade.
17: Aí a minha filha achou melhor tirar a nossa identidade nova, né? Porque a velha tava boa, né? Mas eu me apressei logo, bora logo tirar logo isso. Aí eu acabei, fiquei logo lindo, cabeça fria.
16: Assim como o Alcemir, mais de 55 milhões de brasileiros já emitiram a carteira de identidade nacional em todo o Brasil. A troca é obrigatória, mas o modelo antigo vale até 2032. Para a coordenadora geral de modernização tecnológica do Ministério da Justiça e Segurança Pública, Beatriz Figueiredo, a grande vantagem da carteira de identidade nacional é a utilização do CPF como número único de identificação.
18: Ela traz de novo uma identidade mais integrada, mais segura e mais moderna, porque ela substitui, vai substituir gradualmente o antigo RG, ela sim, que usa um número único, que é o número do CPF, que vai ser válido em todo o Brasil. Então a gente acaba com aquela possibilidade de ter um número de RG diferente em cada estado, e isso vai unificar a identificação pelo CPF, né, que a gente tem o CPF único. Então isso reduz a duplicidade e aumenta muito a segurança dos nossos dados.
16: A versão digital da carteira integrada ao gov.br permite incluir outros documentos e registros do cidadão, como CNH, título de eleitor, dispensa militar, carteira de trabalho e cartão SUS. Para tirar o documento, é só acessar gov.br/identidade e agendar a expedição. É preciso apresentar a certidão de nascimento ou de casamento. A primeira via do documento é gratuita. Reportagem Gabriela Noronha.
2: 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Previsões do Instituto Nacional de Meteorologia, o INMET, confirmam que este ano vai ocorrer o fenômeno El Niño.
3: Isso significa risco de seca na faixa norte das regiões norte e nordeste, enquanto favorece grandes volumes de chuva no sul do país.
2: Por isso, o Brasil já está se preparando para eventos extremos. É o que afirmou o ministro Valdez Góes da Integração e do Desenvolvimento Regional durante o programa Bom Dia Ministro, produzido pela empresa Brasil de Comunicação, nesta quinta-feira.
19: Nós estamos com uma sala de situação já montada pelo governo federal, já existem 20 ministérios mobilizados, a Defesa Civil Nacional, o SEMADEM, o IMET e o INPE fazem reuniões frequentes, inclusive com as defesas civis estaduais e municipais, de norte a sul deste país, ou seja, toda uma experiência já acumulada e uma preparação e uma determinação do governo do presidente Lula de que a vigilância, o monitoramento e a mobilização e os planos de contingência e a relação e proximidade com os estados e municípios está em curso.

0: segurança alimentar e nutricional no âmbito do Programa de Aquisição de Alimentos, o PA.
1: O presidente da Conab, Silvio Porto, destaca o impacto dessas medidas na segurança alimentar da região.
2: São 96 milhões de reais que nós investimos na aquisição de alimentos dos mais diversos aqui do estado do Pará, valorizando a cultura, a produção e a alimentação regional. Nós estamos, dessa forma, conseguindo valorizar essa produção que vem de assentamentos, da agricultura familiar, de extrativistas e indígenas.
0: Com os investimentos, mais de 140 toneladas de alimentos produzidos no estado serão destinadas a cozinhas solidárias e redes socioassistenciais, combatendo diretamente a fome na região.
1: Outro destaque é a modernização da unidade armazenadora de Ananindeua, que recebeu melhorias na estrutura e teve a capacidade ampliada para mais de 17 mil toneladas, como detalha Silvio Porto.
2: Nós saímos de 3.500 toneladas para 21 mil toneladas. Essa unidade armazenadora, ela se torna um polo relevante do ponto de vista do abastecimento aqui para o Pará, mas também para a região da Amazônia.
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0: Produção da empresa Brasil de Comunicação.
1: Fique agora com as notícias do Poder Judiciário e do Congresso Nacional. Boa noite.
0: Boa noite para você e até amanhã.
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5: STF decide que é inadmissível a validade de provas em processo envolvendo crime sexual quando ocorrer constrangimento da vítima durante a audiência de instrução.
6: Crime da 113 Sul. STJ inicia sessão virtual para julgamento de recurso do Ministério Público.
5: O presidente do TSE afirma que discurso de ódio ameaça a democracia.
6: Boa noite, eu sou Marcela Luiza.
5: Eu sou Walter Lima.
6: Por unanimidade, o plenário do Supremo Tribunal Federal reconheceu a nulidade de provas produzidas em audiências sobre crimes sexuais quando a vítima é submetida a humilhações, constrangimentos e violações da dignidade.
5: O caso chegou ao Supremo em março do ano passado. O recurso foi apresentado pela defesa da vítima, que questionava a decisão do Superior Tribunal de Justiça, que rejeitou o pedido de nulidade da audiência de instrução.
6: O ponto central no STF foi sobre definir se uma prova produzida em ambiente de violação à dignidade da vítima pode ser considerada válida.
5: Com o reconhecimento da nulidade da audiência, o processo foi anulado. E o caso deve retomar a fase de instrução na primeira instância.
6: STJ começa a sessão virtual de julgamento de recurso sobre o caso conhecido como crime da 113 Sul.
5: Esse crime se refere ao assassinato em 2009 do ex-ministro do TSE, José Guilherme Vilela, da esposa dele, Maria Carvalho Mendes Vilela, e da empregada da família, Francisca Nascimento da Silva. Repórter Fátima Uchoa.
7: O crime ocorreu no apartamento da família, na quadra 113 Sul, em Brasília. Adriana Vilela, filha do casal, foi condenada por júri popular a 61 anos de prisão, acusada de ser a mandante dos assassinatos. Em 2025, a sexta turma do STJ anulou a condenação, acolhendo a alegação de cerceamento de defesa. O Ministério Público do DF recorreu desse entendimento e pediu agora que a condenação fosse restaurada e que a ré cumprisse imediatamente a pena. Mas vale ressaltar, na sessão virtual, os ministros da sexta turma não discutem a culpa ou a inocência de Adriana Vilela. O ministro relator Sebastião Rei Júnior votou para manter anulada a condenação. Se não houver pedidos de adiamento, a sessão virtual de julgamento deve permanecer aberta por 7 dias.
6: Presidente do Tribunal Superior Eleitoral afirma que discurso de ódio ameaça a democracia.
5: Ministro Cássio Nunes Marques reforça compromisso com eleições livres, inclusivas e seguras. Fábio Ruas.
8: A afirmação do ministro Cássio Nunes Marques foi durante a sessão plenária do TSE desta quinta-feira. Antes de iniciar os julgamentos, o presidente do TSE mencionou

0: Justiça do Trabalho realizou 28 audiências judiciais presenciais, híbridas e virtuais na Aldeia Manga nesse último dia de itinerância cidadania aqui com você. Indígenas de outras comunidades enfrentaram até 6 horas de barco para colocar um ponto final nesses processos trabalhistas, que envolvem questões como férias não pagas, saque de FGTS e recebimento de verbas rescisórias. Além disso, o polo de saúde da Aldeia Manga ficou lotado ao oferecer atendimento médico, fisioterapêutico, psicológico e odontológico especializado. Neste sábado e domingo vai ser a vez de levar esses serviços à população da Aldeia Espírito Santo, na mesma região. Para chegar lá, dessa vez, só de barco. O mutirão pretende fazer até 2.000 atendimentos.
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1: Uma boa noite.
2: E até amanhã.
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0: noite.
1: Boa noite.
0: Avançou no Congresso a proposta que cria novas regras para garantir o pagamento do piso mínimo do frete rodoviário. O texto, que tem origem em uma medida provisória, foi aprovado pela comissão mista que analisa a MP.
1: A proposta seguiu para análise da Câmara dos Deputados. Repórter Marcela Cunha.
2: A proposta torna obrigatório o registro prévio das operações no Código Identificador da Operação de Transporte, o CIOT, com informações sobre carga, trajeto, valor e prazo de pagamento. O sistema deverá bloquear fretes abaixo do piso da Agência Nacional de Transportes Terrestres, que existe desde 2018, mas é frequentemente descumprido segundo os caminhoneiros. O senador Carlos Fávaro, do PSD de Mato Grosso, que presidiu os trabalhos da comissão mista que analisou a MP, afirmou que o texto busca equilibrar a valorização dos caminhoneiros e os custos do setor.
3: Tenho certeza que teremos, a partir então da conversão em lei desse medida provisória, nós teremos um outro momento do transporte do Brasil, com segurança jurídica, com estabilidade financeira, com a satisfação dos transportadores e também das empresas que transportam.
2: O piso será reajustado quando os combustíveis variarem pelo menos 5%. Para o consumidor, o aumento dos preços não é automático, mas as empresas podem ter custos maiores e repassá-los aos produtos. O texto também cria piso salarial de R$5.000 para motoristas empregados em viagens longas e mantém a anulação de multas civis e administrativas por manifestações e bloqueios de 2022.
0: O senador Oriovisto Guimarães, do PSDB do Paraná, manifestou preocupação com a proposta de redução da jornada de trabalho da escala 6x1 para 5x2. O parlamentar afirmou que a mudança pode gerar impactos econômicos em setores que operam de forma contínua, como a agropecuária.
1: Oriovisto também argumentou que a medida poderia elevar custos de produção e influenciar os preços de produtos e serviços. O senador defendeu que o tema seja analisado com mais profundidade pelo Senado antes de uma deliberação.
4: Os países do Mercosul que passaram para essa escala fizeram transição em todos eles 8 anos. Nós queremos fazer em 1 mês ou 2. O que é de mais grave nisso tudo é que essa medida vai fazer com que a população mais humilde do nosso país trabalhe mais.
0: Já o senador Carlos Viana, do PSD de Minas Gerais, anunciou que vai apresentar uma emenda para garantir a escala 4x3 a profissionais da segurança pública e da saúde, como policiais, bombeiros, médicos e enfermeiros.
1: Segundo ele, a medida busca valorizar categorias que exercem atividades essenciais e de alta responsabilidade. Repórter Lana Dias.
5: O senador Carlos Viana, do PSD de Minas Gerais, anunciou que vai propor a escala 4x3 para profissionais da segurança pública e da saúde, em forma de emenda a uma das propostas de emenda à Constituição que trata da jornada de trabalho no país. Ele explicou que o objetivo é valorizar a atuação de trabalhadores como policiais, bombeiros, médicos e enfermeiros.
6: Eles há muito tempo pedem uma escala que seja mais humana, uma escala que seja mais suportável. Então é o momento, eu entendo, para que a gente possa valorizar as forças de segurança, principalmente valorizar o pessoal da saúde e dar a eles a possibilidade de discussão e chamar a atenção sobre essa escala que é muito pesada hoje em dia para a maior parte dessas categorias.
5: A princípio, a emenda seria apresentada à PEC, já aprovada na Câmara dos Deputados, que diminui a jornada para 40 horas semanais, com 2 dias de descanso. Mas Carlos Viana não descartou a possibilidade de incluir a sugestão na proposta da oposição, que permite acordos para jornada de trabalho flexível, baseada em horas, limitada a 44 horas semanais.
0: Por falta de entendimento sobre os vetos presidenciais, foi cancelada a sessão do Congresso que estava marcada para hoje. O anúncio foi feito pelo presidente do Senado, Davi Alcolumbre.
1: 90 vetos estavam na pauta. Mais detalhes com o repórter Márcio Maturana.
7: Foi cancelada a sessão do Congresso que estava marcada para esta quinta-feira, dia 18, com cerca de 90 vetos presidenciais, com 924 dispositivos e 11 projetos de lei do Congresso Nacional. O cancelamento foi explicado pelo presidente do Congresso, Davi Alcolumbre, numa entrevista coletiva.
8: Os líderes partidários da Câmara e do Senado não conseguiram se reunir para tratar especificamente dessa sessão do Congresso que estava marcada por 30 dias de antecedência. E temos um outro problema. Líderes da Câmara e líderes do Senado, do mesmo partido às vezes, estão pedindo para o governo pela manutenção do veto numa liderança e na liderança na outra casa pela derrubada do veto.
7: A pauta deve ser dividida em 3 três sessões do Congresso, sendo a primeira em 15 dias, segundo Davi, e vai acontecer após reuniões com os líderes partidários.
0: E a proposta que amplia a autonomia operacional e financeira do Banco Central deve voltar aos debates no Senado. Após a aprovação do texto na Comissão de Constituição e Justiça, senadores passaram a cobrar a análise da matéria em plenário.
1: O presidente do Senado, Davi Alcolumbre, afirmou que vai definir nos próximos dias o calendário de votação da proposta. Repórter Bruno Lourenço.
9: O autor da PEC, senador Vanderlan Cardoso, do PSD de Goiás, lembrou que a Comissão de Constituição e Justiça votou a proposta em 10 de junho. E o governo pediu de 1 a 2 semanas para analisar o texto. Após 2 anos de reuniões com os senadores, já teve o tempo necessário para os eventuais ajustes.
10: Para que o Banco Central não pare, não entre em total colapso operacional, com prejuízos diretos à fiscalização do sistema financeiro nacional e do PIX, que atende de forma importante a todos os cidadãos brasileiros.
9: O presidente do Senado, Davi Alcolumbre, se comprometeu a definir um calendário de votação para a PEC até esta sexta-feira, dia 19.
11: Eu vou conversar com esses atores e vou tomar uma decisão na condição de presidente do Senado para ver qual é a data que eu vou colocar essa PEC para deliberação aqui no plenário.
9: A proposta de emenda à Constituição precisa...

0: republicanos do Distrito Federal alertou para o aumento dos casos de violência contra pessoas idosas no Brasil, em referência ao Dia Mundial de Combate à Violência contra a Pessoa Idosa e à campanha Junho Violeta. Ela citou dados de órgãos oficiais que apontam crescimento das denúncias de agressões, negligência, abandono e violência patrimonial.
1: A senadora também chamou atenção para casos de violência sexual contra idosos e defendeu o fortalecimento das políticas públicas de proteção, além do endurecimento das penas para agressores e fraudadores, que tem como alvo aposentados e pensionistas.
2: E sabe aonde essas coisas acontecem? Especialmente a violência sexual? Nos abrigos, nos lares de acolhimento e dentro de casa. Na hora do banho, na hora de trocar a fralda, o idoso muitas vezes não consegue falar, não consegue pedir socorro e sofre essa monstruosidade calada.
0: E especialistas e parlamentares discutiram no Senado um projeto que cria uma política nacional de enfrentamento à violência contra a mulher e transforma em lei medidas de proteção já adotadas no país.
1: O objetivo é garantir a permanência dessas políticas de proteção, mesmo com as mudanças de governo. A reportagem é de Patrícia Oliveira.
3: O Brasil registra uma média de 4 mulheres assassinadas por dia e esse número está aumentando. Só no primeiro trimestre deste ano, os casos de feminicídio cresceram 7,5% em relação ao mesmo período do ano passado. Um projeto transforma em lei e amplia as ações que já são executadas hoje para garantir a permanência dessas políticas de proteção, mesmo com as mudanças de governo. Para a gestora pública Mia Costa, apesar dos avanços na legislação, as medidas protetivas têm sido mais uma reação do que um impedimento à violência contra as mulheres.
4: Nós não estamos conseguindo chegar a tempo de impedir que essa violência aconteça.
3: A proposta do senador Paulo Paim, do PT do Rio Grande do Sul, prevê a integração dos serviços de atendimento, mais acesso ao acompanhamento psicossocial, a capacitação de profissionais e ações de prevenção.
5: É necessário construir uma política de Estado permanente, integrada e estruturada.
3: Entre as medidas previstas estão a expansão das unidades da Casa da Mulher Brasileira, a criação de unidades móveis para atender regiões sem serviço especializado e campanhas permanentes de conscientização.
1: Com edição de Paula Grova e trabalhos técnicos de João Lira, o Jornal do Senado fica por aqui. Acompanhe agora as notícias da Câmara dos Deputados. Boa noite.
0: Boa noite e até amanhã.
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7: Câmara aprova a criação de política industrial e tecnológica para o país.
8: Comissões proíbem graduação à distância para cursos na área da saúde.
7: Proposta de criminalização da misoginia pode ser votada ainda este mês.
9: Boa noite. A relatora do projeto que criminaliza a misoginia anunciou a votação da proposta para a última semana de junho. A repórter Maria Neves explica a versão atual da proposta.
10: De acordo com a coordenadora do grupo de trabalho que analisou o projeto sobre criminalização da misoginia, deputada Tabata Amaral, do PSB de São Paulo, há acordo com os líderes partidários para votar a proposta no plenário da Câmara na semana do dia 29 deste mês. A parlamentar apresentou as alterações propostas ao texto que já foi aprovado no Senado. A principal mudança foi instituir penas para disseminação de ódio contra as mulheres pela internet. Para defender a importância da medida, Tabata Amaral lembrou o caso da jovem que morreu após ser jogada de uma ponte sem corda durante uma prática esportiva conhecida como rope jump, em São Paulo, e que mesmo depois de morta, foi atacada nas redes.
11: Uma jovem de 21 anos foi morta de uma maneira absolutamente horrorosa, pavorosa, e nas horas seguintes, o que a gente viu na internet não é o que a gente aprendeu e a gente cresceu vendo, que é a solidariedade, que são as orações, que é a tristeza. A gente viu uma família, amigos enlutados, terem que lidar com pessoas criminosas. As redes sociais sugerir atos de violência, de estupro, estupro, de necrofilia. Fica mais um reforço da urgência desse projeto.
10: A proposta equipara a misoginia ao racismo, que dessa forma passa a ser um crime inafiançável e que não prescreve. A punição também é a mesma. Reclusão de 2 a 5 anos e multa. Caso o crime seja cometido por meio da internet com o objetivo de obter vantagem econômica, a pena aumenta. A prática será punida com reclusão, que pode ir de 3 a 10 anos, mais multa. Essa pena maior será aplicada também quando o agente do delito for pessoa com audiência expressiva, influência pública ou capacidade ampliada de difusão do conteúdo em meio de comunicação ou plataforma digital. A punição também será maior se o crime de misoginia for cometido contra criança, adolescente, pessoa idosa ou com deficiência. Nesse caso, passa a ser de 3 a 7 anos e meio, mas a multa também é crescida da metade. Deputadas de partidos de oposição foram contrárias ao projeto e argumentam que a medida pode ferir direitos fundamentais. A deputada Júlia Zanatta, do PL de Santa Catarina, sustenta que o projeto é um perigo para a liberdade de expressão e para a liberdade religiosa.
12: Texto admite punir manifestação contra mulheres enquanto grupo social, sem uma vítima determinada. Ninguém precisa ter sido ofendido, basta alguém entender que uma frase, um vídeo, uma pregação menosprezou as mulheres como coletivo. Isso que vão fazer aqui, se esse texto passar da forma que está, vai ser institucionalizar o crime de opinião sob o manto da defesa das mulheres.
10: Na versão aprovada, a misoginia é definida como prática, indução ou incitação de violência, de restrição ao pleno exercício de direitos ou de ofensa à dignidade da mulher em razão da condição de mulher. A expressão menosprezo às mulheres, que constava na versão anterior, foi retirada. Da Rádio Câmara de Brasília, Maria Neves.
7: Alexandre Lindemaia, do PT do Rio Grande do Sul, defende o fortalecimento de ações de combate ao feminicídio e à violência contra as mulheres, citando os 1.470 feminicídios registrados em 2025, perfazendo uma média de 4 por dia, com possível subnotificação de casos.
9: Alexandre Lindemaia cobra uma mudança cultural entre os homens, sublinha políticas públicas como o programa Mulher Viver Sem Violência e conclama a sociedade a se manter em permanente mobilização, além de exigir uma ação conjunta dos governos contra a violência.
6: Justiça.
7: A Procuradoria-Geral da República pediu e o STF confirmou a condenação do ex-deputado Eduardo Bolsonaro por coação no curso do processo sobre tentativa de golpe de Estado em 2022. Paulão, do PT de Alagoas, entende que a decisão assegura o respeito à soberania nacional e ao Estado de Direito.
9: Paulão avaliou que o STF analisou o processo com base na legislação e nas provas apresentadas. Para ele, nenhum agente político tem o direito de pressionar integrantes do Supremo ou de questionar ações das instituições brasileiras.
7: Marcel Van Hatten, do Novo, do Rio Grande do Sul, volta a defender a revisão dos processos relacionados aos condenados pelos atos de 8 de janeiro de 2023. Ele considera que há pessoas submetidas a punições desproporcionais e cobra a apuração de supostos abusos de autoridade.
9: Marcel Van Hatten também questiona a demora na análise de medidas aprovadas pelo Congresso para alterar a dosimetria das penas aplicadas aos condenados. De acordo com ele, a situação gera insegurança jurídica e sofrimento para as pessoas afetadas pelos processos.
7: Glauber Braga, do PSOL do Rio de Janeiro, retoma seu mandato após 6 meses de afastamento. Sua primeira providência foi solicitar ao STF a apuração de denúncias envolvendo o orçamento